0: Eventual reconhecimento do direito depende da efetiva exposição a agentes nocivos e do cumprimento dos requisitos legais e técnicos pertinentes.
1: O texto aprovado também prevê aposentadoria especial para segurados do regime geral de previdência social, desde que haja exposição habitual e permanente a agentes nocivos. Os profissionais de refeições coletivas também são aqueles que trabalham em cozinhas industriais, comunitárias, beneficentes e até em lugares como navios. O projeto que regulamenta essa profissão seguiu para análise do Senado. Da Rádio Câmara de Brasília, Antônio Vital.
2: Economia. Luiz Carlos Sauli, do Podemos do Paraná, é favorável ao programa Desenrola 2 do governo federal, mas acredita ser insuficiente se não houver o enfrentamento da cobrança de juros abusivos. Ele orienta as famílias a só aceitarem renegociações com descontos acima de 90%.
3: Segundo o deputado, a dívida de milhões de brasileiros é formada quase totalmente por juros, já que muitas vezes o valor principal é quitado nas primeiras parcelas. Para Luiz Carlos Sauli, o governo também é vítima dos juros, o que o impede de formar caixa para quitar a dívida com rentistas.
2: Sanderson, do PL do Rio Grande do Sul, apresentou um projeto para criar o Programa Nacional de Renegociação de Dívida das Famílias, com uso de 100% do FGTS para quitação de débitos. Para ele, o Desenrola 2 é insuficiente para enfrentar o endividamento da população.
3: Segundo Sanderson, além de facilitar pagamentos, a proposta foca em educação financeira para evitar novas dívidas. Ele acentua ainda que o projeto desburocratiza a limpeza do nome do consumidor, facilitando sua volta ao sistema de crédito sem constrangimentos.
2: Vermelho, do PL do Paraná, destaca a importância do projeto que amplia de 81 mil para 130 mil reais o teto de faturamento do microempreendedor individual. Segundo ele, a proposta corrige a defasagem do limite atual e beneficia milhões de trabalhadores informais que atuam como pequenos prestadores de serviço.
4: Nós estamos em 2026 e é claro que já estamos atrasados na atualização do valor de faturamento para o microempreendedor individual. Muitas pessoas usam o MEI. É o mecânico, é o corretor, é a manicure, é a cabeleireira, é o prestador de serviço esporádico, o pintor, o encanador, aquele cara que vem te atender na residência. Ele não é um cara fichado.
3: Vermelho também informa que a comissão especial foi instalada para analisar a proposta, defendendo a tramitação rápida do texto. A ideia, segundo o deputado, é atender a demanda dos empreendedores e permitir que a matéria siga o quanto antes para a sanção.
2: Termina agora o Jornal Câmara dos Deputados, com trabalhos técnicos de Everson Urani, e apresentação de Márcio Aquiles Sardi e José Carlos Andrade. Uma ótima noite para você.
3: Você fica com as notícias do Tribunal de Contas da União. Boa noite.
5: Minuto do TCU.
6: O Tribunal de Contas da União concluiu auditoria sobre o uso de recursos federais destinados à assistência social. 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
12: Fala, meu povo! Tudo bem? Tudo certinho? Como é que vocês estão? Eu tô bem, graças a Deus. Eu sou o Fernando César. Marcelo Dias entrou de férias, então hoje é meu primeiro dia. Estou aqui. Vamos lá, gente, pra comemorar agora, tem presentão, é porque tem Super 6 no ar. Aqui na sua rádio do seu jeito.
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12: Pessoal, é o seguinte, a gente chegando já, né, porque Super 6 sempre tem presente, e dessa vez a gente reservou o mascote da Band FM. Aliás, qual é o nome do mascote, hein? A gente tá esperando. Galera já participou, tem gente que já deu ali o palpite de qual é o nome do mascote da Band FM, mas tem gente que ainda não deu. A gente tá esperando a sua participação aqui, tá bom? E ó, você vai ganhar o mascote da Band FM e ainda o kit com 3 stick balms para hidratar os seus lábios. Beleza? É só você participar votando nossa música preferida. Bora lá pra primeira. Luan Santana, Olho Marrom. A segunda, Murilo Ruf, Saudade Estranha. Terceira música, Grupo Chocolate, Alô Virgínia. A quarta música, Diego e Vitor Hugo, Tubarões. Quinta música, Ed Brito e Samuel, Romance Rosa. E a gente fecha a sequência com a sexta música, Ana Castela, Olha Onde Eu Tô. E aí, destas, qual você mais gosta? Você vai dizer pra gente através do nosso telefone, 11-3743-1313, ou você vai dizer também através do nosso WhatsApp, tá? 11-999-919-197. Bora, começou?
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2: Band FM, tá aí a terceira música da Super 6, Grupo Chocolate, Alô Virgínia. Gente, ó, parei só pra avisar que continua valendo o mascote da Band FM e continua valendo o kit com três Chic Balms, que é o hidratante labial para hidratar os seus lábios, tá bom? Você participa votando na sua música preferida através do nosso telefone 11 37 43 13 13, ou também através do nosso WhatsApp 11 99 99 91 9197. Bora curtir a quarta música da Super 6, Diego e Vitor Hugo, Tubarões.
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0: FM na Castela, olha onde eu tô. A sexta e última música da Super 6. E aí, já votou na sua música preferida? Participe através do nosso telefone do WhatsApp. Daqui a pouquinho tem resultado e a gente também vai descobrir qual foi a música vencedora.
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0: Olá, Babi!
2: Estou de volta aqui na Band FM. Opa. Com outras informações.
0: Claro, vamos lá, vamos lá.
2: Uma explosão atingiu ao menos 10 casas hoje no Jaguaré, na zona oeste de São Paulo. Segundo o Corpo de Bombeiros, o caso aconteceu por volta de 4h10 da tarde na rua Floresto Bandec. Um homem de 45 anos foi encontrado morto e outras três pessoas foram socorridas. Ainda de acordo com os bombeiros, essa explosão tem relação com uma obra da Sabesp que atingiu uma tubulação de gás. E amanhã tem futebol, tem Copa do Brasil. São os jogos da volta da quinta fase. Às 7h30 da noite, o Internacional joga contra o Atlético Clube. No primeiro jogo, o Inter ganhou de 2-1. Às 9h30, tem Cruzeiro e Goiás. No primeiro jogo, os times empataram em 2-2. E também Fluminense e Operário. No primeiro jogo, tudo ficou no 0-0, viu? Nada de gol. Vamos ver o que acontece agora.
0: Pois é.
2: Boa noite.
0: Valeu, Babi. Boa noite. Até mais.

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17: Fala, pessoal! Tudo bem? Ótima noite! Como é que estão as coisas por aí? Tudo certo? Ah, tenho certeza que tá tudo bem, você tá com a gente na Band FM, terminando mais um dia, né? Segunda-feira já se findando. É, que bom, né? Gente, preparamos a noite da Band com muito carinho pra você. Tem muita coisa boa, tá? Tem Band Love com a história de hoje que vai te emocionar. E agora tem o resultado da Super 6. Aliás, você participou? Então, cruzando os dedos e boa sorte. 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
17: Muito bem, gente. O mascote da Band FM. Aliás, qual é o nome, hein? Tem muita gente sugerindo Bandeco, Bandinho. Qual é a sua sugestão? Manda aí. Kit com 3 Tic Balms também eu tenho aqui, tá? É hidratante labial para hidratar os seus lábios. Tic Balm criando memórias. Parabéns ao meu querido Genivaldo Alves da Silva. Ê, meu velho! Parabéns, valeu a participação. E agora bora curtir a música vencedora da Super 6.
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0: Zeneto e Cristiano escondendo ouro. Agora 9 horas e 42 minutos. Momento que a gente vai relembrar. E essa música é linda. Uma baita parceria entre De Black e Negrali com a música Um Minuto. Lembra dessa?
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4: Olha, eu só tenho um minuto. 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

0: FM, Henrique e Juliana. Até você voltar. Que música linda, né? Você continua nessa segunda-feira à noite aqui na Band. Olha só que beleza. Agora o finalzinho, finalzinho.
1: Até você voltar.
0: Que beleza, obrigado você pela sua sintonia, tamo junto. Ó, gente, é o seguinte, daqui a pouquinho vai começar o nosso Band Love. Você que tá junto conosco e quer mandar aquela mensagem especial pra aquela pessoa que sempre te fez bem, aquela pessoa que soma junto contigo, aquela pessoa que você pode contar, você já fique à vontade e pode mandar sua mensagem aqui no WhatsApp, que eu já vou separar aqui pro Band Love, que começa daqui a pouquinho, tá bom? Aliás, tem muita gente aqui, tô gostando de ver. Tem a Bia Monteiro, tem o Jean Paulo, tem o Gladson Tadeu, tem aí, tem mais a Débora Alberne aqui participando. Obrigado aí pelo carinho todo mundo. E você que tá junto com a gente, só participar no 11 99991 9197. Eu quero te ver aqui também, beleza? Agora 9 horas e 49 minutos. E agora, hoje, segunda-feira, tem o Eu Te Encontrei na Band FM. E Valtinho e Marcelo Dias conversaram com a Gabriela. A Gabriela procura o papai dela. Será que ela encontrou? A gente confere agora.
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3: Boa noite, meu amigo Walter Anjo.
4: Boa noite, Marcelo.
3: Começou Eu Te Encontrei aqui na noite da Band FM. Você sente saudade de alguém? Então entre no Instagram do Walter Anjo agora.
4: Gente procurando gente.
3: Esse é o nome do Insta, fácil demais. Coloca na busca, gente procurando gente. Aí você clica em seguir e depois você clica em mensagens e coloque ali as informações da pessoa que está desaparecida. Não paga nada, é totalmente seguro e a Band FM tá aqui para deixar sua vida bem melhor, sem a dor da saudade no seu coração. Ninguém merece sofrer com a saudade, ninguém merece sofrer com as dúvidas. Walter Anjo, quem fala com a gente hoje?
4: É a Gabriela e é para ela que eu vou dar boa noite. Boa noite, Gabriela.
5: Boa noite, Walter.
4: Tudo bem?
5: Tudo ótimo, graças a Deus.
4: Que bom. Gabriela, por que que você escreveu pra gente?
5: Bom, Walter, eu consegui encontrar vocês por um site no Google, né?
3: Certo.
5: Porque a gente almeja muito encontrar o meu tio.
3: Seu tio.
5: João Evangelista Costa de Carvalho.
3: Ele é irmão do seu pai ou da sua mãe?
5: Ele é irmão da minha mãe.
3: E ele
5: ele desapareceu, viajou, né? A gente mora no interior do Maranhão, na cidade de Araiobe.
3: Faz muitos anos que ele desapareceu?
5: Sim, viu? A última vez que ele deu notícias foi em 2000. A data até então não é bem complexa, né? A gente não tem muita recordação na data que ele...
3: Entendi.
5: Que ele deu a última vez notícias, aí a gente...
3: Entendi.
5: Ele perdeu contato com perdeu contato com ele.
3: Então vamos fazer o seguinte, nós vamos ouvir a musiquinha aqui do programa Na Noite da Band FM. Toca a musiquinha. Tocou a musiquinha, meu amigo Walter, tem notícia pra você, minha amiga?
4: Tenho sim. Gabriela, o seu tio, desde 2020, ele tá com CPF suspenso. Uma pessoa nessa idade teria alguns benefícios que ele possa receber e...
3: Com CPF suspenso ele não consegue,
4: não,
3: né?
4: Não consegue nada.
3: Então...
4: E o último endereço dele foi na Liberdade, aqui em São Paulo, na rua José Getúlio. E isso eu passo tudo para você fora do ar.
3: Então a gente não tem notícia se ele faleceu, né, Walter?
4: Exatamente.
3: A gente tem a notícia que o CPF dele está cancelado. Mas assim, a gente tem o último endereço dele, o Walter vai te passar fora do ar para que você faça essa pesquisa aí, para de repente você encontrar o seu tio ou então a família dele. Obrigado, viu, Gabriela, por confiar aqui na Band FM, tá?
5: Obrigado a vocês,
3: então,
5: boa noite, bom trabalho. Eu fico muito grato, né, a Deus, primeiramente, a vocês que estão dando essa oportunidade pra gente reencontrar ele, né,
3: É isso aí, vamos torcer por você, vamos torcer pela sua família. Obrigado, Walter, por mais uma noite.
4: Obrigado você, Marcelo.
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10: Fala pessoal, tudo bem? Uma ótima noite pra você que tá junto com a gente aqui na Band FM. Eu sou o Fernando César, tudo bem com você? Vamos juntos aqui na Band FM. A partir de agora tem Band Love, hein?
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10: Ah, e eu quero o seu recadinho do coração, tá? Já prepara aí a sua mensagem.
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10: Uma excelente noite pra você que tá junto com a gente aqui na Band FM. Que prazer imenso, hein? Eu sou o Fernando César, tenho a grande honra de conversar contigo nessa noite pelos próximos 20 dias. Marcelo Dias, nesse momento, está descansando, tirou seu período de férias. Merecido, né? Merecido período de férias. E a gente vai ficar batendo esse papo aqui na noite da Band, com muito carinho também. Tá bom? Vamos juntos aqui no Band Love. Hoje a gente tem a história de amor. Hoje a gente tem a sua participação também através do nosso WhatsApp, 119-9991-9197. E tem muita música boa. Quer ouvir? Daqui a pouquinho a gente vai tocar essa música inteira pra você. Lia, Toto.
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10: Ah, e tem Sorriso Maroto.
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10: Ah, a gente vai matar saudades dessa música de Sandy Júnior. Olha o que amor me faz.
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10: The Manhattans, Forever by Your Side. Só música boa, né? Vamos começar um Band Love. Uma boa noite pra você.

0: Band FM Rita Lee, desculpe o Aue, agora 10 horas e 11 minutos, daqui a pouquinho a gente vai tocar essa música aqui, ó. Linda música, né? Jason Mraz, 93 Million Miles. Ah, como é gostoso ouvir essa música nesse clima aqui, né? Daqui a pouquinho aqui no nosso Band Love. Agora 10 horas e 12 minutos. Agora é o seu momento, agora é a sua hora. Manda o seu recadinho de amor para aquela pessoa especial. Ah, então eu quero ver, viu? Eu tô vendo a Cíntia, que já participou com a gente, deixou o recadinho dela aqui para o amor da vida dela, o Jefferson. Ela fala o seguinte: Jefferson, você chegou de um jeito simples e sem perceber, mudou meus dias. Seu carinho, sua presença e até os pequenos detalhes fazem tudo ficar mais leve, mais bonito. Ao seu lado eu encontro paz, sorriso fácil e vontade de viver momentos que fiquem para sempre na memória. Quero que você nunca esqueça o quanto é especial para mim. Seu abraço tem meu lugar favorito. Sua voz acalma meu coração e seu jeito me conquista todos os dias um pouquinho mais. Obrigada por existir e por fazer parte da minha vida. Que o nosso amor continue crescendo, cheio de cuidado, de parceria, de felicidade. Eu te amo demais. Cíntia Aparecida. Ô, Cíntia, que linda mensagem, menina. Ela sim abriu o coração, hein, Cíntia? Olha o sorrisão do Jefferson agora, hein? Jefferson, valorize essas palavras, viu, meu amigo? Um abraço pra você e um beijo carinhoso aí pra Cíntia, que mandou mensagem pra gente. Tem aqui mensagem de voz no WhatsApp. Olá!
1: Boa noite, Fefoló.
0: Opa, boa noite, boa noite.
1: Sou Marte Severino.
0: Ô, prazer.
1: Passando uma noitada aqui com vocês.
0: Uhum.
1: Feliz aí pra toda a galerinha aí do Palito Doce.
0: Legal.
1: E pro meu amor também. Deve estar lá em casa com um friozão brabo.
0: É, né?
1: Nós aqui encarando a noitada.
0: É isso, é isso.
1: É isso aí.
0: Boa, boa.
1: Valeu, Pifoló.
0: Valeu, meu amigo. Um abraço, tudo de bom. Uma ótima noite. Oi.
2: Boa noite, pessoal da Band.
0: Boa noite.
2: Meu nome é Wagner Santos. Sou operador de máquinas agrícolas. Aham. Estou trabalhando e continuo a Band FM. E eu quero oferecer a música da All for Love para minha digníssima esposa. Amor, te amo, viu? Já tô com saudade. Já estarei em casa. Beijo.
0: Olha só que legal essa mensagem. Obrigado aí pela sua participação. Uma ótima noite para você. Agora 10 horas e 14 minutos. Chegou o momento de refletirmos juntos aqui no nosso Band Love. Amor verdadeiro é aquele que o vento não leva e a distância nunca separa.

0: 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Chegou o momento, chegou a hora de escutarmos a história de amor do Band Love. 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Seu coraçãozinho está preparado? Eu pergunto isso porque agora a gente vai trazer mais uma história que vai mexer com as suas emoções. Está no ar a história de amor do Band Love.
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2: Eu aprendi muito cedo que nem toda casa é um lugar seguro. Porque algumas dores não vêm de fora, começam dentro. Foi dentro de casa que eu aprendi o que era medo. Minha mãe era muito agressiva. Tinha grito, tinha violência e, às vezes, até ameaça de morte. E eu fui crescendo assim, tentando entender o que é que eu tinha feito para merecer aquilo e por que que eu era tratada daquele jeito. Mas eu nunca tive resposta e nem proteção, mesmo tendo irmãos. Por isso, com 13 anos, eu fui embora. Eu cansei de viver num lugar onde ninguém cuidava de ninguém. Então, mesmo sendo só uma criança, eu me cuidei sozinha. Nessa época, eu comecei a trabalhar como babá. Eu dormia nas casas onde eu cuidava das crianças. Era difícil, eu não vou mentir não, era difícil. Mas pela primeira vez na vida eu tinha paz. Eu fui crescendo assim, sozinha, me virando como dava. Eu ia de casa em casa para não precisar voltar para lá. E realmente eu nunca mais voltei. Eu aprendi a me cuidar, a me arrumar. E eu comecei a gostar disso, sabe? De me produzir, de me maquiar, de arrumar cabelo, sair pra dançar, ser feliz. Com 18 anos eu conheci o meu primeiro namorado. No começo ele era tudo que eu sempre quis. Carinhoso, atencioso. E me dava uma atenção que era só minha. Um tempo depois, eu engravidei e eu fui morar com ele, achando que eu tava começando a construir uma história bonita, que eu ia ter uma família, a família que eu nunca tive, né? Mas foi aí que tudo começou a mudar. A verdade é que ele já bebia quando a gente saía, só que dentro de casa era o tempo todo, e foi aí que eu entendi que ele era alcoólatra. Eu acho que lá no fundo eu já desconfiava. Mas ele me tratava tão bem que isso foi ficando em segundo plano. Se fosse só o alcoolismo, talvez a gente até tivesse resolvido de alguma forma. Mas a questão é que as brigas começaram e não pararam mais. Os meses foram passando, minha barriga foi crescendo e as discussões foram ficando cada vez piores. Uma noite, ele me bateu tão forte que eu caí no chão. Sem entender nada, totalmente desorientada. Como se não fosse o bastante, Ele chutou a minha barriga, que já estava enorme. Ele me acertou com tudo. Ele acertou o meu filho. Pouco tempo depois, quando o Mateus nasceu, eu vi o resultado daquele dia. Os pulmões dele não funcionavam direito. E ele ficou no hospital por causa do que o pai tinha feito com ele. Ele só teve alta com um mês de vida. E no mesmo dia que eu cheguei em casa, eu peguei minhas coisas e eu fui embora. Com ele num braço e o resto das coisas no outro. Eu não ia deixar o meu filho crescer do jeito que eu cresci. Isso nunca ia acontecer. Um ano depois eu conheci o Thomas. E com ele foi diferente. Ele me tratava bem, ele me respeitava, cuidava de mim e principalmente acolheu meu filho como se fosse dele.
3: Maria, você não precisa ter medo. Eu tô com você, pra tudo.
2: Eu não sei se eu consigo deixar isso pra trás, sabia?
3: A gente vai aprendendo junto, um passo de cada vez. Vai no seu tempo.
2: E se eu não conseguir? E se eu...
3: Então vou estar aqui. Vou segurar sua mão mais forte. Mas você nunca mais vai passar por nada sozinha. Nada. Eu prometo.
2: Eu tinha muito medo. Muito trauma. Mas ele foi paciente comigo, ele foi parceiro de verdade e ele prometeu e cumpriu. Com Thomas, minha vida ficou mais leve. A gente teve mais 2 filhos e os 3 viraram tudo para mim. Tudo estava bem, estava tudo no lugar, como eu sempre tinha sonhado para minha família. Mas a vida ainda tinha coisas guardadas. Já era a 4ª vez que eu ia ao médico. Eu andava com muita falta de ar, eu sentia muita fraqueza. Nas primeiras vezes me deram vitaminas, mas eu só piorava. Era consulta atrás de consulta, exame atrás de exame, e ninguém descobria o que eu tinha. Até que na última vez um médico pediu para eu ficar internada 1 semana para poder entender de verdade o que é que estava acontecendo comigo. E aí veio o nome. Distrofia muscular fáscio escápulo humeral. Uma doença hereditária que faz o corpo ir parando aos poucos. Eu herdei isso da minha mãe. A mesma que nunca me deu amor. A mesma que me machucou a vida inteira. Naquele momento eu senti que a minha vida tinha acabado ali. Eu saí dali sem chão. Sem saber o que eu ia fazer nem para onde eu ia. Porque na minha cabeça só vinha uma coisa. Minha vida nunca mais ia ser a mesma. E eu não conseguia pensar em mim, eu só pensava nos meus filhos. Eu não sabia nem como voltar para casa depois de ouvir aquilo. Quando eu cheguei e eu vi o Thomas com as crianças, eu desabei de vez.
3: Maria, você veio sozinha? Eu ia te buscar. O que é que o médico falou?
2: Ai, Thomas. Ai, meu Deus, Thomas.
3: Amor, o que foi? O que foi? Ele descobriu o que você tem?
2: As crianças, eu...
3: Maria, pelo amor de Deus, fala. Você tá me assustando. O que é que tem as crianças?
2: Foi quando eu olhei para os meus filhos que caiu a ficha. A doença que eu tinha era hereditária. Eu tinha herdado da minha mãe. E eu... Eu também poderia. Poderia ter passado aquilo para eles. Quando eu entendi isso, na mesma hora as minhas pernas falharam. Eu só não caí porque o Thomas me segurou. Eu estava em estado de choque. Eu demorei para conseguir falar. Mas quando eu consegui, eu contei para ele. Contei o que o médico finalmente tinha descoberto que eu tinha. Eu contei tudo para ele. Falei que era uma doença que ia fazendo o meu corpo parar aos poucos. Que começava pelo rosto, pelos ombros, pelos braços e não parava mais. Que com o tempo eu ia perder a força para tudo. Para segurar as coisas, para andar, até para viver como antes. Thomas ficou sem entender como é que aquilo tinha acontecido. E eu expliquei para ele que eu já tinha nascido com aquilo que era hereditário. Foi aí que veio outra coisa na minha cabeça. Os meus irmãos. Se eu tinha o gene da doença, eles também podiam ter. E mesmo ainda muito abalada e também com tudo que eu tinha vivido ali, eu sabia que eu precisava contar para eles. Mas essa foi a pior decisão que eu tomei na vida. Quando eu cheguei lá, eu vi uma cena que eu nunca na minha vida vou conseguir esquecer. A doença já tinha avançado neles. Os braços já não respondiam direito. Já estavam caídos sem força. E aí eu tive que encarar de frente o que me esperava. E o que ia acontecer comigo também. Naquele momento eu tive tanto medo, mas eu tive tanto medo do que estava por vir. Eu entendi que aquilo era só o começo. E eu fiquei completamente apavorada. Pela primeira vez eu tive medo de mim mesma. Muito medo. Eu comecei a ter medo do meu futuro. E com o tempo, esse medo foi virando uma realidade. Eu, que antes só tinha fraqueza e falta de ar, fui piorando. Eu comecei a fazer acompanhamento, fisioterapia, mas nada, nada adiantava. Ao mesmo tempo que tudo aquilo acontecia comigo, eu decidi fazer o teste genético nos meus filhos também. Aquilo me corroía, mas eu precisava saber. Eu precisava saber se eles também tinham herdado o gene. Eu precisava saber se eles estavam seguros. Mas não. Não, não estavam, não estavam. Infelizmente, a minha filha do meio e o mais novo iam ter o mesmo destino que eu. Eu posso dizer que naquela hora eu me senti a pior mãe do mundo. Mesmo sem ter culpa, eu sentia que toda a culpa estava nos meus ombros. Foi por causa dos meus filhos que eu fui atrás de um especialista. Foi saber que eles sofriam com o mesmo que eu já estava sofrendo, que eu resolvi encarar aquilo com todas as armas que eu pudesse. Infelizmente não tem cura, mas tem um tratamento. O problema é que o único possível envolve células-tronco e só tem no Japão. Tão longe, tão inacessível. Enquanto eu tentava, a minha situação, claro, só piorava. Eu já não tinha mais força para nada e chegou um momento em que eu atingi o meu limite. A dor saiu do controle. Não era só mais um cansaço. Era dor o tempo todo. Sem pausa, sem descanso, sem trégua.
3: Fala, Maria. O que você está pensando?
2: Eu não aguento mais isso. Eu não quero chegar até o fim assim, eu não quero.
3: Por favor, não fala isso, vai. A gente vai dar um jeito. Você não vai passar por tudo isso sozinha, não. Eu não vou deixar.
2: Eu tenho medo de até onde isso vai. Eu tenho medo, medo, medo de não ser mais eu uma hora.
3: Ih, pera. Você ainda tá aqui. Enquanto você estiver, eu vou estar também. Até onde for.
2: Eu acordava com dor. Eu dormia com dor, e isso quando eu conseguia dormir. Chegou num ponto em que nem morfina fazia mais efeito. E quando nem os remédios mais fortes resolveram. Você entende que perdeu o controle do próprio corpo. Acho que foi esse entendimento que mudou tudo pra mim. O medo mudou. Eu não tinha mais medo de morrer. Eu tinha medo de continuar do jeito que eu estava. Eu tinha medo de piorar, de perder tudo, de ficar presa num corpo que só sente dor. Um corpo que já não era mais meu. E foi aí que eu pedi para morrer. Literalmente morrer. Não porque eu não queria viver, não. Mas porque eu não aguentava mais sentir aquilo, porque eu não queria ver até onde aquela dor ia acabar me levando. Eu não suportava mais. Mas o meu pedido de eutanásia foi negado. Eu ainda tentei 3 vezes conseguir o tratamento. E também não consegui. Desde o começo eu venho juntando dinheiro. Eu trabalhava como motorista de aplicativo, mas chegou uma hora que não deu mais. Hoje eu vivo da minha pequena aposentadoria. Eu faço artesanato como consigo, porque eu já não tenho forças na mão, nas pernas. Até para respirar é difícil. Eu convivo com dor todos os dias. E eu ainda enfrento muito preconceito. Olhares, julgamentos. Tem dia que é muito difícil, muito. Mas de algum jeito eu encontro força. Eu não sei de onde ela vem, mas ela vem. No fim eu entendi que a vida não é sobre ter muito. É sobre ter o que realmente importa. Eu sei o que é viver sem amor. E sei o peso que isso deixa. A dor a gente aprende a lidar, de um jeito ou de outro a gente aprende. Mas a falta de amor, essa fica. E mesmo com tudo que eu perdi, eu ainda tenho meus filhos. É. Eu ainda tenho quem eu amo. E isso, pra mim, já é o suficiente para continuar.

0: Band FM, Zélia Duncan, Catedral, gente. História, né? A Maria aprendeu cedo que a vida pode ser dura. Criada em um lar violento, saiu de casa aos 13 anos, enfrentou o mundo sozinha, depois viveu um relacionamento abusivo, foi agredida na gravidez, descobriu uma doença degenerativa herdada pela própria mãe. Só que sabe, gente, mesmo com tanta dor, a Maria não se tornou amarga, né? Ela quebrou o ciclo. Ela encontrou um amor verdadeiro em Thomas, construiu uma família e mesmo com o corpo enfraquecendo, segue de pé pelos filhos, por ela e pela vida que escolheu viver. E ela mandou um recadinho pra gente aqui no nosso Band Love, pro Murilo, pra Tatá. Vamos ouvir.
1: Oi, Tatá, Murilo e Band.
0: Oi.
1: Obrigada por vocês contarem a minha história. Hoje eu ando com muita dificuldade. Quer dizer, nem ando, né? Só fico um pouco de pé, dou alguns passos. Mas eu estou com muita fé que eu consiga fazer o meu tratamento, porque o meu maior sonho é voltar a trabalhar, caminhar.
0: É.
1: Esse é meu grande sonho. Beijo, gratidão.
0: Um beijo, e pode ter certeza que a gente está fazendo uma corrente aqui para que você consiga realizar os seus sonhos. Que Deus te dê muita força, viu? E você que tá junto com a gente, o que você falaria para a Maria agora, neste momento? Quais seriam as suas palavras? Você manda sua mensagem através do nosso WhatsApp no 11 99991 9197, e daqui a pouquinho eu coloco a sua participação ao vivo aqui no nosso Band Love.

0: Rádio FM, tá aí Richard Marx, Now and Forever. E daqui a pouquinho a gente vai ouvir essa música aqui, ó. Lembra dessa aqui? Nelly Furtado. I'm Like a Bird. Linda música, né? Daqui a pouquinho, essa música inteirona pra você aqui no nosso Band Love, 11 horas e 7 minutos. Agora eu quero falar com o coração de todos que se emocionaram com a história de hoje. Aliás, você fique à vontade para mandar sua mensagem no 11 99991-9197. 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É só você interagir com a gente aqui no nosso Band Love. Olá, boa noite!
1: Eu falo para a Maria. É que a história dela sirva de inspiração para aqueles que reclamam da vida, aqueles que têm a oportunidade de levantar a cada dia da sua cama, reclama que está indo trabalhar.
0: É verdade.
1: Ela passando por essa situação e o sonho dela é voltar a trabalhar. Então agradeça pelo que você tem, pelo que você é.
0: É.
1: Rodrigo de Indaiatuba.
0: Ô Rodrigo, o que você falou é verdade, né? E a gente não dá valor, né? Nós levantamos todos os dias, né? Nos locomovemos aí em casa, vamos pro trabalho e tudo mais, e a gente não dá valor. Afinal de contas, nada nos faz... em questão de saúde, muitas vezes não faz falta. Mas quando a gente escuta histórias como essa da Maria, a gente percebe que temos que agradecer todos os dias. Agradecer por termos saúde, agradecermos por ir pro trabalho, mesmo que a gente às vezes fale, não quero pro trabalho e tudo mais. Tem gente que tá sonhando em trabalhar, não é? Rodrigo, obrigado aí pela sua mensagem. Uma ótima noite para você.
2: Boa noite, Band. Boa noite, ouvinte, Band.
0: Boa noite, boa noite.
2: Que provação, hein, de vida a Maria teve aí, né? Sofreu quando pequena, quando adolescente.
0: É.
2: E a vida continua dando provas pra ela, né?
0: É.
2: Que Deus abençoe muito ela. Que ela continue aí com essa força. Que Deus vai estar com ela. Ela vai vencer em nome de Jesus.
0: Obrigado aí pela sua mensagem. Uma ótima noite para você. Obrigado aí pela sua participação, tá bom? Mais uma mensagem chegando aqui no nosso Band Love. Olá!
3: Boa noite, Band.
0: Boa noite.
3: Tudo bem?
0: Tudo bem.
3: Maria, essa história sua mexe muito com todo mundo, né? Acho que mexe com todo mundo que escuta, né? Mas o que eu tenho pra te falar é pra você ter fé. E nós estamos torcendo por você e por toda a sua família, tá bom? E não desista, viu? Tenha força. Deus está sempre no comando.
0: Amém. Obrigado pela sua mensagem. E você? O que você tem a dizer sobre a história de hoje? Participe conosco através do nosso WhatsApp 11 99991-9197.

0: Band FM, Vanessa Williams, Save the Best for Last. É o que a gente escutou aqui no nosso Band Love. Agora 11 horas e 27 minutos, você participa com a gente. Daqui a pouquinho eu coloco o seu recadinho do coração, tá bom? Manda sua mensagem pra gente aqui.
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8: Olá pessoal, uma ótima noite pra você que tá junto com a gente aqui na Band FM. Você continua o Band Love de segunda-feira. Ah, eu quero seu recadinho de amor agora, hein? Daqui a pouquinho eu coloco ao vivo aqui na Band.
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0: Band FM Sandy Júnior. Olha o que o amor me faz. Aqui no Band Love, 11 horas 43 minutos. Agora é o momento que a gente bate um papo. A gente conversa e eu quero ouvir o seu recadinho de amor. Você fica à vontade para participar, para interagir conosco através do nosso WhatsApp. Aliás, muitas mensagens chegando aqui. Deixa eu ler aqui a primeira mensagem. Boa noite, Band FM. Eu sou o Ivan. Eu gostaria de dizer para minha esposa que ela é tudo na minha vida. Meu amor, eu te amo demais, viu, Aline? É o Ivan para Aline, olha só. Oi, Ivan, obrigado aí pela sua mensagem. Uma ótima noite para você. Olá, tudo bem? Boa noite.
1: Boa noite, Marcelo Dias. Boa noite a todos da Band. Viviane Almeida Livorato, do Parque Santo Antônio. Tô aqui com o maridão, curtindo Band Love. Quero mandar um beijão pro meu marido Alessandro, dizer que eu amo muito ele. E quero ganhar esse kit do João Bosco e Vinícius. Beijos, manda pra mim.
0: Um beijo, obrigado aí pelo seu carinho, obrigado pela sua mensagem. Uma ótima noite pra você. Boa noite, Fernando. Eu me chamo Lucas, de Embu Guaçu. Quero mandar um recado para minha esposa Keila e também para minha filha Sophie. Fala que eu amo muito as minhas filhas. Eu amo demais. Toca Diego e Vitor Hugo, Criança Pequena. Legal essa música. Adoro essa música, viu? Obrigado aí, grande Lucas. Um abraço aí, tudo de bom. Uma ótima noite para você. Tem o Davi Oliveira também. Ele comenta sobre a história de hoje, uma história muito complicada, uma história que mexeu muito com a gente, né? É a história da Maria, que cresceu em um lar violento, marcado por agressões, ela foi agredida pela mãe, saiu de casa aos 13 anos, na vida adulta entrou em um relacionamento que se tornou abusivo, foi agredida pelo marido, pelo ex-companheiro, que causou problemas de saúde em seu filho Matheus. Ela foi embora para protegê-lo, né, de casa. Aí ela conheceu o Thomas, com quem construiu uma relação saudável e teve mais dois filhos. O problema é que anos mais tarde ela foi diagnosticada com um problema que é degenerativo, né? Foi herdado pela mãe, ela descobriu que os seus filhos também tinham essa mesma condição. E aí, com o avanço da doença, ela passou a enfrentar dores intensas, limitações físicas. E todo dia é um desafio aí. A Maria segue lutando, né, encontrando aí forças, né, no amor pelos filhos e na família que construiu. E isso emocionou muitas pessoas. O Davi também, né, Davi?
2: Boa noite. Verdade é essa, grande história. Uma história muito bonita, viu? História de superação. Uma coisa pra você, amiga querida. Superação, força. Amor pela vida, que você já venceu em nome de Jesus. Em nome de Jesus você vai ser muito feliz. E bastante fé em Deus, Jesus, sua dor vai sumir. Um dia você vai ser a mulher mais feliz e com saúde na vida, tá bom? Uma das pessoas mais felizes, tá bom? Deus abençoe.
0: Davi, obrigado aí pela sua mensagem. É o nosso desejo também, né, Davi? Valeu aí a participação, um forte abraço. 11 horas e 46 minutos. A gente continua o nosso Band Love. Ah, essa música é linda. Zé Neto e Cristiano, Sonha Comigo. Vamos ouvir aqui no Band Love.

0: Energia FM, Wet, Wet, Wet, Love is All Around, aqui no nosso Band Love, 11 horas e 57 minutos. Olha, tô separando muitos recadinhos aqui, hein? Quer mandar um recadinho pra aquela pessoa especial na sua vida? Ó, deixa eu te falar, hein? Tá valendo aqui, presentão pra você. Nós temos um kit muito legal, tem muita gente que tá querendo esse kit. Eu também quero, eu me incluo. 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E daqui a pouquinho, no final do Band Love, a gente descobre quem vai ganhar e pode ser você. Basta mandar mensagem pra gente no WhatsApp, tá? É, resultado é daqui a pouquinho, no último bloco. E daqui a pouquinho começa o último bloco. Já mandou mensagem? Então agora é só curtir o Band Love. Vamos juntos!
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7: Fala pessoal, uma ótima noite pra você que tá junto com a gente aqui na Band FM. Virou o dia, hein? Agora, neste momento, 3:30. Hoje, dia 12 de maio de 2026. Dia pra você, eu sou o Fernando César, a gente continua com o Band Love. Aqui na sua rádio do seu jeito.

Band FM, Cristiano Araújo, você mudou a versão exclusiva que você só escuta aqui. Agora meia-noite, 41. Obrigado aí pela sua audiência. Ó, quero te lembrar que daqui a pouquinho a gente tem o resultado do presentão. 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Só você mandar sua mensagem pra gente através do nosso WhatsApp 11 999919197. Boa noite, Fernando. Quero deixar esse recado para minha esposa Jennifer Novaes, que no meio de tantas coisas na vida, você sempre vai ser a minha melhor escolha. Obrigado por estar ao meu lado em todos os momentos. Eu te amo mais do que palavras conseguem explicar. José Henrique, de Promissão São Paulo. Ô, José, obrigado aí pela sua mensagem. Tenho certeza que a Jennifer tá super feliz agora, só por ouvir suas palavras, viu? Boa noite, Fernando. Tudo bem? Eu quero oferecer uma dessas lindas músicas que tocam no Band Love pro meu grande amor. É a minha esposa Ana Paula. Quero dizer que eu a amo demais. É o Givanildo, de São Bernardo do Campo. Um abraço, Fernando. Boa, obrigado, Givanildo. Um abraço para você também, tudo de bom. Uma ótima noite. Esse é o nosso Band Love, programa que a gente prepara com todo carinho, programa que a gente quer falar com o seu coração, programa que a gente faz com todo amor aqui, para fazer esse clima legal. No finalzinho de segunda-feira, começo já de terça, né? Ó, quero lembrar que daqui a pouquinho teremos as loucuras do Band Coruja. É, grande Diego tá chegando logo mais pra administrar a festa, tá bom? E você fica junto com a gente aí. Enquanto a gente vai aguardando aqui o começo do Band Coruja, a gente continua o Band Love aqui com as últimas músicas, últimos momentos românticos, últimos momentos românticos aqui do Band Love, aqui da Band FM. E a gente continua com essa música aqui, ó. Sabe qual é? Tô falando de Fábio Júnior. Pareça um menino. Boa noite pra você.

0: Band FM, Roberta Flack, Killing Me Softly with His Song, é o que a gente curtiu aqui no Band Love. Pra fechar aqui os nossos trabalhos, pra fechar nossa programação de segunda-feira. Gente, muito obrigado pelo carinho, obrigado pela recepção. Eu estou aqui nesses próximos dias, aqui na noite da Band, preparando o Band Love com todo carinho pra você. E vamos aguardar a volta do Marcelo Dias, logo após os 20 dias de férias, 20 merecidos dias de férias para Marcelo Dias, né? Gente, obrigado a todo mundo. 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A gente prometeu aqui o kit personalizado João Bosco, Vinícius e Band FM, que vem com big copo térmico, vem com chaveiro, com abridor de bebidas, vem suporte de celular, vem bolsa térmica, tudo com a marca João Bosco, Vinícius e Band FM. Parabéns ao João Pedro Marques dos Santos. Ô João, obrigado aí pela sua participação. Uma ótima noite pra você e Deus te abençoe. Ele chega correndo, senhoras e senhores. Ele chega ofegante. Ele está frio. Aqui.
1: Vai esquentar, né? Marçom, tem que ser corridinho.
0: Meu querido, como é que vamos?
1: Como é que tá? De boinha na manha?
0: Beleza, ele chegou, rapaz.
1: Vamos lá, fazer bagunça aí.
0: Olha só, imagina, que isso. Programa altamente comportado agora.
1: Coisa
0: né?
1: boa, né?
0: Coisa
1: tranquila,
0: boa.
1: Suave.
0: Ai, ainda mais. Já não é mais segunda, é verdade. Eu ia falar boa semana, boa segunda. Mas já é terça.
1: Já estamos na terça-feira, dia 12 hoje.
0: Olha só, então tá bom, meu velho, um abraço pra você, bom trabalho.
1: Valeu, vai descansar um pouquinho agora,
0: vou
1: né?
0: Vou bater aquele soninho gostoso.
1: Que maravilha,
0: viu?
1: Cara.
0: Mas pensarei no senhor, ficarei, olha só,
1: com
0: que
1: esse friozinho.
0: Ah, não sei o que, tá tão gostoso aqui, Diego, um abraço.
1: Falou, meu povo.
0: Falou, valeu.

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0: Começou é o Band Coruja no ar, 1h04 da manhã. Nesta terça-feira, dia 12 de maio. Tá tudo bem, né? Tá tudo tranquilo, muito friozinho por aí onde você tá agora. Região Sul, Região Sudeste, Centro-Oeste. Tá um frio, rapaz! Tô sabendo que fez frio em Rondônia hoje. Cê tá doido! Tá bom, né? Tá bom, tá gostosinho, tá gostosinho. Eu prefiro frio do que calor. Você prefere frio ou calor, hein? Ah, no frio as pessoas ficam mais elegantes. A gente fica mais disposto. Eu, pelo menos, fico mais disposto no frio. Aquele calorão derruba. Você tá doido? Não, não dá pra você fazer nada, não. Frio no, no frio você põe roupa. No calor não dá pra tirar a pele. Bom, vamos mandar aí a sua mensagem a partir de agora. O nosso WhatsApp liberado pra você. Aperta no microfoninho, manda o seu áudio, conta como é que você tá, o que que aconteceu de interessante na sua vida. Conta pra nós o que que acontece de interessante na sua vidinha de boss. 11 999 91 9197. 11 999 91 9197. A gente adora ouvir a sua voz. É tudo de bom, é tudo de band. Bom dia.
1: Bom dia, bom dia, bom dia, Diegão. E aí, meu rei, na paz, tranquilidade pura. É o Baiano Segurança, um bom dia pra todos os ouvintes requebrados da madrugada.
0: Meu Deus do céu!
1: Ô, Diegão!
0: Que caos essa bosta! Vai trabalhar, Baiano!
1: Em vez de trem, Diegão! É porque um chocou e virou pinto, Diegão!
0: Ninguém entendeu nada, seu cavalo!
2: Adeus, Brasil!
0: Ninguém entendeu nada! Parece uma portaria de hospício essa loucura aí!
3: Eu, sendo caçambeiro raiz, Diegão. Bom dia a todos. Então eu prefiro o frio, porque no frio, no máximo eu tomo um banho 3 vezes na semana. Caçambeiro raiz.
0: A galera fala que o caçambeiro não toma banho. No frio tem uma desculpa, né, ô Nunes? Diego, aqui no Japão tá quente, viu? Tá um calor danado. Sério, cara? Calor no Japão, hein? Que coisa, hein? Vai lá no Monte Fuji pra você ver.
4: Bom dia, Diegão! Manda um abraço aí, ó. A equipe 603 aqui, ó. Da usina São José, Colina. Todo mundo é seu fã aqui, ó. Aqui, a Band Coruja em alta, hein? Manda um abraço pra todo mundo aí, ó. Todo mundo tá te escutando, isso aí, Diego.
0: Valeu, cara, um abraço. Olha, a Van falou o seguinte, Diego, muito boa noite, tô sempre te ouvindo por aqui. Eu detesto frio, as pessoas se vestem muito mal, parecem bonecas de pano. Quem se veste bem, independente da estação. É verdade, né? Amo o calor. Ah, eu não sei. É que eu moro na praia, né? Então, quando esfria, é raro, né? É raro. Então, a gente gosta de aproveitar o friozinho. É, e no calor, todo mundo quer ir pra praia. E aí já irrita um pouco a gente que mora lá, né?
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0: Olha, até caiu o WhatsApp com esse áudio morto que você mandou.
6: Bom dia, Diegão! Bom dia, cambada! Vamos que vamos, Diegão! Diegão, padeirão de ontem que nós estava falando dele, né? Do corno que levou o chifre da rapariga.
0: E aí?
6: Aí ele é da igreja agora, né? Assim, pelas tatuagens, que ele é todo pintado. Pelas tatuagens que eu já vi, ele já deve ter matado, roubado, feito tudo que não presta, né? Meu Deus. Aí o cara vai e vira crente, andando com a Bíblia na mão. Aí ele falou que adivinha as coisas, quem mentir, ele adivinha tudo, né? Ixi. Aí eu falei, porque tu não adivinhou que tu ia levar chifre de uma puta? Aí ele não gostou não,
0: olha, rapaz,
6: não dá pra brincar com você não, gente.
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0: Que bosta, hein? Ainda perco meu tempo ainda.
7: Beijinho.
0: Vai.
7: Boa noite, bom dia, Rádio Band. Eu queria mandar um abraço pro meu amigo Matheus, que ele tá muito feliz com a nova papel de parede do celular dele.
2: Fala, Diego, seu vagabundo da perna fina. Ô, Diego, carroça aqui, Diego. A ronda hoje tá sendo assim, ó. Mas vamos que vamos, filho. Até as 5, se Deus quiser e permitir.
0: Assim como? Assim como, animal? Ninguém tá vendo você de balaclava. O cara tá de balaclava, velho. Fazendo a ronda de balaclava. Aí confundiram com bandido.
8: Fala aí, Dieguito. Tudo certinho, beleza? É o Marcelo Uber. Boa noite pra você e para todos os ouvintes. Mano, frio é vida, cara. Quando eu sei que já vai chegar época de frio, já vou lá, pego todos os meus agasalhos, ponho pra lavar, fica cheirosinho. Aí entra uns passageiros, que é aquele cheiro de roupa suja.
0: Nossa,
8: né?
0: Senhora.
8: Mas a gente tolera. Melhor que quando tá aquele calorzão, vem os desgraçados, aqueles gordos, aquelas gordas lá que fizeram cocô e não limparam a bunda.
0: Nossa,
8: direito.
0: Nossa senhora.
8: Senta no banco, fica com aquele cheiro de bunda, banco. Aí fica mó cheio de merda.
0: Credo, velho.
8: Entra
0: credo.
8: Outro passageiro aqui, quem é que eles acham que tá fedendo bosta?
0: É só verdade,
8: eu,
0: é verdade.
8: Sou limpinho. É. Eles não acham que não entra outro passageiro aqui, velho. Calor é uma desgraça, velho. Só entra a gente fedendo no carro, velho. Tchau, calor. Fica uns 10
0: calma.
8: Minutos se aparecer
0: calma,
8: aqui em São
0: Marcelinho.
8: Paulo.
0: Calma, Marcelinho. Você tá nervoso, muito nervoso hoje. Calma que daqui a 10 anos não vai mais existir gente gorda. Você já ouviu esse papo já? Daqui 10 anos não vai existir mais gente gorda. Você está preparado para essa conversa, gordo? É, eu mesmo já... Tomara, né? É, mas você vê que tá todo se modificando para isso, né? O McDonald's já não tem mais comida gorda. Ainda tem as boss. Mas vai ter que se adaptar, porque a galera tá mais, cada dia mais preocupada com isso, né? Todo mundo entrando na academia. Eu vi que o Tatu tá na academia, o Clayton tá na academia. Velho do Lixo tá na academia. Todo mundo na academia, o Nunes tá na academia. Todo mundo se cuidando aí, né? É, agora o shape é a verdadeira ostentação. O povo rico tá querendo ficar... Os velhos da lancha, antigamente, era tudo gordo, careca, com cordãozão de ouro. Os engenheiros estão no shape, tudo com implante na cabeça, tomando lá as reposiçãozinhas hormonal, as durazinhas, né? É, meu amigo, novos tempos, novos tempos.
9: Bom dia, Diegão. Tá de perigosa. Em Guarulhos, 11 graus. Eu gosto mais de calor. E assim, a pessoa ficar bem arrumada no inverno, são as pessoas de melhores condições, né? Já viu pobre do frio? Touca vermelha, cachecol azul, calça de abóbora e luva cor de burro quando foge. Beijo.
0: Ah, mas daí é mau gosto, né? Pessoa que compra uma touca vermelha, não é porque ela é pobre, porque ela é, mas é mau gosto. Compra uma touca vermelha, uma calça abóbora, na rua aparecendo o Tiririca. É sem noção, não é que a pessoa é pobre. Uma pobre compra roupa preta, ô.
10: Quer saber de vucu-vucu-vucu que não.
0: É, Diego, vai acabar os hambúrgueres, as batatas fritas, os refrigerantes. Daí os gordos acabam. Não, não é nem por isso. É por causa da tal das canetinhas que esmagrecedora, que tá se popularizando e barateando, né? E é essa coisa toda aí, né? O mercado fitness tá muito em alta. Então, daqui a 10 anos não existirão mais pessoas gordas.
11: Ô, Diegão, quanto que você tá ganhando pra poder sair da praia e ir pra São Paulo todos os dias fazer o banho de coruja? Você deve tá ganhando bem aí, hein? Abraço, Fabiano, de Juiz de Fora.
0: Não é da sua conta.
11: Diegão, quanto que você tá ganhando?
0: Não é da sua... Por que você não vai cuidar da tua mãe? Olha como é que o povo é. Olha como o povo é. Começa agora. Como o povo é. Por que você não vai cuidar da tua vida, cara? Saber quanto que os outros querem tá ganhando.
12: Fala, Diegão, seu vagabundo. Diegão, eu quero deixar meu chupa.
0: Só um minuto, mas eu ganho bem. Para de novo.
12: A todos os vigilantes que trabalham na área externa, principalmente pro John Tatu, Eu sei que ninguém vai ver, mas eu vou te mandar uma foto aí, tá bom? E deixar meu chupa pra esse pessoal aí que tá passando frio na rua.
0: Ele ligou, tá com o ar-condicionado ligado. Ô, Edinaldo. Até hoje eu não entendi direito o que o Edinaldo faz. Ele é porteiro. Você é porteiro, Edinaldo? Que tipo de vigilante você é? É guarda-costa? O que que você faz, velho? Não tem um nome isso aí? Você não... é porteiro. Eu acho que é porteiro, não sei.
13: Bom dia, Diego. Aqui em Santana de Parnaíba, 8 graus. Vamos lavar ônibus?
0: Lavar ônibus? Aí, meu amigo, é um trampo, viu? Imagina com este friozinho, essa temperatura gostosinha que tá fazendo aqui no Sudeste, no Sul. É porque nós temos uma grande audiência lá na Bahia também. Lá não faz frio nunca, né? Imagina só você ter que lavar busão, velho.
14: Bom dia, bando de requenguelado. Diegão, canela fina. Agora pronto, arrumou a nega. Além da personal pra poder dar conta do salário.
0: Não é? Ai, ah, eu tô falando.
14: Outra coisa, vocês estão malhando tudo no presídio, é? Falando que tá todo mundo na academia? Vocês estão presos tudo junto? A noite é saidinha pra dormir em casa?
0: Isso era uma piada?
15: Bom dia, Diegão. Sim, aqui é o Orange, que sim. Aqui o Sul, aqui passando Floripa. Nesse fiozinho encapixado aí. E o Edinaldo aí não é porteiro, é corteiro. É só porteiro pros outros. Os outros que lá pegar a moradia que eles cornam. Valeu, um abraço.
16: Toca vermelha pro pobre é cafona. Toca vermelha pro rico é chique. É de marca.
0: Não.
16: É isso, é aquilo.
0: Não, rico que usa roupa touca vermelha também é trouxa. Ó, oh, não tem nada a ver esse negócio. Ah, é porque agora o cara usa uma jaqueta toda rasgada, da Balenciaga. Mesmo assim é feio, cara. Não interessa, olha lá o Zé Felipe. Tem 50 anos na cara, anda igual um moleque. Bota roupa de homem, seu velho. Vai ficar velho igual o Sérgio Malandro com o boné pra trás, ó.
17: Diegão, bom dia! Esquilo, tudo bom? Diegão, Deus abençoe a nossa noite aí, todos os ouvintes, tá? Cara, vai devagar nesses anabolizantes, cara. Você tá ficando muito, mas muito monstro. Cupinzudo, Diego.
0: Ó o outro.
17: Deus abençoe, fera.
0: Valeu, Esquilo.
17: Ô, Diegão, eu tô meio triste, viu, cara?
0: Por quê, mano?
17: Tão me esquecendo na hora do boi aí, cara. Você acredita?
0: Não, esqueceremos hoje.
17: Tô me esquecendo, não tô ouvindo Esquilo na hora do boi, cara.
0: Ó lá.
17: Abraço, Diego.
0: Ele é boi com orgulho.
17: Ô, Diegão, eu perdi um corno ontem.
0: Hã?
17: Mais um? Ganhou de mim, Diego?
0: Quem? Todo dia aparece corno nesse programa.
18: Ô, Dieguito. Você sabe que eu sou seu fã, né, cara? Então, assim, cada um ganha o que merece. Você tem as suas competências, como eu tenho a minha, e outros ouvintes têm as suas competências. Mas um cara que mora na praia, paga 40 conto de pedágio todos os dias, fora o combustível, deve ir beirando aí uns 50 mil por mês, viu? Então, assim, parabéns, Jeguito. Não te invejo. Pelo contrário, sou seu fã e parabéns pelo seu salário.
0: Obrigado, mano. Obrigado.
16: Nós tá preso com a sua irmã, aquela biscate, seu arrombado.
12: Ô, Diegão, eu tenho uma raiva, cara. Eu fico puto da vida quando o cara olha pra você e fala: tá tomando muita bomba, hein? Tá bombadão. Meu bom.
0: Ó, ó, o Davi ligando, ó. Já vai tomar um bloco de cara pra largar de ser trouxa.
12: A bomba sozinha não faz efeito. A gente treina igual um cavalo. Ô, Esquilo, vai se lascar, Esquilo. Vai cuidar da sua mulher que tá te botando gaia.
0: Eita! É, a galera acha, velho. E outra coisa, hein? Oh, uma durinha por semana não é bomba, não, hein? É reposição hormonal. Para de ligar o Alisson, ô idiota! Agora eu vou começar a falar o nome de quem tá ligando para largar de ser trouxa.
19: Ih, caramba, o Esquilo levou um chifre, agora o Esquilo tá querendo levar mandioca? Eu acho que o Esquilo tá querendo te dar.
0: Eu não sei não, hein, cara. Eu acho que o cara toma gaia. Eu acho que o cara que toma Gaia é... e fica de boa, eu não sei, mas é meio... É meio cuckold, né? Ei, Esquilo, ô Esquilo. Não é? Tem um cara aí, o tal da Giza lá, né? A amiga do Nunes. O Nunes tem uma amiga. Que se chama Giza com não sei o quê, Costone, Peperoni, sei lá. E o marido, ela é hot wife e o marido é cuckold. Aí, mano, tem uns vídeos que eles fazem, é amiga do Nunes, ela. E aí, ele, quando o cara tá pegando a mulher dele, tá cedo pra falar disso, gente? Não, né? Então tá bom. Quando o cara tá pegando a mulher dele, às vezes dá uma resbalada pra fora, o manjolo, ele vai lá e ajeita pra dentro. É, eu não sei não, hein? Calma, Giza.
19: É, minha amiga, né? É minha amiga que você segue, pilantra.
0: Cala a boca!
19: Olha o vídeo aí que eu mandei pra você em cima aí, ó.
0: Ah, eu vi essa bundinha. O que que é isso?
19: Ó aqui, Diego, ó. No carona ou no frio, a minha menininha anda sem nada, ó. Olha aí, Diego, ó. Ó. Passa a noite todinha pegando ela aqui, ó.
0: Ele tem uma bundinha. Ele tem uma bundinha no painel.
20: Bom dia, Diegão. Bom ou não?
0: Bom.
20: Rapaz, começou a terça-feira assim, hein? Do jeito que eu te mandei o vídeo aí, acidente com um motorista de aplicativo. Cara, foda, deu dó, hein? Deu dó. E uma passageira ainda tá sendo socorrida lá. Ela bateu a cabeça, ela tá um pouco grogue, tá... Não tá muito bem, não. E ela tava levando o filho dela, que tava com dor no estômago, pro hospital. É brincadeira? O cara deveria estar numa... uns 100 por hora nessa avenida aqui, que é de 60.
0: Também, motorista de aplicativo, se fosse o Região Taxista, isso aí não aconteceria.
21: Bom dia, Diego. Que começa a loucura, Beto Subsete. Bom trabalho, meu amigo.
0: Bora, Betão, bora, Betão! Que lugar de São Vicente você tá aí, Beto?
22: Beijinho na boca, gostoso, doce mel.
23: Meu amor. É, e pior que eu já sonhei uma vez mesmo do Diego, que o cidadão tava mandando o manjolo na minha mulher. Eu não sei se eu gostei, não.
0: Ih, rapaz. Quando começa assim... Ô, Esquilo, quando começa assim... Começa agora, Ô, Esquilo, mas é... Deixa eu ver aqui. E se você... Beleza. Você não sabe se você gostou. Não sabe... Ele sonhou... Presta atenção. Ele sonhou... Que um caboclo tava empurrando o manjolo na mulher dele. Ele acabou de falar isso, não foi? Ou eu tô ficando louco? Pera aí.
23: É, e pior que eu já sonhei uma vez mesmo do Diego, que o cidadão tava mandando o manjolo na minha mulher. Eu não sei se eu gostei, não.
0: Ele não sabe se ele gostou. Ô, Esquilo, e por exemplo assim, show. Suponhetamos. E se for uma festinha? Uma festinha que eu falo assim, tipo uns dois casais, você tá lá também com a sua esposa. Começa a tomar um vinhozinho, uma coisinha. O clima começa a dar uma esquentada. A mulher do cara começa a te olhar de um jeito diferente. Aquela baita gostosa tatuagem na coxa. A coxa tatuada. Começa a te olhar de um jeitinho diferente. E conversa vai, conversa bem. Aí a tua mulher começa a olhar diferente pro outro cara que tá com ela. Você acha que não rola? Eu acho que é assim que começa essas coisas aí, né? Essas diversão aí, essas coisas.
19: Ah, Diego, você é muito inocente, né, Diego? Ouça o primeiro áudio dele, Diego. Nossa, Diego, para de tomar bomba, você tá ficando muito cupizudo, muito forte. Ele só faltou falar pra você, Diego, você vai pegar minha mulher, você vai estraçalhar. Que isso, Diego?
0: Que isso, cara? Que isso? Será? Não, eu não entendi assim. Manda a foto da mulher aí, Esquilo.
1: Para claque bom, para pa pa pa pa pa pa pa pa pa. Morro do Dendê é ruim de invadir. Nós...
3: Fala, Diegão, bom dia. Plácido Carreteiro por cá, que Deus abençoe nossa terça-feira aí. Ô, Diegão, eu acho que o Esquilo, ele tá aqui nem aquela piada do corno caixa de marcha. Leva chifre da primeira mulher, da segunda mulher, da terceira mulher, da quarta mulher, da quinta mulher, aí não aguenta mais, engata ré e vira viado.
1: Eu dou o maior conceito.
0: Essa eu não conhecia.
1: Amigos meus, mas morro.
4: Bom dia, Diegão. Bora pra mais um dia, né? Caramba, quase caí aqui, velho.
0: Vai, trouxa.
4: Ai, caramba.
0: Ah, tropicou.
4: 5 graus aqui
0: tropicou.
4: No Japão, mano. Mó calorzão, hein?
0: Caraca. Chique
4: norte,
0: mano. Calorzinho, hein? 25 graus no Japão.
6: Atenção, Diego Lopes, bombas da televisão brasileira.
0: Já?
6: O Neymar tá entre os 15 e 16.
0: Olha que cara de pau, vagabundinho.
6: Desconvocado.
0: Não é um cara de pau?
6: E um forte abraço pro velho do lixo, sai cachorro.
0: É muito cara de pau, né, velho?
6: Fenomenal, não.
0: Oh, há quanto tempo ele tá falando com o Neymar? Não vai pra seleção e eu tô batendo o pé falando que vai. Há quanto tempo? Ai, não vai. Neymar não vai, eu tô falando vai. Mas quem é o trouxa que não vai escalar o Neymar pra seleção, velho? Se o cara for muito idiota. E não depende nem do técnico. É Globo, é patrocinador, é Nike. Mano, o cara fez 11 gols em 16 jogos, 4 assistências. Vai levar quem? O Luiz Carlos do Raça Negra? Porra!
24: Diego, do mesmo jeito que tá tendo uma epidemia aí de Mojaro, tá tendo uma epidemia de bolo de fatia?
0: Bolo de fatia? Eu não conheço essa epidemia, não. Sem eu ter feito
25: nada. Ó, Diegão, ó que nós estamos enfrentando, 11 graus na coleta, você tá doido, sai cachorro. Aqui no Ibirapuera, maluco, tá gelado.
0: Ah, mas aqui no alto do Morumbi, eu acho que tá mais, hein, velho do lixo. Nossa senhora, eu saí do carro agora, vim da praia, né? Lá tá frio, mas tá de boa ainda. Agora eu saí do carro aqui no Morumbi, aqui em cima, malandro. Tô com um casaquinho de bosta. Devia ter trazido minha balaclava também, meu cachecol tático.
25: Ô, Diego, eu acho que ele ficou com ciúmes, que não foi nele que eu tava sentando o manjolo. Ô, Esquilo, ajuda aí, pô.
26: Ô, Diego, um dia eu peguei uma mina lá em Moema, ela tava sendo uma casa de swing. Ela foi com um cara pra lá, o cara pagou 5 mil reais pra ela, só pra ela ir com ele lá. E pra ver ela transando com uns 8, 10 caras lá. O cara não encostou a mão nela, cara. E a mina era maravilhosa, linda assim, do pé à cabeça, cara. Puta com uma roupinha curta, assim, uns decotes. A mulher era muito bonita, cara. Aquela mulher branquinha, de cabelo preto, assim. Nossa, a mulher era capa de revista, mano. O cara não encostou a mão nela, cara. Pagou 5 pau só pra ver ela transando com outros caras. Falei, meu,
0: mas
26: idiota, cara.
0: Mas não, mas aí é o fetiche do cara, né? O cara sente mais prazer em ver a galera pegando do que ele fazendo. E deve ser broxa, essas coisas, sei lá. Eu não sei, cara. Esse negócio de fetiche é complicado falar porque é muito pessoal, né? Cada um tem uns fetiches aí que, ó, cada coisa de louco, tem gente que come bosta.
27: As ideias do Diego. Aí eu devia ter trazido meu casaquinho. Depois fala, o meu cachecol tático. Alguma coisa não tá batendo. Casaquinho.
0: Casaquinho? Eu falei que eu tô com um casaquinho de bosta. Devia ter trazido, feito igual o Tatu trabalhar. O Tatu tá com a balaclava. E o cachecol tático.
2: Fala, Diego. O seguinte, o Neymar só tá nessa pré-lista aí porque o Estevão lá do Chelsea se machucou. Não vai pra Copa esse aí, sim, não vai pra Copa porque se machucou. Agora o Neymar não vai não, se é porque o outro lá se machucou. Mas ele tá numa pré-lista, não é que ele vai, não tá garantido.
0: Ah, tá.
2: Então cai, cai.
0: Então vamos
2: cai,
0: ver.
2: Cai, cai, vai lá só fazer o time passar vergonha. Não, não, não. Ah. Deixa em casa, deixa.
0: O time vai passar vergonha com ou sem Neymar. Agora o Lancelotti lá tem que levar. Porque senão, velho, quando der bosta e vai dar, aí a galera vai colocar mais culpa nele ainda. Outra coisa, a culpa vai cair nele de qualquer jeito. O que você acha que tiveram que trazer um gringo? Porque ninguém quer pegar essa bosta. Você não acreditou. Agora não leva o Neymar pra ver. Disse que eu era muito nova pra você, mas... Ele vai, de qualquer jeito ele vai. Desde o começo tô falando que vai. Tem como não ir, velho. Não tem como, não depende de vontade de técnico. É patrocinador, é dinheiro, é audiência. Mano, só o Neymar dá mais audiência do que o time inteiro do Santos. Pô, ninguém conhece ninguém naquele time. Tu acha que se a seleção fosse o cara vai dar audiência? É questão de audiência, é dinheiro, mano. Não é, ai, não tá jogando, não interessa se não tá jogando. É, Diego, o pessoal que tá reclamando do frio não conhece Lages. Ah, é verdade. A minha Lages, eu falo pra galera daqui, mano, vocês não conhecem frio, velho. Olha lá, o Darley tá lá em Lages, agora mandou lá no centro de Lages. 3 graus negativos. Com isso, a sensação térmica, Darley, vai para um menos 6. 6 graus negativos. E não tá nem frio agora, hein? Estamos em maio ainda. Imagina em julho. Eu falo, pessoal, aqui não conhece frio. Não, lá, frio é aquele que entra no teu osso. O frio de Lages, ele entra no teu osso, pelo teu...
5: O Diego tá muito experiente nessas coisas aí de, do marido, da mulher, traindo. Olha lá, hein, Diegão? Personal aí, ó. Um cardinho bom, hein?
0: É, quem me ensinou foi a tua mulher, aquela rapariga, aquela quenga do diabo. Ela que me ensinou essa experiência aí, seu corno.
7: Prefeito da cidade do Rio de Janeiro lança a candidatura à cidade à Olimpíada de Inverno. Nessa tarde de 11 de maio, a cidade enfrentou temperaturas glaciais, glaciais! Termômetros chegaram a 23, 24 graus de temperatura e prefeito aproveita para lançar a candidatura da cidade às Olimpíadas de Inverno.
0: Você vê 24 graus, hein? 24 graus, hein? Olha, o Ancelotti vai ter que levar o Neymar só pra calar a boca do Alê Fenomenal. Aliás, ele já calou. A primeira coisa que ele já mandou logo no comecinho do programa é pra já amenizar, né? Esse tempo todo ele vem falando, não, Neymar não vai, Neymar não vai. Que não vai, o quê? Tá louco?
8: Estou chegando em casa e vou tomar um açaí com leite condensado e granola. Que delícia.
0: Um açaizinho agora é bom, mas nesse frio.
9: Ô Diego, bom dia! Pessoal, velho do Rio, lá da Trindade, Goiás. Ô Diego, eu acho engraçado que o povo fica falando aí, esses boca de burro, que nós motorista, que é corno, que não sei o quê, que é corno. Rapaz, quase todos esses caras bombados aí, é tudo viado. Esses caras de academia aí, ó, esses bombados, é tudo viado.
0: É, falou o velho da teta de cadela ali, ó. Sim, olha.
10: Boa noite, Diegão. Cheguei agora. É o bloco dos bichinhos novos?
0: É.
10: Só áudio aleatório?
0: Só áudio dos bichinhos novos, tá vendo? É isso que dá.
11: Ô Diegão, eu assisti a entrevista do Filipão, ele falou que até a Copa de 2002, os técnicos tinham liberdade de escolher os jogadores. Quando chegou na Copa de 2014, ele falou que ele era o técnico, aí já não era mais, aí já era o patrocínio. O patrocínio, a mídia que indicava os jogadores.
0: Pois é, cara, a galera tem uma ilusão de que acha que técnico manda alguma coisa. O que manda no mundo é o dinheiro, meu amigo. É o dinheiro, é a mídia, é isso, velho, é isso, infelizmente. Faz tempo que o jogador não vai pra Copa por merecer, por jogar bem.
12: Fala, Diegão, boa noite. Ô, Diegão, olha a loucura que o cara aqui tá fazendo, eu, né? Eu, os caras sou eu. Subindo pra São Paulo agora. Chegar em São Paulo lá para umas 4h30, 5 horas da manhã, descarregar o caminhão. Amanhã durante o dia, amanhã de noite, voltar para Santa Catarina e quarta-feira de manhã fazer cirurgia. Vai ver. Tem cirurgia marcada às 9 horas da manhã. Tá bom para ti?
0: Ô, mano, bom trecho para você, boa viagem, boa cirurgia também. Vai dar tudo certo, viu? É, Diegão, estão com uma panelinha na seleção para deixar o Hendrick, que está comendo a bola, para levar o Neymar. O Casemiro deu uma entrevista vergonhosa essa semana. O que, que o Casemiro falou? Olha eu falando de futebol, não entendo bosta de futebol. Não entendo nada, nem gosto de futebol. Agora, não precisa entender de futebol para saber que vão levar o menino Ney. Tá, vamos!

0: Diego, bom dia. Tem um papo aí que fala que os vigilantes noturnos são tudo corno, né? Queria fazer inveja para os vigilantes aí, dizer que, graças a Deus, eu arrumei uma mulher honrada, mulher de igreja, né? E ela faz questão de deixar. Eu chego do serviço, né? Ela faz questão de deixar meu lado da cama quentinho, cara. Acredita? É uma benção essa mulher, cara. Todo dia que eu chego em casa, meu lado da cama tá quentinho. É uma maravilha, cara.
1: Tá vendo, cara? O cara tá feliz. Olha aí, tá feliz. O importante nessa vida é ser feliz. O importante nessa vida é ser feliz.
2: Diegão, é o seguinte: com Neymar, sem Neymar, nós estamos lascados, rapaz. Essa Copa aí nós vai ganhar o que pandeiro ganha no samba.
1: Olha, mas tem uma coisa, hein? Tem uma tradição de que a seleção que entra desacreditada é a que traz o caneco, hein? Presta atenção nisso aí. Oi, Jessiquinha. Jessiquinha chegou. Você tá bem, Jessiquinha? Ô, Diego, você bloqueou o Davi, tá chovendo de áudio aqui, ele te xingando. Eu não bloqueei, eu só xinguei ele porque ele ligou, ele fica ligando. Eu não coloco o áudio dele no ar, ele acha que eu tenho obrigação de colocar na hora que ele quer. E aí ele fica ligando e atrapalhando os outros falarem. Eu xinguei ele no ar e ele tá descontroladinho. Vai cagar, Davi. Vai pra merda. Ô, Diego, você nem sabe quem é Casimiro. Não sei, velho. Não, pior que não mesmo.
3: E duas Copas, Diego, que teve duas músicas tema, né?
1: Uma peraí, eu acompanhava a Copa até 98, serve? É, 94 e 98. Depois disso, nunca mais.
3: Foi a música da Ivete Sangalo. E a outra foi a música do Zeca Pagodinho, Deixa a Vida Me Levar, que o Brasil foi campeão. E agora a Globo quer empurrar a garganta abaixo da gente uma música lá que o Thiaguinho fez pra Copa do Mundo. Tá passando direto nos comerciais aí, quer empurrar garganta abaixo. Sendo que as outras duas músicas das Copas anteriores aconteceu natural.
1: É, mas é assim, cara, é assim. Hoje em dia eles querem empurrar tudo goela abaixo. Tem uma coisa que se chama storytelling. São histórias feitas para convencer o povo. Tudo tem alguma ligação com alguma coisa. Nada mais é naturalmente. Nada acontece. Deixa acontecer naturalmente. Nada mais acontece naturalmente. Tudo tem um porquê por trás. Desde campeão de Big Brother até músicas lançadas e influencers e páginas e tudo mais. Nada mais é natural. Tudo tem um porquê, um storytelling por trás.
3: Empurrar tudo goela abaixo, lá ele.
1: É verdade, lá ele.
4: O Neymar vai marcar o gol do título e na camiseta vai estar escrito assim, ó: chupa Neto e chupa Casa Grande. Olha aí, Diego. A sua amiga enfrentando esse cardan aí.
1: A sua amiga, Giza.
4: O Neymar vai marcar o gol do título.
1: Peraí. Essa é a amiga do Nunes. Provavelmente o marido dela que tá filmando. E ela tá fazendo o quê? Deixa eu ver. Eita. Eita.
5: Caramba.
1: Eita.
5: Caralho, gostei.
1: Que isso? Que baralho! É, baralho gostei. Ela tá jogando baralho, gente. Ô Nunes, que isso, cara? Ela tá estudando veterinária? Porque isso é um cavalo. Meu Deus! Ela tá jogando truco, ela. Baralho gostei.

0: Manda pra mim, manda o vídeo pra mim. Deixa eu ver, manda pra mim.
1: Ó, os brunheiros aí, ó. Poetas.
2: Ô, Diegão, essa aí sabe jogar truco, hein, você viu? Que baralho, hein?
1: Rapaz. É o marido que filma, tá filmando, né? Mas, rapaz, se esse cara colocar esse negócio na moça...
3: Rapaz, ô, Diego, parece um pneu de um trator.
0: Sou branheiro, não. É só curiosidade.
1: Ah, tá.
3: Olha pra mim, Dieguinho. Olha pra mim, Diego Lopes aí, que eu não tenho Instagram, não, pô.
4: Colocar esse negócio.
3: Manda aí pro galera capixaba aí.
1: Não vou mandar pra ninguém. Não vou mandar pra ninguém. Que coisa.
3: Tô engatando na quinta roda da moça aí, né? Tá doido.
1: É doido.
3: Ei, pra nós, Diego. Manda pra nós pra nós ver.
1: Pra que eu faço isso, velho? Ah, responde, pra que eu faço isso, velho? Os bronheiros vêm desesperado!
5: Ô, Diego, pelo gemido da Geis aí, com certeza ela tá jogando truco, mano.
1: Ah, sim. Você não sabe jogar truco?
6: Ô, Diego, você tá com algum problema comigo que você não quer ouvir meus áudios hoje, Diego?
1: Ah, vai pro inferno, chorão.
3: Diegão não quer mandar pra ninguém porque ele quer que coloca nele. Ele que quer usar.
1: Corno.
3: Manda o vídeo, Diegão. Manda o vídeo que eu vou pegar a manteiga. Os punheteiros tudo querendo que o Diego manda o vídeo pra eles.
7: O Negão é a Globo.
1: Ei.
7: Tentando empurrar a música do Thiaguinho na goela do cara que mandou o áudio aí.
1: Pera aí, cara.
8: Ah. Mas vai pra Copa sim, seu lazarinho do caralho.
1: Olha,
8: vamos falar
1: outra
8: coisa do Carvalho. Vai cagar, você vai merda, você. Idiota, trouxa.
1: Vai pra merda.
8: Vaca, federal aí.
1: Idiota.
8: Sabe?
1: Vai pra merda.
8: Eu ia mandar uma mensagem bonita aí, você não colocou.
1: Vai merda. Cala sua boca.
8: Você é obrigado, você é obrigado.
1: Vai pro inferno.
8: Prazer, com a minha mente não coloca, né?
1: Vai se lascar.
8: Seu pai é federal, lazarinho do caralho.
1: Vai tomar,
8: vai ligar pra mim, né?
1: Cala a boca.
8: Seu trouxa, idiota. Sabe ligar pra mim, pra encher o saco, né?
1: Trouxa você.
8: Até quando foi ligar pra tua cara agora.
1: Seu trouxa.

0: Bom dia, bom dia, bom dia, Diegão. Vamos que vamos até assim. Que Neymar vai pra Copa o quê, seu corno?
1: Fecha a calça, São Tropez, e deixa o biguinho de fora.
2: Entra na roda. Grande é, Diegão. É. Esse frio é bom demais, pô. Acho que tem em casa. Aqui tá...
3: Ah, sai daqui, né?
1: Saia de corpo baixo de barriguinha.
4: Vai começar o macarrão da Índia. Macarrão indiano.
1: Tá com se esfregar.
5: Ô, Diegão, aí a pessoa nunca ouviu esse programa Bando de Coruja, aí entra exatamente nesse momento que o locutor tá brigando com o ouvinte.
3: Cara. Assusta, né, velho? É verdade, é verdade. Assusta, né? Gente, deixa eu explicar. Isso é Bando de Coruja, isso é normal, esse é o nosso amor. Daqui a pouco nós estamos fazendo declaração de amor um pro outro, eu ligo pra ele e ele faz frases motivacionais. Aliás, Davi, prepara aí que hoje tem frases motivacionais. Não é nada de briga, nada, de treta, não. Isso aqui faz parte do entretenimento, tá? A gente ama o Davi ama nós, é assim mesmo, não, não assusta, não. E vá tomar no...
6: Abra a janela.
7: Ô, Diego, você não tem coração mesmo, hein? Você fez o Davi pegar a arma. Se eu fosse você, eu xingava ele de novo.
3: É, não, aqui é a briga com carinho, é amor de mula.
8: O melhor programa que tem no Brasil, do mundo, é esse Bando Coruja, né? É. Loco, tô brigando com os ouvintes. Ninguém sabe quem é os dois que é mais corno.

0: Nossa, quer ver? Já tá de boa, quer ver? Fala, Davi, fala.
1: Já passou minha raiva já.
0: Olha lá, ó.
1: Não, eu quero falar assim que os coitados tá debaixo da ponte aí no frio, aí os mendigos aí. Então que Deus vai esquentar as cobertas deles, que eles vão não sentir frio, não morrer hoje não, então não.
0: É verdade. Caramba. Clima de bosta. Ô, Davi, hoje teremos as frases motivacionais, já prepara aí. Bota essa no meio, que essa aí pegou no meio da peça, pegou no coração, hein? Nossa. É muito fácil. É muito fácil falar que gosta do frio quando não se pensa nos mindingos.
1: Tem muita gente que tá com frio aí, tem que abençoar todo mundo aí. Não pode só pra escolher, que eles são os coitados aí, não, não. Que Deus abençoe eles, que eles. Que eles, né, merecem tudo de bom. Quando nós estamos divertindo aqui na casa nossa, eles estão fazendo fome lá. Coitado, merece tudo de bom.
0: É. Verdade, Davi, verdade, Davi. Daqui a pouquinho, momentos de reflexão com o Davi. Diego, a bipolaridade tá forte hoje aí no programa. Hoje tá, velho. Hoje, olha, vou falar pra você, viu? Daqui a pouquinho, mais tarde, teremos as frases, o momento motivacional com Davi Castiglia.
2: Abre a janela, venha ver quem está aqui. É um homem apaixonado.
3: Davi é demais, né? Sempre se superando.
0: Não é,
3: Davi,
0: cara?
3: Faz uma boa ação. Dá um lençol seu pro morador de rua.
0: Ah, não, pera aí.
3: Só cara. Que lava, senão você vai matar ele do mesmo jeito.
0: Pera aí, velho, pera aí.
2: Abre a janela, meu amor, abre a janela.
0: Ele faz, hein? Eu não duvido que ele faça. Leva um lençolzinho e um macarrão.
2: Nada que não consegue.
0: Eu imagino a cara do morador de rua, mano. Obrigado, quer não.
2: Nem dorme fora, eu não tava
3: É, Diego, o pior é que o Davi tá certo. Lá no Mato Grosso já teve umas 5 mortes aí. Pessoal em situação de rua aí.
0: No Mato Grosso, hein? Olha aí, velho, como é que tá frio. Hoje eu tava vendo os stories do Eduardo Costa. Ele está em Rondônia. Ele falou, cara, eu nunca vi frio em Rondônia. E ele pegou lá, velho, 10 graus. 10 graus em Rondônia! Rondônia! O mundo vai acabar mesmo.
4: Oiê, bom dia.
0: Ó, Catiele.
4: Vão que vão, até 5 horas da manhã. Abraço, tchau, tchau.
0: Oi.
4: Abraço e bom trabalho. Tchau.
0: Catiele, manda mais beijinho pra mim, Catiele. Manda mais beijinho pra mim, eu gosto de beijinho, Catiele, eu gosto. Manda beijinhos, Catiele, beijinhos molhados. Quem falava beijinho? Ah, vovó Ângela, velho.
5: É, Diego, aproveita e fala pra ele levar a mulher dele, o cobertor, o colchão e esse macarrão dele aí, esse corno.
0: Pergunta, Davi, se algum mendigo quer ter macarrão.
5: Ô, Diego, mas pergunta pra algum mendigo se alguém quer comer a comida do Davi, você quer comer o macarrão do Davi?
0: Claro que quer, para de falar do Davi. Só eu posso esculhambar o Davi. Eu defendo ele, eu defendo.
1: É, Diegão, tá frio, mas graças a Deus ainda existe gente do coração bom, existe gente solidária, né, Diegão? Lá na minha quebrada mesmo tem um rapaz que tem uma adega lá que ele tá ajudando todos os mendigos. Tá dando um corote pra cada um dormir quentinho.
0: Olha só, tá vendo? Cara, a gente até parece engraçado, né? É engraçado, na verdade. Mas, na real, é o que o cara tem, né, velho? É o que o cara tem pra esquentar ali, é isso aí.
6: Abre a janela, amor.
7: Nossa, do nada, do meio do nada, uma discussão. Eu ligo o rádio, uma puta discussão. Depois de anos sem ouvir o programa, com a voz maravilhosa desse Diego Lopes, o caiçara mais gostosão da Praia Grande.
0: O que aconteceu?
7: O Diego, eu tava vendo no Instagram, você tá bonitão, né?
0: Eu tô.
7: Nossa, tá assim.
0: Gostoso.
7: Um pão doce de tão gostoso.
0: Pauso. Ô, Rafa, o que aconteceu que você sumiu, hein, velho? Onde você tava, hein?
8: É!
0: O que aconteceu, hein?
8: A onda agora, todo mundo arrastando asinha.
9: Nunca vi alguém fazer macarrão com água de chuca, cara.
0: Ei!
8: Alça a galinha, meu irmão! Todas comigo.
0: Ó, Jessiquinha, fala.
10: Bom dia, meu tiozão gostoso.
0: Tiozão gostoso.
10: Que frio está essa madrugada.
0: Tá frio.
10: Como eu queria um cobertor de orelha pra me esquentar.
0: Ah, Jessiquinha. Ela quer um cobertor de orelha. Alguém pode esquentar a orelhinha da Jessiquinha? É, não sei, é perigoso. Não, é muito novinho. Ô, Diego, não lê isso aí no ar, tá? Sabe como eu imagino a Caccielli?
11: Copinho para frente, bundinha para trás.
0: Pum, pum, pum, pum.
11: Minha galera pede mais. Pum, pum, pum. Bundinha para trás.
12: Diego, uma porção que eu faço sempre mesmo. Hoje também já vou começar. Deixar duas mantas bem quentinhas lá dentro do meu carro, pro porteiro e pro Honda. Entendeu? Do meio da madrugada eles pegam lá, se cobrem, né? Pelo menos dá uma aquecida a mais. Depois eles, na parte da manhã, quando vão embora, deixa lá dentro do meu carro de volta e levar para eles um caldinho, que eu faço bastante caldinho, ou um café com leite, alguma coisa para dar uma aquecida na madrugada, entendeu? Isso aí, quando não dá no frio também, eu sempre tô mandando o lanchinho agradar os meninos, que eles merecem. Acho que todos os moradores deveriam fazer isso, né?
0: O
12: pessoal é legal. O pessoal da portaria trata eles bem, que eles passam pano pros moradores.
0: Boa ideia, Tati. Olha que legal. Começa agora. Dando caldinho para os vigilantes. Uma campanha nova idealizada pela Tati Perigosa. Dê o seu caldinho para os porteiros e vigilantes. Não entendi certo. Pera aí, só um minuto.
12: Dá uma aquecida a mais. Depois eles, na parte da manhã, quando vão embora, deixa lá dentro do meu carro de volta e levar para eles um caldinho. Eu faço bastante caldinho.
0: Caldinho para vigilantes e para porteiros. Começa agora. Dê o seu caldinho na cara do...
13: Bem latino!
0: O que foi, Sammy? Ué, vocês não querem caldinho, não?
13: Cintura solta.
14: Ô, tá, você só tem a voz meio exótica, mas você dá um caldinho bom, viu?
13: Começou a festa.
0: Meio exótica. A voz meio exótica.
15: Quem quiser aí, eu tenho caldinho de mandioca com catupiry.
0: Opa, conseguimos mais uma doação.
16: Pega o vigilante, não quer ganhar leitinho?
0: Não, é caldinho.
13: Cintura solta, dá meia volta.
17: Ei, Jessiquinha, vem cá que eu te esquento. Esquenta a tua orelhinha, esquento tudo.
0: Aí, Jessiquinha. O que que foi, Jessiquinha? Calma, Jessiquinha.
18: Não, mas que é uma delícia. Com molho de feijoada, ainda tem molho ainda, um tempero gostoso ainda que eu coloco lá.
0: Caldinho de chuca.
19: Um caldinho pro porteiro aí, Diego, pro vigilante. Com mandioca e aipim pra eles.
0: Olha, mais uma doação de caldinho conseguimos.
20: Vem, Jessiquinha, vem, vou.
0: Pensa nos mendigos embaixo da ponte. Davi, bora, bora. Ô, ficou legal essa aí, hein, Pedrão? Vou mandar pra ele aqui. Davi, vamos fazer um outdoor com a sua frase, hein? Com a sua frase motivacional, ó lá.
21: Ô, Tati, Tati Perigosa. Ah, eu sou vigilante, tá 10 graus aqui em Santo André.
0: Caldinho pra
21: vem
0: ele.
21: Vem trazer caldinho,
0: caldinho
21: vem.
0: Caldinho pra ele.
13: Dança com
22: o Diegão, se os vigilantes tomar o caldinho, a feijoada do Davi, no outro dia vai ter um enterro em massa. Aí já era. Enterro em massa em São Paulo.
0: Que isso?
23: Vigilante aí tá querendo caldo grosso, tipo com molho branco.
0: Ei, ei!
23: Caldo grosso com molho branco.
24: Digão, rapaz, deixa de moleteira, Digão. Esse caldo aí, tô fora, esse caldo aí é barril, Digão.
0: Ó, o baiano tá querendo caldinho, hein? É, vamos lá, Diego, a verdade sobre beber no frio. Atenção, atenção, atenção.
25: Chegou o gastazinho, mano.
0: Porque o álcool da pinga, cachaça engana o corpo. Quando você bebe o álcool, provoca uma dilatação. Peraí, deixa eu colocar aqui um negócio mais sério aqui. Peraí, só um minuto. Porque o álcool engana o corpo. Quando você bebe o álcool, provoca uma dilatação dos vasos sanguíneos, principalmente perto da pele. Com mais sangue circulando na superfície do corpo, você sente aquela sensação de calor no rosto quente. Mas tem um detalhe curioso. Você sente mais calor. Só que o corpo, na verdade, está perdendo calor mais rápido para o ambiente. Por isso, pessoas bêbadas em lugares frios podem até correr o risco de hipotermia sem perceber. Além disso, a cachaça acelera um pouco mais os batimentos, relaxa os músculos, estimula áreas do cérebro ligadas à sensação de conforto e euforia. Tudo isso junto dá aquela impressão de esquentar o corpo. Em bebidas fortes como a cachaça, a sensação costuma ser ainda mais intensa por causa do teor alcoólico alto. É, então é perigoso, né? Então engana a galera, né? É, então não vamos dar cachaça pros mendigos, não.
1: Dona de casa.
0: Mendigo, vamos ficar tristes.
1: Pamonha, pamonha. É o puro.
2: Ô, Diegão. A Tati Perigosa aí, ela dá caldinho de ostra pros porteiros.
0: Ô, Tati, o pessoal tá querendo o teu caldinho aí. Tá?
3: Vai, cural. Vai.
0: Você foi inventar moda, Tati? Agora o povo quer o teu caldinho.
3: Vamos chegando.
4: Caramba, Diego, você falando desse jeito, por um momento eu achei que eu tava ouvindo o Homem Vieta com aquelas imitações fuleiras dele.
3: Vai, pamonha, vai.
5: Bom dia, Diego.
0: Olha, Tami.
5: Bom dia a todos os ouvintes da Band Coruja. Até as 5 da manhã. Tami de Laçatuba. Dieguinho, aqui tá 9 graus. Acabei de fazer uma pipoquinha, um chazinho, levei lá pro porteiro e, lógico, fiz um chocolate quente pra mim, né?
0: Que delícia. Um chocolatinho
5: quente bem gostoso. E você, Di?
0: Eu tô bem.
5: Tomou já esse chocolatezinho quente?
0: Não, tô com um cafezinho.
5: Ah, um chocolatezinho quente é muito gostoso, né, Di?
0: Caldinho, caldinho.

0: Diegão, a Tami vai levar o caldinho quentinho dela sem. Tá afim?
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2: Gente, horas, 3 minutos agora, 2:03. Você tá bem? Tá tudo tranquilo? Como é que tá a madrugada aí? Tá fazendo o que de bom? Como é que tá a sua vida? Tá feliz? Tá abanando o seu rabinho? Então bora bagunçar na madrugada. Até 5 da manhã é o Band Coruja no ar. Aqui, ó, na sua rádio do seu jeito.

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2: Diego, vou doar caldinho de sururu, que é rico em proteínas e auxilia no libido. Delícia.
0: Caldinho de sururu, Jessiquinho, o que é isso, hein? Caldinho de sururu? Gosto de caldinho de siriri.
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0: Ô, Fabiano, você tá na baixada, cara? O Fabiano mandou uma foto aqui falando que vai comer um pão de cará.
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3: Diegão, a música já é ruim, aí você acaba de arrebentar com ela. Tá maluco.
0: Não é ruim, não. Isso aqui é ao seu dispor.
4: Ô, Diegão, na música ele fala, Diegão, que você leva a saca até enjoar.
0: Ah, tá.
5: Arrepiei até o cabelo do boga, Diego. Olha pra você ver. Uma música dessa, Diego, toca anos e anos nas rádios, ninguém enjoa. Chupa Henrique Juliano, Zé Neto Cristiano. Chupa!

Ah, falando nisso, Eduardo Costa. Eduardo Costa acabou de me seguir no Instagram. Olha a notura. É, que eu falei agorinha dele, que ele... Cajá. Comentei lá que ele sempre defende o rádio. Estamos falando de música boa. Aí eu falei que ele tá passando frio. Ele passou frio lá em... Como é que é o nome lá, gente, da cidade? Acabei de falar, velho. Esqueci, rapaz. Rondônia. Falei que ele gravou um stories falando que passou frio em Rondônia. E ele tá ouvindo a rádio agora. Um abraço pro Eduardo Costa. Tamo junto, Duda. Você é o cara. O cara que fez uma moda dessa aqui, ó. O cara que canta uma moda dessa aqui, não tem como, né? Nossa. Aí, Edinaldo.

0: Essa música aí tá na minha playlist, Diego. Ela tá junto com os top. João Mineiro Marciano, José Rico. Eu escuto essa música todos os dias.
1: Olha só, olha só. O Edinaldo não dá pra discutir, ele tem bom gosto. Não é apaga, apaga, apaga.

0: O que será que essas pessoas famosas que seguem você, Diego, fica pensando nessas histórias que você faz do povo da madrugada? Comida do Davi, as montaginhas.
1: O Zé Neto, ele acha engraçado. Ele dá risada, ele reage. Mas também é os caras que me seguem, só os loucos, Eduardo Costa, Zé Neto.
2: Ai, socorro com esse tipo de música, prefiro a Xuxa.
1: Nossa senhora. Ô, Pé do Lixo, quem que canta essa aí? Quem é?
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2: Diegão, uma dessa daí ela te abre sozinha, moço.
1: Nossa senhora, você tá doido.

0: a minha.
1: Ó, o Davi falou, essa música é boa pra comer uns baurus, hein? É boa, né, Davi? Faz aí pra nós.
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1: Ô, Diego, eu moro em Ribeirão Preto, sou conterrâneo do Zé Neto. Que legal, é a Késia, Késia, a artesã da madrugada. Ô, Késia, o que que você faz, hein, com as mãos, que você é artesã? Qual é a arte que você faz com as mãos, Késia? Ah, eu queria ser um artesão.
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3: Fala, Diegão. Com todo respeito ao Edinaldo aí, cara, eu não ia dizer nada, mas já faz um tempo que eu tô ouvindo a rádio aqui, escuto ele reclamando dos cantores sertanejos, e agora dizendo que o Homem Vinheta só tem imitação sem graça. Bom deve ser ele, né, cara, o Bambam do rádio. Porque pra tá criticando tantas pessoas assim, ele tem que ser muito bom humorista, excelente compositor.
1: Vixe, vixe, olha o Johnny, revoltou.
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4: Kézia, você tá errada, Kézia. Zé Neto e Cristiano são daqui de São José do Rio Preto. Na realidade, são de Ipiguá. Cristiano nasceu em Rio Preto e o Zé Neto nasceu em Ipiguá, que é do ladinho de Rio Preto, coisa de 5 km.
1: É Rio Preto. É, ele é Rio Preto. Eu falei o quê? Ribeirão? É, tudo.
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5: Tô viado não, mas quando o Eduardo Costa canta essa música tocando esse violão, dá até vontade de dar pra ele. Ô, Johnny, achou ruim? Então mama eles, vai.
1: Ei!
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1: Ô, Johnny, você gosta de Queen?
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6: Vocês viram, galera? O Eduardo Costa tá me seguindo.
1: É, você tá vendo? Cuidado, que o homem é perigoso atrás de nós.
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4: Ah, eu acho o Queen legal, cara. É uma banda de rock muito boa. Pena que o Freddie Mercury morreu, né?
1: Quem?

0: Depois dessa, vou até tomar uma aqui. Chega a abrir sozinha lá, você viu?
1: Eita, poxa!
2: Ô, Diegão, bom dia, bom. Os caras aqui da Minas Subterrânea. Deixa eu falar pra você. Quando o Eduardo Costa vem pra cá, rapaz, os bairros ficam tudo vazio. Pensa no homem que bebe e pesca. Barbaridade.
0: É. E é bom, né? Faz tempo que eu não vou pra uma pescaria, hein, gente? É, vamos organizar uma aí. Vamos organizar.
3: Diegão, eu concordo com o Johnny. Se ele quiser, eu dou uma força pra ele. Eu seguro, ele dá uns tapas na cara do Edinaldo. Ele tá grandão, mas ele não é dois, não. Viu? E toca Zé Neto Cristiano pra nós, aquela. Sentado em uma cadeira de aço enferrujada e bebendo. Cada copo americano enganava o meu sofrimento. Chupa, Edinaldo.
0: Rapaz, olha só, o Fabiano canta, velho. Você tá doido? Zé cantou, é o Zé cantou, ele é o Zé cantou, ele. Vai, Fabiano, de novo.
3: Diegão, eu concordo com o Johnny. Se ele quiser, eu dou uma força pra ele. Eu seguro, ele dá uns tapas na cara do Edinaldo. Ele tá grandão, mas ele não é dois, não. Viu? E toca Zé Neto Cristiano pra nós, aquela. Sentado em uma cadeira de aço enferrujada e bebendo. Cada copo americano enganava o meu sofrimento. Chupa, Edinaldo.
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0: Vai, Fabiano.
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0: Vai, Fabiano!
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3: Sentado, viu? Toca Zé Neto Cristiano pra nós.
4: Enferrujada e bebendo,
3: não enganava o meu sofrimento. Chupa, Edinaldo!
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3: Diegão, chegou a dar até calor agora, hein? Tá marcando 9 graus, mas já deu uns 40 aqui no caminhão, vai! Sentado em uma cadeira de aço enferrujada e bebendo.
0: Isso é muito caldinho.
5: Do Edinaldo é com banjo, é com manjolo, não é com a mão não, pra ele parar de falar bobeira.
0: Ei.
4: Ai, ai, ai, garçom, joga essa lata fora.
6: Essa música aí é a resposta pro Diário de um Detento. O nome dela é Diário de um Corno. Ah, pra lá, rapaz.
0: Vem aí de pertinho com ele, Zé Neto e Cristiano. De pertinho, Band FM. Você imagina como é que vai ser isso aí, hein? Você tá
7: doido? Ô Diego, Eduardo Costa é aquele que parece com a Xuxa?
8: Ô Juvenaldo, vai se lascar.
9: Nessa hora a Simone Palestrina deve estar se contorcendo na cama e ficando molhadinha de suor.
0: Que isso,
9: só
0: cara?
9: Só de ouvir o Zé Neto Cristiano.
4: Enganava o meu sofrimento. Achei que eu tivesse esquecido a danada naquela hora.
10: Apavô. Bom dia, Diego. Eu vou indicar esse programa pros meus parceiros, caminhoneiro, carreteiro da madrugada, hein? Porque não dá sono, é melhor do que tomar rebite, hein? Você tá doido.
0: Valeu, Edja.
4: Garçom, joga essa lata fora. Ai, ai, ai. Ai, ai, ai.
11: 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Bem-vindo à festa da Xuxa.
0: Meu
11: Todo
0: Deus.
11: 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Bem-vindo à festa da Xuxa.
0: Ela gosta da Xuxa. Vem cá, Tami. Vem cá, Tami. Vem cá, vem. Hey! Tami, vai Tami, canta agora, desgraçada.
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0: Tá feliz.
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0: É mamar.

0: quer ver? O que você quer ver?
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0: Que isso, Edinaldo? Que isso, Edinaldo?
2: Essa música tem o clima da Band Coruja!

0: Tassini batendo palma e dando grito. Calma, Mara Tassini.
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2: Cadê a rola, pô?
0: Calma, Dino. Calma, Edinaldo.
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0: Ô, Diegão, tô achando que trocou o nome do programa, viu? É Band Coruja ou Show de Calouros? Essa peste aí.
1: É o Band Baixinhos.
2: Acaba, por favor.
1: Tá, chega, já chega mesmo, chega, acabou. Alô, Pocorro.
3: Você é mais um, hein?
1: 11999919197 até as 5 da manhã, Band Coruja no ar.
3: Olha o Pedro de sucesso aí de volta.
4: E a Diegão batendo palma e dando grilo, o grelo, né?
1: Grelo.
2: Nossa, Mari. Fala que mete fio dental e passa o ano no bombom. Mete fio dental e passa o ano no bombom.
5: Você viu aí, Diegão? Apareceu até o Décio Pitinini no programa do Calouro. Chato pra caralho.
1: É, você vê?
5: Não gostou, baixa o volume e troca de rádio.
1: É, como é que é o nome daquele velho chato que era do que era Calouro também, ó?
6: Pelé passou o fumo.
2: Chega o fim de semana, todo mundo enxiga.
7: Vai mais pra banda de viadinho com essas músicas aí, Diego. Bate pra porra!
1: Ah, vai você pro inferno, idiota!
8: É o Pedro de Lara que você tá falando?
1: Não, era o... Como é que é? O Pedro de Lara era da hora. É um Sacomani.
0: Deixa o Diegão. Deixa os ouvintes ficar zoando a Xuxa aí. Que eles vão ver o capiroto aparecer na casa dele, viu? Que a Xuxa é a rainha dos baixinhos e a rainha das trevas.
1: Ei!
9: Diego, adorei a música da Xuxa, muito bom. Ô Diego, manda um beijo aí pro pessoal aí do grupo Raiz, da Destivale, da Unialco aí. O pessoal da usina, estão tudo ligado no C. Você tem um. Olha, Diego, você tem uma audiência aqui no interior de São Paulo gigantesca, viu? O pessoal aqui de Araçatuba, de Guararapes, de Valparaíso, viu? Os meninos tudo escutam C a noite toda. Eles vivem falando pra mim, viu?
1: Obrigado. Valeu, obrigado!
10: Diego, é verdade. A Xuxa lançou uma boneca na época lá que quando ia orar pra ela, as bonecas explodiam a cabeça. Tudo diabólico.
1: Ai, meu Deus. Eu lembro que se eu ouvisse o disco da Xuxa, ao contrário, ela falava umas rezas pro capiroto, né? Igual a faca que tinha na cabeça do boneco do Fofão, lembra? Falaram que tinha uma faca na cabeça do boneco do Fofão. As músicas da Xuxa, ao contrário, chamavam Satanás. Que mais? É, começa agora. Desmistificando as lendas. Lendas urbanas. Qual lenda você conhece? Eu lembro dessa aí. Se eu visse a música da Xuxa ao contrário, o diabo aparecia. Eu lembro que tinha uma faca, uma espada na cabeça do Fofão.
11: Começou a festa. O cara pra ser amigo do Eduardo Costa, Diegão, se o cara um dia fosse num churrasco assim com ele, no encontro, o cara só não podia levar a mulher do cara, né? Senão ele toma.
1: É, mas agora tá baixo, ele baixou a texto.
4: Diegão, e aquela maldição que a Marlene Matos jogou na Xuxa, que ela não ia casar nunca na vida, será que já acabou já?
1: Mas ela
4: será
1: não tá...
4: Será que já caducou?
1: Ela não tá com o cara? Ela não tá casada com o cara, tem um tempão?
12: Ô, Diego, quando ela mamou o moleque de menor lá, ela também era conto?
1: Não entendi nada, velho.
13: Fala, Diegão, bom dia. Da loira do banheiro, lembra?
1: Ah, é verdade.
13: A loira do banheiro aparecia lá.
1: Olha, o que eu já...
14: É você, Satanás!
1: O que eu já tentei ver essa loira, viu? Lá em Lages não tinha loira do banheiro, mas tinha mulher de branco. A mulher de branco. Aliás, os meus amigos caminhoneiros. Cadê meus amigos caminhoneiros aí, estradeiros, motociclistas? É, tem a lenda da mulher, a noiva, não é isso? Cadê os caminhoneiros aqui, não me deixar mentir sozinho aqui?

0: Deixa eu ver se eu acho aqui o negócio aqui, rapidinho. Não, é sério, é sério. Quer ver? Eu só não sei, bom, enfim. Se liga nisso aqui, ó. É, só um minuto aqui. Meus amigos caminhão, é sério mesmo, tem umas lendas que a galera do caminhão, o pessoal que viaja muito na estrada, conhece. Se liga nessa história. Existe uma cidade pequena que aconteceu isso aqui. Você que vive viajando sozinho.
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0: Vai vendo.
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0: quando ela surgiu na esquina, vestido branco e atrativo.
1: Eu, hein?
0: Cabelo preto corrido, pele clara como a lua.
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0: Demais pra ser real.

0: Eu, hein?
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0: Alguém já viu aí?
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0: É a dama da noite.
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0: Já viu ela na estrada?
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0: É, se você pegar na mão dela, já era, velho. Encostou na mão da dama da noite.
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0: É a noiva de branco.
1: Foi aqui

0: estendeu a mão pra mim.
1: Pega.
0: Unhas perfeitas, pele gélida.
1: Eu, hein?
0: Eu sabia que se eu pegasse, não voltaria pra cabine.
1: Pega na mão dela, cabineiro.

0: mãos tremendo no volante, sabendo que em cada cidade pacata há algo que estante.
1: É, meu amigo, essa é a dama da noite, eu, hein? Você tá doido, velho? É que era motorista de Scania, se fosse outro, pegava nela. Vocês já viram por aí a Dama da Noite? Alguém já viu, não? Eu já vi várias.
2: Diegão, com todas essas características, sua porta tá falando da Catrícia, né? Aquela delícia.
3: Diegão, você ouvindo essa música aí, é perigoso ela aparecer aí, né? Com o radialista também,
1: tá,
3: né?
1: Louco?
3: Oh, mas falar a verdade, essas músicas de IA aí é top, hein, cara? Esses estilos de música é top demais também. Mas olha pra trás que de repente você vê ela, essa mulher aí.
1: Se ela aparecer, ela tá lascada.
2: Isso aí não é nada não, eu já vi o Saci Pererê andando de skate na madrugada. Teve uma madrugada que eu tomei dois arrebites, eu vi um Saci Pererê andar de skate. Quem é a dama da noite, rapaz, perto do Saci Pererê?

0: Não, não é a Ler Hardcore isso aqui, não, cara. É, isso aqui é uma banda chamada Dark Country Brasil. Dark Country Brasil. É, na verdade, não existe a banda. Mas eles têm playlist no Spotify. Muito bom, velho, muito bom. Eu treino ouvindo isso aí.
1: A lenda, Diegão, a lenda do chupa-cabra, lembra?
0: Eu conheço uns caras aqui que chupa cabra ainda. Ele não pode ver uns cabra que ele...
2: Diegão, pior do que a Dama da Noite e o Saci Pererê andando de skate é o guarda com o giroflex ligado atrás dando farol.
3: Se fosse motorista de Volvo igual eu, já tava no inferno já.
0: O cara mandou aqui, Diego, só não pegou ela porque era motorista de Scania.
3: Esse negócio de chupar cabra aí, tem até um caipirão aí que parece que tira leite do boi, né?
0: É, quem é chupar um cabra?
4: Boa noite, Diego. O boy tava ficando boca do balão hoje lá. No ratinho hoje é com a Sônia. Sônia, até quando Sônia Lima tava doida.
0: Tá. É, Diego, todo a respeito, essa música aí ficou top demais. É, ficou, mano. Não, depois você pesquisa aí, Oxi. Você que é ligado nesse negócio de IA. Eu mandei ela umas músicas há muito tempo atrás pro Ale Hardcore. Depois você pesquisa aí, Dark Country Brasil. É muito bom, velho. Você tá louco. Aí quando eu vi essa aqui, eu falei, pô, essa aqui a galera da estrada deve conhecer, essa Dama da Noite.
5: Ei, Diego, se o motorista fosse de Volvo, tinha dado a mão pra mulher, não tinha forcado mais. É motorista de Scania?
6: Ah, é o quê?
7: Diego, assim. Salve, Diegão. Acabei de contar a história aí, olha o que você vê na frente, ó.
8: Você pesquisa aí, Oxi, você que é ligado nisso.
7: Aí você pensa que é a Dama da Noite.
0: Olha lá.
7: Sobrevivendo o tal do Lages aqui, você é doido.
0: Tá vendo? O cara tá na estrada, tem alguma coisa vestido de branco andando mais rápido que o caminhão dele.
9: Ah, Maria, Diego. Rapaz, o trem aqui tá uma neblina, um fumaceiro, rapaz. E ainda escutando essa moda aí, menina. Mas tá com 2.000 de texto mesmo se aparecer a noiva na entrada.
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0: Dama da noite.
11: Ô, Diegão, eu acho que o único erro dessa música aí é porque colocou caminhoneiro. Não era caminhoneiro não, Diegão. O cara era taxista. Se fosse Uber, já tava no colo do tinhoso. Mas como taxista é tudo fresco, aí não quis pegar na mão da dama.
0: Para com essas tretas, vocês aí. Para com isso aí.
12: Ninguém fica brincando com essas coisas aí. Daqui a pouco ela vai aparecer aí no estúdio atrás dele, igual às vezes ela aparece.
0: Pode vir, manda ela vir pra cá. Ah, como é que é? Calma, dama da noite. Calma, mulher de branco. Calma, moça do vestido. Calma,
13: moça. Ô, Diegão. Rapaz, eu sou solteiro. Tô tomando enantato. Agora imagina se encontra essa dama da noite.
0: Ninguém
13: eu tava morto já.
0: Ninguém tá puro, né, velho? Ninguém tá puro mais.
13: Já tinha ido pra cima fácil.
0: Ah, não, ninguém mais tá puro, é isso?
14: Ô, Diegão, se essa dama de branca aparece na minha frente, ela vai ficar mais branca ainda.
15: Ô, Diegão, a única dama da noite que eu conheço é as raparigas que tinha antigamente lá nos pátios de posto. Hoje não tem mais.
0: Ô, François.
15: É do job.
0: Ô, François, fala assim, uma rapariga é bom também. Fala aí, François, assim, vai.
16: Bom dia, Diegão. Você falou aí sobre essas histórias. Eu passei por uma situação real. Onde eu ia passando na estrada aqui na Bahia, quando o farol refletiu longe, eu vi uma pessoa atravessando o asfalto com uns rebanhos. Não sei se era a ovelha, ou carneiros, ou cabrito, não sei. E aí, quando eu fui chegando mais perto dele, ele se ajoelhou no meio do asfalto. E aí eu tive que desviar. Mas não dá pra ver o rosto da pessoa e se era homem ou se era mulher. Aí eu desviei e fui embora. E nunca mais vi.
0: Rapaz, olha, eu, hein?
6: O problema não é você pegar na mão da dama da noite. O problema é você pegar na mão dela e ver que não é bem a mão. É a berinjela da dama da noite. Tá doido?
0: Já pensou, velho? Eita, dama de branco. Calma, moça.
17: Oh, caralho.
0: Olha, isso aqui é o gemido da dama.
17: Meu rabo,
0: não, né? Dama da noite, obrigado. Eu sei que eu morro. Calma, moça.
17: Ah, que delícia.
0: Calma, noiva.
17: Ah, que delícia.
0: Pera aí, moça.
17: Ah, tá gostoso, tá?
0: É, a dama da noite. A dama da noite. Se você pega na mão dela, você tá lascado. Ela vai falar assim.
17: Tá gostoso, tá?
0: Calma, dama da noite. A dama da noite. E dama da noite. Oh, yeah.
18: Diegão, você pareceu uma dama da noite dessa aí. Você descendo a serra, sem ninguém, tudo escuro. Você para o carro?
0: Tá louco? Se eu não morrer por causa da dama da noite, eu morro quando eu chego em casa. Eu vou encontrar a dama da noite mesmo.
17: Ele tá muito macho, viu? Tô desconfiado.

0: Olha lá, a Tami tá falando que ela que é a dama da noite.
1: Agora sim, Diegão. Se eu passar por uma situação estranha, eu não desço não. Jogo sozinho. Não tenho medo, mas também não paro não, viu?
2: Ô, Diegão.
0: Oi.
2: Aqui em Sorocaba tem a fábrica da Votorantim Cimento. Chegando ali, eu já vi assombração também ali já. Um dia chegando pra carregar de madrugada lá, eu vi uma pessoa no meio do mato. Era umas 1h da manhã, mais ou menos. Eu vi uma pessoa no meio do mato e ainda mandei mensagem pro companheiro que tava vindo um pouquinho pra trás. Bro, você viu o rapaz no meio do mato aí? Que perigo esse velho sair daí, cara. Aí ele mandou mensagem pra mim: da onde você tá vendo gente no mato ali, rapaz? Não tem ninguém não, moço.
0: Eu, hein?
2: Você tá sonhando? Eu falei: não, eu vi uma pessoa de pé no meio do mato. Não, não tinha ninguém não. Falei: você tá maluco? Todo dia que eu passo, ela já passa se cagando de medo ali.
0: Eu, hein? Eu, hein? Eu, hein?
3: É um programa legal.
0: Peraí que eu já volto, que essas histórias tá boas. Essa hora, os caras sozinhos na estrada, essas histórias tá da hora.

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0: Horas 4 minutos, agora 3:04, tudo bem? Tudo de boa? Tudo certinho? Até as 5 da manhã, nosso Band Coruja rolando. Por aqui é o seu amigo Diego Lopes te fazendo companhia na madrugada. Vamos juntos até as 5 da manhã aqui, ó. A sua rádio do seu jeito. Vai, bebê!
1: Ei, parou, segura. Tem cerveja aí?
2: Tem!
1: E tá gelada?
2: Ah!

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Ouvindo esse ragatanga, me sinto a louca da fazenda me requebrando todo. 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Afimaria.

Olha lá quem vem virando na esquina. Vem Diego com toda alegria, festejando, com a lua em seus olhos, roupa de água marinha e seu jeito de malandro, a seriha de ré, de ébito de ebere, sem biloba, marrabi, andebugui, andebuididipi. Música difícil, Diego. Afimar.

0: Não, vai, já começou a ragatanga lá, ela presta atenção, não.
1: Eu vi ele falando que ele deu pro Gui, né? Passa.

0: ele vai virar travesti? Não sabe de nada, não. E ele já fez de tudo nessa vida. Você não viu a biografia dele, não?
1: E o que esses povos estão falando, Diego? Aproveita, você gosta, aproveita, aproveita. Liga pra esse palhaço aí, não.
2: Muito bem, muito bem. Bora lá, bora lá, bora lá.
3: É o seguinte, todo mundo agora.
2: É o momento A Louca da Fazenda.

0: Ô Diego, se fosse uma bonequinha, um travequinho, ele tinha tocado na mão.
1: Ei!
2: O pinto do meu pai!
3: Você botou essa música agora, você sabe qual que eu lembrei? Não sei, eu acho que você deve gostar dela, a música do Pipolho. Lembra do Pipolho?
1: Não gosto.
4: Tá fazendo o seu rabo.
1: Ei,
4: seu rabo, Lazarinho.
1: Pera aí, ô cara de neca.
5: Esse pinto não é mole. Esse pinto é safado.
1: Calma, Jessiquinha. Calma, Jessiquinha.
5: Pinto do meu pai. Fui com uma galinha da vizinha.
4: A música do Pimpolho. Parece que essa bicha tá constipada, Diego.
1: Ei,
5: o pinto.
4: Se fosse só as músicas na rádio que você gosta, ia ser assim, ó. Macho, macho man.
1: Oi.
5: Vem no balanço. É.
1: Qual que você gosta, Caipirão?
4: O macho man.
1: Ai.
5: Rolando, rolando, rolando.
4: Não é só Cleitinho que sabe inglês.
1: Ah, é?
4: Segura essa pedrada.
1: Vai.
4: Macho, macho man.
1: Olha.
4: Macho man, é.
1: Ai.
4: I've got to be a macho man.
1: Oh.
4: I've got to be a... Macho, macho man, yeah. I've got to be
1: que gosta?
4: A macho. All right.
1: Ele gosta.
4: Música difícil, Diego.
1: Ele Afe gosta.
4: Maria. Eu quero macho.
1: Quer o quê? Quer o quê, Gabirão?
5: 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Já procurei noite e dia. O pinto, o pinto do...
4: Ô, Caipirão, você já chegou brabo? Você...
1: Para de ligar, cretino! Para de ligar, filho da mãe!
5: Esse pinto é safado, não consegue dormir.
4: Ô Edmilson, essa Iá desgraçada aí. Tá fazendo você falar igual o Davi, velho. Sabe o Davi é Iá?
1: É.
5: Fazendo cafuné, coitadinha dessa galinha.
6: Diegão, te mandei vários links ali do Spotify, ali no teu direct ali, no Instagram. De música de aí, Dark Country e outras aí de Viking. Oh, é muito legal, muito legal. Depois você vai lá e dá uma olhada lá na hora que você chegar em casa mais boa.
1: Eu não gosto de A Dark Country é muito bom. E A é o negócio é o seguinte: ou tem que ser muito bom, tipo perfeito, ou então já me irrita já. É, tem uns errinhos de português, umas coisinhas, uns negocinhos que já me irrita já. Já me irrita, já me irrita já. Então tem que ser muito bom ou é uma... Ou é fezes, igual diz o vinheteiro. E a é fezes. É fezes, meu. É fezes. É muito fezes. Fezes com selo de pureza, meu.
4: Duvida
1: aí
4: a cantar Perigosa e Linda.
1: Perigosa. É, eu sei que a galera ama essa música da Roberta Miranda.

0: minuto, só um minuto, só um minuto, só um minuto. Ah. Você estava com saudade dela, né?
1: Só ficar, ficar. Mas aí do nada você apareceu.
2: Olá, Dieguito.
0: Olá.
2: Bom dia, meu querido. Tudo bem? É o seguinte, aqui na Praia Grande está um frio de lascar, 15 graus. E eu acabei de fazer um mingau de fubá com um mescalzinho bem quente. Estou servindo para todas as mulheres do programa, tá ok? Um beijo a todos, Ricardinho Lala.
3: Perigosa e linda, jeito de bandido. Essa perigosa e linda foi o marco da carreira da Roberta Miranda, né?
0: Essa foi.
3: Ela desceu das profundezas para resgatar essa música e não conseguiu, lá ficou.
0: Meu Deus.
4: Ô, Diego, bota Perigosa e Linda na banda Corpo e Alma. Também é bom, hein?
0: Vou colocar aí. Bosta nenhuma. Vou atirar, eu
5: gritei, vou me apaixonar. Uma carreira meteórica, sempre caindo.
0: De quem? Tá louco? Perigosa e linda, jeito
6: de bandida. Ô, Diego, você é bom pra saber se é IA ou não? Dá uma olhadinha nos stories da Marisol. Tá muito inchado o peito e a bunda dela. Tô achando que não é ela, não.
0: Começa agora. Começa. Calma, Marisol. Calma, calma. Calma, Marisol. Calma, Marisol. Vai lá pra trás. Atrás do Leonardo. Isso.

0: Eu como? Me conta, cadê?
1: Pera aí, fala.
0: Cadê a galera que come temaki com hashi?
1: Ai, quem come temaki com hashi?

0: Linda, jeito de bandida, mas com toque sexy, sedutor, perigosa e linda, jeito de bandida, uma bandida chamada amor.
1: Simone Palestrina, senhoras e senhores. Ah, como ela canta. Olha que
2: bosta. Chegou no Brasil, mamãe.
0: Perigose.
1: Calma, Simone.
2: Essa mulher enlouqueceu. Ela quer.
1: Calma, Simone.

0: merda, hein?
1: Calma.
0: Vai, vai, vai, vai, vai, vai, vai. Olha o botão que vem.
2: Essa versão com a Simone Palestrina ficou top, hein? Ficou top.
0: Ficou top.
3: Bola, Tigão. Ela cantando aí agora, sem o motivo do cara ter uma privada do lado do...

0: Nossa, que bosta, Tatu.
1: Ela pirou de vez.
2: Ô, Diegão, eu gostei do canto da palestrina, hein? Isso é música pros meus ouvidos. Beleza.
0: Tem um cantinho bom ela, né?
1: Vai, vai, vai. Ou vai no cavalinho, vai.
3: Diegão, a impressão minha, ela tá cantando com o microfone no lugar errado.
0: Ei.
3: Tá gemendo muito.
0: Eita, a Mara tá assim, já fez a figurinha da Marisol, né? Olha, olha, olha. Olha.
4: Como pode, né, Diegão? Tem gente que mamou tanto, mamou tanto, mamou tanto os artistas aí, os cantores sertanejos. E pelo menos não sugou absolutamente nada do talento do cara. Falo nada. Braço.
0: É, eu acho que eu não entendi, hein?
5: Você reparou na palestrina cantando? Põe de novo, ó. Peri o quê mesmo, palestrina? Peri o quê mesmo?
0: É, igual. Oi, Xi, eu não ouvi ainda a sua música. Vamos ver.
6: Grande coruja já começou.
0: Não, engrossa essa voz aí, tá muito sem texto. Tem que ser Dark Country. Grande coruja já começou. Ouve o cara antes, ouve os caras antes, pô!
1: Vai na camadinha, na camadinha.
0: Que isso, gente?
7: É melhor ter uma voz excêntrica do que passar vergonha cantando no bando de coruja.
0: Olha lá, olha ela cutucando. Olha ela cutucando a palestrina, porque falaram que a voz dela é excêntrica, que ela guardou no coraçãozinho pra usar na hora certa. E agora ela tá falando que é melhor ter a voz excêntrica do que ficar cantando no bando de coruja. Você já cantou aqui, tá? Eu tenho o áudio teu cantando aqui, tá, ô? Baiana Segurança.
8: Legal, a Palestina aí tem talento, dá pra cantor, Palestina.
0: Ei! Palestina dá pra cantor. Como que vocês sabem dessas coisas da vida pessoal da pessoa, hein, gente? Eu falo que esse programa, a galera se expõe demais. Aqui todo mundo sabe tudo de todo mundo.
4: Ô, Diegão.
0: Oi.
4: A palestrina é melhor do que muito cantor que a Band coloca como promoção aí. Tem uma tal de asa igual aí, que com certeza a palestrina é melhor. Abraço!
0: Sai daqui! Não vim falar das igual não, hein? Não vim falar das igual não, hein?
8: Olá, Diego, porteiro Alexandre. Eu fico pensando, Diego, qual a probabilidade desse programa dar certo? Toda madrugada eu me pergunto. O cara, mas não paro de ouvir. É só dando risada, é nóis.
0: É verdade, velho, é verdade.
5: Arrombado, respeita a Júlia Rafaela aí, respeita a Júlia Rafaela aí.
0: É. A Júlia Rafaela, ela já tem já um tempo de estrada, né? Pra quem pensa que surgiu agora, não surgiu, não. E aí, deixa eu ver, deixa eu fazer um cálculo aqui antes de contar as coisas. Eu tô casado há 5 anos. É, uns 6 anos pra trás, mas... Não, não vou contar, não, deixa pra lá. Deixa pra lá, deixa abaixo.
5: Ô Diego, e não vai ter de longinho com Bruno e Rafaela, não?
0: Bruno e Rafaela? Quem é a Bruna e a Rafaela? De longinho. Vamos fazer o de longinho? Com quem?
5: Ô, Diego, será que ela igual tá aceitando pedido? A gente queria pedir pra ela parar.
9: Esse baiano sair da rede aí e desligar esse despertador, pelo amor de Deus.
5: Começou, termina, arrombado.
0: Não.
5: 6 anos pra trás, pode falar.
0: Não, né? Não.
5: Não vem jogar, começar e parar, não.
0: Não, não, não, não. Não, é... Uma besteirinha. Mas é besteirinha feita, Ah...
10: Vixe. Júlia Rafaela.
11: Onde é que eu tô?
0: Peraí.
11: Tô com o Guilherme.

0: dia.
1: Tá bom, as meninas, muito obrigado. Muito obrigado, muito obrigado.
2: Ô Diego, só não bota aquela música lá do Florentina, Florentina.
1: Nossa.
2: Florentina de Jesus.
3: Fala, Diegão. Palestrina aí, o talento tá no sangue, né? Só falta circular.
4: Aí, o que aconteceu há 6 anos atrás é essa música aí, ó. Ele não quis falar e pôs a música pra falar, caipirão.
1: Cala a boca.
5: Ô, Diego, as meninas têm que cantar bem, Diego. Não são desafinadas nem nada, mas a música é ruim, Diego. Não vem falar que a música é boa, não, que você tá mentindo. Vai mentir pra mentiroso, hein?
6: Ô, Diego, bom dia. Eu também concordo com esses caras aí, meu. Ela nunca deslancharam a carreira dela porque elas cantam ruim demais mesmo. Você tá doido.
1: Tu entende o que de música? Perder meu tempo ouvindo a opinião do Dudu.
7: Não precisa falar não, Diegão. Mas qual das duas você comeu?
1: Cala a boca.
8: Ah, Diego, quem conseguiu ouvir o Banho Curvo durante 1 ano, com o Perigosinha todos os dias tocando 3-4 vezes, ainda tendo que escutar os ouvintes cantar pra ganhar R$100, sobrevive a qualquer música. Pode botar pra tocar aí.
1: O Marcel tá certo, Marcel tá certo. Pode mandar qualquer coisa no peito que nós mata ele.
9: Ai, ai. O que ele quis dizer, ó, Caipirão, é que ele já provou. Ele já provou dessa fruta aí.
1: Ô, Caipirão, canta pra nós, vai.
10: Perigosa e linda, jeito de bandida, mas com um toque sexy sedutor. Perigosa e linda, jeito de bandida. Uma bandida chamada Amor.
1: Nossa.
10: Chupa Palestrina.
1: Chupa Palestrina.
10: Chupa Palestrina. Chupa Palestrina.
1: Calma, Caipira.
11: Aqui na zona sul.
1: Calma.
11: O ador do amor.
12: Gostoso, tá?
1: Calma, Palestrina.
12: Ai, que delícia.
1: Calma, Palestrina.
11: Desse mal de amor, na boa.
13: Fala, Diegão, meu mano. Beleza, mano? Bom dia, mano. Oi, Diegão. O nome Zé que você passava um manjolo nessas artistas aí que explodiram agora, Diegão, pra tocar a música dela nas rádios. Conta pra nós aí.
1: Que isso, cara? Que isso, cara? Você acha que é o que eu fazia isso, essas coisas? Cara, é que na época eu apresentava shows, é. Aí tava sempre em contato, fazia uns eventos, era molecão novo. Oi, mas para, isso é passado, é passado.
5: Nossa, eu cantando, eu vejo que a música tá no sangue, só falta circular, igual o rapaz falou.
11: Um pensamento.
1: Diego, já você coloca o Caipira cantando em japonês. Cara, nada é impossível pra IA. Nada.

0: azul.
1: Essa o Diego conhece. O que, que é isso?
2: Ei!
0: Simone Mel!
2: Ei! Parou!
0: E essa também.
1: Mas quem é o polenta que tá ligando essa hora?
0: O pagador do foco, cabelo.
3: Eu acho que a Yara não consegue cantar a música que o Davi canta. A Yara não consegue cantar igual o Davi, nem aqui, nem na China.
1: Ah, ser. Não, o Davi é o bugador de ar. Deixa eu bloquear, acho. Deixa eu bloquear esse otário que tá ligando, pera aí.
4: Rapaz, bom demais, Eduardo Costa, canta muito.
5: É um ótimo locutor, faz o favor, canta mais não.
6: Ô Diego, você tem certeza? A Júlia Rafaela não é do seu tempo não, hein? É, isso aí, olha, isso aí é pedofilia.
1: Ei! Não, pô, você, que horas que as meninas têm? Quantos anos você chama? Agora eu preocupo, agora. Ei, Gabriel, que horas que as meninas têm? Quantos anos que ela chama, hein?
0: Mulher!
1: Ô, Marcel, separa, hein?
0: Cachorro no banho em Boa Viagem, Ceará!
7: Ô, Diego, pede pro velho do lixo cantar um modão, hein?
1: Vem, velho do lixo, cadê o velho do lixo? Vamos!
8: Então quer dizer, seu Diego, que você já passou a bengala,
1: cala a boca,
8: né?
1: Cala a boca!
8: A rádio não tem teste de sofá, tem teste de microfone.
1: Sai daqui!
6: Olha, certeza. Não tem não, acho que ela tá com uns 22, viu? Joga 6 anos pra trás, você tá raspando!
1: Yeah.

0: 24, não falei, caipira? Falei, eu falei, pô. Não me assusta não, filho da mãe. Disse que eu era muito. Essa hora em rede nacional, tá maluco?
1: Vou perguntar pra elas se elas conhecem um tal de Diego Lopes.
0: Não, cala a boca.
2: Ô Diego, vamos fazer umas contas aqui. Quantos anos faz já que você namora?
0: 5.
3: Diegão, passou a minhoca na...
0: Cala a boca, cala a boca!
1: Todo mundo fala dessa morena de Tatuí. Ué, gente, como é que eu faço pra ver a foto dessa mulher? Todo mundo falando. Falaram nessa maratacinha, nem fui ver. Cê tá doido. Passei ruim pra se melhorar muito pela marra que ela cata.
0: Ô, Humberto, quem que tá falando de morena de Tatuí? Quem?
3: Mas me responde aí, né? Se namora 5 anos ou é sem rola 5 anos?

0: Ô, Diego, essa das antigas, só pra lembrar os tempos. Boemia,
1: ai, que me tem. Olha lá, olha os caras. Olha lá os caras, os cara é oca, velho.
0: E de regresso, e suplicando te peço, a minha nova invenção. Voltei pra rever os amigos que um dia... Ei, é o velho do lixo, sai cachorro.
1: Coisa boa, né?
2: Não é pra você aprender a nunca mais me esnobar.
3: Ô, Diego, eu sei que a Júlia é que tá namorando faz tempo, sabe? A Rafaela que é a solteira.
1: Já deu. Vai, a dança do põe-põe, vai.
4: Cheguei, estou no paraíso.
5: Elas têm 24 anos. Você faz 5 anos que namora, então... 19, 18 anos. Nossa, por pouco, hein?
1: Já foi o papo já.
6: Ah, então foi então aquela antiga então. Doente de amor.

0: Aí, Diegão, hoje eu tô todo assado, mas eu gosto mesmo é da linguiça.
1: Região é taxista.
2: Diego, vamos com as notícias, cavalo.
1: Calma, cavalo, calma. Ô Ferreira, não tá dando, não tá abrindo esse áudio que você mandou aqui. Vai, vambora,
3: moçada! Diego, você tem 6 anos pra personal, né? 6 anos que todo mundo saiba, né? E o restante que não sabe, o tempo pra trás, é mais quantos anos?
1: Cinco! Cinco! Magnífico,
4: mano! Ô Diego, na hora de ligar pro Alê Fenomenal.
1: Não tá ainda. Eu que decido a hora, cala a boca.
5: Padrãozinho, por que você tá fugindo? Não, não, volta pro assunto, conta
1: não,
5: direito aí.
1: Tem que voltar pro assunto.
5: 6 anos atrás, o que aconteceu,
1: vai? Sim, não. Tem. Padrãozinho, mamãe! Vamos lá, deixa eu ligar pro Ale, vai, agora não dá tempo mais. O que que eu faço agora pra mudar de assunto? Vai, ô Davi, vai, Voyage, vai, Voyage.
6: Vamos lá, Dica, eu vou cantar lá, Voyage, Voyage.
1: Isso, vamos, vai, Davi. Essa mulher enlouqueceu. Vai logo, Davi.
7: Ela virou de vez. Tá pensando que eu sou seu cavalinho. Eu vou dizendo.
1: Tu gosta, né, Erika? Tu gosta, né?
8: Só pra mudar de assunto, já que estamos falando de música aí, você já ouviu o coletivo 401 e seu Pereira na Love in Gotham City?
1: Nossa, velho. Olha a
9: eu que desci da hora, cala a boca.
6: Vamos lá,
1: vamos.
6: Bye bye, voyage.
1: Para de ligar! Davi cantando. Nossa! Vai, Davi.
6: Adivinha pra todo mundo aí, ó.
1: Vai.
6: Guns N' Roses!
1: Uau! Vai, Davi!

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1: Meu Deus do céu, para de ligar, cara! Deixa o Davi cantar, animal! É, tá bom também. Muito bem, muito bem. Diego, quando tiver oportunidade, ouve essa música, você vai amar. Deixa eu ver o que que é. Ah, é link, não abre, eu acho. Deixa eu ver. Como é que ouve isso, gente? Baixa o aplicativo, eu não vou embaixar. Bosta, né? Olha aí. Inscreva-se, baixa o aplicativo, já tem a conta, não vou entrar em conta. Não dá pra ouvir, Van. Manda áudio, Van. Manda áudio.
2: Porra, quando eu era solteiro, eu tinha um sonzinho no carro, rapaz. Não era aquele sonzão, não, mas era um sonzinho que fazia um barulho, sabe? Eu coxava esses ganso roxo aí no talo. No
1: ganso
2: talo.
1: Roxo.
2: Rapaz, você pensa uma música fazer um barulho, viu?
1: Era bom, né? Ganso Roxo. E agora com vocês, meus amigos, Ganso Roxo! Aliás, eu fui assistir o filme do Michael Jackson, já contei? Cara, que bom, que porrada, hein, velho? Você tá doido. Mas quando que vai ser lançada a segunda parte, hein? Na melhor parte, os caras cortam. A melhor parte, acabou o filme, pô. Já tem data, será? Já tem data? Oh, daqui a pouco eu vou ligar pro nosso querido Ale Fenomenal. Ele vai contar pra nós se já tem data do lançamento do próximo filme do Michael Jackson. E vai contar o final também.

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1: Bom dia, Diego. Fábio, São Roque, deficiente visual. Entra nas configurações do WhatsApp e bloqueia a ligação. Aí ninguém liga mais, acaba isso.
0: Ah, Eve, boa, boa, boa. Obrigado, mano, obrigado.
2: É, esse filme do Michael Jackson, eu tenho curiosidade, viu? Ele come algum menino no filme, Diego? Só pra dar um spoiler.
0: Então, na segunda parte não apareceu, né? Mas eu acho que não, porque é a... quem tá fazendo o Michael Jackson é o sobrinho dele, né? Você sabia disso? Eu não sabia. É o sobrinho dele, cara, aquele cara. Por isso que faz canta e dança igualzinho, né? E quem tá ajudando no roteiro, na criação, é a filha dele. Então, provavelmente, essas coisas mais polêmicas não estarão. Provavelmente.

0: Diego, o lançamento do filme vai ser dia 12 de outubro, data bem estratégica, né? Pô, dá uma olhada aí, a mulher vendendo bolsa aí, depois você manda pro Caipira.
1: Não, quero ver nada. Ah, né? Pelo jeito, pelo ombrão largo, não vou ver, não.
2: Verdade que no filme do Michael Jackson, os cinemas não estão vendendo pipoca? Estão vendendo pé de moleque, tá saindo bem mais.
1: Você para, Michael. Calma, Michael.
3: Quando larga aí, pode ter um pacote por baixo.
1: Calma, Michael. Calma, Michael.
4: Diegão, bom dia. Renato. Diegão, obrigado.

Só que eu vou dar uma dica de ouro pra você, velho. Vai assistir numa sala de cinema que tem o som fenomenal. O som tem que ser bom, velho. Eu fui assistindo o som que era uma bosta. Não era uma bosta, mas era uma sala normal. Tem que ser tipo no XD, sabe aquela sala que tem um somzão que assusta criança, que criança chora? Naquela, eu vou assistir de novo, pra você ter uma ideia, só que na sala XD. Que tem um som legal, porque merece, viu? Olha a rede, animal!

0: Calma, Michael.
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0: 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Olha a hora, 4:03 agora, meu povo. Bora, bora, até as 5 da manhã. É o Band Coruja no ar. A nossa resenha de toda madrugada.
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Agora a Tami rasga o cu. O verbo. Vai, Tami, vai, Tami, vai!

0: letra de música é essa do Thiaguinho, viu? Puta que pariu.
1: Vai.
2: Vai, canta, Tami, vai!
1: Vai, Diego, vai!

0: Fogo, Xuxa, logo de manhã. Isso quando a gente era criança, filho, agora não dá mais certo.
1: Pera aí, Raquel. Não atrapalha.
2: Se quiser brincar com a gente, vamos lá, Diego.
1: Começa agora, Diego para baixinho.
3: Encostar no seu popô.
1: Ei, pera aí, cara. Pera aí que não é assim. Vai, Tami, vai, Tami, vai.

0: Tá... Ô, Tami, essa versão tá esquisita, hein, Tami?
1: Pula, pula, band, band!
0: Ai, meu Deus!
2: Caramba, 2 horas e meia de música, ninguém merece, hein? Beijinho. Bom dia, Diegão.
0: Sai daqui, Luciano!
3: Gostoso, doce mel.
1: Essa é a versão Xuxa só para mais de 18.
0: É, Xuxa para adultinhos.
3: Eu vou ensinar a dançar merengue.
4: Ô, Diego, agora pra perceber, mesmo buscar com urgência, com muita urgência, que eu chego até de aguada pra
0: não,
4: dar
0: na vou, não. Pera aí!
4: Aquela vermelhinha. Ui!
1: E depois
4: uma piscininha, tá bom?
0: Pera aí, tá, piscininha não pode, você não pode entrar de visita na minha piscina, não pode.
4: Ô, Diego, agora pra perceber, mesmo buscar com urgência, com muita urgência, que eu chego até de aguada pra andar na minha
1: piscina.
4: Aquela vermelhinha. Ui!
1: E depois
4: uma piscininha, tá bom?
0: Piscininha.
1: Na sua casa.
0: Tá bom.
5: Aí, Diego, vazou o vídeo da Tami, a casa caiu.
6: Hilarilariê, oh, oh, oh, é o Diego Lopes que quer dar o seu popô.
0: Sai daqui, ô DJ.
3: Na cabeça todo mundo tem, vou mergulhar na
7: baixo. E me põe embaixo.
0: Que isso, Caipirão? Que isso, Caipirão?
8: Diego! Ai, turma da Xuxa, adoro hilarilariê. Tô voltando, Dieguito!
0: Voltando aonde, menino?
3: Deixa rolar que vai.
1: Ô, Diegão, bom dia. Ô, Diegão, quando você pegou a Rafaela, você trabalhava no SBT ou na Band já?
0: Cala a boca.
3: 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Tá ficando, tá gostoso.
9: Aí, Diegão, eu só não vou aí dar 3 tapas na cara de todos os motoristas Uber, porque minha mãe tá aqui no casarão, tô esperando ela sair.
0: Para!
9: Tá? Como um bom filho.
0: Para!
9: Região, taxista.

0: Diego, não tem o segundo episódio, ainda não está pronto do filme do Michael Jackson.
1: Calma, que eu já vou te ligar. Aliás, deixa eu ligar logo, senão fica tarde, né? Pera aí. Pera aí. Quer ver um negócio que eu odeio isso aqui, ó, cara? Esse barulho aqui de ligação fica pá, pá, pá, pá. Quer ver, ó? Vai.

0: Me atende aí, seu cavalo. É pra atender, animalzinho. Calma.
1: Alô, Diego!
0: Muito bem! Chegou a hora de notícias e informações especiais com o nosso repórter especial. Tudo que os famosos aprontam, tudo que eles contam, tudo que eles fazem. O nosso repórter especial, Ale Filomena!
1: O Diego tem bombas!
0: Vamos lá, quais são as bombas de hoje, Ale?
1: O que você quer primeiro? Sobre o Neymar com a Demi Lovato?
0: Com quem?
1: Demi Lovato.
0: O que, que é isso?
1: Uma cantora pop.
0: Demi Lovato?
1: É, e Neymar.
0: O que que tem ela aí? O que que tem eles?
1: Ele foi curtir o negócio, o show dela e foi e teve uma fé.
2: Notícias.
1: E teve uma piscada de olho.
0: Uma piscada de olho?
1: Do Neymar.
0: Meu Deus!
1: E a gente sabe como é a imprensa, né? Já tá falando que ele traiu a mulher, tudo isso aí. Já tá tendo a Sônia Abrão.
0: Ih, mas será que ele vai pegar a Demi Lovato?
1: Não, eu acho que é boato, porque ela não almoça.
0: Ela não almoça?
1: Ela é muito magra, Diego. Nada contra as magras, tá? Eu gosto delas também.
0: Você não gosta de magra?
1: Eu adoro elas, cara.
3: Depois do Macon Jackson, não tem Demi Lovato, não é nada.
0: Demi Lovato.
1: E vai. O filme do Michael Jackson não tem ainda, o segundo.
0: O segundo episódio. Não, mas vai ter, né? Não vai ter?
1: Olha, por enquanto não saiu nada.
0: Ué, mas falaram que já tava pronto, que só falta lançar?
1: Não, só se for em 2030 e 2050.
0: Canta Michael Jackson aí, Ale, pra nós, vai.
1: Eu vou sei fazer um walk.
0: Você sabe fazer trilho, um walk? Pera aí.
1: Pera aí.
0: Calma. Como é que você sabe fazer um walk?
1: Um trilho. Tchu, tchu, tchu, tchu, tchu, tchu, mais.
0: Vai, faz um walk então.

0: É tipo chorando, entendeu? É fenomenal.
1: Vai, vamos lá, o que mais? O Michael Jackson, o que o Michael Jackson aprontou, hein?
0: E o Macaulay Culkin proibiu.
1: O quê?
0: O negócio dele lá com o Michael Jackson.
1: Ah, isso que eu queria saber. O Macaulay Culkin não vai deixar passar no filme?
0: Não, não vai, porque senão é processo, né, Diego?
1: Ih, rapaz, e agora?
0: Eu tô dando em primeira mão, ninguém deu.
1: Ah, é verdade.
0: Ninguém deu, você não viu em fofoca, em nada, ele proibiu.
1: Não, ué, o fenomenal agora, nesse momento, tá dando furo em primeira mão.
0: Ai, Diego, deixa eu te falar mais uma bomba, imperdível, aí que vai chocar esse país.
1: Atenção, mais uma bomba, fala, Lê.
0: Sabe o Tiru, lá do Fido Tiririca?
1: Tiririca?
0: É, o Fido Tiririca,
1: sei.
0: O Churu lá.
1: O Churu Mai.
0: É, ele vai pra fazenda.
1: Ah, você tá me ouvindo pelo... Ouve não. Pelo telefone, senão fica o sanduíche. Ixi. Ele vai pra fazenda?
0: Vai pra fazenda. Aquele que faz o churu lá, o circo que pegou fogo lá.
1: Pegou fogo hoje o circo dele, né?
0: Então, ele vai pra fazenda.
1: Rapaz do céu, que coisa.
0: Ele já é favorito, sim, então, né? Ele já é favorito, sim, então, no reality, né?
1: Mas aí, qual a edição da fazenda?
0: Nessa que vai ter agora. Nessa que vai ser agora, desse ano, Diego.
1: Ah, então ele já tá confirmado.
0: Não, eu tô dando um furo em primeira mão. Ninguém deu ainda a lista.
1: Atenção!
0: Eu tô pondo ele antes da Sônia Abrão.
1: Ah, mas é você que tá pondo ele por sua conta e risco?
0: É, da minha conta e risco. Você acha que ele vai pagar aquele circo como?
1: Entendi. Começa agora. Notícias inventadas pelo Ale Fenomenal.
0: Não, mas pode ser que eu erro e acerto, gente. A gente tem que falar a verdade. Sai cachorro, velho do lixo. Então é isso aí.
1: Nada, ele tem um saco cachorro. Ó, tem pergunta pra você, perguntas, vai.
2: Olha, o filme do Michael Jackson vai sair em 2 episódios porque é o lado negro e o lado branco?
1: Pera aí, cara.
2: Por isso que é 2 partes?
1: Pera aí, cara.
0: Não, mas você sabe, agora ele tocou num ponto sério agora. O Michael Jackson, na verdade, isso aí ficou comprovado que ele não comia lasanha à noite, né?
1: Por quê?
0: Porque ele fazia um walk de trás pra frente pra não engasgar.
1: Ah, nossa.
0: Ele
1: andava pra trás e ia pra frente. Andava pra frente e ia pra trás. Eu nunca entendi o walk.
0: Você sabe que ele usava um Mizuno, né?
1: Ele usava Mizuno?
0: É, pra não escorregar à noite, né?
1: Meu Deus do céu, gente.
0: Isso é tipo pidonço, né?
1: Mais perguntas pra você, vai.
3: Ah, tá certo, você vai dar o furo em primeira mão, mas primeiro, já lavou esse furico hoje, Jali?
1: Ei.
0: Não, eu passo todo dia Dove, cara.
1: Ah, ele lava com Dove?
0: Dove e os perfumes da Jequiti.
1: Você passa perfume no furico?
0: E tititi, gente.
1: Nossa!
0: É
1: o Alê Furico cheiroso, gente.
0: E dá Johnson ainda.
1: E dá Johnson, meu Deus do céu.
0: Pra não ter dúvida.
1: Vamos lá, mais perguntas aqui pro Alê Fenomenal. Cheio de perguntas hoje, hein? São os fãs do Alê, são muitos fãs, meu Deus, muitos fãs, vai.
4: Diego, eu tenho certeza que esse moleque usa K9. Certeza que é K9.
1: Não.
4: Heroína, é pesada. Pô, é pesada.
0: Fala em K9, é um jogador do Atlético Paranaense, gente. O jogador chama K9, nada contra.
1: Meu Deus, nada contra. Pera aí, fala.
5: Ô Alê Fenomenal, nesse friozão que tá, você toma banho? Ou só passa um lenço umedecido no caneco?
1: Você toma banho ou só lava o caneco com Dove?
0: Todos os dias, porque nós temos que estar alinhado para dar as notícias em primeiras mãos.
1: É verdade. Aê, garoto. Aê, olha lá.
6: Fala, Fenomenal. Eu sigo os seus ensinamentos, tá? Inclusive, a sua crítica de ontem, eu gostei muito, que serve para crescimento. Se eu continuar fazendo isso, Fenomenal, eu posso mudar meu sobrenome para um sobrenome artístico?
1: Qual que é o sobrenome artístico?
0: Mas Plástico, você poderia pôr Plástico Reines, né?
1: Plástico o quê?
0: Reines.
1: Reines?
0: É, porque aí fica Rennes com plástico.
1: Rennes plástico?
0: É, fica Rennes plástico.
1: Boa dica, boa dica. Mas vamos lá, vamos.
0: Nome francês.
1: Vamos a mais notícias, viu, Neymar? Vai pra Copa ou não vai?
0: Ó, esse nível de Neymar. Gente, vocês acham que é mais fácil, Diego? Ah, Diego, você tocou num assunto polêmico e forte. Tem agora o grupo do Bani Coruja na Copa. Você tá com o meu goleiro, eu já fiz os. Convocado do Bando de Coruja. Oh, você tá com...
1: Por que você tá desconversando, hein?
0: Não, no caso do Neymar é que cansa cachorro. Ele vai pra Copa, mas não vai fazer nada,
1: Diego. Mas vai.
0: Vai, Diego, mas não, você, é mais fácil você lá, Diego, com a personal, é, comendo bolo, coitado. Eu oro todo dia pra personal, né, gente? Porque coitada da... Eu fico com dó quando ela posta os vídeos e o Diego faz careta, com o bicho é um cavalo.
1: Mas o Neymar vai pra rua, não muda de assunto.
0: Dá dó da pessoa, não. Mas olá. Deus abençoe a pessoa, não.
3: Tira o Diego do gol, porque ele já tá com as bochechas pra trás. Ainda vai tomar bolado na cara. Você vai tomar bolado na cara, Diego?
1: E... Lá, ele tá louco? Eu nem vou pro gol, porque as minhas bochechas já tá pra trás, Ale. Como é que faz?
0: Não, você põe aquela proteção de esparadrapo.
1: Meu Deus do céu, esparadrapo na cara?
0: É, não, na bochecha, Diego.
1: Não, tinha um, não sei se era goleiro ou se era um jogador que usava uma proteção na cabeça uma época, lembra, na Copa?
0: É do Chelsea, Diego, é do Chelsea. Você tá tão desinformado, é do Chelsea.
1: Ah, é do Chelsea, eu tô desinformado, é verdade.
0: Em 2012, o meu Coringão ganhou.
1: Olha lá, escuta aí, Região quer falar com você. Fala, Região.
7: Esse Ale aí é um maconheiro.
1: Ei!
7: Maconheiro noia.
1: Ei!
7: Região taxista.
1: Sai daqui, Região, não é nada.
0: Não, mas isso aí é bom por causa da audiência, gente. Tem uns contos e a favor. Tem que ser democrático o Brasil.
1: Ó, Diego, mas o Ale cravou que o Neymar não ia pra Copa. Agora ele tá falando que vai?
0: Não, mas não sou eu. Eu não levaria. Eu tô igual o Ancelotti. Eu não levaria. Porque o Neymar, ó, e a Virgínia assinou com a Globo, a Virgínia lá que vocês falam em direto, ela assinou e vai virar um cabaré lá no hotel da seleção brasileira.
1: Como assim, gente? Mas parece que ela nem tá mais com o Vini Júnior.
0: Não, não tá, mas ela vai pra negócio da Copa lá e ó, quem vai tá lá? David Brasil, vai tá Anitta, vai tá Pocahontas.
1: E ela grávida, furo. Ela tá grávida, você falou, né?
0: Tá grávida, mas também do negão lá de 12 metros.
1: Meu Deus!
0: Não, mas foi o que saiu na Sônia Abrão.
1: Mas ela tá grávida de quem, afinal? Do Zé Luiz, do Neymar, de quem?
0: Não, tem que descobrir quem é. Se nascer com zóio azul, não é do Neymar.
1: Ué, mas da cor azul vai ser de quem?
0: Não sei, Diego. Aí ela tem que fazer o teste de DNA, Diego.
1: Meu Deus do céu, gente.
0: Tem que levar lá no ratinho pra saber, se.
1: Meu Deus do céu, gente.
0: Porque não dá pra saber. Essas mulheres é um fenômeno, né?
1: Pera aí, mais perguntas para o Neymar. Pro Neymar não, pro Ale Fenomenal.
7: Você tá desinformado, Diegão. Pô, deixa o cara dar as notícias, cara. Faz o seu trabalho de locução e deixa o cara fazer a porra da reportagem.
1: Tá, beleza, vai, vou deixar. Vamos lá, mais uma bomba.
0: Ô Diego, e tem mais uma bomba aí que você esqueceu de dar nessa questão. Eu coloquei a Maratacine com a Mel Banana tudo no ataque.
1: Ah, na nossa seleção do Bando de Coruja?
0: É, coloquei as mulheres também, né? São os homens não, gente. Ah. Até a Caccielli, coloquei do lado do Davi, né? Que
1: ah, parecido. E a Caccielli? O que a Caccielli vai fazer? Que posição que ela vai jogar?
0: Ah, com o Davi ela pode agarrar o Davi, né? Mas se não tiver muito bora aí, apesar que ele não gosta, ele gosta, né? Eu acho que ele gosta.
1: Ó, o Davi quer falar com você, o Davi, ó.
8: Se eu tenho com o Davi Caccielli, eu vou escalar ele. O cara não vai passar por dentro, eu vou ficar por causa do banco. Quando puder, eu coloquei no jogo, não. Então, minha seleção é grande, mano. Muitos jogadores que até onde o Gaúcho vai, o Kaká vai, porque lateral, o Neymar não pode ir. Oxe, é você, hein?
1: O Kaká vai?
0: Eu sou lateral esquerdo, gente.
1: Lateral esquerdo tem que correr, hein?
0: Não, eu sou igual o Roberto Carlos.
1: Ah, parado. Só recebe e mete a bomba.
0: Isso, parado. É o Bando de Coruja, gente. É o nosso programa Requenguelados.
1: Programa Requenguelados da Madrugada. Vai, Capitão.
3: Eu tô com medo de perguntar isso, mas eu tô fora desse time, não tô, não? Não. Acho que eu não fui escalado.
0: Você tá dentro junto com a vaca. Não sei quem usa a vaca aí.
1: Junto com a vaca?
0: É, tem uma vaca. Quando
1: Mas tá parecendo o time do Cacete Planeta lá, o Tabajara Futebol Clube.
0: Ai, tem a Palestrina e o John Tartos.
1: Por que quando falou de vaca você lembrou da Palestrina?
0: Porque, não, nada contra a Palestrina. É porque a história. Não tô falando que ela. Não, gente, não interpreti mal.
1: Não gagueja, não.
0: Então, fone, então, tô falando do time. Você está igual aquele problema. Eu tô falando do time do Monte Coruja. A Palestrina já é casada com um sertanejo.
1: Ah, ela casou agora? Por isso que ela sumiu?
0: Casou e o nosso cabeça de nós todos, que nós não podemos citar o nome. Ele, né, ela tem um afeto.
1: Que é isso, Ale? Que é isso, Ale? Calma.
0: Tem, mas todo mundo já sabe. Ah. A Palestrina é um showman, né?
1: Mais alguma bomba, Ale?
0: Mas não, só tem isso, os convocados. Vai ser dia 18, vai ter show sertanejo.
1: Show sertanejo?
0: É dia 18 agora, de maio vai ter show.
1: Que show?
0: Mas lá no Rio de Janeiro não vai ter a convocação.
1: Aí tem show na convocação, é?
0: Vai ter show, vai ter. Parece que é os cantores sertanejo e um de pagode funk, parece.
1: Meu Deus, gente.
0: É pra convocar lá.
1: Caraca.
0: E o Ancelotti vai estar de terno azul, gente.
1: Como é que você sabe?
0: Porque eu sigo o Neymar, né?
9: O que aconteceu Neymar, agora? Eu... Saiu um ruído aqui no rádio aqui. O Ale cagou na calça, é verdade?
0: Não, quem colocou esse efeito foi o cavalo do Diego.
1: Não, gente. Foi você aqui, ó. Foi você.
0: Eu não tenho esses efeitos, gente.
1: Ó.
0: Eu sou um cara oculto.
1: Oculto? Calma, Ale, calma.
0: Não, aí já é cacete o planeta.
1: Abraço, Ale!
0: Esse bocô ali.
1: Ale Fenomenal, nosso repórter especial com notícias e informações do mundo dos famosos, das celebridades. Tudo o que acontece no mundo dos famosos, ele conta pra nós aqui no momento dele. Prepare o seu coração.

0: do céu, que maconha forte da porra faz esse moleque fuma.
1: Deixa ele, deixa ele, deixa ele. Chegou, ele chamou a palestrina de vaca, chamou. Chamou, chamou. Calma, Michael. Calma, Michael, calma, calma.

0: Fabiano de Diadema, Diegão. Diego, por falar em vaca, tá na hora do boi.
1: Ah! E não é que é verdade, cara?
2: Quieta, mangangá.
1: Eu já tava me esquecendo já.
2: Te afasta pra lá, boi, vai nojinho. Ei, boi!
1: Ei, boi!
2: Ei, boi!
1: Esquilo! Ale Fenomenal, Odair Mozak, Xandinho, Paula Tejano, Naldo Puxa Saco da Toquinho, porteiros da Urubupungá, motoristas da Cotrale, Queca Carente, Velho do Lixo,
3: cuidado, ele pode...
1: Mestres da Tê,
3: quem tem amigo corno,
1: locutor que vai comer feijão, Júnior Uberdito, Simone Palestrina, Marcelo,
3: ele é corno, mas é
1: porteiros
3: meu
1: da Globo Master.
3: Ele é corno, mas é meu amigão.
1: Chico Toquinho, não, Fenomenal, Maicon Dangico.
3: Finge que não sabe.
1: Zé Comeia da JLS. Wesley.
3: E nem tá nem ligando.
1: Seu Dé. Loira do banheiro.
3: Do corno,
1: região taxista.
3: É do corno manso.
1: Quem... Marcelo Dangico, Mel Lindona.
3: Oi.
1: Henrique Lacerda.
3: Oi.
1: Errando César, Júlio Tassini, DJ Caloteiro, Paulo Linguinha, Sandrão, quem faz ligação no WhatsApp,
3: mas voltou depois.
1: E testa, cunhado Cleiton, queimador de Bauru, vigilantes, passa fome, não sei da onde.
3: E ele é boi.
1: Nardone, motoristas da Nardone, fantasma da noiva, a mulher de branco. A noiva da noite, a dama da noite. Ale Virgílio, motoristas da aviação Tucuruvi, caminhoneiros que rodam na esquerda. Esse é boi, meu. Motoristas da Transcop, Caipirão, Cleiton que dá ré do Kibe, locutor assombrado, Anselmo Petista? Sério? Ó, oh, tá bom.
3: Quem tem amigo corno?
1: Buzininha.
3: E um abraço.
1: Xandinho, calango aceso. Tati que dá o caldinho para os porteiros.
3: Ele é corno,
1: calango.
3: Mas é meu amigão.
1: Rafael do táxi.
3: Mas é meu amigão.
1: Todos os seringueiros.
3: Banho, nem passa no portão.
1: Nunes caçambeiro que fica 3 dias sem tomar banho.
3: Que não sabe.
1: Tati caldinho.
3: Mano, de quem que eu tô falando?
1: Caipirão, cara de neca.
3: De quem que eu tô falando?
1: Motoristas da Lugber. Marcelo, Xandinho caçambeiro. Rafael Nutri. Bruno Toquinho. Cristiano Ronaldo. Xandinho caçambeiro. Marcelo Boca Aberta. Geleia. Queca com C. Turvalino Imperador. Tami Perigosa. Botinha Tami Perigosa, velho do lixo.
3: Safada, e ele é boi.
1: Ale Fenomenal, não, não. Locutor que morde porco morto. Ué, você morde porco vivo? Você tá louco? E não podemos esquecer dele. Não, não, não, não, não, não.
4: De amor.
1: Não podemos esquecer dele. Jamais o esqueceremos nos vostros vos doces. Não podemos esquecer dele. Não podemos, não.
4: O Adoringa, o moleque tá aí.
1: Tá Turinga,
4: e a gente
5: gosta. Não podemos esquecer do nosso bezerrinho que mamava deitado. Agora virou um boi, John Tatu.
6: E não podemos esquecer do Tatuzinho, meninos, o John
1: Oi,
6: Tatu.
1: Oi, Tatuzinho.
5: Não podemos esquecer de dar ênfase no nome do John Tatu.
1: É, ele não tá ouvindo hoje, a gente pode falar que ele mama deitado.
4: Vou dormir. Aí é bom, viu, Daniel?
7: Não podemos esquecer do saco de vacilo.
1: Lambissal.
4: Não podemos esquecer do João Tatu Lambissal.
6: Não podemos esquecer do saco de vacilo, balai de gaia, cesto de chifre, mama deitado, gaia de fazer sombra, chifre de nós todos.
1: Tá, poxa!
6: John. Tatu.
8: Não podemos esquecer de John Tatu, o teta de leite.
1: Teta de leite?
9: Me lembra se quer. Qual é o nome?
1: Daquela mulher!
9: Na frente,
1: não podemos esquecer o nosso balaio de chifre. Ele que lava as tetas com que suco. Ele que tá na academia. Ele que faz elevação lateral com 2 quilos. Ele que tem a testo baixa. Ele não tá ouvindo mesmo? Vamos lá. Ele que tem testo 125. Ele que mama dando cabeçada igual bezerro. Ele tá ouvindo?
10: Diego, você para de dar ênfase no meu nome. Ih, que eu vou acabar indo na rádio aí, picar a mão na sua cara, rapaz. Da minha casa até a rádio dá 10 minutos, Diego. Olha que eu vou aí, Diego.
1: Pera aí, calma, Tatu. Era brincadeira, eu não sabia que você tava ouvindo, Tatu.
10: Lógico que eu tô ouvindo, vagabundo. Olha que eu vou picar a mão na sua cara, viu?
1: Calma, Tatu. Eu não sabia que você tava ouvindo, Tatu.
11: Alô, galera! Nós vamos curtir agora a maior festa do ano. É a festa do Sticker.
12: Não tá ouvindo, não tá ouvindo? Patolino, fala cuspindo, mordendo a língua.
1: Ô, Capitão, pega, estica e puxa, vai.
13: Lava o pãozinho, lava, não briga com gatinho. Miau! Lava o pãozinho, lava.
10: Diego, lógico que eu tô ouvindo, Diego. Lógico que você sabia que eu tava ouvindo. Tô te mandando mensagem do programa todo, desde aí de 1 hora da manhã, Diego. De você dando esse migué falando que não sabia, Diego.
1: Ei!
10: Vagabundo.
1: Ei!
14: Você for mandar áudio, faz lá, lá, lá, lá, lá. Ou então fala que ele trava a língua pra você falar melhor, Tatu.
1: Querendo dar aula de. Como é que é? Fono, né?
12: Essa música me lembra eu esticando o corinho pra dar uma medida aqui pra poder ganhar alguma vantagem, alguma coisa.
1: Pega, estica e puxa!
15: Diego, porteiro Alexandre. Ei, Diego, vamos tomar o celular do Davi, pelo amor de Deus, Diego. Bora.
10: Ô, Davi, você virou fono agora, foi? Fresco. Agora vai ser o Donatinho também?
1: Ei!
10: Vagabundo.
1: Pera aí.
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1: Nossa. Olha só as músicas da Xuxa. Enquanto a Xirra namorava o esqueleto no jardim. Essa é a festa da Xuxa, hein? Que festa louca, né?

0: Atende aí, animal. Rápido, senão não vai dar tempo.
1: Ô, Tiagão.
0: Atenção. Começa agora, começa agora, começa agora. Momento motivacional com Davi. Bora, bora. Palavras de motivação, Davi, vai.
1: Aproveitem minha terça-feira, que vale a pena, viu, não? Segunda-feira já foi, tudo bem. Pode ser o dia da preguiça que for, mas é um dia também normal de trabalho, de trabalhador, trabalha como sempre. Viva a vida e aproveite bem, bora pra frente, que agora todos os nossos sonhos se realizam. E nós vamos brilhar, vamos viajar, vamos lutar pra isso. E os coitados da cidade de Badaponte, ajude eles que estão precisando. Vão ajudar com uma coberta, com uma comida, com uma sopa, sem brincadeira, sem zoeira. Eles merecem tudo de bom. E vamos rezar sempre pra Deus Jesus, pra sentar a coberta deles e pra então morrer, entendeu ou não? Se puder ajudar eles, vamos ajudar eles, entendeu ou não? É isso aí, bora pra frente, bora, terça-feira, abençoada por Deus aí, tudo de bom com a coisa de vocês, que brilhe o sol pelo horizonte de vocês aí. Bora aí. Vamos pra essa luta aí, que a luta nossa é grande, começa pra de hoje, mais que nunca. É isso aí. Que seja uma terça abençoada para todos. E que nós realmente realizamos nossos sonhos. Que nós estamos para realizar. Está muito tempo nas nossas vidas, né? Um dia você chega lá. Entendeu? Luta. Não quero se perder. Porque a melhor. As grandes derrotas são as partes de grandes vitórias, né? E um dia você chega lá. Né?
0: Esse foi o nosso momento de otimismo com Davi. Bora, bora. Valeu, Davi. Abraço, Davi.
1: Valeu, abraço. Qualquer outro dia que quiser, eu mando o bando aí. Bora,
0: tá
1: bora aí.
0: Tá bom. Valeu, Davi. Nosso momento de meditação com Davi. Bora, bora. Encerrando o nosso programa de hoje. Muito obrigado a você pelo carinho. Muito obrigado. Não poderíamos encerrar de forma melhor. Alguém entendeu alguma coisa? Não, mas tá valendo. Que vale a intenção, né? Gostou, Edinaldo?
2: Muito bem, Davi. Tô emocionado, Davi. A parte melhor foi que você falou: vamos viajar. Realmente de viagem você entende, né, Davi? Porque você vive uma eterna viagem.
0: Ei.
3: Pega a mangueirinha no banheiro, toma ducha. Essa é a festa da chuva.
4: A melhor parte da ligação foi a hora que você desligou, Gil.
0: Ei, deixa ele.
5: Ô Davi, também tem uma mensagem motivacional pra você. Tá frio, eu sei, a água é gelada, mas enfrenta a água e lava esse cobertor seu.
0: Não, deixa ele. Obrigado, viu, Davi? Obrigado. Nosso vencedor do Masterchef da Índia. Valeu, tô indo embora, gente, porque ele chegou cheiroso como sempre, animado como nunca. Bom dia, Tadeu!
6: Muito bom dia, Diego!
0: Tudo tranquilinho aí, tudo na manhã,
6: graças,
0: né?
6: A Deus.
0: Vamos lá pra mais um diazinho, mais um frio, né, rapaz?
6: Vamos lá, mas tá esquentando já.
0: Agora você vai esquentar.
6: Diversas regiões do país já tá esquentando aí.
0: Ah, é? É. Previsão do tempo fala isso? Essa semana esquentará?
6: É, infelizmente, né?
0: É.
6: E pros chorões, que não aguentam um dia, nem um dia, 16 horas de frio, os chorões, né?
0: Nossa.
6: Que aliás estão me desejando nas redes sociais que o meu chuveiro queime, gente, não vai mudar nada. O ano passado, pra variar, eu fiquei sem energia nessa época do ano.
0: Nossa.
6: Num dia muito frio.
0: Não,
6: e 4 horas da manhã eu estava lá tomando meu banho gelado.
0: Não, duvido.
6: Para vir até esse
0: banho gelado, seu Dom Sandro.
6: Sim.
0: Eu acho que você passa só perfume e vem.
6: Claro que teve uma hora que eu fiquei com medo de não achar mais o martelo. Mas.
0: O martelo!
6: Sim, ué. O martelo do Thor. Sim.
0: Martelinho.
6: É um apelido que eu dei pra ele. Martelo do Thor. Sim!
0: Marteludo. Tchau, Thor.
6: Tchau.

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2: Band, bom dia, são 5 horas, 3 minutos, gente. 5 e 3, hora de Brasília.

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ficou lá atrás. Lá ele. 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

0: Bom dia, bom dia, André Luiz, bom dia. Bom dia, Ivo, bom dia. Bom dia, Alex Rossi, bom dia. Bom dia, São José do Rio Preto, não colocou o nome, né? Infelizmente. Deus me abençoe sempre. E duas mãozinhas rezando. Um abraço pra você, obrigado pela mensagem. Bom dia, Billy Simplice, bom dia. Bom dia, Giovana, bom dia. Bom dia, Alexandre Silva, bom dia. Bom dia, André Fox, bom dia. Billy, de novo, bom dia. Bom dia, Ed, bom dia. Bom dia, Osmar. Alô, Mato Grosso. Um forte abraço pra você, meu querido. Tudo de bom. Bom dia, James de Guarulhos. Alô, James, bom dia. Bom dia, Geraldo Carreteiro, bom dia. Bom dia, Raquel, bom dia. Bom dia, Maurício, bom dia. Bom dia, Vando. Todo mundo já chegou, inclusive o Homem Vinheta.
1: Bom dia!
2: Uau, quantos bom dias você dá, né?
0: A galera chegou, tem que dar bom dia.
2: Tem que dar,
0: né?
2: Bom dia, bom dia. Tem que dar bom dia. Amigos.
1: Bom dia!
0: Então,
1: bom dia!
0: Bom dia!
1: Todo mundo!
0: Xaléu! Muito bem.
2: Muito bem.
0: Vi você pegar a garrafinha aí.
2: Você viu, não?
0: E faz tempo que não tem momento de hidratação, hein?
2: Poxa vida, agora.
0: Posso falar, o momento de pegar no pé é agora, que tá começando a época mais seca do ano em algumas regiões do país.
2: A gente perde essa época seca, gente. A gente vai perdendo a saliva, vai ficando uma boca mais seca. A gente perde a lubrificação.
0: Exatamente.
2: Tá? Você, a vulva, ela fica mais seca.
0: Como não faz tanto calor, você esquece de beber água. Você acha que não precisa.
2: É verdade.
0: E é exatamente aí que você precisa. É exatamente aí que você precisa.
2: É nesse momento.
0: Colocar a boca na sua garrafinha. Então, peço que você, nesse momento, pegue um copo com água.
2: Copo com água.
0: Pegue uma garrafinha que você tiver, um
2: squeeze.
0: Um squeeze.
2: E
0: tente pra academia fazer uma caminhada agora também, né? Isso.
2: Tem muita gente agora que tá ouvindo a gente numa embarcação. Você pode pegar aquelas canequinhas de alumínio que você tem aí no barco.
0: Sim, sim.
2: Você pode pegar. Ah, tô no meio do mato. Corta a metade de um bambu.
0: É isso.
2: Pega o bambu, corta, faz um copo com
0: o
2: bambu.
0: Dá seus pulos. Pega um coco aí, corta na metade.
2: Corta na metade.
0: E pronto.
2: Pronto, cara. É, você achou aquela capa? Vamos fazer. Não interessa onde você vai pôr a água.
0: O interessante é que você faça com a gente agora um momento de hidratação com o Homem Vinheta. Ele que está com a sua garrafinha. E nesse momento ergue a garrafa. Ergue a garrafa, apresenta aos céus a garrafa que vai hidratar e molhar a sua garganta. Ele agradece, faz ali uma espécie de sinal da cruz. Não dá vontade de fazer xixi ouvindo isso?
2: Tô quase me mijando. Tô segurando aqui, mas tô.
0: Muito bem. Ele abre a garrafinha dele nesse momento. Abra a sua também. Abra a sua.
2: Se não tiver tampa.
0: Pegue o copo e levante ele. Leve-o até a sua boca. Mas não beba ainda. Ele nesse momento, tal qual um sommelier de vinho, mexe a garrafa. Cheira a garrafa. Dá uma olhadinha aqui. Na própria garrafa. E nesse momento ele leva a garganta. Faça isso também. Faça isso você. Beba. Beba água e hidrate-se. Ele tá fazendo um bochecho com a água. Uma coisa que eu acho nojenta, né? Mas ele tá lá fazendo. Ele bebeu. Ele bebeu. Ele hidratou os lábios e você também hidratou. Você agora está hidratado, hidratada. Ele pede pra esperar. Tá tomando mais um gole. Beba. Não há limites pra hidratação. Nesse momento, ele hidratou. Beba água. 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Bom dia.
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2: Precisamente 5 horas e 10 minutos. Entra no ar. De um jeito gostoso. Lá ele. O seu gibi eletrônico diário de segunda a sexta-feira. Você ouve o pulo do gado. Aqui, a informação através de um mugido pede passagem. Seja muito bem-vindo. Esta é a sua frequência da notícia. Eu sou Pedro Quadras, bom dia.
0: Muito bom dia, eu sou Silvânia Acre, bom dia Pedro, são 5:10 agora.
2: 5:10, hoje terça-feira, dia 12 de maio, ano 2026, Silvânia.
0: Agora vamos para as efemérides de hoje aqui no Pulo do Gado. É hoje dia internacional da enfermagem e do enfermeiro, você acredita?
2: Puxa vida, parabéns a todos que trabalham com enfermagem, você é enfermeiro, você é enfermeira. E realmente é uma profissão abençoada por Deus, porque você está cuidando de outras pessoas. Agora lembre-se, você que trabalha com enfermagem, seja muito humano, seja muito carinhoso, respeite o seu paciente, porque ele não gostaria de estar ali. Mas já que está, a sua profissão vem para abençoá-lo e também para acalmá-lo.
0: É isso aí.
2: 5:11, o Pulo do Gado está no ar.
0: Dia Internacional da Sanidade Vegetal. Seja lá o que isso signifique, eu acredito que...
2: Deve ser um
0: cuidar
2: legume.
0: Cuidar bem do solo, né? Deixa eu clicar aqui pra ver o que é.
2: Ou deve ser um legume que não tá louco, né? Por exemplo.
0: Exatamente. É dia de plantar taja preta junto do solo?
2: Talvez, para que a cenoura, por exemplo, não fique muito louca.
0: Exatamente.
2: Não é verdade?
0: Pode então, ser.
2: Sanidade então, mental aí.
0: Da sanidade vegetal.
2: Da
0: então,
2: vegetal aí.
0: Parabéns aí.
2: Deixa eu mandar um abraço pra beterraba. Que nos ouve. Também.
0: Vamos saudar a mandioca.
2: Vamos saudar a mandioca. Dia do vegetal. Muito obrigado, viu? Você aí. Tomate já é uma fruta, né?
0: Mandioca acho que não é vegetal.
2: A mandioca, gente. Você sabia que a mandioca... É engraçado, a mandioca é um tubérculo, né?
0: É um tubérculo.
2: Seria assim chamado, né?
0: É.
2: Então, gente, agora através do Pulo do Gado você descubra que a mandioca é um tubérculo, tá bom?
0: Vamos lá. É isso aí, muito bem. 5:12, gente. Esses foram as enfermidades.
2: Você
0: aqui.
2: Sabe o que é marrom por fora, branco por dentro, sai sangue?
0: Marrom por fora, branco por dentro e sai sangue.
2: A mandioca, querido.
0: Ah, desculpa, não sai sangue da mandioca, não.
2: Ah, soca ela nu. 5:12.
0: O pulo do... Olha, já quero pedir pro ouvinte mandar pra gente aqui o seu... Como é que fala?
2: Mugido.
0: O seu mugido, claro. Mas também a boca da botija.
2: Boca da botija, reclamação.
0: O Tribunal de Pequenas Causas aqui do Band Bom Dia, do Pulo do Gado, 11 999919197, você fique à vontade.
2: Gente, claro, não posso esquecer a nossa querida Adriana, que é moradora, nasceu nessa cidade, hoje completa mais um ano de vida e ela até fala que já poderia se emancipar essa cidade, né? Número de habitantes, muito pequena até. São, deixa eu ver aqui, 17 mil habitantes, a cidade de Siririca.
0: Opa, para todos siririquenses, bom dia, tudo de bom para vocês, viu? Um abraço e quem sabe no futuro aí não tem a emancipação da Siririca.
2: Claro.
0: E que realmente vai libertar a cidade aí, economicamente falando, né?
2: Lembrando, gente, só para que você tenha essa curiosidade, a Siririca em Tupi-Guarani significa dedos hábeis.
0: Dedos hábeis para todos dessa cidade maravilhosa. Um forte abraço.
2: São 5:13. Este é o seu gibi eletrônico, o Pulo do Gado.
0: Fala do mugido, um mugido especial para aquela pessoa especial. Mande aqui pra gente. O glorioso Rafael tá mandando um mugido aqui pro Paulo. Um forte abraço pro Paulo. Tudo
2: abraço,
0: de bom.
2: Paulo.
0: Muito bem. Quem mais tá com a gente? A Raquel, sempre com a gente aqui, diretamente de Portugal.
2: Aí,
0: um
2: Raquel.
0: Beijo pra você, Raquel.
2: Beijo, Raquel. Um mugido especial.
0: Muito obrigado. Hoje é aniversário do nosso imperador aqui no Japão, o Takeo Kunapika. Um abraço pro...
2: Um abraço. O Takeo aí, né? Takeo no cu. Ele é um ouvinte assíduo, né, Tadeu? Obrigado aí, Takeo.
0: Um abraço pra todos do Japão, hein? Um abraço pro Rafael, que mandou aqui essa lembrança, né? Aí, né? Um forte abraço.
2: Obrigado.
0: Um mugido aqui pra Queca Carente, um mugido pra Queca. Que
2: tá sempre com junto aqui. Com a gente a Queca, né?
0: Um abraço pra você, Queca. O Gabriel de Paris. Como de Paris, Gabriel? O CDDD é 11.
2: Paris Square Sul.
0: Então, mugido pra você, meu querido, um forte abraço. Alex tá com a gente também. Um mugido de frio pra ele. Ele que está em Porto Alegre nesse momento.
2: Poxa,
0: um abraço
2: vida,
0: pra você, Alex. Pra todos os porto-alegrenses ouvindo aqui o Pulo do Gado.
2: Poxa vida, gente, que coisa, hein? Um abraço pra todo mundo que tá ligado. E um mugido especial. Gente, só acertando a hora, 5:15.
0: Repita.
2: 5:15.
0: Repita.
2: 5:15.
0: Repita.
2: Você tá surda?
0: Olha, um abraço aqui pro Osmar também, de Jaciara, Mato Grosso. Um forte abraço. Fica mugido pro Diego Lopes, a Tati que tá mandando aqui. Diego, nosso companheiro comunicador do Bande Coruja.
2: Um boa viagem, pra ele, Diego.
0: Então. Boa viagem, Diego. Um forte abraço.
2: Que nessa época fica meio difícil ele que mora no litoral sul de São Paulo de pegar uma praia, né? É, água isso. Muito fria.
0: Ele disse que ia tá adorando porque tem pouco turista.
2: Ah, isso é
0: não
2: verdade.
0: Tem, não tem fila pra comprar pão na padaria.
2: É verdade. Silvânia, eu já morei na praia e eu sei o que ele tá falando, viu?
0: Eu também já
2: só
0: morei
2: que
0: na praia.
2: Eu fazia amizades, lógico, com os donos das padarias e ele sempre me entregava os pãezinhos na lateral ali do balcão. Eu sempre tinha um esqueminha.
0: Olha só, quer dizer, a corrupção, né? Corrupção, as entranhas da corrupção
2: já
0: brasileira.
2: Começa ali.
0: O jeitinho brasileiro começa o quê? Na fila de uma padaria.
2: Na fila do pão.
0: Comprando simples.
2: Na fila do pão. Coisa. Na fila do pão. 5:16.
0: Muito bem, vamos à boca na botija, gente. Reclamações. O tribunal de minúsculas causas aqui do Pulo do Gato.
2: Lembrando que aqui a sua reclamação faz eco. Eco.
0: Alex tá reclamando aqui, mandando boca na botija, pedindo pra gente parar de falar a hora, porque ele está atrasado. 5:16.
2: Repita.
0: 5:16.
2: Repita.
0: 5:16.
2: Lasque-se.
0: O Anderson, ele manda uma reclamação pertinente aqui. Pessoas que respondem mensagens apenas com figurinhas animadas. Parem! Parem!
2: Eu assino embaixo aí essa boca na botija, porque reclamei. Eu também fico muito bravo. Claro, você vai lá, elogia, por exemplo, uma pessoa, parabéns pela sua profissão, parabéns pelo seu trabalho, parabéns, ou qualquer coisa, a pessoa coloca o coraçãozinho, ou seja, você sabe a resposta que eu dou?
0: Qual é a resposta?
2: Quando eu escrevo alguma coisa, a pessoa só dá uma curtida, eu coloco. Se curtiu, é porque viu.
0: Exatamente.
2: Aí a pessoa vem, ai não, é que eu tava.
0: Pois é.
2: Gente, vamos falar a verdade. Aproveitando. Que... Desculpa,
0: não, aproveitando
2: Silvânia,
0: o ensejo também.
2: Silvânia, claro, fica à vontade.
0: Eu, ao fazer uma limpa nas redes sociais.
2: Claro, fica à vontade.
0: Algumas pessoas que não falavam comigo há anos descobriram que levaram um follow.
2: Ah.
0: Vieram me cobrar na DM.
2: Ah, engraçado isso.
0: Eu falei, gente, não vê meus stories. Não comenta. Eu comento o seu. Você só dá uma curtida. Eu vou desfazer a amizade virtual.
2: É
0: vou fazer.
2: É
0: ai, não sei o quê. Ai, por favor, me segue de novo.
2: É verdade.
0: Sigo de novo pra pessoa imediatamente continuar a me ignorar. É
2: isso,
0: brincadeira.
2: É isso aí. Boca na botija. E aproveitando também, gente, que a boca na botija é isso. É a sua reclamação diante de um debate. Lembrando que se você está querendo conversar com uma pessoa, ali na DM, no Instagram, no WhatsApp, seja onde for, e essa pessoa não te responde, e quando responde, fala, ah, eu tava sem tempo, essa pessoa não quer falar com você.
0: Não quer.
2: Porque não existe essa desculpa de não ter um tempo.
0: Exatamente.
2: A gente sempre tem um segundo, dois, três, um minuto perdendo ali, ou vendo qualquer bobagem e não te respondeu porque não quis. Então lembre-se, também não perca tempo com essa pessoa não. Ela não quer perder tempo, não vale nada. Ah, não gostei disso. Ô meu querido, hater pra nós significa que nós estamos no caminho certo. Gostamos muito de você. Que Deus te abençoe. Agora, Silvânia, uma notícia que realmente vai deixar o seu coração bombando mais forte.
0: Oh, meu Deus, que notícia que é essa?
2: Vem aí um captoplio mais forte. 5:19.
0: Ponto final em mais uma edição do Pulo do Gado, seu gibi eletrônico.
2: Edição de números... E 8. E assim encerramos mais uma edição. Silvânia, muito obrigado por dividir essa bancada com você. Me sinto sempre muito honrado.
0: A honra é toda minha, Pedro Quadras. Um forte abraço pra você. Excelente terça-feira.
2: Excelente terça-feira pra você, Silvânia, e pra todos os nossos ouvintes. Amanhã voltaremos. Bom dia.
0: Bom dia.

0: bem uma reclamação, mas Wellington, vou guardar essa pergunta aqui com o doutor Imbróglio da Fonseca. Quem foi a primeira pessoa que olhou pra vaca e falou, vou beber isso? 5h20 agora, gente. Pois é.
1: Uma boa pergunta, gente. Mas...
0: E outra, testaram depois com boi pra ver? Quer dizer...
1: Okay. Oh, agora você... Tadeu, você fez uma coisa muito interessante. Porque, gente, hoje, se nós comemos, bebemos, se nós sabemos como é, pra que é... É porque pessoas testaram.
0: Exatamente.
1: Então, se o cara foi lá, bebeu o leite da vaca, porque viu que daqueles biquinhos saía leite...
0: Vou testar no boi também.
1: No boi, porque do boi também saía leite.
0: E não adianta, pra você descobrir as coisas, tentativa e erro.
1: Tentativa
0: e erro. E esse erro aí realmente deve ter custado bem caro, né?
1: Cara, olha, agora eu Agradeçam aos nossos antepassados, viu?
0: Agradeçam.
2: Agradeçam. Eli Correa.

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3: Às 5:21.

0: Seu Eli! Seu Eli! Seu Eli! Seu Eli! Seu Eli! Volta aqui, seu Eli! Seu Eli! Volta aqui! Seu Eli, ele saiu do estúdio, gente! Ele volta aqui, seu Eli! Seu Eli! Seu Eli!
1: Gente! Às 5h22, 5h22, gente, está começando mais um programa do Eli, gente. Às 5 horas e 22 minutos.
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1: Às 5h22, mais um programa do Eli. Gente, muito bom dia a todos. Muito obrigado pelo carinho da sua audiência. São 5 horas e 22 minutos. Gente, aqui é a hora de segundo a segundo para você realmente ficar desesperado, para você que tá atrasado, para você que tá aí louco para sair para trabalhar e ainda não conseguiu. Gente, o programa do Eli começa às 5 horas e 22 minutos com muito amor, com muita alegria. E aqui, claro, como diz a música, uma andorinha sozinha não faz verão. Gente, é até engraçado porque a gente fala verão e em muitos lugares muito frio nesse momento no país. Eu quero dar bom dia pra ele que adora o frio. Eu quero dar um bom dia pra ele que de verdade, gente, o frio pra ele poderia ser o ano inteiro. Bom dia, Tadeu!
3: Muito bom dia, seu Eli. Pra mim uma honra, presente professor, caneta e papel na mão. Vou anotar todas as aulas hoje. E eu já, de antemão, quero agradecer um patrocinador do programa aqui.
1: Claro, claro.
3: Que tá ajudando a gente nessa época do frio aí.
1: Verdade, verdade.
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1: Verdade, Tadeu, verdade.
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1: É verdade, gente. 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
1: 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Agora a oração do Eli. Cinco horas e 24 minutos. 5h24. Eu gostaria que você que está ouvindo agora a Band FM, o Band Bom Dia, com Tadeu Correia e Emerson França. Esses dois profissionais que realmente se dedicam e amam o que fazem. O porquê eu estou falando isso? Porque, de repente, você está numa profissão em que você não gosta. Você está passando por momentos que você não gostaria de estar passando. Mas a necessidade te faz estar neste momento. E neste emprego. Primeiro lugar, agradeça porque você tem um emprego. Mas Eli, eu não gosto. Eu queria estar fazendo outra coisa. Não é isso que eu amo. Nem sempre você vai fazer o que gosta. Você sabia que quando eu comecei falando de Tadeu Correia e Emerson França, vocês acham que eles começaram já na Band? Vocês acham que eles já começaram fazendo o que ama? Vocês acham que pra eles foi fácil? Não. Cada um tem a sua história. Pra quem não sabe, este menino, sabe, ele que tem essa carinha, sabe, fofinho, os dedinhos, a mãozinha de pompuma. Você sabe, pra ele não foi fácil. Ele já trabalhou em feira. Sabe, ele ajudava o papai dele nas feiras.
3: Uhum.
1: Acordava às 2, às 3 da manhã, ia lá, montava a barraca, armava a barraca lá ele, com o papai, o seu Bill.
3: Uhum.
1: Ele ajudava o seu pai. Só que ele tinha um desejo, ele tinha uma meta, ele tinha um sonho: trabalhar em rádio. O pequeno Tadeu naquela época, gente, ele... Engraçado, ele era esquisitinho, era.
4: Era mais feinho do que agora. Sabe, orelhudo, cabeçudo. Só que...
3: Obrigado, senhor Eli.
4: Nada. Obrigado. De verdade. Ele começou a ouvir rádio. Ele começou, sabe... Ele ia nas rádios, ficava lá. Ele era... Sabe aquele chatão? E ia nas rádios, ficava lá olhando no vidro. Ele era assim. Até que ele foi atrás. Até que ele batalhou. Até que ele estudou. E aqui está na Band FM. Com Emerson França não foi diferente. Muitas pessoas até sabem um pouco da história dele. Já fez de tudo, já foi torneiro mecânico, soldador, já entregou o jornal, já catou o papelão. Vocês sabiam disso ou não? Já fez de tudo um pouco. Já trabalhou em lavanderia, já trabalhou em balcão de lanchonete. Ele só não se prostituiu porque naquela época o corpinho dele era muito zoado. E você? Você tem um sonho de trabalhar com o que gosta? Mas o que você está fazendo para isso? Está se preparando, está indo atrás ou já desistiu? Não desista. Tente, vá atrás. Porque um dia você poderá estar assim como Tadeu Corrêa e Emerson França, fazendo com amor. Você sabe por que o sucesso do programa? Você sabe o porquê da audiência? É porque quando você ama o que faz, o resultado vem. Eu vou fazendo uma pergunta pro Tadeu rapidinho, até pra não prolongar o quadro. Já prolongando. Tadeu, eu queria te perguntar se você tem na sua memória, na sua recordação, um gari, o nome de um gari, ou um gari que te venha na memória que seja famoso. Você tem na cabeça ou não? Se não tiver, não tem problema.
3: Não tenho, seu Eli. Não.
4: Eu lembro você e todos vão lembrar. O apelido dele é Sorriso. O gari...
3: Da do carnaval?
4: Do carnaval.
3: Ah, é verdade.
4: O porquê eu tô dando de exemplo do Sorriso? Porque muitas pessoas falam que gari é uma profissão humilde, que gari é uma profissão... Não, é uma profissão digna de ser respeitada. E por que o Sorriso se destacou? Porque quando desfilaram e o desfile terminou, que ali os garis estavam varrendo, o Sorriso dançava. O Sorriso varria dançando, sorrindo pra galera. Ele sambava porque ele queria aparecer. Não! Que ele amava o que fazia. Esse é um grande exemplo de que quando você ama, não importa o que você faz, você vai fazer com amor. Então, gente, desculpa até prolongar, mas que esse recado sirva para você que nesse momento está passando por uma situação onde você não queira. Faça, aproveite, vá atrás, insista, persista, porque eu tenho certeza que você vai vencer.
5: A emoção do povo.
4: Aleluia!
5: Eli
3: o recado Correa. Tá dado, né? O
4: recado tá dado. Oi, gente! Tadeu, são 5 horas e 29. Desculpa ter prolongado.
3: E é isso, Eli. Acho que papai já usou pra falar, então deixa eu falar.
4: Deixa eu falar porque eu
3: tenho certeza que tocou uma pessoa que sintonizou na cabeça dela de forma aleatória, Band FM.
4: É verdade.
3: Mas não foi à toa, não. Eu tenho certeza que Papai do Céu falou com você.
4: Eu falo que no humor que a gente faz, que no humor que a gente brinca, a gente também manda mensagens que mudam vidas de pessoas. Sim. Espero que de alguma forma, é como eu sempre falei, se de 10 pessoas que fumam, uma eu consegui fazer parar de fumar, eu já venci.
3: É isso aí.
4: Obrigado,
3: é isso aí.
4: São 5h20, 5h30.
2: Eli Correa.
4: 5h30.
3: Olha, rapidamente aqui, um oi Eli, bom dia Eli, na sequência, o Cadê Você? Grandes músicas da história da música popular brasileira, né? Forte abraço aqui. Pedido de patrocínio. Vou encaminhar pro departamento comercial do seu Eli, o Graziano. Ele mandou aqui, diz que tem uma empresa chamada Erva Mate Tacapi. Ele está apresentando um novo sabor, o Tacapi Canela Forte. Vou passar então, gente, pessoal do comercial.
4: Departamento comercial, passa pra nós, Tadeu. Vamos ver direitinho, que às vezes o produto não cabe junto com o nosso. Mas então, não manda, vamos estudar, vamos atrás. É Tacapi, é isso?
3: É, Tacapi. Tacapi.
4: Tacapi é o nome do chá.
3: O sabor é Canela Forte, né?
4: Ah, Tacapi Canela Forte. Então, gente, 5h31, vamos ver isso aí. Vamos ver.
2: Homem Sorriso do Rádio.
4: Oi, gente.
3: Bom dia, Eli. A Gigi que tá com a gente aqui.
4: Oi, Gigi.
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4: Eu ia falar
3: que tá na boca da galera, mas não é exatamente pra usar na boca, né?
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4: Oi, Eli, bom dia, Eli.
7: Tadeu, bom dia.
4: Bom dia.
7: Seu Eli, bom dia. Fala bom pra você, tem o só capim. Só capim canela é bom também, viu? Bom dia, câmbio.
4: Sim, exatamente o sabor que a gente acabou de falar aqui, viu?
8: Só capim, né?
4: É, um abraço, um abraço. Um abraço,
8: meu querido. Um abraço, obrigado. Vamos ver isso aí.
9: Bom dia, Eli. Cadê a música Fuscão Preto, do Almir Rogério? Clóvis Maron, de Fátima do Sul. Estamos aqui fazendo um cafezinho pra ir trabalhar. Bom dia a todos.
4: Gente, são 5:32.
8: Um pouco alto,
4: 5:32. Calma que nós vamos entrar daqui a pouquinho no Cadê Você, tá, gente? Só lembrando, Tadeu, não perdendo só meu raciocínio, eu gostaria muito que você colocasse na sua agenda para que no próximo programa do Eli nós fizéssemos a carta.
8: Daqui a pouco não. No próximo programa tem a carta, hoje ficou um pouco mais apertado o tempo, mas no próximo programa do Eli... você vai se emocionar.
4: Que maldade de você, gente. Uma carta maravilhosa que vai fazer você chorar. Olha, então, próximo programa.
8: Vamos lá. Oi, Eli!
10: Bom dia, seu Eli. Bom dia, Tadeu. É a vó aqui de Guaraçaí. Seu Eli, essas suas reflexões são lindas.
4: Olha aí, gente.
10: Cai como luva pra gente.
4: Olha aí, gente. No seu caso, como calcinha,
10: Deus,
4: né?
10: Seu Eli, beijo.
4: Eu acho que as minhas reflexões pra mulher cabe como uma calcinha, né, gente?
8: É isso aí, Val.
4: E pra homem é uma cueca. Gente, obrigado. São 5:33.
8: Muito bem, seu Eli. Vamos viajar no túnel do tempo agora.
4: 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Cadê você?
11: Cadê você? Que nunca mais apareceu aqui. Que não voltou pra me fazer sorrir. Que nem ligou.
8: Olha, seu Eli, atendendo o ouvinte aqui que pediu o Fusão Preto, receba aí.
4: 5:34.

0: dele. Olha, o Wellington de Cotia, ele falou: ô, seu Eli, e aquela música do Sandro Becker, chama Julieta?
1: 5 horas 35.

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0: 5:36. E aí, você tá completando na sua cabeça aí? Vamos lá.
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0: 5:36, gente.
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0: E aí?
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0: Essa eu falei.
3: O homem sorriso. Oi, do
0: gente.
3: Rádio.
4: Seu Eli, o ouvinte pergunta. Ô, seu Eli.
0: Claro,
4: e aquela música bonita da Diana?
0: Diana, gente.
4: Chama Por Que Brigamos?
0: Lembra dessa? A 5:37? Diana canta e encanta. Lembra, gente? Fecha os olhos e viaje.
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0: Quantos não cantaram?

0: você não ouve essa, né, gente?
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0: É sucesso, que bacana relembrar.
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0: Tem gente chorando agora, viu, gente?
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0: Tadeu tá rindo, Tadeu leu alguma coisa, hein?
2: Não, tô lembrando do Julieta que você completou.
3: O Rodrigo Batista pergunta pra fechar aqui.
0: Pra seu fechar, Eli, gente.
3: E o grupo Ronaldo e os Barcelos? Aquela música do Feliz Aniversário. Você lembra?
0: Gente, às 5 horas e 38, hoje dia 12 de maio. Pra você que está fazendo aniversário hoje, pra você que está completando mais um ano de vida, receba de coração o

0: lado nesse dia. Te levar pra comer alguma coisa? Eu quero comer, gente.
1: Que susto. E um beijo gostoso
0: pra celebrar. É sucesso!
2: Esse foi o Cadê Você, seu líder?
0: Às 5 horas e 39 minutos. Gente, muito obrigado pelo carinho e você ouviu esse quadro.

0: Isso é coisa linda de se ver. Gente, às 5 horas e 39, eu preciso me despedir. Eu tenho compromissos. Gente, 5 e 39. E aqui encerramos mais um programa, mais um quadro do Eli. Tadeu, obrigado, viu, lindo?
1: Presente, professor. Na próxima, a carta, hein?
0: A carta,
1: você vai,
0: gente,
1: se emocionar.
0: Você vai se emocionar, Ju. Olha, eu desejo a todos um ótimo dia. Que a sua terça-feira seja muito, mas muito feliz. É de coração, é de alma. Que Deus abençoe a sua alma e o seu ser. Fiquem com Deus. Tchau, gente!
2: Eli Correa.
1: Sensacional, sensacional. Que viagem.
0: Ah, que viagem.
1: Que viagem gostosa. 20 pra 6
0: agora. Você sabe que eu fui num podcast, Tadeu e ouvintes, e me perguntaram assim, qual personagem que você gosta de fazer? Eu falei, olha, eu amo meus personagens. Agora, o Eli, quando a gente faz, eu e o Tadeu, a gente mergulha dentro de algo que a gente ama, que é o rádio. Principalmente Exatamente. No AM, onde a gente brinca com vinhetas, com trilhas, com tudo o que um programa de AM ele necessita. Então, quando a gente faz o Eli, realmente a gente se entrega, porque a gente se diverte, né, Tadeu?
1: Exatamente. Reproduz
0: é bom,
1: aquilo,
0: véio,
1: que a gente cresceu ouvindo.
0: Ouvindo,
1: né?
0: É verdade,
1: porque,
0: cara.
1: Porque o vinheta e eu, nós éramos ouvintes mesmo de rádio, do rádio raiz, né?
0: Verdade.
1: Nossas mães ouvindo lá, os grandes comunicadores, o Eli Correia, o Paulo Barbosa, isso, né? O
0: Zebete.
1: Paulo Lopes, Zebete.
0: Não é à toa que nós fazemos aqui, gente, essas homenagens, porque nós crescemos ouvindo.
1: É.
0: Por isso que Eli Correia, o Zebete que a gente faz, entre outros, e o Gomes, é que a gente viveu ouvindo, né? A gente cresceu ouvindo. Então é isso. Bom dia, pessoal!
1: Muito bom dia, Pidôncio Pidunga da Silva!
3: Legal que vocês estão falando aí, hein?
1: Falando dos grandes comunicadores.
3: Eu já chego falando que parabéns pelo que vocês fazem.
1: Muito obrigado, Pidôncio.
3: Que é muito legal. Hoje o rádio hoje, o pessoal fala assim, porque o rádio tá morrendo, porque o rádio não tá morrendo, gente.
1: Não tá não, gente.
3: O rádio tá se adaptando a tudo.
1: Tudo
3: se adapta. E é muito legal pelo seguinte, só que ao mesmo tempo que o rádio ele tá mais moderno, vocês fazem do rádio algo para que o rádio nasceu, que é trabalhar a imaginação, levar pro ouvinte aquela proximidade do comunicador. O rádio, ele é companheiro. Então, o que vocês fazem aqui no Band Bom Dia, realmente, é o que o rádio é. Então, é por isso que vocês têm essa audiência. O que que eu sou?
4: O diretor!
3: Então, eu tenho essa propriedade... Desculpa se eu me prolonguei.
1: Não. Poxa, é importante, se você pontuar, sempre é importante. Você também é um grande comunicador.
0: Posso falar? Já que a gente não ganhou um aumento, ganhar um elogio seu, pra
1: Exatamente.
0: Nós é sensacional.
1: Exatamente.
3: Mas vocês merecem.
1: Muito bem, a gente que agradece. Pidôncio, vamos ao comentando a música?
3: Poxa vida, obrigado.
1: Vamos comentar uma grande canção aqui que toca na programação da Band FM?
3: Poxa, obrigado, Gideu. Vamos nessa. Eu gostaria mesmo de poder comentar alguma música aí que vocês não conseguem entender, de repente, nos dá que é uma mensagem subliminar. É isso que você falou.
1: Queria a ajuda do ouvinte aqui, se o delay não estiver muito grande, né? Pro ouvinte contar pra gente aqui uma música que você gostaria de entender mais, de mergulhar de cabeça na letra, e o Pidôncio, através de todo o seu conhecimento aqui, ensinar pra você o que o autor dessa música quis dizer quando lançou, né? 11 999919197. Eu tenho uma engatilhada já aqui, mas caso o ouvinte apresente uma interessante, eu já coloco aqui pro nosso querido Pidôncio.
3: Claro.
1: Nosso grande comentarista, né?
3: Eu tô aqui pra isso, Jair. A gente, um ajuda o outro e todo mundo se ajuda, né?
1: Pidôncio, vagabundo. Vagabundo.
3: Então não vou fazer mais. Se for pra me humilhar, se for me xingar.
1: Não, eu tô aqui.
3: Eu chego elogiando vocês. Eu chego falando que vocês são profissionais. Você olha na minha cara e me chama de vagabundo?
1: Não, pra mim,
3: acabou aqui. Calma!
1: Não é isso!
3: Deixa o Tadeu explicar.
1: Um ouvinte pediu pra você comentar Gustavo Lima Vagabundo. É o nome da música.
3: Ah. Nossa, pensei. Desculpa, não. É que você me olhou no olho e falou vagabundo? A vida aí, pegou o pelo.
1: Você acha que é legal a gente comentar essa música?
3: Já deu, eu não tenho essa de legal. Vamos vagabundo. Fazer, se o ouvinte quer e se acha que é interessante.
1: Letra, vamos lá. Muito bem. Vamos lá então? Então agora a gente comentando a música com Pidôncio Pidunga da Silva.
3: Me oferece, é minha água, pô.
1: Você tomou água, Du? Ai, gente, olha. Foco aqui. Vagabundo, tá?
3: Eu vou parar.
1: É o nome da música, Pidôncio.
3: Ah, tá.
1: Gustavo Lima Vagabundo, vamos comentar.
4: Parou, segurou.
3: Parou. O que aconteceu?
1: O que ele pediu já no começo?
3: Ele pediu pra parar? Então parar, não vou fazer não.
1: Peraí, vai de novo.
3: Calma,
4: pera. Parou, segurou. Tem cerveja aí?
3: Gente, fala uma coisa. Se for pra começar assim, não dá. Isso é alcoolismo, hein?
1: Nem começou.
3: Que horas são, Janil?
1: Agora são 5h45.
3: E o cara quer cerveja uma hora dessa? Bom, cada um tem um gosto, vai.
1: Cada um tem um gosto.
4: Ei! E tá gelada?
5: Que se rompa la bucina, papi!
1: Que se rompa la bucina, papi! Bucina é o que eu tô pensando? Não. Não é possível que seja.
3: Seria o quê? O órgão genital da Maria Porcina?
1: Bom, seja o que for, ele tá pedindo pra se romper.
3: É pra romper?
1: É, que se rompa.
3: Ixi, a música é pornográfica, ó.
5: Fala comigo, bebê.
1: Fala comigo, bebê.
3: Mas é o Gustavo Lima ou é o Gustavo Lima ou o Luan Santana? Porque o Gustavo Lima que fala isso. Fala comigo, bebê.
5: O embaixador.
3: Mas é, o embaixador.
5: É ele sim.
3: Ah, os dois juntos.
5: Dizem que todo homem é vagabundo.
1: Dizem que... Pidoncio, volta aqui.
3: Eu não vou fazer.
1: Volta.
3: Ele também vai falar que todo homem é vagabundo? Eu não vou fazer.
1: Não, ele falou que dizem que todo homem é vagabundo.
3: Mas eu não sou. É. Mas eu não sou.
1: É,

0: existe alguém fiel nesse mundo, esse alguém sou eu. Esse alguém sou eu. O
1: que é Joe?
0: É, aqui é espanhol, né? Deve ser eu. Esse alguém sou eu. Esse alguém sou
1: eu. Mas você não tem ninguém, Jadeu. Como é que você é fiel?
0: Não, é a letra da música, né?
1: Você acabou de falar que é você. Não, você falou, esse alguém sou eu.
0: Não! É a letra da música.
2: Vamos lá. Pergunta pra minha nega se eu vou pra rua.
0: Pergunta pra minha nega se eu vou pra rua.
1: É estranho isso aí, Jadeu.
0: É estranho, né?
1: Quem é a nega dele?
0: Não sei. Eu também não vou ficar metendo na vida dos outros, né, Pidoncio?
1: Pergunta pra minha nega se eu vou pra rua.
0: É, ó.
2: Pergunta se já me viram no cabaré.
0: Pergunta se já me viram no cabaré.
1: Já viram. Já viram. Pela voz dele, pelo jeito que ele tá cantando. Isso aí é aqueles... Sabe aquele cara que já tem... Ele vai no cabaré... Quando ele chega lá, ele já é o segurança na porta. Aqueles, sabe aquele segurança de cabaré barato? Que eles põem um terno, que eles compraram no brechó, que é maior que eles. Você já viu segurança de porta de... Ele
0: fica toda hora baixando aqui.
1: Ele fica enfiando aqui, ó. Segurança de cabaré fica assim toda hora. E a gravata? A gravata, ou ela é curtinha, até a altura da rabiga aqui em cima, do tórax... Ou a gravata, ela passa do saco. Vai lá em... Você já viu ou não?
0: Já vi, quer dizer, nunca frequente esses lugares, né?
1: Não, mas esse cara frequenta, esse cara safado.

0: pergunta se eu frequento a vida noturna, ela vai dizer que eu sou o sonho de toda mulher.
1: Tá se achando, hein?
0: É.
1: Tá se achando.
0: Não,
1: é,
0: Gustavo
1: tá
0: Lima achando. Não era assim, não, viu?
1: Tá se achando.
0: Eu te vi, viu, Gustavo Lima, tocando lá no navio do Jorge Mateus.
1: É, no navio, parecia
0: mais de 15 anos atrás aí.
1: O Gustavo Lima, sabe esses manequim de porta de loja? Que eles põem aquelas roupas grandes também no manequim. Era o Gustavo Lima quando a gente foi no navio, né, Jadil?
0: Exatamente. Magrinho.
1: Chassi
0: de grilo.
1: E é o que você fala. Cara de pobre, né, Jadil? Ele tinha cara de pobre. Hoje não.
0: Hoje ele é embaixador, né?
1: Hoje é embaixador. Cara de rico. Né? Tem cara...
0: Cresceu eita, claro, nós, com o trabalho,
1: que,
0: né?
1: O que o dinheiro não faz, hein?
2: Dizem que todo homem é vagabundo.
0: De novo ele vai se questionar aqui, né? Dizem que todo homem é vagabundo e ele...
1: Ele tá querendo se livrar de uma coisa que ele é, Jadil. Isso aí tá na cara.
0: Tira ele da reta,
1: ele,
0: né?
1: Você entendeu que ele tem voz vagabundo, você vê? Ele tá fazendo um negócio pra querer agradar a nega dele.
0: Exatamente.
1: Mas no fundo ele é piranheiro. Aí, ó.
2: Se existir alguém que é o décimo, esse alguém sorteou.
0: E a letra da música
1: quer se livrar,
0: aqui.
1: Ele quer se livrar. Não adianta, esse cara é vagabundo. Esse cara vai sim
0: no cabaré.
1: Esse é aquele cara que quando entra no cabaré, ele já tem. Não tem uma estante cheia de garrafa de uísque? Já tem com o nome dele.
0: É cliente VIP.
1: Já tem com o nome dele, já vai entrando o pessoal. Ô, seu Osvaldo! Tá bom, tá, seu Osvaldo!
0: Tá aí.
1: O duro foi o dia que. Você já sabe dessa que o cara foi levar a mulher dele um dia pra conhecer? Que tem mulher que tem curiosidade de conhecer que é um cabaré.
0: Sim, sim, sim.
1: Né? Tem curiosidade, não.
0: Nunca foi, né?
1: Você sabia disso ou não? Que tem mulher que tem curiosidade?
0: Eu não sabia disso.
1: Pode, ouvinte, se quiser mandar aí, pode mandar se ela não tem curiosidade de ver como é que é dentro de um cabaré. Aí ele levou a mulher dele.
0: Aham.
1: Pra quê, Jadil? Ele entrou e o pessoal conhecia ele, né? Ô, seu Osvaldo, seja muito bem-vindo. Nossa, a mulher regalou um olho. Aí o cara olhou e falou, ei, seu Osvaldo, piranha nova, hein?
0: Vagabundo Gustavo Lima, no comentário da música.
1: Sensacional.
0: Pidonce, pidum.

0: reconhecerem ela.
1: Pieta!
2: Porcaria!
1: Pensou?
2: Porcaria!
1: Isso aqui é uma
2: porcaria!
1: E não!
2: Merda nenhuma!
0: Desculpa! Muito bem, hora do nosso cafezinho aqui de todas as manhãs no Band Bom Dia. Peço o seu, é grátis. 11 99991-9197. Mas também é imaginário, né? É
3: imaginário.
0: Vocês não vão pro céu, escreve aqui Mara Tassini. É quem vai, é você, né, Mara?
3: É, você vai.
0: Tô abrindo aqui seu histórico de mensagem, você que vai, né?
3: Você que vai. Batendo palma ainda.
0: Um beijo.
4: Nossa, como eu queria que o Gustavo Lima tivesse ouvindo esse programa essa hora. Ainda mais sabendo que nós só estamos falando verdade dele.
3: É, então.
0: Um abraço, Edmilson.
3: Ele ia assinar embaixo.
0: Mas o Gustavo Lima é mais um dos grandes artistas que não escutam Band Bom Dia.
3: É, ele é. É, um abraço pra lista aí dos que não ouvem.
0: Um abraço pro Luan Santana.
3: Não ouve também.
0: Não tá ligado na gente.
3: Que honra.
0: A Simone Mendes também não ouve.
3: Ai, obrigado, que honra.
0: Um abraço pra Ana Castela também.
3: De jeito nenhum.
0: Não tá ligada no Band Bom
3: Dia. Nem sabe o que é.
5: Bom dia, bom dia, bom dia, rapaziada. Que frio é esse? Manda um cafezinho bem quentinho aí pro Diego da Zona Norte aqui da equipe Trucodós. Tamo junto. Tchau, obrigado.
0: Tchau, obrigado. Um abraço pra você, meu querido. Tudo de bom.
6: Bom dia, Tadeu. Bom dia, Homem Vinheta.
3: Oi.
6: Bom dia, Pedro.
2: Fala!
6: Filho da mãe.
2: Tranqueira.
6: Manda um cafezinho aqui pra nós, da Translima. Eric de Itapema.
0: Valeu, meu querido.
3: Obrigado,
0: Translima,
3: gente.
0: Tudo de bom.
2: Legal. Bom dia, pessoal. Quero café. Gilson Giovanna indo pro trabalho. Bom dia, bom dia, bom dia.
3: Bom dia.
0: Cafezinho duplo aí pra rapaziada que tá indo trabalhar agora. Abraço pra você, meu querido.
6: Ô, Tadeu, manda um café pra mim aqui, ó. Castelo Branco, sentido Boituva. Deio, motorista da Rede Veiga. Pose.
0: Pose. Um abraço pra você, bom dia.
7: Bom dia, Tadeu. Bom dia, Vieta. Bom dia, Pidoso.
2: Bom dia.
7: Tadeu, manda um cafezinho bem quente pra nós aí. É muito frio, muito frio.
0: É, cara.
7: Mais transporte escolar, Mogi Guaçu. Ótima terça a todos aí, ó.
0: Tá na hora de trazer chocolate quente também, né?
2: Verdade, chocolatinho quente é gostoso, né, Jadeu?
0: Muito bom, né, Pidoncio? Tá na hora já. Oi!
8: Bom dia, Tadeu! Bom dia, minha vinheta! Bom dia, Pidoncio, moleque doido! Manda um cafezinho pra nós aqui! Brutos, Capão Redondo, um abraço!
0: Abraço! Valeu, meu querido, um abraço pra você, tudo de bom!
9: Bom dia, menino!
3: Bom dia!
0: Oi!
9: QGG de Macaé, eu já fui com um amigo meu que a gente ia jogar sinuca. Aí o dono do cabaré falou assim: nossa, você é bonita, não quer trabalhar aqui, não? Não, obrigado. Por enquanto, não. Beijo. Manda um chá com leite.
0: Ô, GG, mas você ia no cabaré jogar assim?
3: Ô, caramba, velho. Deve ser legal, cara, que legal. É diferente.
0: Deve ser um clima bem interessante.
3: É.
0: Né? Um beijo pra você, GG. Receba o chazinho.
10: Bom dia, Tadeu. Bom dia, Vinheta. Bom dia, Pidoncio. Aqui é o José do Egito, levando a mulher pra trabalhar uma hora dessa.
3: José,
10: tá chegando a hora dela entrar já. Manda um café pra nós aqui. Fui!
0: José do Egito, um abraço!
3: Você falou
0: um
3: achocolatado, agora de chocolate?
0: Adoro, adoro. É uma fantasia não realizada ainda.
3: Também, sabia? Também.
0: Mas realizaria um dia.
3: Também.
0: Ponto final e mais uma edição aqui do nosso Band Bom Dia. Obrigado você pela audiência, pelo carinho. Siga a gente nas redes sociais. Aliás, tem um vídeo que o Emerson França lançou nas redes sociais. Ele tentou me fazer uma surpresa aqui, confundi as coisas.
3: Você ficou chateado, né, cara?
0: Fiquei chateado porque eu esperava outra coisa. É Emerson Franco Oficial, né?
3: Vai lá no Emerson Franco Oficial e tem esse vídeo onde o Tadeu se confundiu com algo, ficou muito chateado. Peço desculpas, viu, Tadeu? Mas...
0: Não, tudo bem, a expectativa quem criou fui eu.
3: É Emerson Franco Oficial e @soltadeu, né?
0: Soltadeu no Instagram também.
2: Mas Soltadeu,
0: Soltadeu no Insta. Segue a gente lá, tá bom? Esse programa tá disponível nas redes, nas plataformas digitais, né? No Deezer, no Spotify também.
3: Isso!
0: Com imagem no YouTube, não esquece de dar o seu like aqui, você que tá assistindo a gente no YouTube, tá bom?
2: É isso, Jair. Obrigado a todos pelo carrinho, viu, gente?
0: Ponto final aqui, vem aí a hora do ronco, mais alegria na manhã, campeã da Band.
2: Opa!
0: Não saia daí, já já tem muito mais músicas aqui na Band FM.
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0: 6:01, muito bom dia, homem vinheta.
1: Bom dia!
0: Bom dia, Pidoncio!
2: Excelente dia!
0: Bom dia pra ele que veio com aquela jaqueta do Marty McFly,
1: McFly.
0: Volta pro futuro. Seu Pedro Luiz Ronco, muito bom dia!
3: Que inveja, Tadeu.
0: Não é inveja, é um elogio, é um
1: tá
0: baita
1: divulgando
0: filme.
1: Divulgando a mesma.
0: Adoro!
3: É bonita?
0: É bonita, é estilosa.
1: É.
3: Eu te empresto.
0: Muito obrigado, seu Pedro.
3: 6:01 desta terça-feira, 12 de maio de 2026.
0: Tá frio, né, seu Pedro?
3: Tá frio.
0: Tá frio e vamos agasalhar, inclusive os pés, né, seu Pedro?
3: Também.
0: Tá. Tem muito pé frio por aí, né?
3: É. O que tem de pé frio? Pé frio, assim, no popular, é pessoa que já deu um azar na vida, não é isso?
0: É verdade, é verdade. Então, pessoa azarada.
3: Qual foi o maior azar que você deu na vida, o pé frio? Tem que contar aqui na Band FM na hora do ronco. Tô com frio.
0: Ô, seu Pedro, pega uma meia lá, gente. Pra esquentar o pé frio do ronco, pelo amor de Deus.
3: É de lã?
0: De lã, sim.
3: É de energia, olha, nossa.
0: Ah, mas como é fresco,
1: pera
0: gente.
1: Aí, gente. Pelo amor.
0: Então conta aí o maior pé frio que você conhece.
3: Eu vou te dar um pé na...
0: Não, pelo amor, fala que começou.
3: Começou.

0: Tarde FM Traia Véia, lembrança boa aqui na Hora do Ronco, hoje falando dos pé frio. Conta pra gente aí, uma pessoa muito pé frio que você conhece, um grande azar que você já deu na vida aí. Conte pra gente, 11 9 9 9 9 1 9 1 9 7, maior azar que você deu na vida, palavra-chave qual que é, Pidoncio?
1: Pé frio?
0: Pé frio.
1: Mão.
0: Mão. Você é do contra, né? Mão, manda mão pra gente aqui pra falar de pé frio. 11 9 9 9 9 1 9 1 9 7. Mão, mandou. A Aninha já pega seu telefone, liga pra você, te coloca no ar pra falar com Pedro Luiz Ronco.
1: Olha.
0: Conta pra gente, maior pé frio que você conhece, hein? Quanto isso?
2: Adulto, baiano, barata, Joãozinho.
1: Eu sou pé quente, já deu.
0: Ah, é, com certeza.
3: Médico, namorado, padre, papagaio, pastor, português,
2: religião, profissão,
0: empregada,
1: empregada, pô. Patroa brava, hein? Brava.

0: brava, chegou pra empregada e falou, vou te falar uma coisa pra você, viu? Você é muito relaxada. Olha pra empregada falando, falou mesmo.
1: Caramba.
0: Acha, olha só a poeira desses móveis. Parece que você não passa um pano aqui há uns 3 meses. A empregada falou, é, patroa. Tá na cara que a culpa não é minha, né? Ela falou, por quê? Eu tô aqui há uma semana.
1: É, realmente aí, ganhou no argumento.
2: Aí, filha.
1: O nome disso, senhoras e senhores, o nome disso...

0: Band FM. Murilo Ruf, os amantes. Depois do prazer aqui na Hora do Ronco. 6:11 agora, seu Pedro. Hoje é dia de pé frio aqui.
1: Pé frio. Gente que é pé frio dá na vida, não é verdade?
0: É isso aí, Ronco.
1: Não, falando de pé frio porque tá muito frio, né? E os pés ficam frios também.
0: Exatamente.
1: Alô?
2: Alô?
1: Bom dia.
2: Bom dia.
1: Quem está falando?
2: Olha, eu não vou falar meu nome porque o meu pé é muito frio, viu?
0: Passa. Pô, faz tempo que ele não participa, vai. Vamos dar esse mole.
2: Mas o Tadeu também é uma língua preta, hein?
1: Ele
0: não,
1: é.
0: Não, não, não.
1: Você é uma língua solta. Você já deu algum azar na vida? Foi pé frio?
2: Ah, já, seu Ronco. Nos anos 80, eu ainda era garotão ainda. E eu fui num bingo e comprei 100 cartelas de bingo pra ganhar uma motobike 18 marchas na época. E o meu sobrinho me enchendo o saco do meu lado, ele era garotinho ainda, eu falei, ah, toma uma cartela pra você e vá marcando aí. Ele ganhou a bicicleta e eu fiquei com 99, com o pé frio, sem ganhar nada.
1: Quer dizer que você comprou 100.
2: Exatamente.
1: Quer dizer que você comprou todas as rifas e deu uma pra ele e ele que ganhou.
2: Ele que ganhou.
1: Só cagado, né, pé frio?
0: Parece eu com sorteio.

0: fila anda na hora do pouco. 6h15 agora, seu Pedro. Estão falando de pé frio hoje, gente, azarada, hein?
1: Ah, qual foi o maior azar que você deu na vida? Já te chamaram de pé frio? Conta aqui na Band FM na hora do ronco.
0: Eu, por exemplo, tô aqui na, no Grupo Bandeirantes há 20 anos.
2: 20 anos, é.
0: Sempre que tem festa da firma no fim do ano, tem sorteio.
2: Verdade.
0: Nunca ganhei uma bala no sorteio.
2: Essa vida tá
1: Olha, eu já ganhei várias vezes.
0: É. Não, o ronco é impressionante. O ronco teve
2: Pé quente.
0: Teve um dia que ele tava em Las Vegas, ganhou uma passagem pra Buenos Aires.
2: Foi.
0: É impressionante.
2: O que xingaram, lembra? Não sei como você conseguiu voltar, né? Olha.
1: E eu fui, viu? Aproveitei e fui pra Buenos Aires. Todo
0: então. Que delícia. Ô, Pitão, sua palavra-chave qual
3: é? Mão.
0: Mão. Manda mão.
3: Mão.
1: Terezinha de Jesus.
0: Ué.
1: Abre a porta, vê quem é. É um homem pequenino que tem medo de mulher. O primeiro foi seu pai.
0: Ué.
1: O segundo, seu irmão.
0: Ah, ele vai chegar lá.
1: O terceiro foi aquele que Teresa deu a mão.
0: Podia ter começado da metade já pra essa
3: já parte. Já pra frente.
0: Mão, manda aí 11 99991 9197.
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0: É, tá com frio.
1: É. Ah, por isso que ela fica assim?
0: É.
1: Ah, tá.
0: A sua rádio do seu jeito, 6h23, seu Pedro, tem ouvinte na linha.
2: Alô?
3: Alô, bom dia, seu Pedro e Ron. Como é que tá o senhor? Tudo bem?
2: Tudo bem, e o senhor? Tá bem?
3: Muito bem, graças a bom Deus.
2: Qual é o nome do senhor?
3: Aqui é o Genildo Silva, porteiro da Vila Prudente.
2: Alô, alô. Sempre
3: é
2: presente.
3: Nóis. Muito tamo bem. Junto e misturado.
2: Ô, seu Genildo.
3: Sim, senhor.
2: Já deu um azar na vida? Já te chamaram de pé frio?
3: É, com certeza. Mas, por favor, antes eu posso dar um alô aí pros seus companheiros aí de mesa?
2: Ah, lógico que não.
3: pode sim. Obrigado, obrigado. Bom dia, Tadeu.
0: Muito bom dia.
3: Tudo bem?
0: Tudo bem, graças a Deus, viu, senhor?
3: Aí, ô, Vieta, bom dia.
4: Bom dia, queridão.
3: E aí, Pidonço, Pinduga da Silva?
5: Tamo junto, filho da mãe.
3: É isso aí. Ó, quero mandar um grande abraço aí pro meu primo aí, Joãozinho, e o Valdir, que tá na escuta da hora do Ronco. Não perde um programa do Ronco aí, tá bom?
2: Obrigado.
3: Nessa terça-feira, Marajó abençoado.
4: Amém.
3: É, tá um fio danado aqui em São Paulo,
4: né? Tá frio.
5: Verdade.
2: Responder a pergunta,
5: não
2: vai.
5: Não, verdade.
3: Não, vou fazer agora, com certeza, Ron. Mas é o seguinte, eu tenho um vizinho, mas, rapaz, esse é pé frio, esse é danado, viu? É o Zé. Ele falou pra mim que sonhou com a milhar e mandou jogar, né? Eu fui na dele, né? Peguei e joguei, né? A milhar, né? A milhar até boa, tô jogando até hoje, vê se eu ganho pelo menos acertando uma centena. E eu jogo, não ganho um centavo, vai, só perco. É. Falou pra mim que tem uma menina lá, uma vizinha lá nossa também, que tava afim de mim. Eu cheguei lá junto da mina lá, mas rapaz, a mina não quis nada comigo não. Não quis nada, eu tô em outra aí, tô com um cara aí, saindo com um carinha aí, tô afim de sair com ninguém não. Eu falei, puxa vida, mas o Zé, ela é
0: um amigo, hein?
3: Engraçado, viu? Meu Deus do céu.
0: Olha.
3: É complicado, né, Ô, já... você é pé frio também não, né, velho?
2: Não sou não, mas você jogava no bicho e nunca ganhou?
3: Não, nunca ganhei. Mas gostaria de ganhar. Ó,
2: joga no corno!
0: Em homenagem a ele,
2: é lógico. Quem sabe você não é premiado?
0: Exatamente.

0: Band FM, Simone Mendes, dois fugitivos aqui na Hora do Ronco. Falar hoje sobre pé frio, hein?
1: É.
0: O azar que você deu na vida, você conhece uma pessoa que é muito pé frio. Conta pra gente aqui, grave sua resposta, hein? 11 999919197. Conte um azar que você deu ou alguma pessoa que é muito pé frio aí. Conte aí.
2: Oi, bom dia, Ronco.
1: Bom dia.
2: Bom dia, Vinheta.
1: Oi, querido.
2: Bom dia, Tadeu. Bom dia, Pindonce.
3: Bom dia.
2: Olha, pra mim, o cara mais pé frio é o Pindonce.
3: Eu?
2: Porque até hoje não tem crachá, não tem salário. Ele é, ele é diretor do programa, ninguém respeita.
0: Não, eu respeito.
2: Meu Deus, e nunca chega no horário. Que
0: não,
2: cara pé frio. Um beijo, um abraço pra todos aí, Eric de Itapema.
0: É, o negócio chegar atrasado é no Band Bom Dia, né?
1: É.
0: Na Hora do Ronco.
4: É isso, a gente deixa ele tomar água de graça, pô.
0: Verdade. Usa o banheiro.
1: Ah.
0: É. É verdade. O senhor não tem do que reclamar, viu?
3: Não. Olha, eu tenho hora que eu tenho. Olha.

0: Hora do Ronco, 6h32, a informação pede passagem.
1: Agora, Jornal do Ronco.
2: Bom dia.
0: Bom dia.
2: Algum café pra mim?
0: Claro, claro. Assim que a gente terminar o jornal, vou pagar no café pra você.
2: Pode ser agora?
0: Agora a gente precisa fazer o jornal, né?
1: O dono de uma revenda de carros deixou seus clientes na mão e desapareceu com os veículos deixados no estabelecimento.
0: Segundo a denúncia, Lucas Primo Soares, ou Alves, deixou uma placa em frente à sua loja onde estava escrito "Fui almoçar" e nunca mais retornou.
1: A loja ainda está fechada e Lucas deixou de responder aos clientes há mais de uma semana, quando deu o calote. Eles ainda afirmam que ficaram sem os veículos e sem o dinheiro das revendas que supostamente aconteceriam.
0: O caso aconteceu em Curitiba e a polícia segue procurando Lucas. O prejuízo aos clientes é calculado em cerca de 300 mil reais.
2: Os comentários é de Pedro.
3: Eu quero dizer que eu não tenho carro, já tô fora dessa.
0: É, o ronco não é suspeito.
3: Não, pelo amor de Deus. Dessa não.
0: Nem dirigir. Como dessa não?

0: Band FM, Luan Santana, Olho Marrom, na Hora do Ronco, 6h35, seu Pedro. Hoje a gente tá falando de pé frio, pessoa azarada, né?
1: Tá muito frio, né? Então nós queremos saber, a pessoa que tem muito azar, pé frio, qual foi o grande azar que você deu na vida? Conhece alguém? Conta na Band FM, na Hora do Ronco.
0: A palavra-chave hoje qual que é, Pidon, senhor?
2: É mão.
0: Manda mão. 11 999919197, mão. E vem contar sua história pra gente
2: lava
0: aqui.
2: Lava uma.
0: Lava a outra mão. Lava outra. Lava uma.
3: Já, já, na Band FM, tem Tiaguinho.

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11: 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Ô, louco.
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5: 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É hora do ronco, 19 para 7. Agora, seu Pedro, você acredita que tem ouvinte na linha falando com a gente?
6: Que bom, eu acredito. Alô?
7: Alô?
6: Bom dia!
7: Bom dia!
6: Quem é?
7: É a Ariane.
6: Ariane, muito bem. Ariane, hoje estamos falando de pessoas com azar, pessoas que têm pé frio. É o seu caso?
7: Não, meu caso não, mas da minha nora é.
6: Qual o nome da sua nora?
7: Mariana.
6: O que acontece com Mariana?
7: Ah, Mariana é muito azarada, mano. Ela perde celular como se perdesse a memória da cabeça. Perde chave, já fez transação de Pix, a pessoa errada. É muito azarada.
6: É, mas sempre foi assim?
7: Olha, desde que eu conheço ela, sim.
6: Tá, mas um dia ela vai dar sorte e vai perder o marido.
8: A hora do ronco!
6: Agora, me vai perder teu filho.
5: E não é azar, não, viu?
6: O que, que é?
5: Pura falta de atenção.
9: Aí é TDAH, aí é outra história.
5: TDAH que chama.
6: É cabeçuda.
5: É doença venérea?
8: Não, vamos.

0: Band FM, Thiaguinho, falta você na hora do ronco. 6h46, agora Homem Vinheta.
1: Primeira aula do inglês pra vocês.
0: Com o professor Pidôncio Pidunga da Silva.
2: Bom dia, bom dia. Pega aqui, gente, distribui pra mim. Ô, Dudu, distribui pras crianças. Eu tô distribuindo isso aqui pra você. Ai. Ah, peraí, sobre aí. Eita, Tom.
0: O que, que é isso que tá distribuindo?
2: Tom, pra você.
0: Ah, ganhei também?
2: Ganhou. Vem.
0: O que, que é isso aqui, professor?
2: Hã?
0: O que, que é isso aqui?
2: Nada, deu vontade de distribuir.
0: Ah, meu. Ué. Obrigado, gente, ganhei uma folha aqui.
2: Guarda, viu?
0: Obrigado, vou guardar. Obrigado, viu, professor?
2: De um lado tá escrito?
0: Tá.
2: E do
0: tá
2: outro? Escrito.
0: Do outro não.
2: Não, aproveita o branco. Aproveita o lado branco.
0: Vou aproveitar, tá bom? Obrigado,
2: professor. Você tá jogando fora, é isso aí, sabe o que significa isso? Reciclar. É
0: reciclar.
2: Pessoal, aqui, ó, um monte de folha. É. Então pega, usou, aqui, ó, usa de rascunho.
0: Isso que você falou é muito
1: legal,
0: certo,
1: professor. Isso é sério, viu, cara?
0: Parabéns, viu? Parabéns.
2: É, porque é isso. Sabe de onde veio o papel? As árvores.
0: E as árvores?
2: Somos nós. É, meu, tem que cuidar das árvores, gente. Já abraçou uma árvore hoje?
0: Não abracei, faz tempo que eu não abraço uma árvore.
2: Tem que abraçar, porque faz diz tempo... que abraçar o pau.
1: Lá ele, velho!
2: É bom, Jadir, porque a energia da árvore, ela vem da raiz, da terra, e isso é você dá uma descarregada, sabe? Tadinha da árvore também, né?
0: Give a hug to a tree.
1: Meu, ele falou inglês com você, querido.
2: Nossa, lá, não peguei.
0: Professor, aliás, faz tempo que eu não recebo um abraço de um ser humano, viu, Pidôncio? Pra ser bem honesto. Nossa vida,
2: peraí, eu vou aí.
0: Me dá um abraço aqui.
2: E aí?
0: Obrigado,
2: cara. Obrigado, cara. Poxa vida, você tá mal, hein, Jadir? O que foi? Vão...
0: Obrigado, cara.
2: O que foi? O que você tá precisando, Jadir? Dinheiro? Se for dinheiro, você tá lascado,
0: hein? Vamos pra aula, vai, professor. Parar de besteira aqui. Vamos usar o que interessa. É, o nome do aluno aqui é... Aluna. Luana.
2: Tá rindo o quê, idiota?
0: Luana.
1: Posso rir mais, filho?
2: Como é que é o nome dela?
0: Luana.
2: Liene.
0: Aline quer saber qual é o significado da palavra, atenção, tackle.
2: Por que você tá fazendo tackle?
0: Ah, pronúncia.
2: Tackle.
0: É outra pronúncia? Me ensina, professor.
2: Tackle.
0: Não é que tackle.
2: Isso.
0: Ah, tá bom. O que quer dizer?
2: Por exemplo, que horas são agora?
0: Agora, 6h48.
2: Então, tem muita gente que tem isso. Meu, não acredito. Dei a folha pro menino, ó.
0: O quê?
2: Dei a folha pro menino, olha o que ele fez.
0: O quê?
2: Tacou no outro.
0: Ô, professor.
2: Eu vou tacar nele também, quer ver?
0: Taco quer dizer taco. Taco.
1: Não é de taco.
0: Já tá traduzido, já. Já tá traduzido. Mas tem taco também. Taco quer dizer enfrentar, né?
2: Ô, Ninha. Foi o Jadir que jogou, viu?
0: Cala a boca!
2: Cala tua boca, não fui eu, não!
0: Você precisa caguetar, você não pode caguetar o amiguinho,
2: cala
0: não, pô!
2: Cala a boca! Pra pensar que fui eu?

0: Band FM, Bruno e Marrone, Vida Vazia. Aqui na hora do ronco, 8 para 7 agora, gente. Bom dia, boa terça-feira para você que tá na Band.
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0: Conta a história de uma pessoa muito azarada, né?
2: Pé frio.
0: Pé frio. Conta aqui, 11999919197.
3: Oi, meninos, é a Ná, bom dia pra vocês. É, eu sou pé frio por completo, não é só meio, não. Eu não ganho no sorteio, não tenho a sorte, nunca ganhei no sorteio. Em bingo eu ganhei uma única vez, R$50, mas foi uma única vez pra toda a vida. E o que eu sou muito, muito pé frio mesmo é de arrumar alguém, assim, um parceiro. Ou uma parceira, né? Porque dá pros dois.
0: Opa!
3: Beijos.
0: Um beijo pra você.
4: Dá pros dois.
2: Não, tá com vontade, então. Aí não consegue.
5: Aí não é pé frio, não. É dedo podre.
2: Faça uma vontade, filha da

0: Band FM, Júlia e Rafaela Medo, aqui na Hora do Ronco. 6:45 agora, seu Pedro. Hoje, nossa pergunta qual que é?
1: Ah, hoje, como tá frio em muitos lugares, nós queremos saber se você conhece uma pessoa que é pé frio, azarada. Conta a história do azar dessa pessoa aqui na Band FM, na Hora do Ronco.
0: Palavra-chave qual que é? Mão, manda mão pra gente aqui, que a Aninha já tá ligada. Vai pegar teu telefone e vai ligar pra você, hein?
2: Aninha.
0: Ó que honra. 11999919197. Vem falar ao vivo com a gente aqui na Band FM. Vem!
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5: Oi! Opa! Opa!
6: Arranca!
5: A sua rádio do seu jeito, 73, mandar um salve aqui pro Fabrício. Salve. Fabrício, ex-estagiário nosso aqui da Hora do
7: Fabrício. Fabrício, corintiano.
5: Corintiano.
7: Ele,
5: né?
7: É, cara.
5: Tá trabalhando aqui no Band Esportes. E nesse momento ele está num salão de. É salão que fala, né?
7: De beleza, é.
5: Não, de embarque.
7: Ah, tá.
5: No aeroporto na Argentina, seu Pedro. Buenos Aires.
7: Bom, legal. Compre alguém, algum jogador do Boca, do River.
5: Tá voltando pro Brasil aí, ouvindo a Hora do Ronco. Um abraço pra você, Fabrício. Tamo junto.
7: Valeu, filha mãe.
5: Tá tudo caro lá, hein? É, seu Pedro.
7: Aqui também tá, viu, Fabrício?
5: Tem ouvinte na linha.
7: Alô?
8: Alô, bom dia.
7: Bom dia, quem é?
8: Eu sou a Maiara Moura.
7: Maiara Moura, MM, muito bem.
8: Isso.
7: Maiara, quem é o pé frio da sua história?
8: Olha, o pé frio, eu não vou nem falar aqui quem é o pé frio, mas eu tinha uma mania de contar as coisas antes de acontecer. E aí, há uns 18 anos atrás, eu consegui o emprego dos sonhos. Na época, tinha agência de emprego, e aí você pegava uma carta, enfim. E aí, eu consegui o emprego dos sonhos, contei pra uma amiga. Eu falei, amiga, consegui aquele emprego dos sonhos. Aí ela falou, por que eu também não consegui? Você conseguiu? E aí, ao invés dela celebrar comigo, ela ficou questionando. Aí eu fiquei tão chateada. Quando eu saí da agência, eu torci meu pé e fiquei 30 dias com gesso e quase perdi a vaga de emprego.
7: Oi.
8: Aí depois dessa eu aprendi que o silêncio protege a bênção. Aí eu parei de contar, porque a gente pensa que a pessoa está celebrando pelas nossas conquistas, as pessoas estão só torcendo para que dê errado. Então eu parei de falar.
7: É uma boa
8: e aí
7: estratégia.
8: Parei de dar azar.
7: E você hoje trabalha?
8: Eu trabalho.
7: Tem um lugar aí para ficar no seu?
5: Tem, mas são só 3 horas que o Ronco trabalha, viu?
7: É.
5: Ele só aguenta trabalhar 3 horas.
7: Tem... Quantas horas você trabalha por dia?
8: Tem um trabalho muito legal que chama Beleza na Periferia, que tem o objetivo de impactar jovens das periferias e favelas com autoestima. Então
5: é
8: esse é um trabalho de convido.
5: É a cara dele, é o perfil dele.
7: Começa.
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7: Ela não falou quantas horas.

0: Band FM, Cleiton e Romário, Zé Neto e Cristiano. Não namora aqui na hora do ronco, são 7h07 agora, gente, bom dia.
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2: Sábado à tarde, 5 amigos trabalham juntos, estão tomando um banho. Ah, como que chama aquele lugar bonito que você vai? Sauna.
0: Ah, só que delícia.
2: Na sauna, tal. Conversando, de repente toca o telefone. Aí o cara atende e fala: alô, do outro lado. Oi, meu amor. Oi, tudo bem? Tudo bem. Querido, estou aqui no shopping. E daí, o que você precisa? Sabe o que é? Ah, estou naquela loja de bolsas importadas, tem uma Louis Vuitton, tá um preço especial. Quanto é que tá essa bolsa? Olha, se eu pagar de uma vez só, está R$52 mil. 52 mil? Tá bom, pode comprar. Mas tem mais, querido. Eu passei por uma loja de joias e relógios. Ah, tem uma pulseira maravilhosa aqui. É o meu sonho. Vai, quanto custa essa pulseira? Ah, pichincha, R$22 mil.
0: Mil?
2: Mas é de ouro mesmo? Não, é de ouro puro. Tá bom, compra. Querido, agora é o mais importante. Fala, meu amor, fala. O que é que você quer dessa vez? Ah, você sabe como que é? Meu carrinho já tem 2 anos. Eu sei. Então, eu passei numa loja de carros japoneses. Estão lançando um modelo completamente equipado, tudo eletrônico. É a minha cara. Quanto é que custa esse carro? É uma pichincha. Vai, fala, quanto que é esse carro? R$480 mil.
0: Mil?
2: Pô, é meio caro. Mas bem, tem tudo. Bom, faz um negócio. 480 mil? Tenho certeza que o vendedor vai aprovar. Faz em 2 vezes. 2 de 240 mil. Ah, ele aceita, ele aceita. Ele faria até em 3, mas você pode pagar em 2. Não, faz 240 mil por mês, dá pra pagar, tá bom? Ah, você, eu te amo, eu te amo. Um beijo, querido. Tchau, tchau. Aí o cara desliga o telefone. Por favor, amigo Jagu, de quem que é esse celular aqui?
0: Meu Deus! 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
3: Meu amigo!
4: Ferrou!

0: Band FM, Zezé de Camargo e Luciano, Sem Medo de Ser Feliz. Sabe uma pessoa que não tem medo de ser feliz?
1: Quem?
0: Ela. É, ela.
2: Ela anda de mobilete. Curte a Grete. Gosta de chiclete e ama fazer uma bó? Com vocês, Paulette.
3: Bom dia! Oi, gente!
0: Pau!
3: Bom dia, gente!
0: Como é que você tá?
3: Tô toda encolhidinha.
0: Eu tô vendo, tá com friozinho, tá?
3: É, aqui onde a gente tá, tá frio, né? Tem lugares que tá quente,
0: é, aqui, aqui na Bandilândia tá
3: a
0: frio.
3: Bandilândia, é verdade. É o ar-condicionado, será?
0: Ah, eu já desliguei, eu sabia não, que você ia vir.
1: É, não é.
0: Que eu sei que os seus mamilos ficam muito durinhos, né, quando frio.
3: Ai, como você sabe?
0: Eu sei, eu te conheço.
1: Ah, dá pra ver, né, Paulette?
0: Eu te conheço, aí eu já desliguei o ar-condicionado, já.
3: É verdade, é porque eu não uso sutiã, né?
0: É.
3: Raramente.
0: Você não, não gosta mesmo de usar sutiã?
3: Só quando eu vou dormir, porque aí você sustenta, né? Essa BDS que é legal.
0: Eu não sabia.
3: Aninha, você faz isso também quando vai dormir ou não? Sem, é... No meu caso, eu uso, sabe? Por causa do silicone, né, gente? Eu tenho que usar, senão fica muito... Ele cai, porque eu... Imagina o seguinte, deitada de lado, ó. E o esquerdo cai em cima do direito, e o direito cai em cima do esquerdo.
0: Entendi.
3: Tá? Então eu uso o sutiã quando eu vou dormir pra ele ficar sustentado.
0: Olha, eu não sabia.
3: Mais do que nem agora, eu tô sem, ó.
1: É, dá pra ver, né, Paulette?
0: Dá pra ver que você...
1: Parece que tem dois dedinhos querendo sair.
3: Para, gente.
0: Fica durinho.
3: Eu tava ouvindo você... Eu tava ali fora agora, tomando café e ouvindo... Tem um rádio ali, não tem, na Band?
0: Tem,
3: ouvindo
0: tem,
3: vocês
0: tem.
3: Falar de... Que a gente tá sendo vigiado.
0: Então, menina... Você acredita? É isso a gente falando fora do ar, na verdade.
3: Ouvinte, não sabe, idiota. Fica quieto. Deixa eu te contar.
0: Mas posso falar? Eu também tenho essa sensação, Paulette, de que as redes sociais, a internet, num contexto geral, tá vigiando a gente 24 horas.
1: Então, o que eu tava falando, Paulette, comigo aconteceu uma coisa muito particular dentro de casa, não, com fio elétrico. Eu abro o YouTube e estão ensinando realmente aquilo que quebrou.
3: Gente, aí eu fico louca, porque, sabe, eu tenho câmeras internas dentro da minha casa, né? Eu coloco, porque, né, segurança, gente. Será que eles estão vendo o que a gente tá fazendo?
0: Eu acho que sim, Paulette. Mas acho que você não faz nada que deva comprometer. Digamos que vaze as imagens da sua casa. Tem alguma coisa que compromete você?
3: Gente, deixa eu falar uma coisa. Aquilo é uma coceira só que eu tenho.
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0: Peraí.
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5: Uma coceirinha que dá?
3: É, de vez em quando.

0: Tarde FM, Marília Mendonça, graveto aqui na Hora do Ronco, 7h19 agora, Homem Vinheta.
1: Oi, querido.
0: Que momento é esse?
1: Momento do ronco.
0: Essa risada me mata.
2: Para. Vocês conhecem o Saul Brandalize?
0: Sim, o presidente da Band Floripa, Floripa, né?
2: O Saul, pessoa maravilhosa.
1: É.
2: Ele me convidou para um almoço lá em Florianópolis. Que ia festejar a Band FM Floripa em primeiro lugar, a Hora do Ronco estourando, ia fazer um almoço em minha homenagem.
0: Pô, que legal!
2: Que coisa. Dei azar.
0: Qual foi o azar, seu Pedro?
2: Era feijoada.
0: Ah, mas pelo amor de Deus.
2: Será que ele fez de propósito?
0: Leva pra comer uma ostra, né?
2: Eu quero.
3: Quanta coisa boa lá pra comer.

0: FM, o Ian Testão, aqui na Hora do Ronco, 7h23, agora seu Pedro, e hoje nossa pergunta qual que é?
1: É, tá frio, não tá?
0: Tá.
1: Então nós vamos falar sobre pessoas que têm pé frio, ou azaradas, né? Conta aí uma história que você tenha dado, não tenha dado sorte, vamos dizer assim, aqui na Band FM, na Hora do Ronco.
0: Palavrinha chave, qual que é, Pedão, senhor?
2: Mão,
0: manda mão pra gente, 11 999919197.
3: Presente pra você, Jadeu.
0: Ah, obrigado, gente, Pedão se fez um barquinho de papel pra mim.
3: É.
0: Muito obrigado.
3: Eu aprendi com aquele Urigrani.
2: Urigami.
0: Uri quem?
2: Urigrani.
0: Urigrani. Obrigado, viu, Pidão, senhor?
3: Imagina.
0: Não sai.
2: Quem vai fazer com isso aí?
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15: O Desafio América desse ano será marcado pela despedida de grandes craques do futebol mundial. Nomes como Lionel Messi e Cristiano Ronaldo devem encerrar ciclos por suas respectivas seleções nas próximas semanas, buscando um último título. No lado do Brasil, ainda há a expectativa de Neymar também ter sua última dança com a amarelinha ao lado desses craques.
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16: Opa!
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24: Tá mais baixo aí, por favor. Tamo no ar.
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24: Falando no celular, parece que tá falando num megafone.
27: Meu pai era assim, velho. Meu pai falava assim, ó. Pois não, França!
1: Eu tenho que falar alto, minha mulher tá em Florença.
24: Não, seu não, Pedro, não precisa gritar. Você falando alto ou baixo, ela vai ouvir do mesmo jeito.
1: Vou Pedro, a próxima vez vou tentar.
24: 7:30 agora, tem ouvinte na linha.
1: Alô!
28: Alô!
1: Bom dia!
28: Bom dia, Ronco.
1: Quem é?
28: É o Anderson de Barueri.
1: Muito bem. Anderson, quem é que é o pé frio da história?
28: Posso mandar um abraço aí pros meninos aí, rapidinho?
1: Pode, Anderson.
28: Bom dia, Tadeu.
24: Muito bom dia.
28: Bom dia, Vinheta.
27: Fala, Anderson. Bom dia, cara.
28: Bom dia, Pindonço, filho da mãe.
24: Ai, ai, ai, ai, ai, ai, ai, ai. Filho da mãe, bom dia.
28: Tô esperando a hora da escolinha, a hora do inglês.
24: Daqui a pouquinho é a segunda aula, hein, meu querido? Não vai faltar.
28: Não. Tô atento. Vamos lá.
1: O que aconteceu, Anderson?
28: Eu sou pé frio, toda vez que eu falo que eu vou pra praia, pode estar o calor que for, quando eu tô chegando ali na serra, nossa, caiu o temporal.
1: Meu.
28: Toda vez.
1: Mas você vai muito pra praia?
28: Ah, agora deu uma parada, hein? Por isso que não tá fazendo chuva lá. Aí quando eu falo que eu vou, o tempo muda.
24: Então é você que leva a chuva pro litoral, olha aí.
28: Se tiver chovendo lá, porque eu tô lá.
24: Misericórdia.
27: Não vou.
24: Pelo amor de Deus, não sai de casa, não.
27: Dá licença.
1: Faça uma coisa boa pelo povo do mundo.
24: Que coisa, seu Pedro?
1: Marque uma viagem pro deserto do Saara.
24: E fique lá.
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0: berrante aí, Pidonço. Toca o berrante. Toca...
1: Peraí.
0: Passou elefante?
1: Nossa, velho. Tem um rato aí dentro?
0: Não, toca o berrante de verdade, vai.
1: Melhorou.
0: Muito bem, muito bem. Quase pede o fôlego.
2: Nossa, cansei, hein?
3: Senhoras e senhores, enquanto você recupera o ar, nós queremos aqui anunciar para todo o Brasil, quiçá para o mundo, este momento especial. Este momento em que você, Pidonço Pidunga da Silva, vai brilhar com o momento do morrer.
0: Você.
2: Agradecer. Audiência.
0: Muito bom. Obrigado, audiência.
2: Porque, sabe, o nosso carrinho, a nossa preocupação é fazer bem o que a gente faz pra quê? Pra que você possa estar junto com a gente. E é por isso que a Band é do seu jeito.
0: Pedir pra plateia ficar quietinha aí, por favor, que o Pidão está falando, tá?
2: Então, quando você tá junto com a gente, que você... e você pode, de alguma forma... Não vou falar mais merda. As veinhas não pararem, as veinhas da praça, pô.
0: Vamos rir, vai, Pidonço.
2: Ô, Jadeu. Sabe que hoje em dia, nós temos aí sonhos, desejos. Tem gente que tem sonho de ter casa própria.
0: Isso é verdade.
2: Tem outros que querem reformar a casa. Por isso que tem um arquiteto. Inclusive, um abraço para todos os nossos amigos arquitetos. Um grande abraço pro Hipólito, que arquitetou a casa do Vinheta.
0: Opa, aliás, ficou muito bonito.
2: O Ninho do Amor. E o Hipólito, ele tava procurando... Porque o arquiteto, ele planeja a casa. E aí depois ele sai para procurar os materiais, né, Jareu?
0: Sim.
2: É, procura isso aqui, procura porcelanato. Ele tava procurando mármore. Ele precisava fazer uns enfeites na casa. Precisava do mármore. Era um enfeite diferenciado. E nada de encontrar. Vai numa casa de mármore aqui, numa casa de outra ali. Foi até na Fergran procurar, mas lá eles tinham só aquelas placas, né? Pra Sim. fazer piso, essas coisas. Aí lá não tinha. Aí ele foi procurando, e chegou numa loja. Aí veio um corcunda atender ele, já deu. O cara tinha as costinhas curvadas assim. Aí ele chegou, o cara, pois não, posso ser útil? Ele falou, vem cá, você tem bolas de mármore? Ele falou, não, isso aqui é um desvio que eu tive de sentar mal na cadeira. Má postura, aí eu fiquei assim.
0: Ah, vai tomar.
4: Essa é boa.
0: Saiu calando os dois.
1: O calão gostou, o cara se diverte, velho.
4: Muito boa, Emerson.
0: Muito boa, as velhinhas gostaram também?
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1: Mandar um beijo pra plateia lá da...
0: É.
1: Da...

0: Band FM, Natan, Zé Vaqueiro. Aproveita que eu tô brigado aqui na Hora do Ronco. 20 pras 8 agora. Vamos dar uma olhadinha aqui no Zap Zap do Ronco?
1: Vamos!
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0: Olhadinha e ouvidinha, né? 11999919197. Conta pra gente aqui quem é o maior pé frio que você conhece.
3: Frio.
0: Já deu um azar muito grande na vida? Conta aí.
4: Oi, Band. Bom dia.
3: Bom dia.
4: Meu maior azar foi estar falando mal da minha chefe. E ela estava ouvindo atrás da porta. Logo em seguida, ela entrou e fingiu que nada estava acontecendo. Eu não sabia onde enfiar a cara.
5: Eu não sabia onde enfiar a cara.
0: Que situação é?
6: Eu sei o que é isso, querido. Eu saio para dar uma fumadinha, os três aqui falam mal de mim, mas eu não ligo, não.
0: Como sabe? É que você sabe, Ronco?
3: Como é que você tá ouvindo?
6: Eu deixo o gravador aqui.
3: Pelo menos ouvido bom você tem, hein?
6: Tenho.

0: 15 para as 8, seu Pedro. Nossa, pergunta hoje qual que é, hein?
1: É sobre pés frios.
0: Tá.
1: Pessoa que tem azar, deu azar, conhece alguém? Conta na Band, FM na hora do Ron.
0: Conta aí pra gente, 11 99991-9197. Palavra-chave, qual que é, Pidons? Faz mais barulho perto do microfone, tá bom? Eu tô sendo irônico, pá!
2: Para com isso. Como é que é o nome disso, Jari, que o pessoal faz na internet, ó?
0: É ASMR, não é isso?
2: Não é frescura. Hoje já deu a palavra, é mão.
0: É mão, manda a mão aí. 11 99991-9197. Para de arranhar o microfone, para de ser besta, cara.
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4: Band FM é a sua rádio do seu jeito. Essa é a Hora do Ronco, falando aqui de pé frio.
5: Pé frio.
4: Pessoas azaradas, né, seu Pedro?
6: Alô?
7: Oi.
6: Bom dia.
7: Alô?
6: Bom dia.
7: Bom dia.
6: Quem é?
7: Thalita.
6: Thalita, muito bem. Thalita, hoje estamos falando de pessoas que têm pé frio, são azaradas. É o seu caso?
7: O meu caso é meu esposo, que é o maior azarado pé frio que existe.
6: Qual o nome dele?
7: Keller Júnior.
6: Júnior, muito bem. E por que ele é pé frio?
7: Porque tudo pode dar errado. Ele alugou um carro para trabalhar de aplicativo.
6: Sim.
7: Aí esses dias não estava conseguindo pagar o carro. Aí o pessoal estava enchendo a paciência dele por conta disso. Aí ele bateu o carro na lateral. Depois a cachorra saiu, ele foi abrir o portão desceu, bateu de novo no mesmo lugar.
6: Meu Deus.
7: Aí ele conversou para devolver o carro ontem. Hoje, o para-brisa, que eu não sei o nome, para-brisa, retrovisor de dentro, caiu. Quando ele foi encaixar de novo, rachou, foi todo o vidro da frente.
6: Meu amigo!
5: É, meu.
7: Pé frio, né?
4: Esse carro aí, vou te falar, hein?
6: E você ainda tá casada com ele?
1: A hora do ronco!
4: Passa pra frente esse carro aí, gente.
6: Não, passa o marido pra frente.

0: Danilo e Davi, não mexe nas minhas gavetas aqui na Hora do Ronco. 5 pras 8 agora. Pidonço, ei, atenção aqui, cara. Vamos girar a roleta de piadas.
1: Meu Deus do céu, gente.
0: É isso.
2: Baiano, barata,
0: Joãozinho. Lá, queridão.
3: Aeromoça.
0: Ei.
4: Tava vendo aqui um vídeo, né?
3: Namorado, padre.
1: Calma, agora é hora de trabalhar.
4: Pastor, tava vendo uma português. Câmera, colocaram dentro daquela bolsa do canguru, tava mostrando o filhotinho.
0: Ai, adoro.
1: Charada.
0: Charada, vamos lá. Charadinha.
4: O canguruzinho fica dentro da bolsa, tem uma bolsa na rabiga dela.
0: Então, né? Que loucura, né, Pidoncio? O mundo animal, né?
4: É. Ô, Jadeu, é charada?
0: Sim.
4: Vamos ver se você sabe essa. Como é que o Pinóquio descobriu que ele era feito de madeira?
0: Como é que o Pinóquio descobriu que ele era de madeira?
1: Cara, eu sei, mas eu me recuso.
0: É, não sei, essa é a versão proibida disso aí. Mas é... Eu não faço a menor ideia. Como é que o Pinóquio descobriu que era de madeira?
4: Ele foi escoçar, pega o fogo.
0: A Hora do Ronco! Ainda bem que é parte censurada.
1: Ai, que susto, velho.

0: Eduardo Costa, borbulhas de amor aqui na Hora do Ronco, 8 horas em ponto. Hoje a gente tá falando aqui de pé frio, né?
1: É verdade.
0: Tem muita azarada aí. Conta pra gente, maior azar que você conhece, que você já aconteceu com você. Tem algum pé frio aí? Que você não pode ficar do seu lado,
1: é isso? Chama, conhece, né,
0: é alguém. O chama azar, né?
1: Chama.
0: Conta pra gente, 11 999919197.
2: Bom dia, Tadeu.
0: Oi.
2: Bom dia, minha vinheta.
3: Bom dia.
4: Bom dia, querido.
1: Ron. Bom dia.
2: Rapaz, eu tô tão pé frio que meu carro travou o motor. Eu tô tendo que andar 7 km pra ir trabalhar e 7 km pra voltar. Nesse frio de Santa Catarina aqui, 6 graus, gente, você tá doido. Um abraço aí, o Everton tá já aí, azarado demais.
1: 6 graus, Tadeu.
4: Parabéns, você não vai ter problema do coração, tá andando legal.
0: E que inveja de você, viu? Um abraço aí, meu querido.
1: 6 graus.
0: Aproveite os 6 graus aí, viu?
1: Mas lá endurece tudo também, né?
4: Eu vou pra lá.
5: Peraí. Bom dia, meus meninos mais lindos.
1: Dia.
5: Uma pessoa mais azarada do que meu irmão, eu não conheço. Tudo que você for fazer e ele estiver perto de você, as coisas não dão certo. Principalmente jogo de futebol. Você vai assistir um jogo com ele e seu time perde, porque ele é pé frio e é azarento.
0: Meu
5: amigo. Um beijo, Andresa de Pirituba.
0: Fala pra ele não assistir os jogos.
4: Tomara que ele seja ou São Paulino ou Palmeirense.
0: Ô, gente, não fala isso não, seu Pedro.
4: Fala assim. Tomara.

0: Eu compadre, o único jeito é você não indo pra rua.
1: Abre aí o microfone, você dá bom dia pro Nelson.
0: Não vai dar problema.
1: Bom dia, Nelson!
0: Chocolate!
2: Ele tá falando. Os caras falam em cima, não tem como, tem que esperar eles terminar de falar.
1: É, mas pô, você demorou pra abrir, o Nelson já passou.
2: Vai ficar um bololô de gente na hora.
1: Cara, pelo amor de Deus, gente. É,
2: mas enfim, fica o registro aqui. Bom dia, Nelson.
1: Agora sim.
2: Um abraço pra você.
1: Meu Deus.
2: Nossa, Mari McFly aqui, só observando. Seu Pedro, hoje nossa pergunta qual
3: é? É sobre pessoas pé frio, pessoas azaradas. Conta a sua história até as 9. Band FM, hora do rom.
2: E a palavra-chave qual que é, Pedro? Seu... Ah, é hoje o Vinheta, é verdade. Ô, Vinheta.
1: Mão,
2: manda mão. 11 99991-9197. Vem fazer o programa Hora do Ronco junto com a gente. Vem!
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7: A sua rádio do seu jeito, 8:11, agora senhor Pedro Luiz Ronco.
8: Sou eu.
7: Hoje é dia do pé frio aqui nesse programa, né?
8: Alô!
9: Alô!
8: Alô. Bom dia!
9: Bom dia, Ronco, tudo bom?
8: Bom.
9: Emerson França.
8: Oi.
9: Tadeu.
10: Bom dia.
9: Bom dia pra todos.
8: Quem é?
9: É Adriano, de Itaim Paulista.
8: Aí. Ô Adriano, é você o pé frio?
9: Eu mesmo, rapaz.
8: O que aconteceu?
9: Uma vez, ó, tava numa situaçãozinha ali de traição, na pracinha, dentro do meu carrinho, bem quentinho, mão naquilo, aquilo na mão. Daqui a pouco, rapaz, a família inteira da ex batendo no vidro do carro. Sou safado, salafrário. Me perdi, eu liguei o carro, caí fora, rapaz.
8: É.
9: Daqui a pouco é ligação da ex, ligação da minha mãe, virou um pandemônio.
8: Broxou, não?
9: Brochei.
8: Brocha! Brocha!

0: Souza.
1: Band FM, Ana Castela, minha herança aqui na Hora do Ronco, 8h15 agora. Homem vinheta,
2: oi,
1: que momento é esse?
2: Segunda aula de inglês pra vocês.
1: Com o professor Pidoncio Pidunga da Silva.
3: Deixa eu me ajeitar aqui, já deu.
1: Já deu, professor? Pois não, professor?
3: Você lembra que eu tinha dado uma folha pra cada um?
1: Sim.
3: E eu fiquei muito feliz, porque eu tinha feito um barquinho. Dei até pra você o barquinho, né?
1: Uhum.
3: Você jogou fora, tudo bem. Aí, cada um fez um negocinho de papel. Ficou tão bonitinho, já deu.
1: Ficou legal.
3: Ficou tão bonitinho. Parabéns às crianças que fizeram. Esse barquinho fui eu que fiz. E aí eles pegaram como exemplo. Acho que é até legal se incentivar as crianças, os filhos pequenos, a fazer as coisas manuais, já deu. Porque a molecada tá muito presa no celular hoje.
1: Isso é verdade.
3: Então, essas habilidades. Pega, tira o celular. Só que os pais também estão sem paciência. Os pais, eles preferem dar o celular que a babá eletrônica. Dá pro filho, ó, e ficar livre do filho.
1: Não precisa, né?
3: Então, mas pra fazer isso, por que não usou camisinha antes? Vamos lá?
1: Vou ficar crítica aí do professor, né,
2: fica
1: gente?
2: Fica aí a crítica.
1: Fica a crítica aí pros pais, né? Vamos lá então, professor, porque o aluno hoje...
3: Quem é, Jadeu?
1: É o Cristiano.
3: Ô, Cristiano, vai ficar Cristine.
1: Cristine. O que você tá comendo, professor?
3: Foi um salgadinho que caiu no chão, acabei de pegar.
1: Tá, que nojo, meu...
3: Mas não tem a lei dos 10 minutos?
1: Seriam 10 segundos!
2: Ou 5 segundos!
3: Ah, tá, errei então.
1: Vamos lá, o Cristinho.
3: Você tingou de areia.
1: Um pouco crocante demais.
2: Sorte,
1: né?
2: Você não pegou nem o cabelo no chão.
3: Ah. Vai, fala.
1: Donate a palavra. Donate.
3: Tá, isso aí é o Aninha. Que bom que você tá prestando atenção. Agora há pouco vocês comentaram. Nossa, que menina inteligente. Olha o porquê, ó.
1: Tá. É a única que presta atenção na aula, né?
3: Entendeu?
1: Então,
3: vamos lá. Vamos lá. Donate, né?
1: Donate.
3: Nada mais é que é uma ação, né?
1: Como assim, uma ação?
3: É uma ação pra duas pessoas, né? Duas pessoas estão lá. O que que acontece? Eu tenho dois amigos, né? O Ney e o Thiago. Então, você chegaram pra mim. Você vai dar o doce pra eles? Eu falei, donate. Entendeu? Do, de dar.
1: Donate. Perfeito.
3: Que é o Ney, meu amigo, e o Thiago.
1: Perfeito.
3: Abreviei o Thiago.
2: Ele ainda explica.
1: É por isso que ela tá inteligente desse jeito.
3: Hang luz? Mini hang luz?
1: Ô, professor, donate é doar em inglês. Não tem nada a ver com o Thiago.
2: Se é doar, ele acertou, porque do...
1: Ah, não, mas depende. Depende. Porque doar, né, você tá entregando...
3: Tá vendo? Nem quando eu acerto, ele quer que eu acerte.
1: Não, é isso.
3: Ele já colocou em dúvida.
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1: É isso.
5: É inevitável. Você pode.

0: Band FM, Murilo Rufi, saudade estranha aqui na hora do ronco. 8h21, Homem Vinheta.
1: Oi, querido, agora. Ai. Momento do ronco.
2: Tava falando de pessoa azarada, pé frio?
0: Sim.
2: Eu tenho um amigo, muito amigo, que ele gosta de pescar.
1: Ah, é?
2: Foi pro Mato Grosso pescar. E ele tava com um celular muito velho. Então ele comprou um celular, sabe, os mais modernos, aí pagou acho que 9 mil reais.
0: Caramba, que caro, hein?
1: Caro, caro, caro.
2: E lá no barco, tá, jogar a linha na água, de repente, o que aconteceu?
1: O quê?
2: Caiu o celular novinho.
0: Meu Deus!
1: Perdeu o celular.
2: Perdeu o celular.
0: Que coisa, hein?
1: Poxa, mas não encontrou mais, pelo jeito, né?
2: Não encontrou.
1: Mas quem é esse seu amigo aí?
2: Quer que eu fale?
0: Pode falar o nome, seu Pedro.
1: Não, porque já aconteceu comigo isso aí.
2: É, foi você mesmo.
1: Ah, pelo amor de Deus, você tinha que lembrar isso aí. Meu celular novinho, tinha acabado de comprar.
0: Será que alguém achou, cara?
1: Virou um caiaque, velho.

0: Tarde FM Sorriso Maroto, assim você mata o papai.
1: Aqui na hora do ronco.
2: Hoje... Entre 50 e 300 mil reais o ronco.
0: O que vocês estão conversando? A
3: gente tá no ar, gente, vocês estão fora do ar conversando um negócio? Agora entrou no ar.
0: Porque o ouvinte não vai entender o que vocês estão falando.
4: Não, que eu vou largar a profissão de jornalista e vou ser prático de navio.
0: Só. Ah, entendi.
4: E ele queria saber qual que é o salário.
2: O cara que pilota o navio
0: sim.
2: Lá,
0: uhum.
2: Pra chegar só no... esse cara, pra chegar no porto, existe um profissional que se chama prático.
0: Olha, eu...
2: Entre 50 e 300 mil. Gente, valeu, um abraço.
0: Vamos abandonar a hora do ronco aqui, gente.
3: Valeu, gente,
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0: Bom dia, Fabi.
6: Tadeu, bom dia. Terça-feira, dia 12 de maio. Cheguei aqui com as primeiras informações.
0: Bora.
6: A Caixa Econômica Federal informou que o pagamento do Bolsa Família de maio começará no dia 18.
0: Oba.
6: Os primeiros a receber são os beneficiários com NIS de final 1. E hoje tem mais futebol. São os jogos da volta da quinta fase da Copa do Brasil.
0: Uhum.
6: Às 7:30 da noite, o Internacional joga contra o Athletic Club. Primeiro jogo, o Inter ganhou de 2-1. Às 9:30, o Cruzeiro enfrenta o Goiás. No primeiro jogo, os times empataram em 2-2.
0: Tá.
6: E o Fluminense pega o Operário. O primeiro jogo terminou em 0-0.
0: Perfeito.
6: Um beijo, Tadeu.
0: Beijão, Babi. Obrigado, hein?
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18: Ai, amiga!
19: Conta tudo!
17: Papo de amiga! Bom dia, amiga minha!
18: Muito bom dia, Tadeu! Tudo bem?
17: Tudo bom?
18: Então tá bom, tudo bem, seu Ronco?
20: Buenos dias!
18: Bom dia pra você, Pinocinho!
21: Bom dia, Mi!
18: Buenos dias, Vinheta!
17: Olha, buenos dias!
18: Eu tô copiando seu Ronco!
17: Tudo bem?
22: Vamos ajudar o povo, vai!
23: Bom dia, Milena, aqui é o Ricardo do Jaçanã, pai da Nicole Caroline, casado com a Cirlei.
17: Nossa. Casado com a Cirlei.
23: E eu tenho uma dúvida.
18: Marido da Cirlei.
23: Uma dúvida muito séria. É, o que a gente pode fazer com os colegas de trabalho falso? Ele vem, te abraça, te beija e pelas costas tá apunhalando,
18: eita,
23: ferindo, defamando, te insultando, mas
18: tô
23: na
18: louco.
23: Sua frente eles são lindos e maravilhosos.
17: Olha aí.
23: Beijos, obrigado, obrigado, Band. Beijo aí, meninos.
18: Nossa, gente, justo hoje eu cheguei abraçando as pessoas.
17: Verdade.
18: Aqui.
21: Pois é. Mas você não é falsa, né?
18: Ah, eu não vou falar o quê de vocês, né, gente? O que eu devo falar, que vocês são tudo doido? Falo.
21: Poxa,
18: na cara
21: falou
18: mesmo.
21: Que a gente não tem assunto, ó.
18: Gente, eu acho que isso é normal. A gente não vai no trabalho pra fazer amizade. Se rolar, igual que a gente tava falando aqui, se rolar, rolou, é legal. É. Né? Quando você consegue ter uma amizade sincera com as pessoas, isso é muito bom. Mas assim, não fica falando muito da sua vida pessoal pra essas pessoas que fazem, que você sabe que já não gostam de você, sabe? Compartilhando suas conquistas ou até suas desgraças.
17: Meu Deus.
18: Porque depois a pessoa comemora e você sabe disso. Então faz ali o arroz e feijão, cumprimenta, seja educado.
3: Beija, né?
18: Só não vá deixar, com certeza, só não vá deixar essa parte ruim das pessoas dominar você, que daí você começa a ser chato, você começa a reagir, e daí depois quem fica mal é você dar no que eles querem.
5: É isso aí.
18: Dá no que eles querem.
6: É, meu amigo, eu sei como eu sofro.
3: Não, tadinho. Ah,
18: tá bom. Nossa,
3: quem vê, pensa.
18: Nossa. Apunhalando o seu ronco.
5: Ó, mate mesmo.
11: Tem que se proteger da inveja, viu, gente? Tem que pôr concreto no umbigo, sabia?
5: Concreto no umbigo? Não.
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0: Band FM, Zé Neto e Cristiano, cadeira cativa. Aqui na hora do rompo.
1: É caro,
0: 8h37, é caro, né, seu Pedro? 8h37, dá uma olhadinha aqui nas redes sociais da Band FM. Arroba Band FM. Tá respondendo a pergunta hoje sobre azarados, né?
1: Pé frio.
0: O famoso pé frio. A Simone mandou bom dia pra gente aqui.
1: Bom dia, Simone.
2: Bom dia, Simone.
0: Começou a mensagem dela mentindo. Bom dia, lindos. Obrigado, Simone. Ela disse que roncou. A azarada sou eu, sabe por quê?
1: Por quê?
0: Tá difícil de arrumar namorado.
1: É verdade.
0: Tá mais fácil ganhar na Mega Sena do que encontrar alguém que preencha o vazio do meu coração.
1: Você precisa de um amante.
0: um ficante, né?
1: É.
0: É, exatamente.
2: É aquele do date que chama, né?
0: É, um date, né? Um pega, mas não se apega, né?
1: Não, não date não, que é feio.
3: É. Mas se deitar, usa preservativo. É.
0: Peraí, gente. Edilene Purificação mandou pra gente aqui uma mensagem. Bom dia, pessoal. Pessoal mais pé frio que eu conheço, sou eu mesma.
3: Legal.
0: Eu não dou sorte em emprego nenhum. Só arranjo trabalho escravo. Ou que não quer me pagar ou paga atrasado.
3: Ué?
0: Ou gosta de humilhar o funcionário. Caramba!
1: Você deve ser purificada.
0: Que coisa, hein? Um beijo pra você, Edilene.
3: Tá se metendo aonde, hein, filha?
0: Purificação aí. A Martinha disse que bateu o carro no dia 20 de dezembro. O cartão estourou e não deu pra arrumar, né?
2: Fala, Negrão! Como é que você tá, lindo?
3: Pera aí, nós estamos no programa, tá no meio, filho.
0: Um abraço pro Negão aí também.
2: Grande Negrão.
0: Pro Negão aí, tudo de bom. Obrigado aí pela mensagem.
2: Tamo junto. Cresceu o cabelo, hein?
3: Pera aí, velho.
0: Não tem cabelo? Bom, enfim, é isso, Ronco.
1: Vende o carro.
0: Vende o carro, viu, Martinha? Pra você, vende o carro.
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0: Pro Negrão, arruma a peruca.

0: namoro.
1: Band FM Bruno e Marrone. Vai dar namoro?
2: Se vai.
1: Deixa. Só depende de você.
2: Se der, deu. Não deu, não deu.
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1: Dia dos Azarados hoje, hein? Conte pra gente.
4: Bom dia, Band.
1: Bom dia.
4: Dia a todos. Então, sou pé frio, porque uma vez, uns anos atrás, eu fui num bingo, que no dia do aniversário, você ganhava as rodadas, né? Do bingo de graça, você não pagava as rodadas. Eu entrei 1h, saí 11 horas sem ganhar nada, ainda gastei R$200 de comida e bebida lá dentro, lanche, cerveja. Isso é ser pé frio. Bom dia, Vasco da Gama.
1: Olha aí, o Vasco da Gama mandou mensagem.
2: Ah, o dono do bingo era Botafogo.
5: A pessoa mais azarada do mundo é minha esposa. Toda vez que eu vou no jogo do Santos com ela, pra mim é bom que o Santos ganha, mas ela cai, se machuca, bate o dedo na porta do carro, tropeça na guia, mas o Santos ganha.
1: Coitada da mulher.
2: Mas faz tempo que você não vai no jogo do Santos, hein?

0: Band FM Sampa Crio, incondicionalmente, aqui na Hora do Ronco. 13 para as 9, seu Pedro, colocando um ponto final em mais uma edição de A Hora do Ronco.
1: Mas amanhã, se Deus quiser, estaremos de volta sempre pela Band FM para todo o Brasil, com mais uma edição de A Hora do Ronco.
0: Muito bem, um abraço para você, homem vinheta. Um
2: abraço, gente, fique com Deus.
0: Valeu, Pidoncio.
3: Valeu, gente, de verdade. Amanhã tem mais, né, Jadil?
0: Amanhã tem mais, 5 da manhã tem Band Bom Dia, viu, gente?
3: É.
0: Vai ouvir a gente lá de manhã, antes, um Band Bom Dia, as loucuras que a gente fala lá.
3: Eu não ia perder tempo, não.
0: Cala a boca. Você não perde mesmo se chega atrasado. Vem aí amanhã, show Band FM, mas antes tem histórias que a vida conta.
1: Tem muita gente que se considera pé frio, não ganha nada em sorteio, nada. Então vou dar uma oportunidade pra vocês. Vocês sabem que tem a Mega Sena. Opa. Tá acumulado aí uns 60 milhões de reais. Certo. Eu não vou dar os seis números, porque aí a Caixa Econômica Federal vai falar que eu fiz trambique.
0: Meu.
1: Mas, peraí, que eu vou dar uma dica legal. No sorteio de hoje, serão 4 números pares e 2 números ímpares, tá? Entre os 4 números pares, já vou dar uma dica. Um deles vai ser o 12, tá? Entre os 2 números ímpares, um deles vai ser o 29.
0: Anota aí, Jair, anota 29. Aí. Tô anotando tudo aqui, 29. Olha,
1: então, 4 pares, sendo 1, 12, 2 ímpares. Um deles é o 29.
0: Perfeito, já anotei tudo aqui.
1: Se não ganhar, porque você é um cagão mesmo.
0: Ou vou acertar só esses dois números, hein? Vai dar raiva. Vem cá, é 7 é ímpar ou é par? Deixa eu...
3: Oi?
0: 7 é ímpar ou é par?
3: Par, né, burro?
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13: Fala, pessoal, boa terça-feira pra você. Já acompanhando a avenida paralela sentido centro, tem trânsito lento na região do Trobogi e a partir do CAB até a chegada à região do Miolo Empresarial. Para você que sai ainda de Mussurunga e também de Lauro de Freitas, vale desvio para a Orla. Também tem trânsito lento por lá, mas o trecho mais curto você perde menos tempo. 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Renata Falcone para a Band FM. 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
3: Fala, pessoal, tem trânsito complicado agora nas proximidades da Feira de São Joaquim, tanto na Engenheiro Oscar Pontes, seguindo desde o Barão de Cotegipe, assim como na Jequitaia, causando um reflexo na Via Expressa. Melhor alternativa para sair ou chegar na região do Bonfim, prefira a General San Martín. Ela também tem trânsito lento, mas os trechos são mais curtos. 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
0: Vem comigo que eu cheguei pra sua terça-feira maravilhosa, dia 12 de maio. Catinha tá aqui, ó, pra te dar

0: 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E você sabe que antes da abertura oficial do Manhã Show, tem o quê, Brasil?
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0: E vamos nessa, que essa caixinha tá fazendo sucesso. 8h54, muito prazer, eu sou Katia Hallmann, chegando pra te fazer companhia até às 11 aqui, ó, nessa sintonia que você adora, 104.3. É tudo de bom, é tudo de Band. Uma ótima terça-feira pra você e vamos nessa, porque hoje também é dia de Caixa Premiada e eu tenho R$100 na minha caixinha pra você hoje. E tá super fácil o que tem nela, tá bom? Se você acertar, você leva R$100. Se você errar, o prêmio acumula e amanhã eu pago R$200, tá bom? Como é que faz, Kátia? Vou dar a primeira dica, depois tem a segunda dica, a terceira dica, já tem a ligação. E aí você só me conta o que tem na caixa e você leva R$100 na sua terça-feira. Já dá pra você fazer alguma coisa, né? Dá pra inteirar pra alguma coisa, não dá? É tudo tão caro, né, gente? Combustível tá caro, gás de cozinha tá caro, água tá caro, luz tá caro, viver tá caro demais, né? Mas a gente não pode desistir, né? A gente tem que pensar positivo e lembrar que somos mais fortes do que tudo isso. Já passamos por coisas piores em nossas vidas. Ó, dica número 1 da caixa premiada valendo R$100 pra você é uma coisa que fica na cozinha. O que tem na minha caixa é uma coisa que fica na cozinha. Se você já sabe, então participa comigo através do 71999476363. Manda aquele áudio me contando o que tem dentro da minha caixa, pedindo pra eu te ligar pra você, mandando seu abraço, me contando como é que tá o seu dia, porque eu quero fazer parte da sua vida, tá bom? Um ótimo dia pra você, já sabe, uma coisa que fica na cozinha é o que tem na minha caixa premiada e você pode ser o sortudo ou a sortuda maravilhosa ou maravilhoso que vai acertar o que tem nela, tá bom?
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0: Nada de ficar com ser rancoroso ou rancorosa se eu não te ligar, tá bom? Henrique Juliano, rancorosa, bom dia!

E vamos para mais um dia? Às vezes, no meio da correria da vida, a gente esquece. Esquece que muitas das coisas que hoje parecem simples já foram sonhos silenciosos no nosso coração. A cama quentinha no fim de um dia difícil, a comida na mesa, aquela mensagem inesperada de alguém que se importa, uma risada leve ou até o silêncio, aquele silêncio que acalma e abraça por dentro. Tudo isso também é milagre. Tudo isso também é resposta. A gente não percebe, mas a vida vai cuidando da gente nos detalhes. E agradecer não é só um gosto bonito, um gesto bonito. É abrir os olhos para enxergar o quanto já somos abençoados por Deus. Porque quando a gente aprende a reconhecer, a reclamar perde espaço. Na verdade, o reclamar começa a perder espaço quando a gente reconhece, né? E quando o coração valoriza o que tem, a vida, de um jeito quase mágico, encontra formas de te surpreender. Então agradeça a Deus pelo que você tem hoje. Imagine lá atrás, volta aí no passado. Pense quantas coisas você já conquistou até hoje. Quantas coisas que era sonho e hoje se tornou realidade. E aí você vai começar a agradecer. E vai ver que você é rico. Mas você é rico das coisas que o dinheiro não compra.

0: 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Eu tô falando do Manhã Show, seu programa de todas as manhãs. Sempre após a hora do ronco, eu tô aqui, ó, pra fazer sua alegria, pra levar música boa, pra botar tua cabeça aí pra pensar, porque tem caixa premiada e tem R$100 pra você. Tem mais uma edição da Super 6, tem você participando comigo. Tem música boa, tem fofoca boa também, tem muita coisa boa aqui na Band FM, de segunda a sábado. Manhã Show tá no ar, muito prazer. Eu sou Kátia Raulas, é um prazer estar todas as manhãs aqui na Band FM. Lembrando que hoje é o Dia Internacional de Enfermagem e hoje também é o dia do enfermeiro. Essa turma que cuida da nossa saúde, que cuida da gente, né? Gente cuidando de gente, que coisa boa, né? O rádio também tem esse papel de cuidar de gente. A gente não imagina, mas o rádio é tão importante assim na vida das pessoas. Então, um bom dia especial pra você que tá aí, ó, com o seu rádio sintonizado na Band. Cacá, bom dia, maravilhosa!
1: Opa, opa, opa! É terça-feira! E olha, nossa!
0: Que foi, mulher?
1: Viviane Araújo deu uma entrevista bombástica pro Léo Dias, revelando os bastidores ali de tudo como aconteceu dela contracenar com o Belo, o ex dela. Também vamos falar de Thaís Araújo, que resolveu se pronunciar sobre o mal-estar com a autora do remake de Vale Tudo, Manuela Dias. Lembram, gente?
0: Lembro, sim.
1: E tia Milena, ex-BBB, faz propaganda de remédio contra gases. É isso mesmo. Tudo isso, a gente comenta aqui hoje na Band FM.
0: Tudo isso e muito mais com a sua participação pelo 719-9947-6363. Aproveita e segue a gente nas redes sociais, @BandFMSalvador. Viviane tá por lá pra responder tudinho pra vocês das redes sociais. É isso, Vivi. Bom dia. Ótima
2: terça. Bom dia, Kátia. Bom dia, ouvintes da Band FM. Tô por cá. A caixinha de perguntas já tá nas nossas redes sociais.
0: Já sabe o que tem na minha caixa, você?
2: Tô uma dúvida.
0: Vocês pensam que ela sabe? Ela não sabe, não.
2: Eu não
0: conto.
2: Sei.
0: Ela fica me dizendo a segunda dica. Não vão dizer, Viviane. Entendeu? Participa aí com a gente. Nosso Manhã Show tá no ar. Quem tá comigo é o Gilmar. Isso mesmo, Gilmar.
3: Bom dia, minha querida. Bom dia,
0: maravilhoso. Tudo bem?
3: É Gil de São Cristóvão. Tudo bem? Deus abençoe a todos aí.
0: Ah, você também, meu amor.
3: Ah, eu vou de micro-ondas.
0: Você vai de micro-ondas hoje? Viu? Será que é o micro-ondas que tem na minha caixa? Dolores e Simões Filho tá comigo. A Claudinha.
4: Bom dia, Cláudia.
0: Sem ele nem entende, Claudinha.

0: maravilhosa.
1: Que coisa
0: bom
1: boa.
0: Bom dia, Catinha, tudo bom?
1: Tudo ótimo.
0: Estamos Cláudia aqui novamente de Porto de Sauípe.
1: Alô, Porto de Sauípe.
0: Aí na Band FM.
1: Um beijo pra você, Cláudia, galera de Porto de Sauípe, Linha Verde, Estrada do Coco. Tá todo mundo aqui na Band, né, Eric?
2: Bom
1: tá
2: dia,
1: por
2: Cátia.
1: Onde? Catu, Bahia.
2: Cátia, aqui é Eric Moreira de Catu, motorista rodoviário. Kátia, me liga, eu já sei o que tem na sua casa.
1: Já
2: não?
1: Sabe, tá rápido você, o Diegão, de
3: bom
1: onde?
3: Bom dia, Catinha, bom dia, Diego.
1: Diego
3: e Cosme de Faria.
1: Alô, Cosme de Faria. A Bahia tá aqui na Band FM, né, Sérgio? Cadê o Sérgio? Tá por onde, Sérgio? Me conta.
3: Bom dia, mais bela voz da Rádio Baiana.
1: Ai,
3: bom
1: meu
3: dia,
1: Deus do céu, bem, meu dia. Tudo bem, maravilhoso.
3: Eu ainda não sei o que tem na caixa não, mas me liga aí que na segunda, na terceira dica... Te adivinha.
1: Tá bom, tá certo.
3: Ligue mesmo.
1: Tá bom,
3: serve,
1: beijo pra você. São Caetano, Nilda de Candeias.
4: Bom dia, Catinha. Bom aqui dia, é Nilda, Nilda de Candeias. Que Jesus Cristo nos abençoe, nos guarde, nos proteja, minha
1: amém,
4: filha.
1: Amém, meu amor.
4: É, eu sei o que tem dentro da sua caixa. Me liga, me liga,
1: ai,
4: me liga. Que eu preciso desse cenzinho aí pra pagar uma dívida aqui, minha linda.
1: É a dívida que não acaba mais, hein, Nilda? Um abraço aqui, Catinha. Paula de Camaçari tá comigo. É Dilma.
4: Ô, Bandi.
1: Ô, Bandi. Ô, Bandi, Jackson.
5: Bom dia,
1: Jackson. Tudo bem?
5: A caixa misteriosa de hoje que tá dentro dela é prato.
1: Você tem certeza
5: fica
1: que é um prato?
5: Cozinha.
1: Ai, meu
5: bom
1: Deus
5: dia.
1: Do céu. A ganhadora de ontem da
6: bom
1: caixa
6: dia,
1: premiada, Thaís.
6: Bom dia, aqui é Thaís do São Cristóvão. Muito obrigado, meu amor.
1: Obrigada
6: Cátia,
1: a você.
6: Que eu ganhei ontem R$100.
1: Olha que coisa boa.
6: Não sei se tá se atendendo a sua caixinha ainda não. Vou ver a segunda resposta.
1: É isso mesmo, Thaís. Continuar participando. Você ganha, mas você continua participando. Você pode participar outro dia também. Pode ganhar mais dinheiro aqui na Band. Fala, Carlos.
7: Bom dia, Cátia. Bom dia, Band.
1: De
7: bom dia,
1: com
7: Jesus. José Carlos aqui de Camaçari.
1: Alô, Camaçari.
7: É hoje, viu, Cátia? É hoje.
1: Hoje é o dia. É assim mesmo.
7: Me liga,
1: tem que acordar acreditando, viu, gente?
8: Bom
1: Celinha.
8: Bom dia, Catinha.
1: Bom dia,
8: meu nome é Célia aqui do São Cristóvão. Estou esperando a segunda dica. Eu estou aqui ligadinha. Beijo.
1: Beijo pra você, Celinha. Obrigadão pela audiência. Um abraço pra você e pra toda a família. Ó, a gente tem que ter esse sentimento no nosso coração. Acordar acreditando nas coisas, gente. Pensamento positivo atrai coisas positivas. Nada de ficar chorando aí, não, tá bom? Você tem um Deus que tá aí, ó, pra te abençoar, pra te levantar, te dar força. E você vai conseguir. Pensa assim, ó, hoje eu vou conseguir meu emprego, eu vou sair da lista dos desempregados, hoje eu vou ser curado, e pensa assim que vai dar certo, tá bom?

0: Mais o som da roupa nova. Anjo, você é meu anjo, você que tá aí do outro lado do rádio, ouvindo a gente. Algumas cidades aqui da Bahia chovendo, né? Dia com chuva, mas é um dia de glória, de agradecer também. 9h20, manhã show tá no ar, caixa premiada, já foi dada a largada da primeira dica. Você que perdeu a primeira dica, aproveita, corre lá no nosso Instagram, no @BandFM, né, Viviane? Já pega aí a primeira dica e já segue a
1: primeira
0: gente.
1: Primeira dica já tá lá, já sai a segunda, mas eu quero saber os palpites pra gente dizer se tá quente ou se tá frio.
0: É, o pessoal não quer dizer, aí depois eu ligo pra você, você erra, e aí... Depois você diz, ah, Catinha, você sabia, eu sabia e você não me ligou, como é que eu vou adivinhar, rapaz? 9h20, aquele bom dia especial pra você que tá acompanhando o nosso Manhã Show de hoje, Gelima de Castelo Branco.
2: Bom dia, Catinha.
0: Bom dia, maravilhosa, tudo bem?
2: Gelima de Castelo Branco.
0: Castelo Branco com a gente.
2: Sempre na sintonia do Manhã Show.
0: Prazer, meu
2: da
0: amor.
2: Da Band FM.
0: Obrigado pela audiência.
2: E achei que tem dentro da sua caixa, ligue pra mim.
0: É o quê, meu Deus do céu,
2: beijos.
0: Que será? Eliana
2: dia,
0: também tá
2: Catinha,
0: comigo, bom dia.
2: Bom dia, Jesus.
0: Sim, ele nem entende,
3: bom dia,
0: né,
3: maravilhosa, aqui é sou ouvinte, Eliana Ribeiro de Sussuarana Velha. Eu ainda não sei o que tem na sua caixa. Tô esperando a segunda dica.
0: Ai, meu Deus
3: uma
0: do céu.
3: Uma ótima terça-feira para nós.
0: A Moniquita Cristina tá no Engenho Velho de Brotas. Ela disse, bom dia, Catinha. Cheguei aqui pra mandar um feliz aniversário pro meu sobrinho lindo da titia, Gabriel da Vasco da Gama, que tá aniversariando hoje. Parabéns, é lindo mesmo, Gabriel. Beijo pra você, Gabriel. Ariana tá em Lauro de Freitas, tá ouvindo a gente. Janine na Pituba.
4: Bom dia.
0: Tudo bem, meu amor? Como é que tá
4: Sou
0: você?
4: Sou a Janine, do bairro da Pituba. Tem uma excelente terça-feira e quero ganhar essa caixa premiada hoje, viu, Catinha?
0: Um beijo
4: abraço
0: pra você.
4: A todos.
0: Um abraço, Isabel também tá
5: bom
0: comigo.
5: Bom dia, Catinha.
0: Tudo bem, Isabel?
5: Aqui é Isabel Cristina do Engenho Velho da Federação. Tô doida pra ganhar nessa caixa premiada.
0: Ai, meu Deus do
5: e
0: céu.
5: E olha, quando eu ganhar, eu vou aí visitar vocês e vou levar uma empanada pra vocês.
0: Pessoal, se deliciarem. Pessoal, quer me pegar pela boca,
5: minha
0: gente.
5: Minha linha, que eu já dessa caixa.
0: Josinha, oi, tudo bem, maravilhosa?
6: Bom dia.
0: Fala de onde?
6: Mim,
0: Paripe, né?
6: Eu sei o que tem dentro de sua caixa. Eu sou Jucineide. De Paripe.
0: Alô, Paripe, o Vanzinho.
7: Fala,
0: tá em Cajazeiras.
7: Bom dia, mamãe de Cajazeiras, motorista de carreteiro, tô por cá, viu?
0: Bem-vindo.
7: Negócio de antenado e ligado na melhor.
0: Com certeza.
7: Pra poder
0: ter
7: um dia abençoado aí, fazer parte dessa caixinha premiada.
0: Boa
7: tamo
0: sorte
7: junto.
0: Pra você. Alô, Gi.
8: Bom dia, Catinha.
0: Bom dia,
8: é
0: meu amor.
8: De Dias Dávila.
0: Dias Dávila,
8: tô ligada
0: Bahia.
8: Na Band.
0: E eu tô ligada
8: agora
0: em você.
8: Agora a Band liga pra mim.
0: Gostei, tô ligada na Band. Agora a Band liga pra mim, Jadson.
9: Bom dia.
0: Tudo bem, Jadson? Bom dia,
9: maravilhoso. Cátia, me chamo Jadson, da Boa Vista de São Caetano.
0: Boa Vista de São Caetano.
9: É a primeira dica, não dá pra identificar, não.
0: Não dá, não, Jadson.
9: Todo mundo tem na cozinha.
0: É.
9: Mas na segunda aí, dá pra identificar o que é que tem. Bom dia
0: com Jesus. Bom dia com Jesus. Ó, na segunda já vai dar pra identificar, ainda vai confundir um pouco. Mas se você prestar atenção, vai acertar, viu? Wendel Cauê.
10: Salve, salve, Kátia. Bom dia. Boa semana a todos. Aqui é o Wendel Cauê, santo de Jesus. Sou morador aqui do Parque Verde Horizonte, Camaçari.
0: Alô, Camaçari.
10: Gostaria de receber sua ligação, porque eu sei o que tem na sua caixa. E com certeza eu vou ganhar essa caixa premiada hoje pra comprar meu gás de cozinha que tá seco. De sábado, Catinha. Liga pra mim, por favor.
0: Deus proverá. Francisco, bom dia.
11: Bom dia, Catinha.
0: Tudo bem, meu amor?
11: Aqui é Francisco de Assis de Suarana Velha.
0: Diga
11: por
0: aí,
11: favor, me liga.
0: Cê
11: eu
0: sabe.
11: Sei o que é que tem na sua caixinha premiada.
0: Depois você errar, você vai ver.
5: É tudo
0: viu?
5: De bom.
0: É tudo de
5: bom. Tudo
0: banda,
5: de bom.
0: Lima
5: do bairro do Garcia, ligadinha mais uma vez. Catinha, ligadinha hoje, folgando, podendo participar.
0: Ah, que bom, Ana.
5: Na caixa premiada. Eu sei. Não, mentira. Vou esperar a segunda dica. Beleza, bom dia.
0: É melhor esperar. Tudo depois bom. Você errar, Givanete.
12: Bom dia, cara.
0: Bom dia, maravilhoso.
12: Givanete.
0: De onde, meu amor?
12: De Nova Brasília de Valéria.
0: Nova Brasília de Valéria.
12: Bom dia, Viviane. Tive aí ontem pra pegar meu prêmio. Que eu ganhei semana passada no secador.
0: Que
12: conheci
0: massa.
12: Aí a galera. Conheci Matheus. Conheci o Gomes. E
0: só os
12: tomei café. Ai, foi muito bom. Gostei
0: bom,
12: demais.
0: Meu amor, que
12: e conheci
0: gostou.
12: Viviane.
0: Tá bom.
12: Um cheiro, Kátia.
0: Um cheiro.
12: Com
0: faltou
12: Deus.
0: Me conhecer
12: bom dia,
0: também.
12: Bom trabalho.
0: Né?
12: E ainda não sei o que tem na sua caixa. Na cozinha tem muita coisa.
0: Tem muita coisa mesmo, viu? Mas
12: tchau,
0: daqui a
12: tchau.
0: Pouco eu vou ajudar vocês. Carlinha.
13: Maravilhosa. Quem tá falando aqui é Carla do Politeama. Passando pra desejar um ótimo dia.
0: Um abraço.
13: Um dia abençoado, um dia iluminado. Dia cheio de paz pra todos nós. Um beijo, Kátia. Me liga, viu?
0: Tá bom, meu amor.
14: Bom dia, Catinha linda.
0: Bom dia, tudo
14: prazer
0: bem?
14: Prazer todas as manhãs te ouvir. Agora que eu descobri
0: Clélia.
14: Que era o mais subará.
0: Que bom, meu
14: Espero
0: amor.
14: Espero receber a ligação dessa caixa, viu?
0: Tá bom, meu
14: um
0: amor.
14: Um beijo.
0: Um bom dia pra você. Uma semana abençoada. Uma terça-feira maravilhosa pra todos os nossos queridos ouvintes. Toda essa turma que sintoniza aí na 104.3. E vira um vício, né, gente? A gente já acorda, já pede pra sintonizar. Quero

0: Viviane, você que gosta de fofoca antes da Cacá falar. Você viu que agora a Viviane Araújo, ela quer proibir o Belo de colocar aquelas cenas românticas no show dele, que ele tava botando cenas da Consuelo lá.
1: E ela quer se meter nisso pra quê?
0: É porque ela não quer a imagem dela vinculada ao Belo lá, né? Um negócio não...
1: É, senão a galera não deixa ela em paz.
0: Não deixa ela em paz, né? E é passado, passado, tem que ficar no passado.
1: O que passou, passou.
0: Eu fico pensando de um jeito, se Belo fica relembrando isso no show, eu sei que ele tá pegando a ponga da mídia e tudo mais, mas possa ser que ele tenha algum sentimento lá dentro dele, né?
1: Eu acho que é só dinheiro, viu?
0: É só dinheiro mesmo?
1: É dinheiro, é marketing.
0: Olha, os dois são tão fofos juntos, eu gostava.
1: Eu acho que ela que quer pegar agora a ponga do dinheiro. Se tiver a imagem, vai ter que pagar.
0: Vamos falar agora com a nossa Cacazinha, me conte.
2: Gente, a Viviane Araújo deu uma entrevista bombástica pro Léo Dias pra falar sobre a Consuelo, né? A Consuelo de Três Graças, que ela contracena com o Belo na novela das nove. Belo, que já foi namorado dela há anos atrás, né? Foi um namoro que chamou a atenção de todo o público. Foi na época que o Belo estava preso, a Viviane ia visitá-lo ali no presídio. O negócio foi complicado mesmo. Enfim, aí uniram Belo e Viviane Araújo na novela agora Três Graças. O Belo já estava na novela e Viviane foi convidada depois. É, e quem a convidou assim pessoalmente foi o chefão da Globo. Ela achou surreal tudo, mas a única coisa que ela pediu é que ela não iria fazer cenas de sexo com o Belo. Claro, né? A gente até entende, Viviane hoje é casada, tem um filho e tudo. Ela disse que no começo, quando ela reencontrou com o Belo ali na novela, fazia tempo que não havia, foi tranquilo. Mas que a cena do beijo, ela já sabia que ia rolar, ok, mas a cena do beijo ali foi totalmente técnico. Isso dá pra perceber nas cenas, gente. Foi totalmente técnico, mas que mesmo assim pra ela foi incômodo. Ela jogou a real, né? E foi mesmo. A Viviane também se pronunciou sobre as imagens que o Belo tava usando nos shows dele, né? A imagem do Misael e da Consuelo, os dois se beijando ali no show do Belo. E aí a Viviane pediu, através da empresa dela de publicidade, que é uma empresa da Globo, pediu para que ele retirasse isso do show dele. Porque, na verdade, é o show do cantor e não tem nada a ver com a novela. E daí parece que ele tirou. E realmente ela está muito certa. Falamos sobre isso aqui e ela fez muito bem. Viviane termina a novela, diz que tem outros trabalhos na Globo, que quer fazer outros trabalhos na Globo, mas que assim, ela deixou claro pro o marido dela não assiste a novela, não quer ver nada, mas ela está muito bem e foi tranquilo, ela teria que ser profissional. É, realmente também o Pix deve ter sido gordo, as promessas também. Enfim, os dois foram profissionais, né? Quero saber o que você pensa sobre isso. Agora, daqui a pouco a gente volta para falar de outra treta. A treta de Vale Tudo. Thaís Araújo se pronunciou sobre a briga ali que ela teve com a autora do remake de Vale Tudo. Me aguarde.
0: Já nem lembrava dessa treta da Thaís Araújo. O povo gosta de desenterrar coisas, né? 9h28. Vamos, já que a gente falou de Belo, vamos curtir o som do Belo eternamente. Búzios e Tarô, aqui na Band FM. 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

0: que dói. Tem algum assunto que te dói aí? Tem muitos assuntos, né, que mexe lá na ferida, vai lá no fundo e mexe com a gente, né? E aí, já sabe o que tem na minha caixa premiada? Já tá chegando a segunda dica pra você, Vivi. O que é que o pessoal tá falando que tem nessa caixa aí, essa caixa misteriosa?
1: Muitos palpites.
0: Muitos palpites. O que é que o pessoal
1: tá... Pano de prato.
0: Tem na cozinha.
1: É. Fogão.
0: Não é.
1: E a geladeira.
0: Não é nem geladeira nem fogão. Já ajudei.
1: Frio.
0: Tá vendo, gente? Não é nem geladeira nem fogão. Já ajudei vocês, tá bom?
1: Tá vendo, Bia? A Bia disse que apostou, disse que era fogão, que era pra ligar pra ela, que era isso.
0: Bia, tá vendo? Já ia errar, Bia. A gente ligar, ia perder a ligação, você ia perder os 100 reais. 9h39, Fernandinha. Bom dia, Fernanda.
2: Bom dia, Caio.
0: Tudo bem, maravilhosa.
2: Fernanda, eu ainda não sei o que tem na caixa, viu? Tô aqui esperando aqui a segunda dica.
0: Tá bom, meu amor. A Silvia tá comigo.
2: Cosme de
0: Farias.
2: Obrigada. Não sei o que tem na caixa ainda, não.
0: Não sabe, não, Silvia?
2: Vamos ver se adivinha. Depois da segunda.
0: A segunda dica facilita a vida de vocês.
2: Quem sabe que você manda aí?
0: Val,
3: bom
0: tudo
3: dia,
0: bem, Valzinha,
3: Kátia, aqui é a Valmária da Boca do Rio.
0: Alô, Boca
3: e
0: do
3: eu já
0: Rio.
3: Sei o que tem na sua caixa. Liga pra mim. É tudo de bom, é tudo de band.
0: Manda um abraço aí, meu querido Alexandre, a Suzy, a turma do Atacado das Poupas, sempre ouvindo a gente. Obrigadão pela audiência, tá bom? Mandar um abraço também pra Rosana Guimarães, que tá aniversariando hoje lá no Le Parque. Rosaninha, meu amor, tudo de bom pra você. Muita saúde, muita paz e muita sorte. Haroldo, bom dia, Haroldo.
4: Bom
0: tudo bem?
4: Bom dia, cara.
0: Acorda, Haroldo. Tá chovendo aí, Haroldo? Bom. Tudo ótimo, Haroldo.
4: Com Deus na frente.
0: Sempre.
4: Pra frente.
0: Sem dúvida. O Antônio tá comigo também. Antônio Beraldo. Sempre
5: Catinha,
0: ligado.
5: Catinha, bom dia, bom dia, bom dia, bom dia. Bom dia, Vivi. Rapaz, Vivi, tá mais, parece uma menina de 18 anos.
0: Na voz dela, né? Mas não tem 18, não, menino. Tem mais.
5: Bom dia, Antônio Marcos do Beraldo. Catinha.
0: Oi, meu amor.
5: Oi. Eu sei o que é na sua caixa. Eu sei. Vou dizer.
0: Me conte.
5: Tem 100 reais.
0: Isso tem,
5: minha
0: isso eu sei.
5: Hoje tem 100 reais. Eu tô na Band.
0: Um beijo pra você. O Nilson também, Caçambeira.
6: Bom dia, Catinha, sua linda.
0: Oi, maravilhoso. Tudo bem?
6: Nilson Caçambeiro. Eu sei o que tem sua caixa, ó.
0: Você sabe, Nilson.
6: Daqui a pouco eu falo com você, ó. É uma coisa que pega fogo, pega tem na fogo. Cozinha.
0: É, mas eu acho que você ia chutar errado. Nisso.
7: Bom dia, Kátia. Meu nome é Tatiana Cavalo dos Santos, moro aqui no Alto do Peru. Kátia, tô passando pra agradecer da minha sanduicheira, viu? Beijo, merendona, é tudo de bom, é tudo de banjo.
0: Ganhou sanduicheira com a gente, Rosana,
8: bom
0: linda.
8: Dia, Kátia,
0: saudade de você,
8: Rosana. Maria do Monte Serrar. E aí, Serrar. Tudo bem?
0: Tudo
8: é
0: ótimo.
8: Tudo bom?
0: É tudo de bande. Tudo bem, meu amor.
8: Ó, tô ligada, já peguei a primeira dica. Bom
0: tá
8: dia.
0: Tá bom, vou soltar a segunda, viu?
9: Bom dia, Caio.
0: Eli Samuel, tudo bem?
9: Eli Samuel, Camaçari, Bahia.
0: Alô, Camaçari.
9: Camaçari, tá chovendo, viu?
0: Tá chovendo, tudo
9: nublado.
0: Oh, meu Deus do céu.
9: Me liga aí, viu, que eu já sei o que tem na sua caixa.
0: Se eu te ligar, só não pode errar. André, taxista, motor de aplicativo.
10: Oi, querida amiga.
0: Oi, meu amor.
10: Deus abençoe o nosso dia imensamente aí, Kátia.
0: Amém, amém.
10: Eu sei o que é que tem em sua caixa. Você não sabe. Me diga aí o que é que tem em sua caixa.
0: Ai, meu Deus, eu não sei.
10: Eu sei.
0: Não posso contar.
10: É só me ligar.
0: Tá bom, um abraço, Fábio.
11: Bom dia, Catinha.
0: Bom
11: Deus
0: dia,
11: abençoe
0: Fabinho.
11: Nosso dia.
0: Amém, meu amor.
11: Que Deus nos dê um dia abençoado. O assunto que me dói, Catinha, é você não me ligar porque eu ganhei essa caixa premiada. Me ligue, viu?
0: Você é demais, viu, Fábio? Você tá.
12: Oi, Catinha, bom dia.
0: Bom dia,
12: maravilhosa. Aqui é Rosana de Pernambués.
0: Alô, Pernambués.
12: Eu ainda não sei o que tem na...
0: Oh, meu Deus, cadê a Rosana de Pernambués? Porque parou, né?
12: A caixa. Mas tô esperando a segunda dica.
0: Tá bom.
12: Viu? Mas aí me dá esses 100 reais que eu tô precisando.
0: Tá bom, Rosana.
12: Beijos.
0: Beijo pra você, meu amor. Arlete, tudo bem? Bom dia. Cidade Nova comigo.
13: Eu sei que tem na sua caixa.
0: Você sabe o que tem na minha caixa, Arlete? Oh, meu Deus. E aí, Viviane, você já sabe o que tem na minha caixa? Porque eu já vou dar uma dica agora. Eu vou partir pra segunda dica.
1: E aí, qual é essa segunda dica? Me diga.
0: Você, ó, a gente não vale ligar pra esse número. Esse número é só pra mandar áudio e texto, tá bom? Não adianta você ligar que a gente não atende nesse número. Vou dar aqui a segunda dica da caixa premiada. Deixa eu abrir minha caixinha aqui que tá com cadeado. Porque Vivi tá acostumando que ele não abrir minha caixa. Não vai abrir, Vivi. Vamos nessa. Eu sei que você vai correr também pras redes sociais com arroba Band FM. Segue a gente lá que a gente vai mandar abraço pra você, arroba Band FM Salvador. Lá tem sempre as dicas da caixa premiada pra você. Tem vídeos, tem os ganhadores, pessoal, pra você conhecer nossa equipe também, tá bom? Dica número 2. É uma coisa pequena e que você usa na tomada. Uma coisa pequena que você usa na tomada, tá bom? Uma coisa pequena que você encaixa na tomada. Encaixa. Relaxa, agacha, já sabe o que é? Caixa premiada. Participa aí, 719-9947-6363. Eu volto
14: aqui
0: já.
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6: Tô de volta e tem trânsito ainda bastante congestionado na BR-324, sentido interior, por causa de um acidente na saída de Simões Filho. Deixa trânsito lento desde Santo Antônio do Rio das Pedras. Desvie pela estrada sem aeroporto e depois siga por dentro de Simões Filho para escapar de boa parte desse congestionamento. 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Renata Falcone para a Band FM, a sua rádio do seu jeito.
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1: Tô de volta aqui na Band FM no nosso Manhã Show de hoje, dia 12 de maio. Parabéns pra você que tá aniversariando hoje. Tudo de bom na sua vida sempre. 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Escuta aí o barulho do foguete.

minha amiga Catinha. Aqui é o forrozeiro Adelmário Coelho, ouvintes do Manhã Show. Esse programaço. Eu também estou ligadinho aqui, ó, na Banda FM. Um abraço.

0: aqui no nosso Manhã Show de hoje, dessa terça-feira, dia 12 de maio. Pra você que tá acompanhando a gente no seu carro, obrigadão pela carona. Bom demais, né, Vivi? Quando a gente chega ali, pede um motorista por aplicativo. Já tá ali sintonizado na Band. Uma hora dessa, eu vou fazer uma brincadeirinha com vocês. Quando eu pegar alguém, assim, chamar o aplicativo e tiver ouvindo a Band, vai ter prêmios.
1: Vai ter.
0: Te peguei ouvindo a Band. Já pensou? Que massa? Vocês vão gostar, né? Eu sei disso. Um abraço pra vocês e vamos nessa. O que será que tem na minha caixa premiada? De Ganivaldo. Tudo bem, maravilhoso.
2: Rádio Mix, aqui é o Ganivaldo do bairro de Itacaranha.
0: Oi, querido.
2: A enquete, o que você tem na sua caixa premiada é um plug.
0: Será um plug? Não, tá errado, viu? Vaninha, bom dia, Vânia, tudo bem? Bem baixinho, obrigado pela audiência, Vânia, não deu pra ouvir o resto do seu áudio. Andrezinho,
3: bom dia, Cádia, aqui é André Bruce da Ribeira.
0: Bruce da Ribeira.
3: Sabe o que é? É o micro-ondas.
0: Micro-ondas não é o micro-ondas.
4: Aqui eu já sei o que ele tem dentro de sua caixa, viu? Bom dia.
0: Bom dia, Gilmar, tudo bem,
4: meu São lindo? Cristóvão.
0: Alô,
4: obrigado,
0: Gil.
4: Viu?
0: Obrigado pela audiência.
4: Eu vou lhe dizer a verdade.
0: Valeu, Gilzão.
5: Bom dia, Cadinha.
0: Bom dia, tudo
5: obrigada.
0: Bem? Obrigada pela audiência.
5: Eu acho que eu sei o que tem na sua caixa.
0: O que
5: preciso
0: será?
5: Preciso muito desses 100 reais para comprar medicação.
0: Boa sorte para você, Eliana, de São Marcos. Tudo bem,
6: bom dia, Catinha. Aqui é a Eliana de São Marcos.
0: E aí, Eliana?
6: Bom dia para você e toda a sua equipe.
0: Obrigada.
6: O que tem na sua caixinha? Espremedor de laranja.
0: Será?
6: Me liga.
0: Espremedor de laranja tá quente, tá ficando quente.
7: Bom dia, Cátia, maravilhosa.
0: Tudo
7: desde
0: bem?
7: Almeida de Camaçari.
0: Alô, Camaçari.
7: Na melhor, Band FM. E a melhor comunicadora da Bahia.
0: Obrigada,
7: Cátia,
0: meu amor.
7: Me liga, Catinha, que eu já sei o que tem nessa caixa.
0: Ai,
7: tô afimzona de ganhar esses 100 reais pra terçar daquele jeito. Um beijo e um sorriso.
0: Deixa eu mandar um abraço pra Aline Max e Geraldo Honorato aí de Camaçari. Tá sempre ouvindo a gente também. Obrigadão pela audiência, tá bom, Geraldo Honorato?
8: Bom dia, Catinha. Aqui é a Luciana Camaçari.
0: Oi, Lulu. Tudo bem?
8: Tudo
0: maravilhosa.
8: Bem? Eu já sei o que tem dentro da sua caixa,
0: já
8: viu?
0: Já sabe. Boa sorte pra você.
9: Bom dia, Catinha. Bom dia. Aqui é Gislane de Arembepe. Eu sei o que tem na sua caixinha. Me liga.
0: Ai, meu Deus do céu.
9: Catinha, manda um alô pra do bloco.
0: Do bloco.
9: Samuel.
0: Samuel, um beijo pra você.
10: E a rádio Band FM pra audiência.
0: Ivonildo.
10: Bom dia, Cátia Raul. Eu sei o que tem nessa caixa aí, viu? Mas vou dizer depois. Mas eu sei o que tem. Bom dia, quem fala que é Ivanildo de Praia de Embaçaí.
0: Um abraço pra você, Ivonildo.
10: Bom dia, Cátia Raul. O que tem na...
0: Ele tá aqui tentando acertar o que tem na caixa. Mas Vivi, vamos nessa pra terceira dica. Não, a gente vai contar fofoca agora com a Cacazinha. E daqui a pouco já tem a terceira dica da caixa premiada. E tem a ligação pra você, tá bom? Se você acertar, leva 100 reais. Se você errar, o que é que acontece? O prêmio acumula. E na quarta-feira, aqui na Band FM, a gente vai estar pagando o valor de 200 reais na caixa premiada. Essa caixa aqui já é um sucesso. Todo mundo quer acertar o que tem na caixa. Você de Salvador, Camaçari, toda a região metropolitana, todo o interior do estado que participa sempre com a gente. Agora a gente vai falar, sabe de quem? Da Thaís Araújo. É, vamos falar dela, Cacá. Me conte, lindona.
11: Thaís Araújo, a Raquel do remake de Vale Tudo, foi no programa da Cissa Guimarães, o programa Sem Censura da TV Brasil. E ela falou sobre ali o atrito que ela teve com a autora Manuela Dias, autora do remake. Por quê? Pra quem não se lembra, a Thaís Araújo ficou meio revoltada da Raquel, né? De pobre ficar rica e depois ficar pobre de novo, que foi isso que aconteceu. E a Manuela Dias mesmo que deixou ela de lado, né? Cortou cenas ali da Raquel, ela quase não aparecia e tudo. Esse papo todo, gente, foi parar no departamento de crises da Globo, no compliance da Globo. O negócio foi pesado. Mas a Thaís Araújo decidiu falar ali no Sem Censura com a Cissa Guimarães. E ela falou o seguinte, que ela foi fazer a Raquel, que é uma personagem super importante no Brasil, e é uma personagem que ela já conhecia. E, de repente, ela se viu em cenas que não representava aquela personagem. E ela disse mais, a Thaís Araújo falou o seguinte, que a novela era um remake, e para ela, remake não era uma coisa que se modificava, que tinha que ter ainda aquela estrutura, que remake é para ser atualizado com o tempo, né? Você atualiza algumas coisas. Mas, por exemplo, você fazer um remake de Romeu e Julieta, os dois têm que morrer no final. Não tem como um morrer e o outro não. Eu adorei quando ela falou isso, né? Porque foi um absurdo realmente Odete Roitman sobreviver ao remake de Vale Tudo, né? Odete Roitman morreu, gente. Que é isso? É um clássico da telenovela. Enfim, a Thaís Araújo falou tudo isso, mas ela disse que deixou tudo isso de lado porque tinha uma equipe querendo trabalhar muito, tinha atores querendo entregar muito e ela tocou em frente. Mas que as duas não se dão, não se dão. Thaís e Manuela Dias, que é autora do remake, negócio pegou fogo lá, viu? Mas eita, eu acho, eu tô do lado da Thaís Araújo. É, e você?
0: Do lado de nenhuma das duas.
11: Ó, daqui a pouco a gente volta, é pra falar dela. Tia Milena, ex-BBB, tá fazendo propaganda. Eu vou falar do quê? Me aguarde.
0: Valeu, meu amor. Um beijo pra você, Cacazinha, sempre trazendo fofoca. Daqui a pouco ela volta, tá bom? Nesse caso aí, não tô nem do lado da Manuela Dias, nem do lado da Thaís Araújo. A novela foi um sucesso, acabou, ela fez o papel dela e já foi. Diego Vitor Hugo, beijei a cura.

0: de alguém se você já teve tanta intimidade com essa pessoa, né? Você fica sem jeito. 10h05, Felipe Araújo, estranho de novo. Deixa um abraço pra dona Cida, um abraço pra Yuri, que tá me ouvindo. E é o Cinho da Bahia, essa turma que fica com o rádio no pé do ouvido, ouvindo aqui a Band FM, tá bom? 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
0: 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E tá na hora da terceira dica da Caixa Premiada, pra você que tá aí participando com a gente, pelo 71999476363. Muitas mulheres maravilhosas aqui participando comigo, muitos homens também maravilhosos participando aqui comigo do nosso Manhã Show. A gente já agradece a audiência de todas as famílias, porque a família participa aqui, viu? A mãe, o pai, o tio, a filha, e é pra todas as idades. É um programa sem censura, tá bom, gente? Todo mundo pode ouvir. Com censura, na verdade, não é sem censura, não. Vamos abrir a nossa caixa premiada de hoje. Na verdade, vou dar a terceira dica e já vou fazer a ligação.
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0: Tá super fácil o que tem dentro da minha caixa premiada de hoje. É um presente. Você pode faturar R$100 se você acertar. Caso não acerte, tem 200 amanhã pra vocês, tá bom? Terceira dica, ajuda no café da manhã, principalmente na hora do misto, tá bom? Ajuda no café da manhã, principalmente na hora daquele misto quente que você gosta no café da manhã. Tá fácil, né? Já dei a dica e agora vamos partir pra ligação. Vamos ligar pra pessoa pra ver se a pessoa que tá ouvindo aí a Band FM, que é a Carla, inclusive até o marido dela fez um apelo, tá bom? O marido da Carla fez um apelo pra que a gente pudesse ligar, porque ele não aguenta mais a esposa dele tentando acertar o que tem dentro da nossa caixa premiada. Então vamos nessa, ligar, vem cá Edmundo, filho, um prazer, vem cá, chama Edmundo aí, falar comigo aqui ao vivo na Band FM, meu professor também, grande Edmundo, filho, bom dia, dê um bom dia aqui pros nossos ouvintes.
3: Bom dia, Kátia.
0: Olha a voz do cara, fala mais um bom dia.
3: Tudo bem com você?
0: Tô ótimo.
3: Parabéns aí pelo trabalho. Obrigada. Caminhando e com muita força.
0: Ele não é velho, sucesso. Não, mas ele me conhece desde pequenininha.
3: Desde pequenininha.
0: Beijo pra coração. Edmundo, filho. Vamos certo. Ligar aqui pra Carla da Politeama, ela participa com a gente todos os dias e hoje o marido dela fez um apelo pra gente, ele disse assim, poxa, minha esposa todos os dias participa da Caixa Premiada, Big Boss. E aí ela já atendeu. Alô? Oi, Carla. Tudo bem, Carla?
4: Oi, tudo bem.
0: Você fala de onde, pra confirmar?

0: Politeama.
1: E aí você escuta o Manhã Show todos os dias, Carlinha?
0: Todos os dias, não perco. Ah, quer dizer, perdi só um dia.
1: Só um dia, você perdeu só um dia, desde que começou você só perdeu só um dia. Qual o nome do seu esposo? Qual o nome do seu esposo?
0: Edson.
1: Edson mandou uma mensagem pra gente aqui, pedindo pra gente ligar pra você, porque ele não aguenta mais você todos os dias ligar esse rádio pra tentar acertar o que tem na caixa premiada.
0: Pois é.
1: Baixa um pouquinho só o volume do seu rádio, que tá dando um pouco de microfonia. Aí você baixa um pouquinho e me escuta apenas pelo telefone pra gente conversar um pouco, tá bom?
0: Pronto, meu amor.
1: Maravilha.
0: Tá bom.
1: Carlinha, você é mãe, tô vendo uma menina linda aqui do seu lado na foto do perfil do WhatsApp. Qual o nome da sua filha?
0: Isso. Gabriele.
1: Gabriele tem quantos anos?
0: 10 anos.
1: 10 aninhos, um beijo pra Gabriela e tudo de bom pra ela. Como é que foi seu
0: Muito
1: dia das
0: obrigada.
1: Mães? Como é que foi seu dia
0: foi
1: das mães?
0: Foi maravilhoso, tudo em paz. Passei em casa, mas passei bem, graças a Deus.
1: Você só tem a Gabriela como filha?
0: Só tenho ela.
1: Só tem ela. Oh, e aí, me diga uma coisa, por que você gosta do Manhã Show, da Caixa Premiada? Me conte.
0: Nossa, porque assim, é legal, né? Muda a nossa manhã, é divertido, a gente pode estar triste, mas quando vê amanhã, a gente muda, né?
1: As loucuras que eu falo aqui, aí vocês gostam, né?
0: Muito, muito.
1: Pronto, me diga uma coisa, o que é que você vai fazer se você ganhar esses 100 reais?
0: Assim, vou sair com minha filha, né? Ir num shopping pra ela brincar um pouquinho, levar ela pra brincar.
1: Ela vai querer aquele sanduíche que toda criança gosta, né? Pode ter certeza.
0: Isso.
1: Então já sabe, Carlinha, vou te perguntar o que tem dentro da minha caixa. Se você acertar, você leva 100 reais. Se não acertar, o prêmio acumula. Você pegou todas as dicas, pegou?
0: Peguei.
1: Pronto, posso te perguntar, Carla?
0: Pode.
1: Pronto. Carla, me diga uma coisa do Politeama, aqui em Salvador, vindo da Band FM, o que é que tem na caixa premiada do Manhã Show hoje?
0: É um T.
1: Você tem certeza disso?
0: Tenho.
1: Ai, meu Deus do céu, Carlinha. Você tem certeza? Você não quer pensar direito, não quer perguntar a alguém aí, entendeu?
0: Quase certeza que é um
1: tempo. Pronto, Carlinha. Tá bom. Carlinha, que pena. É uma sanduicheira, Carlinha. Na terceira dica eu disse que ajuda no misto quente, Carla. Uma coisa pequena que tem na cozinha. Mas o que vale é a participação, né? Tá tudo bem.
0: Verdade. Muito
1: que
0: obrigada.
1: Bom,
0: viu,
1: que bom
0: Kátia?
1: Falar com
0: beijo.
1: Você, viu, meu amor? Um beijo pra você, pro seu esposo, pra sua filha. Dizer que é muito,
0: muito
1: bom saber que você tá me ouvindo todos os dias. Um beijo no seu coração,
0: Kátia.
1: Tá bom?
0: Um beijo, meu amor. Obrigada.
1: Ah, tá aí a Carla da Politeama, participou com a gente. Mas não é um tê que tem na minha caixa, é uma sanduicheira, gente. Sanduicheira, eu dei as dicas aqui, ó. Liga na tomada, é pequeno, tem na cozinha. E ajuda no misto quente. É, você bota ali um mistinho quente. E aí, beleza. Hoje, acumulou. Amanhã eu tenho pra você o valor de 200 reais na caixa premiada. E lembrando a você que na Super 6 vai ter uma cafeteira pra você. Então, continua aí, não fica triste, não. Carla, um beijo pra você, meu amor. Você não ganhou, mas valeu sua participação. Muito bom falar contigo. Beijo, gente. Eu volto já já.
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10: Tô de volta e tem trânsito lento agora na Avenida Suburbana, no sentido comércio, entre a região do Parque São Bartolomeu e a ligação Lobato Pirajá. Por isso, você que ainda sai de Paripe e Coutos, aí até mesmo Peripiri segue em direção ao Acesso Norte, agora tá ganhando mais tempo pela estrada do Derba e depois encontra a BR fluindo até o Acesso Norte. Pegue a visão, dirija com responsabilidade, obedeça a sinalização, respeite as leis. 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Renata Falcone para a Band FM, a sua rádio do seu jeito.
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1: Tô de volta aqui na Band FM, a sua rádio do seu jeito. Aqui, ó, amanhã show rolando até as 11 com a sua participação, a Carlinha. Não levou 100 reais, mas acumulou. Amanhã eu tenho 200 na caixa premiada, tá bom? Band FM. A sua rádio do seu jeito tá começando.
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1: Caixa premiada se foi, a Carlinha.

0: Pra você participar, basta você escolher uma das músicas, tá bom? Que eu vou falar aqui pra você. A música mais votada, a gente toca de novo e todo mundo que participa concorre a essa super cafeteira aqui na Band FM. Deixa um abraço pra Heloísa, que tá mandando um abraço pra mãe dela e pro filho dela que tá aniversariando hoje. Esqueceu de mandar o nome da moçada. Lu, beijo pra você, um abraço pra Célia, toda essa turma boa que tá acompanhando o nosso Manhã Show, tá bom? Música 1 da Super 6, Marvila, A Cada Beijo. A 2, a Marília Mendonça, Graveto. 3, o Vitor e Léo, Na Linha do Tempo. 4, do Luan Santana, Coração Cigano. 5, do Sorriso Maroto, Assim Você Mata o Papai. E Simone Mendes, Ou Me Ama ou Me Larga. Qual das 6 músicas vale a pena você ouvir de novo? Você quer ouvir de novo? Manda aí pelo 71999476363, tá bom? Um abraço pra Heloísa Guedes, do Dom Avelar, tá me ouvindo. Beijo pra você, Heloísa. Um cheiro bem grandão pra você e pra sua família. Um abraço pra Bia Monteiro também, que tá me ouvindo. Bia, tá vendo, Bia? Se eu te ligar sem errar, Bia, tá vendo, meu amor? Um abraço também pro José Wellington de Lauro de Freitas, também me ouvindo. Escolhe sua música e concorre a uma cafeteira aqui no Manhã Show pra você na Super 6.
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0: demais o som aí do Vitor e Léo, Linha do Tempo. A Vânia tava dançando com a vassoura pra lá e pra cá. Eita, disse que se pegasse um moreno chocolate. Ai, meu Deus do céu. Vânia, Vaninha. 10h25, aquele bom dia especial pra você. Essa é a música 3 da Super 6. Gostou do Vitor e Léo na Linha do Tempo, que é o vídeo novo? Bota na música 3. A 1 é da Marvel, A Cada Beijo. A música 2 é a Marília Mendonça Graveto. A 3 do Vitor e Léo. A 4 do Luan Santana Coração Cigano, junto com a Luísa Sonza. A música 5 do Sorriso Maroto, Assim Você Mata o Papai. Simone Mendes, Me Ama ou Me Larga? Qual das 6 você tá afim de ouvir aqui na Band FM? Deixa um abraço pra Heloísa. Ela tá onde, Heloísa? Tá em Conceição do Jacuípe. Joanice e Jailson. Jailson. Tá aniversariando hoje. Tudo de bom pra vocês, a turma de Conceição do Jacuípe. Heloísa disse que não desgruda da Band FM. Oi, Catinha. Quero faturar essa cafeteira. Danilo. Tá curtindo a gente no São Bartolomeu. Voltando na música de número 6, que é a música da Simone Mendes. Um abraço aqui também. Oi, Kátia. Robson. Voltando na música do Vitor Leão. Amo essa música. Tem também o maravilhoso João Daniel. Queria acertar a caixa premiada. Não deu, né, João Daniel? Mas você tá aqui, né, ouvindo
1: essa Kátia, tudo bem, minha amiga?
0: Tudo ótimo.
1: Aqui é seu amigo
0: João Daniel Pinho.
1: Olha, isso. Do radialista João Pinho, que trabalhou, inclusive, aí na Rádio Bandeirantes.
0: Ah, coisa boa. Né?
1: Um abração, amiga. Tô aqui ouvindo o seu programa, tá bom?
0: Obrigada,
1: muito bom mesmo. Queria participar do programa Caixa Premiada, mas só amanhã agora.
0: Amanhã você participa.
1: Tá legal, minha querida. Bom. Deus abençoe. Um ótimo dia de trabalho pra você, tá?
0: Pra você também, meu amor. Obrigado pela audiência. Um cheiro.
2: Bom dia,
0: alô,
2: Catinha.
0: Margot. Tudo bem, Margot?
2: Aqui é Margot de Itapuã.
0: E aí,
2: Margotzinha? Pra mim é Marília Mendonça.
0: Marília
2: Mendonça. Querida.
0: Mendonça. Beijo. É, Cristóvão. Gilmar de São Cristóvão.
3: Betinha, bom dia, minha querida.
0: Bom dia.
3: Ah, eu vou de Sorriso Maroto.
0: Sorriso Maroto.
3: Coisa maravilhosa aí.
0: Assim sim.
3: É Júlio de São Cristóvão. Forte abraço.
0: Beijo pra você, Rosângela. Tá comigo da Estrada
4: das
0: Barreiras.
4: Bom dia, ouvinte da Band FM. Rosângela Borges das Barreiras. A música da Super 6, com certeza, é de Vitor e Léo.
0: Oh, coisa boa. Tem também aqui, ó, meu querido André. André Taxista, voltando na música do Sorriso Maroto. Música 6. Um abraço pra Paulinha, também voltando aqui na música de quem? Da Marvila? Quero ouvir a música 5. Silvia Machado, de Cosme de Faria. Silvinha, meu amor, um beijo pra você, obrigado pela audiência. E vamos nessa pra música 6 do Luan Santana?
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0: 4 Catinha. 4
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0: demais, eu sou na Simone Mendes, me ama ou me larga, 10h35 aqui na Super 6 da Band FM, essa é a música 6, gostou da Simone? Ainda tem a música 1, a música da Marvel, A Cada Beijo, Marília Mendonça, Graveto, Vitor e Léo, Linha do Tempo, Luan Santana, Coração que Cigano, Sorriso Maroto, Assim Você Mata o Papai, Simone Mendes, me ama ou me larga, qual das 6 você quer ouvir? Paulo dizendo, quero ouvir Sorriso Maroto, tô te ouvindo, Catiana BR324, tem também aqui, é maravilhosa, um beijo pra você, Mônica, Cristina, votando na música 6, a música da Simone Mendes, Thaís tá comigo, diga, tá maravilhosa.
1: E aí, meu amor?
0: Oi, tudo bem, meu amor?
1: Falar, me bota aí nesse, pra concorrer aí, ou celular ou televisão, se eu ganhar televisão vai ser uma coisa boa.
0: Ou a promoção da Copa do Mundo, já pensou ser com a TV? Super fácil, boa sorte, meu amor.
2: Bom dia, Catita.
0: Oi, Janete.
2: Fechou tudo cabulo.
0: Tudo bem, Janete.
2: Correria, mas tô ligada na Band e eu fico com Simone Moreno nas Super 6. Beijo,
0: tá bom,
2: fica
0: meu amor, um beijo pra você, brigadão pela audiência, tá bom? Bia Monteiro tá ligada com a gente, já escolheu a música dela, a música da Marília Mendonça, Graveto. Beijo pra você. Catinha, também quero participar. Vanessa Monteiro tá com a gente na federação. Ô, Vanessinha, um beijo pra você. Tem também a turma boa da Pituba, sempre ligada com a gente. Deixa a Janine da Pituba. Tá votando em quem? Simone Mendes, né? Moreno, né? Simone Mendes, viu, gente? Na Super 6, me ama ou me larga. Thaís Carvalho, do Alto do Peru, também tá votando aqui na música dela, da Marvila. Ó, Raquel tá votando aqui na música do Sorriso Maroto. E você, maravilhosa? Diga, princesa.
3: Bom dia, Cátia.
0: Bom dia, Josi. Tudo bem, Josi?
3: Aqui é Josi Itapuã.
0: Alô, Itapuã.
3: Eu quero ouvir a música de Luan
0: Santana. Tá bom, meu amor. Um beijo pra você. Já já tem resultado valendo uma super cafeteira aqui na Super 6 da Band.
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0: Lembrando a você que logo mais a partir das 5 da tarde você se atualiza com as notícias do Brasil e do mundo no Band de Olho na Bahia, com a apresentação de Emerson José, Gomes Nascimento e Matheus Borges. Representantes do Sindicato dos Rodoviários da Bahia irão se reunir na próxima sexta-feira, dia 15, com a Associação das Empresas de Transporte de Salvador, a Integra, em um encontro mediado pela Superintendência Regional do Trabalho para discutir a campanha salarial de 2026. A informação foi confirmada pelo Bahia.ba, pelo presidente da entidade, o vereador Hélio Ferreira, do PCdoB, e pelo diretor de comunicação, Daniel Mota. Na segunda-feira, dia 11, os rodoviários se reuniram com o prefeito de Salvador, Bruno Reis, União Brasil, e com o secretário de mobilidade, o Pablo Souza, na tentativa de destravar um impasse entre trabalhadores e empresa. E na sexta-feira vai ter essa assembleia aí, né, com representantes do sindicato. 10h38, lembrando que tem mais notícias, logo mais a partir das 5 da tarde, no Band de Olho na Bahia.
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7: Trânsito finalmente melhora na Avenida Paralela e você agora só encontra lentidão na passagem pela Luiz Eduardo Magalhães até o viaduto Nelson Daia. Nem compensa o desvio para a própria Luiz Eduardo Magalhães, isso porque o trânsito já melhora na Tancredo Neves e segue com boa fluidez até a Semidetran. 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
0: Tô de volta aqui na Band FM com o resultado da Super 6, valendo uma super cafeteira, tá bom? Pra você fazer aquele café gostoso. 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
0: E vamos nessa na Super 6, as 6 melhores da Band FM. A música mais votada, a gente vai tocar de novo. Todo mundo que participa concorre, mas quem se deu bem foi o Gilmar. Alô, Gilmar, morador de São Cristóvão. Final do telefone 0591. Acabou de faturar uma super cafeteira aqui na programação da Band. Se tiver ouvindo, manda aquele áudio de responsa aí. Garante seu prêmio, porque você faturou uma cafeteira. Gilmar se deu bem na Super 6. E a música mais votada?
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0: a todas as noitinhas mais gostosas, hein?
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0: Carol cantando pra gente Modo Alerta. E você também já tá no Modo Alerta, hein? Well, que voz maravilhosa. Adoro esse menino, canta demais. Que talento, hein? Você ouve a música do Well aqui na Band FM, Modo Alerta. 10h51, aquele bom dia especial pra você. O meu querido Gilmar que faturou uma cafeteira. E aí, Gilmar, gostou, querido? Bom
1: Alô,
0: dia.
1: Alô, Catinha. Bom
0: Oi,
1: dia,
0: maravilhoso.
1: Bom dia a todos. Alô, Rádio Band, a melhor. Eu tô ligadinho.
0: Obrigada, meu amor.
1: Muito obrigado. Ganhei uma cafeteira de vocês aí. Chegou em boa hora.
0: Fazer um café gostoso.
1: Vamos homenagear a Band por dar essa oportunidade de ganharmos esses prêmios maravilhosos aí.
0: Tá bom.
1: E coisas maiores estão por vir.
0: Estão sim.
1: Tamo junto, colado com todo mundo. Obrigado, muito obrigado. A Band FM.
0: Valeu, Gilmar.
1: Gil de São Cristóvão.
0: Faturou uma cafeteira aqui na Super 6. O próximo pode ser você, porque daqui a pouquinho, uma da tarde, tem mais uma edição da Super 6, tá bom? Mas agora é hora da gente fofocar. Sabe sobre quem? Eu achava ela insuportável lá no BBB, né? Mas tem gente que gosta dela, né? Ela vai fazer propaganda. Que é a Milena. Tia Milena. Cacá adora ela, né, Cacá?
2: Tia Milena, ex-BBB. Pois é, né? Eu, particularmente, não gostava dela no reality. De verdade. E assim, depois do reality também, ela aprontou, fez algumas coisas que não se faz, chamou ali no Domingão com o Hulk, o cowboy de vagabundo e mentiroso. Ah, é brincadeira, mas é um tipo de brincadeira que não é legal. Ainda tretou ali com o Alberto Cowboy numa festa da Globo, falamos isso também. Agora tem uma coisa que eu achei interessante, não por ela, mas pela marca que fez, tá? Teve uma marca aí de um remédio de gases, né? Contra gases e tudo, que a contratou para fazer propaganda. E ela faz propaganda dizendo o seguinte, que agora ela não solta mais pum, entendeu? E que ali no reality virou um resort realmente, porque ela não tinha como provocar as pessoas. Achei uma bela sacada da empresa, né? Achei também que tinha tudo a ver com ela, porque ela vai ser lembrada pelo resto da vida dela como aquela participante do reality que soltava pum na cara dos outros, o que eu acho um absurdo. Enfim, gente, um beijo e até amanhã. Tchau, tchau.
0: Beijo pra você também. Até amanhã, Cacazinha. Mas, gente, eu também vou ficando por aqui. Volto com você daqui a pouquinho, a partir de 1 da tarde, trazendo o quê? Mais uma edição da Super 6. 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Vamos encerrar com música? Traia Véia, lembrança boa.

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4: Fala pessoal, você que está seguindo em direção à Cidade Baixa, tem trânsito lento na Jequitaia desde a saída da Via Expressa. Por isso você que ainda está vindo agora da BR e também da CMDTran, segue em direção ao Bonfim, prefira desviar em direção à General San Martín, tem trânsito intenso, mas flui muito melhor. 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

tudo bem com você? Por aqui tá tudo ótimo, porque tá começando agora o nosso Quem Ama Não Esquece. Esse programa que a gente fica até um pouco ansioso, esperando pela próxima história, e qual será a próxima história? Todo dia você confere uma história de amor, de superação, uma história daquelas que deixou saudade. E se você quer relembrar momentos da sua vida, sua trajetória, se você tem uma lição para passar para a gente que você possa compartilhar, vai ser um prazer conversar com você pelo nosso WhatsApp. 11 999919197. Eu vou te explicar certinho como é que funciona. A gente vai começar um bate-papo, uma conversa aqui, onde eu vou entender sua história e a nossa produção pode entrar em contato com você. Quem sabe a sua história não pode ser a próxima a fazer parte aqui do nosso Quem Ama Não Esquece. Na história de hoje, a gente vem entender que às vezes o amor, ele não é suficiente para manter alguém do nosso lado. Mas muitas vezes através dele que a gente encontra forças para poder continuar.

0: Cresci dividindo quarto com irmão, usando roupa passada de primo e vendo meu pai sair cedo para trabalhar sem nunca reclamar da vida. A gente nunca teve muito conforto, mas tinha dignidade. E de algum jeito, eu cresci feliz assim. Comecei a trabalhar cedo também. Primeiro carregando caixa em mercado. Depois, ajudando em depósito, fazendo bico, no que aparecia. A minha vida sempre foi apertada. Mas eu tinha orgulho, sabe? Orgulho de nunca faltar com as minhas responsabilidades. Nunca fui um homem amargurado. Muito pelo contrário. Sempre fui leve, brincalhão. A minha única ambição era ter a minha família. Minha casa, viver em paz, ter uma vida como eu sonhei. A Camila apareceu nessa história quando eu tinha de 23 para 24 anos. Ela era amiga de uma prima minha e eu lembro direitinho quando eu a vi pela primeira vez. Meu Deus! Linda, linda demais. Mas não era só beleza, sabe? A Camila, ela tinha presença. Ela chegava e todo mundo olhava. E eu não fui diferente. Eu olhei também. Naquele dia, eu fiquei procurando qualquer desculpa para ficar perto dela. Ofereci refrigerante, puxei assunto, fiz piada idiota, só para ver se ela ria. E deu certo, porque ela começou a rir de tudo. Depois de alguns encontros, a nossa história começou para valer. E quando eu comecei a namorar a Camila, eu achei que tinha ganhado na loteria da vida. Porque eu era completamente apaixonado por ela. Completamente. Aquele tipo de paixão que faz homem olhar para a mulher e pensar assim: nossa, eu preciso fazer essa pessoa feliz, de qualquer jeito. Só que, olhando hoje, eu acho que eu nunca percebi que felicidade para mim e para Camila significavam coisas muito diferentes. Muito.
1: Não, não é possível. Não é possível. Você não tem a menor vontade.
2: De ir pra Europa? Fazer o quê lá?
1: Ué, de conhecer?
2: Camila, eu nunca entrei num avião.
1: Pois eu tenho. E eu quero conhecer. Quero conhecer Paris, Itália. Eu quero aquelas bolsas caras. Eu quero roupa bonita, restaurante chique, beber champanhe, tirar foto. Ai, ai, é um sonho. Imagina. Imagina uma vida assim.
0: Ela falava, mas não daquele jeito de quem tava só sonhando. E hoje eu consigo perceber isso. Não é porque eu não via. É que eu achava bonito ela querer crescer na vida. Eu achava que ela era só uma menina cheia de sonhos. E qual é o problema nisso? Mas a verdade é que enquanto ela falava de bolsa de grife, viagem internacional e apartamento de luxo, eu pensava em ter uma casinha financiada, um carro usado, assar uma carninha no final de semana. Para mim, felicidade era paz. Para Camila, eu acho que paz nunca foi suficiente. Mas apaixonado como eu tava, eu ficava cego. A gente vai ignorando as diferenças porque acredita que o amor vai resolver tudo. E eu acreditava nisso de verdade. Tanto que quando a Camila engravidou da Bianca, mesmo com medo, eu fiquei muito feliz. Assustado. Mas feliz, porque na minha cabeça a nossa família estava começando. Só que a gravidez da Camila não veio daquele jeito bonito que eu imaginava. Pelo menos não para ela. Enquanto eu fazia conta, tentando descobrir como é que a gente ia conseguir comprar fralda, leite, roupinha para Bianca, a Camila parecia cada vez mais angustiada. E eu não tô falando do medo normal de virar mãe, não. Era outra coisa. Era como se ela olhasse para nossa vida e sentisse raiva. Sério, eu lembro da gente entrando numa loja de bebê e ela ficando encantada num quarto montado que devia custar o preço de um carro. Ela olhou aquilo com os olhos brilhando e perguntou se eu achava que um dia nossa filha ia ter um quarto como aquele. O que eu respondi? Respondi que o que eu podia garantir é que a nossa filha teria amor. Isso sim. Mas hoje eu percebo que foi ali que eu comecei a perder.

0: Camila, porque ela não queria ouvir sobre amor. Ela queria segurança, queria conforto, uma vida que eu não ia conseguir dar. Ah, eu vou dizer pra você que a nossa filha, quando nasceu, meu Deus do céu, era a coisa mais linda do mundo. A coisa mais linda que eu já tinha visto na minha vida. E pra mim, aquele momento mudou tudo. Eu olhava para aquela menininha, pequenininha, no meu colo, e sentia uma felicidade enorme, mas ao mesmo tempo sentia também um medo absurdo. Uma vontade gigante de fazer tudo dar certo. Só que dentro de casa as coisas começaram a pesar. E a Camila vivia frustrada, reclamava do apartamento pequeno, do dinheiro, das contas, do fato de eu trabalhar o dia inteiro e mesmo assim a gente continuar apertado. E aí as brigas começaram. Primeiro eram brigas pequenas, depois maiores, até que tudo virava discussão.
1: Eu só não aguento isso, Edson. Só isso eu não aguento.
0: Camila, pelo amor de Deus, você tá exagerando. Eu sei que não dá pra comprar tudo, mas nada falta pra Bianca.
1: Olha esse berço, olha aqui. Velho, usado, de segunda mão.
0: Meu Deus.
1: Coisa que já foi de alguém. E, aliás, de quem será que foi isso aqui?
0: Ai, cara, não fala assim, vai. A Bianca tá sendo bem cuidada. Ela tem roupinha, fralda, leite, tudo que ela precisa.
1: Pelo amor de Deus. É esse o problema. Você sempre se contenta com muito pouco. O seu tudo que precisa, pra mim é nada. Você se acostumou com pouco, com muito pouco.
0: Aquilo me machucou. Porque pra mim, a gente tava dando o nosso melhor. Talvez naquele momento tenha sido a primeira vez que ela tenha me enxergado de verdade. Eu continuava apaixonado pela minha mulher. Só que já dava pra sentir a Camila. A Camila ali. Ela começou a me deixar. Ela tava indo embora aos poucos. Depois dessa discussão, a situação dentro de casa foi ficando insustentável. Era como se a Camila tivesse criado um rancor da própria vida. Não sei te dizer, nada tava bom. Nada era suficiente. E aí, junto disso, ela foi se afastando, não só de mim, mas da nossa própria filha. No começo, eu tentava justificar. Pensava que era cansaço, tristeza, depressão pós-parto. Eu tentava justificar para mim mesmo. Mas a verdade é que ela parecia cada vez menos conectada com a nossa vida, com o que a gente tinha construído. A Bianca chorava de madrugada e quem levantava era eu, só eu. Eu passei a dar banho, fazer mamadeira, colocava pra dormir no colo, enquanto a Camila ficava ali, ó, naquele canto. Cada vez mais quieta, mais distante, olhando o celular ou até trancada no quarto. Aquilo foi me desesperando, porque eu ainda amava muito a minha mulher. Eu via a nossa família escorrendo pelas mãos e eu não sabia como segurar. Era questão de tempo. Quando a Bianca estava com um ano, aconteceu. A Camila chegou em casa muito diferente, muito mais do que ela já estava.
1: Edson, eu decidi que eu vou embora.
0: Como vai embora? Vai pra onde?
1: Isso não importa. Eu não tô feliz, Edson. E faz tempo. E eu também conheci uma pessoa.
0: Camila, do que você tá falando? A gente tem uma filha.
1: Sim, eu sei. Só que eu também continuo sendo uma pessoa. Olha, eu preciso respirar um pouco, organizar minha vida e depois eu volto pra buscar Bianca, tá bom?
0: Buscar a Bianca? Buscar a Bianca? Eu acho que foi nesse momento que o chão sumiu debaixo dos meus pés. Porque até ali, eu estava sofrendo como homem. Mas naquele instante, eu comecei a sofrer como pai. Eu comecei a tremer de nervoso. Eu perguntei quem era ele. Que aquilo estava acontecendo desde quando. Que se ela estava ficando maluca. Eu falei um monte de coisa na hora, sabe? Tudo que veio à minha cabeça. Mas a verdade é que nada do que eu dizia, nada ia abalar a Camila. Ela já estava decidida. E ela foi mesmo. Pegou ali algumas roupas, fez uma mala e saiu. No começo, ela ainda ligava de vez em quando para perguntar da menina. Dizer que estava tentando se organizar, que uma hora ela ia voltar para conversar melhor. Mas que nada. E aí, eu fui descobrindo da pior forma possível que criar um filho sozinho não te dá tempo nem de sofrer direito. Porque enquanto você está destruído por dentro, tem uma criança ali que continua precisando comer, tomar banho, ir ao médico. Eu fui aprendendo, na marra. Aprendi a fazer penteado vendo vídeo na internet. Aprendi a escolher roupa de menina. Aprendi sobre febre, alergia, tarefa da escola. Até como costurar fantasia de festa junina. Porque eu não tinha dinheiro para comprar uma pronta. Olha isso. A Bianca foi crescendo e às vezes ela perguntava da mãe. E eu nunca tive coragem de transformar a minha ex-mulher num monstro para ela. Eu não ia fazer isso com a minha filha, nunca. Falava que a mãe tinha feito as escolhas dela, mas que isso nunca mudaria o fato dela ser mãe. Só que a verdade é que a Camila tinha desaparecido do mundo. Chegou num ponto que ela sumiu. Até um tempo depois, eu fiquei sabendo por conhecidos que ela tinha ido embora do Brasil. E aí, quando eu soube disso, eu até pensei comigo mesmo que talvez ela até tivesse finalmente chegado na vida que ela sempre sonhou, né? Morando fora. Enquanto isso, eu continuava aqui, do lado da minha filha. Do mesmo jeito, apertado como sempre, contando o último centavo, trabalhando igual um condenado. Mas a minha filha estava crescendo saudável, estava feliz, muito agarrada a mim. Ah, e nisso, olha, era nisso que eu sempre me apoiava. Nós éramos uma dupla de verdade. E foi ali, no meio daquela vida simples e cansativa, que eu encontrei a felicidade mais bonita e verdadeira do mundo. Eu e a minha filha. O tempo foi passando, um ano virou três, depois cinco. Quando eu percebi, a Bianca já estava entrando na pré-adolescência. E a Camila, minha ex, tinha virado quase uma lembrança distante dentro da nossa rotina. Minha filha até perguntava, mas era cada vez menos. A vida tinha seguido do nosso jeito. Até que depois de quase 10 anos, 10 anos sumida, o que acontece? A Camila volta. Eu tinha acabado de chegar do meu trabalho e nesse dia eu vi a campainha tocar. Achei estranho, aquela hora. A Bianca até saiu correndo achando que era alguma vizinha e aí, segundos depois, eu ouvi um silêncio. Quem é, filha? Quem é? Quando eu apareci na sala e vi quem estava na porta, meu Deus, a Camila, na porta de casa. E olha, ela estava mais bonita do que eu lembrava. Bem vestida, sabe? Cabelo diferente, de outra cor, maquiada. Totalmente diferente. A Bianca ficou ali parada, sem saber o que fazer. Mas ela sabia quem era. Quando a Camila me viu, ela começou a chorar. Olhava para mim e para nossa filha e chorava. Teve uma hora que ela disse: "Oi, filha." E eu vou dizer a você que por um instante eu também me emocionei. Mas ali começou a pior fase da minha vida. Depois daquele dia, a Camila começou a aparecer cada vez mais. Primeiro foi devagar, com cuidado. Levava presente para Bianca, chamava ela para sair, levava ela no shopping. restaurante. E eu começava a ver a minha filha se encantando com tudo aquilo. Porque ela, naquela fase, era só uma menina entrando na fase da pré-adolescência, adolescência, começando a virar mocinha, querendo se sentir bonita, querendo uma presença feminina perto dela. E a Camila, ela foi estratégica. Ela soube ocupar esse espaço. E eu, como é que eu ia evitar? A Bianca nunca teve ódio pela mãe. Eu nunca deixei, mesmo. E por isso, quando a Camila voltou, foi fácil para minha filha perdoar tudo e qualquer coisa virou novidade. Em poucos meses, as duas já tinham assunto, risadas, segredos, fotos. Enquanto isso, eu estava lá, meio até que perdido dentro da minha própria realidade. Porque pela primeira vez eu comecei a sentir a Bianca se afastando de mim. Olha que louco. Pequenas coisas no começo, como preferir sair com a mãe no fim de semana, ficar horas no celular falando com ela, reclamar da nossa casa simples, até isso. Começou a comparar, né? E eu engolia tudo muito quieto. Porque no fundo eu sabia que dinheiro encanta, novidade encanta, conforto encanta. Principalmente uma criança. Uma criança que cresceu vendo o pai contar moedas no mercado. O problema é que quanto mais a Camila se aproximava da Bianca, mais eu sentia que estava perdendo a única pessoa que tinha dado sentido para minha vida. Até que um dia, a Bianca sentou comigo na cozinha e falou. Falou olhando para mim. E eu senti que mesmo com vergonha, ela estava falando comigo e dizendo que a Camila tinha a convidado para morar com ela por uns tempos. Chamou a minha filha para ir morar com ela, fora do país. Eu lembro que na hora eu até tentei sorrir. Tentei mesmo, juro. Perguntei para ela por quanto tempo e ela respondeu que não sabia. Daquele jeito inocente de quem ainda não entende que algumas decisões mudam. Para mim, iam mudar muito. Mas eu entendi na hora. Eu acho que no fundo eu já vim entendendo. A Bianca estava descobrindo um mundo novo. Um quarto bonito, só dela. Roupas que eu nunca consegui comprar. Viagens, conforto. Enfim, né? Uma vida sem aperto, entende? E além de tudo, ela estava descobrindo a mãe. A presença feminina que ela nunca teve durante uma vida inteira. Como é que eu ia lutar contra isso? Como é que eu ia fazer a minha filha se sentir culpada por querer viver uma realidade melhor? Muito melhor do que eu tinha conseguido dar até ali. Hoje eu me contento com finais de semana, com mensagens durante o dia, com algumas ligações lá e cá. E a verdade é que eu sei que a Bianca ainda me ama. Eu sei, ela me ama. Não tenho dúvida disso. Nós continuamos próximos, ligados, daquele jeito que só pai e filha entendem. Mas agora existe uma distância que antes não existia. A vida dela mudou. E a minha muito mais. Ai, às vezes eu chego em casa depois do trabalho e eu estranho, viu? Aquele silêncio, aquele vazio. E eu me emociono em falar, porque durante tantos anos, tudo que eu fui estava ligado em ser pai. O pai dela. Só que eu entendi também, ou tô tentando entender, na verdade, que alguém, quando a gente ama alguém, isso também faz parte. Aceitar certas dores calado. Principalmente quando você entende que a felicidade da pessoa vale mais do que o vazio que ficou aqui, ó, dentro do meu peito. No fim, eu acho que a vida fez exatamente o que a Camila sempre quis. A vida acabou dando para minha filha, para Bianca, tudo aquilo que eu nunca consegui dar. E talvez a minha maior dor seja saber que, mesmo tendo dado todo o amor do mundo para ela, às vezes, só amor não impede ninguém de um dia partir.

Band FM, é o Zezé de Camargo e Luciano, Preciso Ser Amado. A história do nosso amado Edson. Ai, quanta admiração por esse homem, hein, gente? Essa história vem mostrar pra gente que o amor verdadeiro, muitas vezes, se manifesta no silêncio dos nossos sacrifícios. O Edson abriu mão de tudo para criar a Bianca com dignidade, carinho, presença. Mesmo destruído, né? Ele também tinha ficado em pedaços com o final do casamento dele, porque ele ainda amava a esposa. A maior prova de amor do Edson talvez tenha sido justamente essa parte, né? De aceitar a decisão da filha. Mesmo que isso acabasse com o coração dele. E essa história faz a gente refletir tanto, né? Que nem sempre quem ama mais é quem fica com as pessoas no final. Às vezes amar também significa deixar ir. Entender os sonhos dos outros, que não são iguais aos nossos. Continuar vivendo com a consciência tranquila de ter feito o melhor que podia. Que difícil, hein? Que dor, hein, Edson? Depois de tudo que você lutou sozinho, na sua simplicidade, mas com todo o amor que você podia. Você fez tudo o que você pôde, meu amigo. Você deu o seu melhor e honrou o verdadeiro papel de um pai. O que vocês acham da história de hoje, hein? Essa é a minha opinião, mas eu quero saber da sua. 11 999 919197. O nosso Quem Ama Não Esquece tá no ar e eu espero o seu comentário na história de hoje.

0: Band FM, Marília Mendonça, parece namoro. E você? Pode mandar sua opinião aqui no Quem Ama Não Esquece de hoje. 11 999 919197. Eu tô esperando a sua mensagem.
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4: E o trânsito continua lento na Avenida Jequitaia, desde a saída da Via Expressa, que também tem outro trecho de lentidão nas proximidades da Baixa de Quintas. Por isso, você que ainda está saindo do acesso norte, segue em direção ao comércio, prefira a Avenida Bonocô, que está com pista livre. E você não encontra dificuldades até a Avenida da França. 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Renata Falcone para a Band FM, a sua rádio do seu jeito.
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0: 11 999 91 9197. Você comenta a história de hoje, a história do Edson, né, gente, que passou por tantos problemas dentro do relacionamento, porque na verdade era o seguinte, eram desafios diferentes na vida, propósitos diferentes na vida, ele com a sua ex-mulher, né, a ex-mulher queria viajar, queria conquistar outras coisas, e ele mais tranquilo na sua dinâmica, no seu dia a dia, pra ele tava tudo bem, né, no relacionamento teve as suas divergências, depois de já ter a filha com ele, a mulher resolveu ir embora. Foi embora, reconstruiu a vida e voltou para buscar a filha. Enquanto isso, ele ficou sozinho criando a filha, né? E hoje ele se vê aí sozinho mais uma vez e agora sem a filha, mas com a consciência tranquila, com a consciência limpa. O que vocês acham dessa história?
1: Oi, Milena. Oi, Band FM. Bom dia a
0: todos.
1: Bom dia. Aqui é o Jefferson de Cotia.
0: Oi, Jefferson.
1: Ah, o que eu tenho pra falar pra esse rapaz é que a gente não pode ficar parado no tempo. A gente tem sempre que ter sonhos, ter um propósito na vida, correr atrás de melhorar sempre. Não podemos ficar parado. Ah, tá bom isso aqui. Não tava dando nem pra comprar nada direito. Não dava pra dar nada pra filha direito.
0: Uhum.
1: A gente tem sempre que ter propósito na vida e tentar lutar, fazer curso, estudar, enfim. Sempre crescer pra poder dar o melhor possível, né? Pros filhos, pra família.
0: Entendi, meu amigo, entendi. É, realmente, os objetivos eram bem diferentes, né, gente? Ela queria uma coisa, ele queria outra, realmente não estavam se conversando aí dentro dos objetivos do casal.
2: Oi, Milena. Bom dia, Milena.
0: Oi.
2: Que triste, né? Que mensagem. Que história bonita. Só que é uma pena. Eu acho que a filha já é uma pré-adolescente, ela poderia ter um pingo mais de compaixão pelo pai, né? Porque o pai criou, né? Sozinho. Agora a mãe morre, volta aí depois de bem bom, que a menina já tá uma adolescente, a menina assim, coisa, é interesse, né? Isso é muito triste, porque é uma criança que já não tem aquele tanto amor, né? Porque quando você tem amor, você aceita seu pai, sua mãe, do jeito que Deus deu pra gente. Não é por causa do dinheiro que ela fica toda coisada pela mãe. Ela teria que ter um pouco mais de compaixão pelo pai e ver que foi o pai que fez tudo por ela.
0: Uhum.
2: Mas infelizmente, Milena, do nosso mundo é assim, né? Vence aquele que tem mais, que tem menos, fica lá embaixo. Beijo, Milena, adoro você. Vê minha mensagem, por favor. É a Lu do Parque de Céu Cocaia. Beijo. Escuta minha mensagem, minha bonita.
0: Ah, bonita. Um beijo pra você. Obrigada, viu, pelo seu recado. Obrigada pela sua mensagem. Eu acho que essa história tem vários pontos, né, gente? Tem o ponto da questão dele ficar mais estagnado, né? Não querer realmente evoluir financeiramente. A gente sabe que a gente quer dar o melhor para os nossos filhos e pra gente também, né? Tem sonhos para realizar, mas tem essa questão também, né? Do pai ficar sem a filha. Ai, meu Deus, parte o nosso coração, ainda mais um pai tão presente. E você, o que você acha dessa história? Eu espero o seu comentário, não só aqui pelo nosso WhatsApp, mas também através das nossas redes sociais, @BandFM.

Então quer dizer que você era infeliz no nosso relacionamento. Segunda que cê é quando me deixa e sai. Então se administrava três, quatro ao mesmo tempo.

0: Band FM, Maiara e Maraíza, narcisista. Aqui no nosso Quem Ama Não Esquece de hoje, a história do Edson. Pelo 11999919197, você comenta a história de hoje.
1: Bom, Renan Nez, aqui, motor de aplicativo de Presidente Prudente. Essa história, infelizmente, a menina tem o caráter da mãe, né? Porque, por mais que o pai tenha criado e tenha dado todo o amor, o caráter, a coisa saiu pelo lado da mãe, porque eu não trocaria minha mãe por dinheiro nenhum. Se eu tivesse um pai, como eu fui criado só minha mãe, eu não trocaria pro meu pai se ele fosse rico, não. Viveria com ele, tudo mais, tentaria perdoar ele ter me abandonado, mas não trocaria, não. A menina é uma ingrata, na verdade, né? E ele tem que seguir a vida dele, deixa ela seguir a dela, que uma hora ela vai quebrar a cara e vai ver quem realmente estava por ela. Beijo.
0: Obrigada, amigo. Um beijo pra você. Sabe o que eu fico pensando, gente? Eu me coloco no lugar desse pai, né? Por exemplo, vai, chega aí o pai das minhas filhas e fala assim: olha, eu tenho pra vocês, meninas, um estudo fora do Brasil, uma vida fora do Brasil, porque ela vai continuar estudando fora do Brasil, né? E eu quero levar vocês junto comigo. Por mais que eu cuide sozinha, eu acho que eu não conseguiria não ficar feliz, sabe? Eu ficaria feliz porque, assim, no momento eu não ia poder, né, dar essa estrutura pra elas. Mas alguém, que no caso é o pai, né, vamos inverter a situação aqui, tô me colocando no lugar, pode fazer. Então eu não sei se eu, por mais saudade e me sentir injustiçado, porque, poxa, eu criei até aqui, o mais difícil eu passei, como ele mesmo, como Edson, né? Eu ia pensar no bem das minhas filhas, da minha filha, no caso, né, dessa história, sabe? Então, eu acho que é isso que o Edson pensa. Realmente é muito difícil, dói muito. Cadê a filha que eu criei, né? Cadê a minha princesa, a minha boneca que eu fiz de tudo pra criar? Mas o amor é isso também, né, gente? O Leandro Menezes está falando o seguinte lá no nosso Facebook. É muito fácil chegar nessa altura do campeonato, pegar o bonde andando e ir sentado na janelinha, né? Mas parabéns, Edson, por ter criado sua filha com dignidade. Isso ninguém vai tirar de você. É isso, gente. Ele tá triste, lógico que tá, porque ele sente falta, né, do dia a dia. Mas e a consciência dele? Nossa, tudo que ele fez é maravilhoso. Impagável.
2: Renato, sou Dora do Real Parque.
0: Oi, Dora.
2: Olha, Milena, eu vi aí a história. Sinceramente, eu vou falar pra você assim. Eu sei que algumas pessoas vão até tirar a pedra no meu comentário. Só que eu acho que a filha, infelizmente, talvez não é nem o que o pai queira ouvir.
0: Certo.
2: Mas a filha foi bastante ingrata, sim. Porque o fato, porque só porque a mãe poderia dar para ela uma viagem, poderia, e ela esqueceu dos momentos que a mãe a deixou para trás. Então, quer dizer, tá, o pai não pintou a mãe para ela, tá certo. O pai fez o melhor dos papéis.

0: Ele foi pai e mãe dessa menina.
1: Foi.
0: Então, assim, agora, simples, ela pega as bagagens e vai conhecer o mundo com a mãe. Quer dizer, o amor do pai ficou na onde?
1: É.
0: Então, é como uma outra ouvinte falou aí. Leva mais quem dá mais. A menina foi Maria, vai com as outras. Eu vou usar esse termo.
1: Sim.
0: Porque, infelizmente, eu não concordo. O fato dela ser jovem não dá para tirar o raciocínio. Uhum. Ou é porque ela é jovem, o pai não pôde dar o mundo para ela, a mãe pode, então ela abandona o pai para seguir o mundo com a mãe, aí?
1: Realmente é revoltante. Eu vi que você tá revoltada. E é revoltante mesmo. A gente, não tem como. A gente se coloca no lugar desse pai, né? E aí o que as pessoas estão falando lá no nosso Instagram é o seguinte. A Thaís tá falando, nossa, que triste. Porém, Edson, você errou, viu? Você deveria ter contado desde o começo o que essa mãe fez pra sua filha. E você? O que você acha? Vem comentar a história de hoje, que eu tô esperando você aqui.

0: Rádio FM. Eduardo Costa é namorado e pelo 11999919197 você comenta a história de hoje.
1: Bom dia, Mi.
0: Bom dia.
1: É um velho ditado, né, que muitos dizem. A gente vale aquilo que a gente tem. O dinheiro comprou amor pra quem não tem valor, né? Mi, manda um beijo pros motoca aí, Mi. Tamo aí na rua aí, o dia inteiro aí no foninho. Dando carona pra você aí, obrigado.
0: Ah, muito obrigada, hein? Um beijo pros motocas aí que estão curtindo aqui a Band FM. Beijo também pro Rafael do Rio de Janeiro, que deixou a mensagem aqui dizendo que curte sempre a Band FM. Obrigada, Rafael.
2: Oi, Milena, que é Cristina.
0: Oi, Cristina.
2: História. Ah. E o amigo compartilhou aí a opinião dele, falando que o Edson tá parado na vida. Eu não acho que ele tá parado na vida, eu acho que cada um, né, tem um tempo, cada um tem uma escolha, e parado na vida ele não tava não, porque ele criou a filha dele sozinho. Essa mãe pagou pensão? Não, não pagou. Outras pessoas criticam a filha, né, falando que falta consideração, mas gente, a relação foi do Edson com a Camila. A filha já não tem nada a ver com a relação que eles tiveram, da mãe ter mudado de país, né, e o pai ter ficado. Eu acho que é uma escolha dela, tá bom? E Edson, parabéns. Um beijo, sempre ligadinha na Band.
0: Um beijo pra você, minha linda.
3: Oi, Milena, bom dia.
0: Oi.
3: Meu nome é José Roberto.
0: Oi, José.
3: Aos 5 anos de idade, meu pai e minha mãe se separaram. Minha mãe

0: proporcionar uma vida melhor para a filha. E que bom que você não impediu, Edson.
1: Bom dia, Milena. Bom dia, Band.
0: Bom dia.
1: Era difícil essa, né?
0: Muito.
1: Mas amar também é deixar ir, né? Deixar ir. E viver as oportunidades da vida. E falar que até o mais difícil foi ele que fez. A gente não sabe o que vem pela frente.
0: Uhum.
1: Né? E a presença da mãe é importante. Ele fez um papel espetacular de não destruir a imagem da mãe.
0: Foi.
1: E a vida vem pela frente. A gente não sabe o que pode acontecer. Ela pode voltar. Assim como a mãe abandonou uma vez, pode abandonar de novo. E eu
0: Sim.
1: tenho certeza que esse pai, por amor, vai estar esperando por ela.
0: Ele já está, né?
1: Então a gente faz uma vez
0: com
1: e mais
0: saudade.
1: Mil vezes pelos filhos.
0: Faz mesmo.
1: E o caminho deles,
0: tem
1: eles
0: razão.
1: Vão trilhar e a vida vai ensinar tanto ela, a mãe, o pai, o lugar de cada um nessa história. Mas o pai está de parabéns por ter feito o melhor pela filha. Tenho certeza que a mãe também acha que está fazendo o melhor. E se ela precisar, o pai vai estar aí para acolher a qualquer momento.
0: Eu acho também. Obrigada pela sua opinião. Aqui no nosso Quem Ama Não Esquece, dessa terça-feira, tem Jorge Mateus de Tanto Te Querer.

0: Band FM, é o Catinguelê pra gente relembrar. Recado à minha amada. Essa é boa, hein, Murilo? Boa. Demais.
1: Volta, a gente volta no tempo, né, ouvindo isso, né?
0: Muito bom, né? É muito sensacional,
1: sim. Muito bom. História do Edson hoje, eu tava pensando aqui, né? A gente sempre quer o melhor para os nossos filhos, né? Tanto que a gente tá numa geração que a gente cuida demais deles, deixa inclusive eles dentro de bolhas, para eles não sofrerem o tanto que a gente já sofreu, não passarem o que a gente já passou de perrengue. Mas aí chega um ponto que você tem que decidir. A felicidade do meu filho é mais importante, da minha filha, ou a minha felicidade? Eu acho que o Edson ficou ali numa, né, naquele, vou resolver ir pra onde agora?
0: Qual de caminho, bico, né, que fala.
1: Pois é. E tá vendo, a gente sempre vê, a gente vai pelo lado dos filhos, não tem jeito, né? Mas eu entendo bem e entendo esse questionamento dos ouvintes, mas que filho é esse, né, que abre mão de tanta coisa que o pai fez por eles, por ela, no caso? Mas é a vida, né, gente?
0: Gente, quando foi que vocês tiveram a dimensão do que os seus pais fizeram por vocês? Quando caiu essa ficha?
1: É verdade.
0: Que maturidade que essa menina tem que ter hoje. É muito difícil
1: aí
0: mesmo.
1: Aí chega a mãe, né? A figura feminina na vida dela.
0: É.
1: Olha, Edson, força aí e parabéns aí pela tua... Até pelo desempenho que ele tem como pai, né? Agora é aguentar o coraçãozinho aí e esperar que em algum momento tua filha também retribua todo esse cuidado que você teve com você.
0: Com certeza.
1: Que você teve com ela, né?
0: Sim. Meio dia 13 agora.
1: Vamos lá, gente. 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
1: O Ale, obrigado, viu? Foram algumas dúvidas aí dos nossos ouvintes sobre cartão de crédito. Aqui não é da sua conta. 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E amanhã a gente fala mais e a gente conversa mais sobre isso, ajudando sempre o ouvinte da Band FM. Obrigado, viu, Ale?
2: Imagina, beijo pra vocês dois, pra nossa audiência. Até amanhã.
1: Valeu, até amanhã.
0: Beijo!
1: Muito bem. Quem não ouviu a história, né? 10h30 da noite tem a nossa reprise no Band Love. E você pode, inclusive, contar a sua história também. Ah, tem uma história parecida. Ou a minha história, eu reagi diferente. É parecida, mas no final foi diferente. Conta pra gente. A gente espera você também, porque contar a tua história aqui é muito mais emocionante do que ouvir outras histórias. Você vai gostar. Então, estamos esperando a sua história aqui também, pra você se emocionar com a gente.
0: Uma experiência totalmente diferente.
1: Total.
0: Ô, Murilo, até amanhã, então.
1: Até amanhã. Beijo, Milena.
0: Beijo,
1: gente,
0: tchau.
1: Até amanhã. Obrigado. Um beijo. Tchau.

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10: Band FM. Ótima tarde pra você, meio-dia 23 agora. Tá na hora de você pedir sua música. A sua rádio do seu jeito.
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10: Ah, mas que momento mais maravilhoso que a gente espera tanto do Minha Música, Minha Vida, que tá no ar a partir de agora pra você. Essa é a hora que você passa a mão do seu telefone, adiciona a gente aí na sua lista pelo 11 999919197 e pede a sua música. Escolhe a música que você quiser, mas você tem que me explicar por que que você gosta dessa música. Hã? Por que que essa música faz parte da sua vida? Em que momento ela entrou na sua vida e qual que é a sensação? Qual que é o sentimento que envolve você e essa música? Eu tô esperando sua mensagem.
12: Oi,
10: hein?
12: Boa tarde, tudo bem?
10: Tudo bem.
12: Gostaria de ouvir a música de Zé Neto e Cristiano, Pátio do Posto.
10: Uhum.
12: Essa música me fez relembrar de um amor de adolescente, né? Que eu tinha de 13 para 14 anos. E depois de 30 anos a gente se viu novamente. Foi muito emocionante. E ele cantou essa música pra mim. É, foi muito bom reencontrar com ele novamente.
10: Uau! Eu adorei essa história, hein? Vou tocar sua música agora.

0: Isabela Fernandes, Mentiras do Minha Música Minha Vida, pelo 11 999 919197. Você pede só música?
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3: Band FM. Ótima tarde pra você, que delícia. Tá no ar o nosso Minha Música Minha Vida. A rádio do seu jeito.
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3: Aí você me diz assim: ô Mi, toca minha música. É lógico que eu toco a sua música. Aí eu falo pra você: mas me conta a sua história. É assim. O Minha Música Minha Vida é uma troca, onde você pede sua música, a gente atende o seu pedido e você conta. Por quê, hein? Por que que você gosta tanto dessa música? Me fala.
5: Boa tarde, eu queria ouvir uma música. Todo Mundo Tem Uma Pessoa. Foi uma música que marcou muito a minha vida. Música de uma pessoa que partiu, mas que foi uma pessoa maravilhosa. E sempre que eu ouço, eu lembro de tristeza. Ao mesmo tempo, me alegro, porque foi uma pessoa muito especial.
3: Ô, meu amor, um beijo pra você. A música do Henrique Juliano, Aquela Pessoa.
6: Todo mundo tem. 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

0: é direito.
1: Band FM, Thiaguinho, Billy.
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1: É isso mesmo.
3: É sobre
1: mesmo.
3: Não desistir.
1: Exatamente. Com essa música maravilhosa, eu encerro meu horário de hoje. Um beijo, divo. Beijo, diva.
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6: Chegando pra te fazer companhia nessa tarde gostosa. Você de toda a nossa Bahia que tava aí acompanhando, ó. Mais uma programação maravilhosa. É, tô chegando com mais uma edição da Super 6.
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6: A sua rádio do seu jeito tá na hora da Super 6 e eu sei que você gosta.
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6: Agora uma hora, uma ótima tarde pra você por aqui, Kátia Howlett. Muito prazer, tô com você até as duas, levando música boa de verdade aqui na Band FM. E ó, tá rolando a Super 6. Você escuta a música que você gosta duas vezes e ainda concorre a prêmios. Falar em prêmios, eu tenho pra você um super secador de cabelo. Alô, mulherada de plantão, que tá um secador de cabelo? Com esse tempo chuvoso que tá pra vir, o inverno vai chegar e é claro que você vai gostar de ter um secador em casa, tá bom? Então já sabe, participa aí com a gente pelo 71999 476363. Lembrando que hoje é o dia do enfermeiro, né? Turma da enfermagem, aquele boa tarde especial. Obrigadão pela audiência. Música 1 da Super 6 de uma da tarde, Ana Castela, Olha Onde Eu Tô. A música 2 do Dilcinho, 11 Um Pouquinho. A 3 do Matheus e do Cauã, Admita. Música 4 do Gustavo Lima, Proibido Terminar. A 5 do outro Gustavo, mas é o Gustavo Mioto, Pedido de Socorro. E a 6 da maravilhosa Cintura de Violão, Paula Fernandes, Mentiras. Qual das 6 músicas você tá afim de ouvir aqui na Band FM? Escuta aí, 71999476363. Tá rolando secador de cabelo pra você. Tá bom demais, gostou? Então participa, tô te esperando aqui. Me conta se já almoçou ou não.
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Que tá valendo um secador de cabelo pra você que escolhe a música aqui na Super 6. Música 3, o Matheus e Cauã, Admita, com a participação da Laona Prado. A 1 da Ana Castela, Olha Onde Eu Tô. A 2, o Dilcinho. Música 4 do Gustavo Lima, Proibido Terminar. Ainda tem Gustavo Mioto, Pedido de Socorro e Paula Fernandes, Mentiras. Qual das 6 músicas você tá afim de ouvir? Participa aí pelo 719-9947-6363. O Gilmar de São Cristóvão tá sempre ouvindo a Band. Patroa Super 6 de 10 horas. Um abraço pra você. Antônio Beraldo, sempre

0: Luíde, de 13 anos, meu filho tá na sintonia. O Roberto Leite, um abraço pra você. Haroldo, já tô aqui no meu segundo turno, já escolheu sua música, Haroldo, um beijo pra você. Geilda de Itapuã também escolhendo a música dela. Geilda, um beijo. Gustavo Lima, tem aqui também a Solange de Pituaçu, tá votando na música 6, a música da Paula Fernandes, Mentiras. Quem mais tá votando aqui? Oi, Catinha, voto na música do Dilcinho. A Thaís Carvalho, do Alto do Peru, sempre ouvindo a gente. Obrigadão pela audiência. Quem é esse lindão aqui que tá falando comigo? Boa tarde. Tudo bem?
1: Oi, Kátia.
0: Oi, maravilhoso.
1: Pra mim, que vai ganhar é Gustavo Lima.
0: Gustavo Lima.
1: Ronaldo
0: Vale. Um beijo pra você, Ronaldo. Obrigado pela audiência. Bianca Castilho também tá participando comigo. Diga, Bianca.
2: Boa tarde.
0: Boa
2: minha
0: tarde.
2: Amiga Kátia.
0: Oi, Bianquinha.
2: Aqui está falando é Bianca Monteiro, moro na Cuba. Eu voto na música Ana Castela,
0: Ana Castela. Onde eu tô. Olha onde eu tô, tá aí, bom voto.
2: Eu gostaria de ganhar esse...

0: secador de cabelo, viu?
1: Tá bom,
0: vou te conhecer pessoalmente.
1: Ô, coisa boa, um beijo.
0: Da Band.
1: Um abraço pra você. O André tá votando na Paula Fernandes aqui. Também tem a Silvia, que tá ligada com a gente, Cosme de Farias, também votando na Paula Fernandes. Oi, Silvinha, tem ela também. A Liana mandou uma foto aqui com todos os presentes que ela ganhou no Dia das Mães. Tá podendo. Só essa camisa sua, Eliana, que eu não gosto, tá bom? Poderia ser a camisa do Bahia aí, viu, Eliana? Pelo amor de Deus.
2: Boa tarde, Catinha. Já estou aqui com você de novo. Hoje eu fico com Ana Castela, viu? Eliana Ribeiro de Sussuarana Velha. Uma tarde abençoada para nós, maravilhosa.
1: Um beijo, meu amor. Obrigado pela audiência. Faturou um montão de presente, hein? Tá poderosa você. Vamos nessa com a música 4 aqui na Super 6, que é a música do Gustavo Lima.
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0: demais, eu sou da Paula Fernandes. Mentira, ficou linda essa música na voz da Paula Fernandes, né? Bom demais. 1h19, ótima tarde pra você que tá acompanhando a Super 6, as 6 melhores da Band FM. Hoje tá valendo um super secador de cabelo. Ô Lu, um beijo pra você, Lu maravilhosa, sempre ligada com a gente. Um beijo pra você, maravilhosa. Um abraço pro seu filho também, pra toda a sua família. Moçada participando aí pelo 71999476363. Música 1, a música da Ana Castela, Olha Onde Eu Tô, atriz e cantora agora, né? Dilcinho, música 2, 11 um pouquinho, a 3, o Matheus e Cauã com a Launa Prado, Admita. Música 4 do Gustavo Lima, Proibido Terminar. A 5 do Mioto, cantando um pedido de socorro. E a 6, a Paula Fernandes, é Mentiras. Qual das 6 vale a pena você ouvir de novo? Diga aí,
1: bom
0: meu
1: dia,
0: amor.
1: Bom dia, bom dia.
0: Boa tarde já, meu amigo.
1: Que bom dia. Um abraço aí pra galera da C4.
0: Oi, Tamar. Ô, Éder, um beijo pra você.
1: Estamos aqui no roteiro. Me ligue que eu já sei o que é que tem nessa caixa.
0: A caixa foi de manhã, homem. Você tá perdido, hein? Eu vou te ligar.
1: Todos os dias, me ligue que eu quero acertar.
0: Ai, meu Deus, agora não é a caixa, não, é a música. Oi, Aline, tudo bem? Boa tarde, Catinha, te acompanhando aqui, Arimbepe. Obrigadão pela audiência, Aline, um beijo pra você, obrigado pelo carinho. É, tô ouvindo você também, manda um beijo pra mim, Catinha, amei conhecer o Matheus Borges, o Mandias, a Givanete Andrade tá ouvindo a gente, obrigado pela audiência. Esteve aqui ontem, conheceu a nossa equipe. Um abraço pro Fábio, também escolhendo a música do Dilcinho. Ô, Fabão, um beijo pra você, obrigado pela audiência. A Rosângela Borges, da Estrada das Barreiras, também escolhendo a música do Gustavo Mioto. Daqui a pouco a gente volta com mais músicas pra você e um resultado da Super 6.
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1: Tô de volta aqui na Band FM, a sua rádio do seu jeito. Ótima tarde pra você e vem comigo que até as duas eu tô aqui, ó, com você na Band FM. Rádio do seu jeito, tá na hora do resultado?
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1: E vamos nessa com o resultado da Super 6, vou tocar a música mais votada. E todo mundo que participou concorreu um secador de cabelo, mas a sortuda foi ela, Bia Monteiro, final do telefone 3248, acaba de faturar um super secador de cabelo. Bia, você se deu bem aqui, participou da Super 6 e leva um secador de cabelo pra casa. Pode festejar, se estiver ouvindo a gente, manda aquele áudio de responsa pra garantir seu prêmio, tá bom? E vamos nessa,
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1: Música mais votada do Dilcinho, 11 e um pouquinho.

ouvintes da Band FM, muito obrigada! Muito obrigada, muito obrigada, obrigada, obrigada, obrigada, obrigada. Mil vezes.

0: Ana Priscila Senna cantando com o Pabllo, Não Me Faça Chorar, música que Joel fica lembrando de Gilza. Ele tem tantos planos
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0: É, vozerão essa menina tem, né? Revelação, cantora. É completa essa menina, Priscila Senna. 1h33, uma ótima tarde pra você. Ligado aí com a Band FM. Nossa querida Bianca ficou feliz da vida que levou um secador pra casa. Quem tá me ouvindo? Boa
2: Muito
0: tarde.
2: Boa tarde, Catinha.
0: Boa tarde, maravilhoso.
2: Band FM,
0: Marinaldo. Tá com saudade
2: de
0: você.
2: Catinha, tô muito feliz, viu?
0: Tá feliz?
2: Tô retornando aqui após a cirurgia.
0: Que bom, Marinaldo.
2: Tô aqui ligadinho da Band FM. E amanhã eu vou aí pegar meu cooler que tá restando, viu, Catinha?
0: É, coisa boa.
2: Tô aqui.
0: Um beijo pra você, Marinaldo, nosso ouvinte querido, sempre ligado com a gente. Que bom que você tá bem, recuperado, já voltou pra casa, isso é que importa, tá bom? É, quem
3: Olá,
0: é?
3: Bom dia.
0: Boa tarde, maravilhosa, um beijo pra você, quem é ela? A Cláudia. Cláudia, meu amor, um beijo pra você, vestida de noiva, tá linda de noiva nessa foto. Rosana, tudo bem?
4: Boa tarde, Kátia.
0: Boa tarde.
4: Aí, tudo bom? Aqui é a Rosana de Itapuã, um beijão, uma boa tarde pra você aí, viu? Pra todos os ouvintes, beijo.
0: Meu amor.
4: Na Band.
0: Que bom que você tá na Band. É tudo de bom.
4: É tudo de Band. Quando ligar pra você, responda. Tô na Band FM. Boa tarde, cara.
0: Já tem da Play com o Luan Dias e tentamos junto com o Teteu e com o Luan a partir das 3 da tarde, onde ele liga pra você e você diz: tô na Band, não pode errar, não, viu, João? Alguém te ligar, até cobrança, você diz assim, ó, tô na Band, entendeu? Aí do nada o cara, pô, tô ligando pra lhe cobrar, tô na Band. Continua falando, tô na Band, viu? Então, Bosque Vinícius, medida protetiva, ótima tarde. 1h35, até as 2h, tem Cátia Howlett na Band.

0: fazendo aí a Saltanha, né, Lene? Um beijo pra você, meu amor. Lene Santos tá ouvindo a programação da Band FM. Tá por onde, Lene? Me conte, meu amor. Boa tarde.
1: Catinho, tudo bem? 7 de abril. Eu tô aqui no trabalho fazendo uns pãozinhos.
0: Delícia.
1: E ouvindo a Band FM.
0: Um abraço pra você.
1: Obrigada. Maravilhoso.
0: Lene, da 7 de abril, tá ouvindo a gente também. Boa tarde, Catinho, toda a família Band. Aqui é Simone Vasconcelos, São Cristóvão. Gostaria de ouvir aí gostaria de dizer que tô ouvindo a programação da Band. Um abraço pra você, meu amor. Obrigado pelo carinho, pela audiência. Galera boa da Vasco da Gama curtindo a gente. Tamires, minha lindona, um cheiro. Obrigado pelo carinho. Eu volto daqui a pouquinho com mais músicas pra você aqui na Band.
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9: Tô de volta aqui na Band FM, a sua rádio do seu jeito. Já já tem da play pra você, eu sei que você tá ligado ouvindo a gente, né, Heloísa? Aumenta o som que você tá na melhor.
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9: A sua rádio do seu jeito, tá chegando Eduardo Costa, ainda tô aí, ainda tô aqui até as duas, viu?

0: Tarde, mas eu sou do Cleiton do Romário, não namora.
1: É o ficante, né?
0: Duas e um, ótima tarde pra você que tá ligado com a gente. Oi, Catinha, sou Arlete da Cidade Nova, tô ouvindo vocês, esperando um Landias com a Play também. E tem um ouvinte aqui, Luanzito, ela disse, gente, Catinha, também sou fã incondicional do Landias, viu? Que é a nossa ouvinte, cadê o nome dela maravilhosa? Que é a Heloísa, ela disse que é fã sua, viu, Luanzias? Diz que é fã incondicional do Luanzias. É, eu chamava ele de Luanzito, quando ele estava em outra emissora. Acho ele muito simples, apesar de não conhecê-lo pessoalmente. Ele me chama de Elô. Você também é 100% simplicidade.
2: Dona Elô.
0: Você conhece ela?
2: Conheço, Dona Elô é gente finíssima, rapaz.
0: Ela disse que você é muito simples, ele é simples mesmo. Luanzias é super simples, super gente boa. Ô, Elô, obrigado pela sua participação, um abraço pra você. Deixa eu mandar um abraço pro Eric de Catu, pediu aqui a música. Não vai dar pra tocar sua última música, mas ó, um abraço pra você, viu? Obrigadão pela audiência, toda a turma de Catu ouvindo a gente. Esse lindão aqui participando com a gente também, deixa um abraço todo especial pro Erisvaldo Gomes, que tá na sintonia. Erisvaldo, um beijo pra você. Luanzias, simplicidade em pessoa.
2: E aí, Catinha,
0: como
2: tudo
0: é que
2: bom?
0: Tá? Manzito.
2: Moranguete.
0: Leozito. Abacatudo.
2: E aí, Moranguete.
0: E aí, Abacatudo, você viu o meme agora que tá um negócio, pessoal no estádio lá do IA, né?
2: É, rapaz.
0: Ai,
2: que negócio, viu?
0: Pessoal bonito na foto, né? Depois você vai ver fora do IA, meu Deus, é um desastre total.
2: Rapaz, você vê como o IA deixa a pessoa assim,
0: linda, né?
2: É. Rapaz, aí...
0: Acho que eu vou começar a postar umas fotos do IA, entendeu? O ruim é que agora o ouvinte tem acesso a gente, né?
2: Isso.
0: Vem aqui conhecer.
2: Ruim não, é bom, né?
0: Não,
2: bom
0: e assim, ruim. Pra saber como a gente é de verdade.
2: Exato, é.
0: Aí chega aqui, de repente, depara que a gente não é nada daquilo que eles viram na
2: aí
0: foto.
2: Aí nem te reconhece. Chega aqui e fala, ó, gente, Luan, que é isso aí? Eu vi você no Instagram lá.
0: Você é todo lindo.
2: Cheguei aqui, que é isso, rapaz?
0: Ai, meu Deus. Haroldo de Arembep, um beijo pra você. Obrigado pela audiência. Quem mandou um beijo pra você também, vem aqui amanhã, só no seu horário, pra te ver, Bia Monteiro.
2: Grande Bia. Venha, Bia.
0: Um beijo pra você, Bia. Ela é fanzona. Diz que vai me conhecer pessoalmente também. Vai ser um prazer. Luanzinho, um bom da Play pra você, tá bom?
2: Valeu, Catinha. Já tá valendo aí. Pede sua música. O nosso da Play na Band FM.
0: Um beijo, Luan. E até amanhã às 9 com um caixa premiada acumulada. 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
5: Bora lá, minha gente, boa tarde, estamos juntos na Band FM 104.3, por aqui, Luan Dias, junto com você, é claro, que manda sua mensagem, participa, aumenta o volume. Porque vai começar o nosso programa da Play na Band.
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5: Na Band FM. Bora lá, minha gente. Terça-feira hoje, dia 12 de maio de 2026, às 2h08. Começa o nosso programa da Play. E é claro que você já manda aí a sua mensagem dizendo: Luan, boa tarde. Eu que não pode faltar aí na tarde da Band FM é um Zeca Pagodinho, é um Péricles, é Luan, um Henrique Juliano. Ah, Luan Dilcinho não pode faltar, não. Tô sentindo falta, Luan, do Sorriso Maroto. Ah, do Forrozinho, enfim. É você quem manda, é você quem faz aqui da nossa programação. E eu já tô aqui esperando a sua mensagem. Você que ainda não mandou, já pode mandar, já pode participar. Quem faz a programação é você, do nosso da Play. Você pede e a gente dá o play aqui no 104.3 FM, começando a nossa tarde com Ferrugem. Me Bloqueia. Aumenta o volume do seu rádio, você está na melhor. É a Band FM, não sai daí não.

0: Eu Bebo, 2h18 agora na Band FM, o nosso programa da Play. Bora pro nosso primeiro pedido da tarde. Boa tarde.
1: Boa tarde, bom dia.
0: Oi. Oi, Eli. Tudo bom,
1: gostaria,
0: meu amor?
1: Gostaria que você tocasse qualquer música aí de KLB, da Play.
0: Agora a gente dá o Play no 104.3 da Super Band FM. KLB, a dor desse amor. Aumenta o volume do seu rádio, você está na melhor, é a sua Band FM.

0: Tarde FM, agora 2h27. Bora para mais um pedido. Boa tarde.
1: Boa tarde, Luan Dias. Meu nome é Tatiana Carvalho dos Santos, moro no Alto do Peru.
0: Boa tarde.
1: No momento eu estou aqui trabalhando, mas eu estou ligada e sintonizada na Band FM. É tudo de bom, é tudo de Band. Dá um play para mim aí na música de Marvila.
0: Marvila, agora. Aumenta o volume do seu rádio. Você está na melhor, é a Super Band FM. Maliciosa, vamos.

0: Band FM 2h35. Você tá sentindo falta de algum artista, de alguma música nessa tarde de hoje? Já manda pro nosso WhatsApp aí do nosso programa Da Play, a música que não pode faltar no nosso Da Play. Você já pode mandar aí pro nosso WhatsApp 719-9947-6363. É Simone Mendes, é Simone, é o Danilo e Davi, é o Péricles, é a Marília Mendonça, enfim, é você que manda e a gente faz aqui a nossa programação. Bora pra mais um pedido, pede aí a sua música, hein? Da Play da Band.
1: Oi, tudo bem? Estou aqui, viu, me ouvindo. É a Nath, muito bela música.
0: Oi, Nath, tudo bom?
1: Eu vi Simone, qual que é uma das Simone? Eu play aí.
0: Simone e Simária, com 126 cabides. Aumenta o volume do seu rádio, você está na Band FM.

0: Tarde FM, Simone e Simaria, 126 cabides. Vou pro intervalo rápido, viu? Volto já já com o seu pedido aqui no nosso programa da Play. Daqui a pouco a gente volta.
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9: Estamos de volta aqui na Band FM, faltando 18 minutos para as 3 e o nosso Dá Play no ar, comigo Luan Dias. 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
10: Boa tarde a todos da Band FM.
9: Fala, meu parceiro.
10: Aqui quem fala é Jorge Sapateiro.
9: Fala, Jorge. E aí, o que é que você manda?
10: Bota um aí, Luan, de Maria Mendonça. Dá o play, Luan.
9: Agora, bora dar o play em Marília Mendonça. Foi por conveniência.

0: Agora daqui a pouco tem o nosso Tão Junto.
1: O nome dela é Jennifer.
0: Gabriel Diniz, bora pra mais um pedido, boa tarde.
2: Pedro Maluz e do Cassange.
0: Tudo bom?
2: O que não pode faltar nessa tarde é Luan Santana te esperando. Dá um play aí, Luan.
0: Agora, aumenta o volume do seu rádio, aonde você estiver, você está na melhor. É a Super Band FM, Luan Santana.

0: Santana te esperando. É, o nosso da Play, de segunda a sexta, das 2 às 3. Vamos para mais um pedido dessa tarde de hoje.
1: Boa tarde, meu querido amigo Luanzinho.
0: Fala, meu parceiro.
1: Aqui é André de Lauro de Freitas, meu irmão.
0: Andrezão! E aí?
1: Dá um play aí, uma música de O Legião Urbana, o Paralama de Sucesso, algum rock desse.
0: Maravilha.
1: Nosso aí.
0: Agora.
1: Valeu?
0: Agora.
1: Um forte abraço, meu amigo.
0: Tamo
1: Deus
0: junto.
1: Abençoe sua tarde aí.
0: Você também, irmão. Um abraço. Aumenta o volume do seu rádio, porque você pediu Paralamas do Sucesso e a gente toca Lanterna dos Afogados. Você está na melhor. É a Super Band FM 104.3. Essa é a sua sintonia. Bora.

0: Band FM 3 e 1. É a nossa última música do nosso Da Play de hoje. Priscila Senna e Pablo, finalizando aqui o nosso programa Da Play de hoje, de volta amanhã, quarta-feira, dia 13 de maio. Após o intervalo, você fica com o nosso Tamo Junto, valendo hoje R$200. É acumulado para R$200. E daqui a pouquinho já tá valendo pra você aqui na Band FM. Inclusive, lá nos nossos stories, né, do Instagram, tem um vídeo meu e do Matheus, né, que tá aqui com a gente. Meu e do Matheus Borges, aonde a gente, né, já libera pra você a nossa pergunta de hoje, a nossa conversa de hoje, desta terça-feira, dia 12 de maio, que está maravilhosa. É? Dia com chuva ou sem chuva, tentamos junto após o intervalo aqui na Band FM. Não sai daí, não!
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0: Bora lá, minha gente, boa tarde, estamos juntos na Band FM 104.3, por aqui Luan Dias, Matheus Borges chegando nessa tarde maravilhosa, dia 12 do 5, terça-feira, bora! Aumenta o volume do seu rádio, aê!
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0: Pra firme, vamos pra frente,
1: bora
0: atrás
1: pra mais
0: vem
1: um.
0: Gente. Bora pra mais um, força, coragem e fé pra você.
1: Força
0: aí.
1: Força na peruca.
0: Exatamente.
1: Você usa peruca?
0: Sebo nas canelas.
1: Você usa peruca?
0: Hã?
1: Usa peruca?
0: Ah, mas só o jeito da gente falar, né? Segura tudo
1: você
0: aí,
1: você fez um an, eu acho que o povo que tá ouvindo a gente falou assim, eita zurra. Não usa peruca, é. Quase eu falo outra coisa, meu Deus. Você reparou, né?
0: É, rapaz. O teu, deixa eu te falar, hoje tá valendo R$200, viu?
1: R$200, minha gente.
0: Então, filho.
1: E é super fácil de participar e conseguir esse dinheiro, viu?
0: Exatamente. É só você, né, mandar mensagem pra gente, é claro, participar, pra gente saber de onde você está ouvindo, é claro, pra gente ter o seu número registrado aqui. Pra você que ainda não tem o nosso número do WhatsApp, você que escuta todos os dias e não participa, não é, Matheus? Porque eu... Vamos fazer um desafio, eu quero ver quantas pessoas hoje que estão ouvindo agora aqui e nunca mandaram mensagem, vou mandar agora. Quero ver quem vai mandar pra gente descobrir.
1: E você sabe que quando participa assim...
0: É, porque você sabe que tem muita gente que ouve e não manda mensagem.
1: O algoritmo, você sabe, né? O algoritmo puxa logo aí pra esse sorteio.
0: Exato, 719-9947-6363.
1: Esqueceu, filho?
0: Não.
1: Jamais.
0: 719. Aí é porque eu tenho mania de falar escrevendo.
1: Ah, tá. Ele tá
0: aí
1: aqui,
0: ó. 9,
1: ele tá falando 9, comigo e assim, olhando, ó, minha gente.
0: 9947.
1: Ah, é o tempo que o povo tá escrevendo,
0: 63,
1: né?
0: 63.
1: Mas
0: é o nosso WhatsApp.
1: Mas quem escreve hoje?
0: Eu escrevo, velho. Eu não vivo sem papel, sem caderno.
1: Tá
0: por incrível
1: aqui,
0: que pareça.
1: Ó,
0: você também tá com um papel cheio de anotação.
1: Epa,
0: na sua frente
1: é um,
0: aí.
1: Aqui é um...
0: E o computador fechado.
1: É. Isso aqui é uma coisa muito
0: safado.
1: Importante. Aí o povo tá digitando, ó, 719-9947-6363.
0: Exatamente.
1: Agora, ó,
0: oi.
1: Não é só isso. Tem que participar e como?
0: Ó, vai... já tá gente chegando nova aqui.
1: Eita,
0: gente nova chegando aqui no WhatsApp.
1: Chega, meu povo!
0: Chega mais!
1: Ó, tamo pra junto. Ganhar duzentão na hora, você tem que participar da nossa enquete aqui com a gente no
0: exato.
1: WhatsApp. Manda um áudio, comenta. E claro, a gente vai ligar pro número que for sorteado.
0: Isso. E a gente quer saber o que hoje, Matheus?
1: A frase do dia.
0: A frase. Oh,
1: a frase é...
0: Eu tô na Band
1: eu
0: FM.
1: Eu tô na Band FM.
0: Atendeu, falou. Eu tô na Band FM.
1: Ganhou na hora.
0: Exato. Olha, tem um... A gente chegando nova aqui.
1: Eita, bem-vindo.
0: Chega mais, chega mais, chega mais. Vem chegando, vai chegando, vai chegando. E, Matheus... Pronto. Agora a nossa conversa de hoje, né?
1: É, a gente quer saber... Porque a gente tava conversando...
0: Daqui a pouco você pega,
1: velho. A gente tava conversando.
0: Já derrubou coisa aqui, gente. Matheus, estúdio. Vá, Matheus.
1: E onde foi parar os negócios aqui?
0: A gente tava conversando o quê, homem?
1: Não, a gente tava conversando assim. Por que, rapaz? Essas mulheres poderosas.
0: Isso.
1: Vamos lá. Anitta, Shakira. Quem mais? Grazi Massafera.
0: Isso.
1: Nossa Ivetinha. Ivetinha eu já não sei, né? Tá mais ou menos.
0: É, tá...
1: Ninguém sabe ainda.
0: Por que que todas elas estão solteiras?
1: Por que que estão solteiras? Por quê? O que que tá acontecendo?
0: Isso.
1: Você acha que é o quê? Mulher, você tá solteira e por quê? Decidiu ficar solteira, tá? A gente quer saber isso. Por que que as... Mulheres poderosíssimas como você.
0: Tá melhor sozinha do que acompanhada?
1: Pois
0: como é. Como é essa história aí?
1: Cadê os homens? Não tem homem, não? Salvador não tem homem pra você?
0: Isso.
1: Tem gente que fala assim, né?
0: Isso.
1: Aqui não tem homem pra mim.
0: Pra mim. E vai ter aonde?
1: O que que tá acontecendo? A gente quer saber. Participe 719-9947-6363. Ó, Grazi, Ivete, Anitta,
0: Shakira.
1: Shakira. Quem mais? Tudo solteira, rapaz.
0: Tudo solteira. É.
1: Eita, muita gente.
0: Cláudia Leite.
1: Cláudia Leite. Não, menino! Tá agorando o casamento dos outros, tá casadíssima.
0: Cláudia Leite tá casada.
1: Tá.
0: Mas por que que esse povo todo tá solteiro, hein? A gente quer saber, né, Matheus?
1: Quem mais tá solteiro assim, gente?
0: Uma galera.
1: É. E você?
0: Que
1: tá aí
0: solteira
1: ouvindo
0: também.
1: A gente tá solteirona. Por quê?
0: Conta aí.
1: Conte pra gente.

0: Band FM 3:21. É, rapaz. O pessoal aqui tá mandando ver nas respostas aqui
1: pois
0: do nosso WhatsApp.
1: Pois é, assim que é bom, né? Assim que é bom.
0: E a gente abriu o programa fazendo um desafio, né? É. Porque tem muita gente que ouve a rádio, a Band FM aqui, e não manda mensagem.
1: Manda um oi pra
0: aí
1: gente. Fala,
0: você que agora tá aí, você que tá aí agora ouvindo a gente, que tá ouvindo a rádio e nunca manda mensagem, a gente fez esse desafio. Mande a mensagem agora pra Band FM, participe. A gente quer que você participe e mande mensagem agora. Quero ver, né? Você que tá aí, acompanha, você que tá curtindo, você que tá, que a gente faz companhia a você todos os dias aqui da Band FM, a gente também quer saber de onde você está ouvindo, aonde é que você está ouvindo a programação da Band, não é isso, Teu?
1: Pois é, a gente quer saber.
0: E a conversa de hoje, hein?
1: A gente quer saber também por que que as mulheres estão solteiras, as poderosas, ó, Ivete, Paula Oliveira, Shakira, Anitta.
0: Isso.
1: Quem mais?
0: E você que tá aí agora ouvindo?
1: Ivete, digamos, né? Não isso. Sabemos ainda.
2: Ivete fica na cocó, né?
1: Chegou ele, chegou ele!
0: Big Boss chegou!
1: Chegou ele! Cê... E ele já vem logo com a...
0: Por que, Big Boss? Estão solteiras?
1: Porque, por que as mulheres estão
2: solteiras? Olha, eu vou dar a opinião da mulher lá do salão, que eu tava cortando o cabelo, e ela tava falando das mulheres lá que frequentam o salão, né?
0: Sim.
2: E dizendo que as mulheres estão tudo doida.
0: Tô doida?
2: Tudo doida, tomando só essas canetas emagrecedoras, que não acompanham os namorados, os maridos, pra tomar uma cervejinha, pra se divertir com os caras. Só ficam pensando em magreza, em botox, né? Tá todo mundo com a boca da Glória Groove, né? Tudo inchada.
1: Ele chegou chegando.
2: Pois é. Não, o Anitta, na verdade, foi 8 Anitas nos últimos anos. O nariz de Anitta muda.
1: Deixa ela que ela tá linda.
2: Para de ser delicioso.
1: Tá linda.
2: Eu não disse que ela tá feia, Anitta... eu falei que ela mudou 8 vezes.
0: A gente não lembra a Anitta casada ou namorando. Você lembra?
2: Não, mas ela disse que agora vai namorar com mulher.
1: Não, dizem que tá de um rolo aí com uma atriz.
2: Diz. Quem, Anitta?
1: É.
2: Anitta sempre de rolo com alguém.
1: É, também acho.
0: Aí,
1: nada confirmado.
2: Aí, só pra concluir, aí ela diz que as mulheres não se divertem mais com os maridos, não sai pra tomar uma cervejinha, não sai pra jantar, não come.
0: Não faz companhia, não.
2: Não faz. E fica se arrumando pras outras mulheres.
1: Mas essa história já é antiga.
0: Solteira e feliz, eu não dependo de homem. Financeiramente independente.
1: As mulheres estão dizendo, não tem homem pra mim.
0: Será que as mulheres hoje não querem mais construir família? Não querem ter mais um relacionamento a longo prazo?
2: Eu acho que querem.
1: As mulheres querem.
2: Também eu acho que querem.
1: Mas eu acho que não tô.
2: Mas tem que parar de botar a boca, porque do jeito que vai aí.
1: Mas a boca é bonita.
2: Depende de ter. Eu conheço umas pessoas que já botaram tanta boca que é Ave Maria.
1: Meu Deus do céu. Tem gente aqui dizendo, ó, porque só acha moleque. Meu Deus.
0: Ah, só moleque?
1: Só moleque.
0: Ah, rapaz.
1: Falou assim, moleque, tudo acho moleque.
0: Bora de participação?
1: Bora.
0: Bora lá agora no nosso WhatsApp.
2: Tô até com medo do que vão dizer depois que eu falei.
0: 719-9947-6363. Boa tarde. Ó, essa voz você conhece aí, ó.
3: Boa tarde, Matheus. Boa tarde, Luan e bancada. Rapaz, o homem cansou, meu pai. O homem tá cansado de aperto de mente.
1: E é.
3: Olha, as mulheres agora querem virar donas, proprietárias do homem. Tá todo mundo cansado.
0: Quer dizer, a mulher tá solteira por conta, porque o homem não quer, é isso?
2: Eu não acho isso, não. É pior que... Ó, sendo sincero, as mulheres são proprietárias, assim, quem manda são elas.
0: Bora mais um, boa tarde.
4: Fala, Luanzinho!
0: E aí?
4: Matheus, boa tarde.
1: Boa tarde.
4: Aqui de Brotas. Rapaz, essa sua enquete hoje é polêmica, viu?
1: Pois é.
4: Vou dizer uma coisa assim. Hoje muitas mulheres reclamam que não tem homem na praça, na rua, né? Porque também tem muita mulher que reclama demais, muita mulher que escolhe demais. Também tem a questão do homem hoje, fica com o pé atrás e vai mexer com a mulher.
1: Eita!
4: Né? Vai mexer com a mulher, ele já tá com uma prisão preventiva ali pré-aprovada. Né?
1: Por
4: assédio, estupro.
1: Meu Deus!
4: Tudo hoje, as mulheres hoje querem brigar. Acha que não, que o cara tá sendo isso, tá sendo aquilo outro.
1: Tem que chegar com cuidado.
4: E também tem as outras questões, né? Tá? Que não vou entrar aqui pra não virar polêmica e daqui a pouco até não ser preso aqui pela internet, né? Mas
1: acho bom.
4: São várias situações hoje, né? Como eu já falei, tem a mulher que escolhe demais, né? Porque quando a mulher conhece um cara e eu falo pra minha amiga, conheci um carinha, não sei o que, a amiga já pergunta, ele faz o quê? Não pergunta como ele é,
1: faz,
4: né?
1: O que da
4: se é um
1: vida?
4: Legal, se é... Não, pergunta o que é que o cara faz. E é diferente do homem que quando conhece uma mulher que fala pra um amigo, O amigo pergunta, e aí, velho, como ela é bonita, assim, o cara vai falar. Então hoje são muitas questões hoje que levam algumas mulheres a dizer que não tem homem na rua. Porque o cara já vai falar com a mulher com medo. Tamo junto!
0: Valeu, parceiro, tamo junto!
1: Você viu, né? Ah, só viu? Os homens agora, eu quero ver se as mulheres vão deixar pra baixo.
0: A mulher tem que defender agora, né? Tem que ir trair pra defender esse negócio.
1: Olha os homens dizendo que a mulher tá apertando a mente. Que não tem homem.
0: Aí Ana Castela foda.
1: Não tem mulher?
0: Canta, solteiro forçado.
1: E eu toma, né?

0: Band FM, 3h33 agora, bora pro intervalo rapidinho, valendo pra você daqui a pouquinho R$200 no nosso programa. Tamo junto com a nossa conversa de hoje, que tá gerando aqui diversos comentários, né? E daqui a pouquinho nós vamos pra mais participações aqui do nosso WhatsApp. Né, Matheus Borges?
1: Pois é, participe, 719-9947-6363.
2: Ah, eu me metendo, mas eu ouvi dizer que Matheus sabe porque Shakira tá solteira.
1: Por quê? E eu sei!
2: Você tava aqui com essa
1: intervalo. Tá bom, eu vou falar já, na volta.
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5: Boa tarde para você ligado na Band FM. Temos trânsito pesado agora na Avenida Paralela, no sentido centro da cidade, perto das estações Flamboyant e Pituaçu do metrô. Quem sai de Itapuã ou Estela Maris pode usar a orla para chegar ao centro de Salvador, aproveitando pista livre até a Pituba. 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Lucas Barbosa para Band FM, a sua rádio do seu jeito.

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1: A Garibaldi tem trânsito um pouco mais pesado para quem vai do Rio Vermelho para o Dique do Tororó. Tem intensidade entre a Vila Matos e o Monumento a Clérison Andrade. Você que usa Vasco da Gama, pega a pista mais livre. 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Lucas Barbosa para Band FM, a sua rádio do seu jeito.
2: Estamos de volta aqui na Band FM 3:36 agora. Daqui a pouco tem R$200 para você aqui no nosso Tão Junto. 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
4: Vocês precisam admitir alguma coisa.

0: Band FM, Marília Mendonça. Parece namoro. É, mas hoje muitas mulheres... Tem homens também que não querem mais esse negócio de namoro, né? A gente tá falando de mulheres, mas tem muitos homens aí solteiros também, né, Matheus Borges?
1: Tem homem pra mim, o povo já gosta de falar disso. Pô, minha gente, é difícil, viu? Os homens... Olha pra Vânia, a produção aqui me dizendo, que teve uma mulher que ligou agora, ligou, minha gente, pra cá. Não pode ligar não,
0: pra falar.
1: Tem que mandar no WhatsApp.
0: Ligou pro telefone pra falar.
1: Descobriu o telefone daqui.
0: Descobriu. Mas é 71.
1: Que era pra se defender, que ela tava solteira.
2: E qual é a sua opinião, Vânia? Por que não tem
0: ali,
2: homem?
0: Vânia.
2: As mulheres
0: lá naquele
2: que
0: microfone,
2: homem,
0: ali,
2: vem aqui falar aqui.
0: Ali, vem. Não, Vânia. Vânia. Olha aqui, vai lá naquele lá, ó. Ela vai nesse aí, vá.
2: Tá, por que não tem homem hoje em dia?
0: Vá.
3: Ah, porque tá acontecendo muitas coisas, né? É homem matando
1: as mulheres estão com medo,
3: né? As mulheres estão com medo.
0: Mas, ó... Tá com medo de entrar no novo relacionamento.
1: Tirando medo. Tem gente, tem homem do bem, homem tranquilo, homem de paz, que respeita a mulher. Só que disseram que as mulheres não querem homem liso. Disseram aí que as mulheres...
3: Meu marido é liso e tô com ele até hoje. Desde meus 17 anos de idade.
0: Tem quantos anos, Vânia? De casada, quantos anos de casada vocês?
3: Minha menina tem 29, vai fazer 29. Meu filho fez 27.
0: Aí tem uns 35 anos de casado.
3: 35 anos de casado. Já sei toda a etapa, né, filha? É camadas de cebola.
1: Olha, mas tem um bocado de mulher dizendo que o homem é tudo moleque, que os homens estão tudo liso, que os homens dizendo que as mulheres estão escolhendo demais.
0: Demais, né?
1: Mas tem mulher mesmo que fala: tem carro, tem moto, não quero andar de buzu.
0: Muitos homens falam que as mulheres assim, estão problemáticas, né? Que estão apertando a mente.
2: Não, a ouvinte aqui disse: o problema é que eu quero um homem que não seja solto, que não curta a festa, que não olhe pro lado,
0: não quer nada.
2: Que trabalhe. Entendeu?
0: É um anjo, que é um anjo.
1: Árvore.
0: É um anjo.
2: E que seja bonito.
0: É, aí você
2: é perfeito.
0: Tá, aí tá querendo o Luan Dias. Aí tá querendo o Luan Dias.
1: Tá querendo quem? Tá querendo quem?
2: O Luan totalmente escorregadinho, não dá uma resposta aqui.
1: Não, você viu o que ele falou? Tá querendo quem?
0: Tá querendo o Luan Dias. Aí você tá querendo demais.
2: O seu é lindo de morrer, é, Vânia? De morrer.
0: Bora
1: tudo
0: de partida.
1: Tudo em cima, né, Vânia? Tudo em cima. Peito em cima da barriga, barriga em cima do pinto.
0: Ô, menino. Bora de
2: participação. Olha a hora.
0: Bora de participação no nosso WhatsApp. Boa tarde.
4: Boa tarde, Luan. Boa tarde, Deteu.
0: E aí?
4: Eu mando mensagem, vocês nunca leem.
0: Aqui a gente lê.
4: Minha
1: minha vida.
4: É, aqui é a Valdeci, de Barra de Pujuca.
0: Oi, Val.
4: É, e respondendo a pergunta de vocês, é porque... Eu também tô solteira.
0: Mas por quê?
4: É porque as mulheres estão empoderadas, elas estão selecionando os homens que elas querem. É por isso.
2: Então não tá faltando isso. Homem. Tá escolhendo.
0: Tá sobrando.
1: A mulher tá
2: Tá escolhendo demais. É isso que ela disse.
0: Agora, será que quando a pessoa escolhe demais, ela fica sem ninguém?
1: Quem escolhe demais fica sem nada.
2: Eu tenho uma amiga que escolhe demais e quando o homem gosta dela, é que ela abandona.
1: Mas tem um ditado.
2: Quando
1: um
2: que não gosta, que ela quer.
1: Tem um ditado que fala isso, né? Quando você escolhe demais.
0: Escolhe demais, não fica sem ninguém. É, resumindo, é isso aí.
1: Ou seja,
2: quem muito quer, pouco abraça.
0: Isso, exatamente. Quem muito quer.
1: É melhor um na mão do que dois voando.
0: Isso, exatamente. Aí tem gente aqui, viu, Rafael, falando só se a pessoa mandar fabricar um.
2: Desse jeito
0: aí, um que boneco. A pessoa pediu. Né?
2: Tem que mas não teve aquela mulher na Coreia que casou com um boneco e a outra casou com IA? Só assim, com essas qualidades todas. Eu não tenho metade dessas qualidades.
0: Uma casou com boneco e a outra
1: eu
0: com inteligência artificial.
1: Com chat GPT, eu acho.
2: Exato.
1: É ela.
2: Exato, é ela mesmo.
1: Meu Deus.
0: Bora pra mais uma, boa tarde.
5: Boa tarde, Luan. Boa tarde, Matheus. Aqui é Solange de Pituaçu.
0: Oi, Sol.
5: A enquete de hoje, eu acho que as mulheres, a maioria fica sozinha, é porque às vezes encontra pessoas que não se identifica bem e não quer ficar quebrando a cabeça e prefere ficar sozinha por opção.
2: Tá certo.
5: É isso aí.
0: Mas aí, será que não é tolerância, né? Tá faltando paciência pra ter um relacionamento? Porque pra ter relacionamento, você tem que ter paciência, né?
2: Haja paciência.
0: Haja paciência. Se a pessoa tiver zero
2: umas
0: de paciência.
2: Horas. Eu sou casada há 10 anos e haja paciência.
0: Haja muita. 3h46, aumenta o volume. Você tá na Band FM.

0: Band FM 3h52. Tem uma participação aqui, Matheus. Uma última desse bloco.
1: Tá.
0: Porque aí a gente vai pedir a opinião de Rafael aqui.
1: Entendi, bora.
2: Ah, é aquela que é surpresa. Pra fazer pegadinha, né?
0: Não, não é pegadinha, não.
1: É de Camaçari.
0: Ouvinte que mandou pra gente.
1: Falando sobre as mulheres, mora lá.
3: Entendi.
1: Ah, entendi. É verdade.
0: E aí, rapaz? Você acha que ele falou?
1: Entendeu?
2: E eu.
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7: Band FM, agora 3h55, de volta com o nosso programa Tamo Junto. E é claro que você participa do nosso, daqui a pouco tem R$200 pra você. 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
8: 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Viu?

0: Minuto da Band. É, isso você não conta, né? Deixa eu mandar um abraço aqui, Matheus Borges, pra Adriana, do bairro de Castelo Branco, tá aqui com a gente. Bárbara Oliveira, de Dias d'Ávila. Rosa, é, aqui da nossa cidade. Ana Cristina, de São Gonçalo. Maiane, Edilson, uma galera mandando mensagem aqui do nosso WhatsApp da Band. É, deixa eu ver aqui. Rapaz, quantas mensagens, viu? Hello, beijo pra você, sua linda Heloísa tá aqui com a gente, Graciane também, é, da Cajazeiras 7, né? Ouvindo aqui a nossa programação, a Band FM. Rapaz, a nossa conversa hoje tá daquele jeito, viu? O pessoal tá empolgado aqui, mandando mensagem pra gente no nosso WhatsApp. Bora ouvir mais, vamos ouvir mais opiniões aqui no nosso WhatsApp? Matheus, Big Boss, bora, tá aqui com a gente na nossa programação. Boa tarde.
1: Boa tarde, Band. Boa tarde, Matheus. Boa tarde, Luan.
0: E aí?
1: Boa tarde, Big Boss. A paz das mulheres hoje em dia tá complicado, né?
0: Aí.
1: Porque as mulheres querem que o cara seja pai e ainda seja banco. Quer que o cara seja tudo, marceneiro, pedreiro, encanador. Oxi. E não quer entregar nada. Não entrega nada. Quer que o cara faça tudo e ela só faz o mínimo. Não entrega nada pro cara. Tá barril, tá complicado. Valeu, irmão. Vocês são massa demais.
2: Tamo junto.
1: Sempre ligadinho na Band FM.
2: Valeu, amigo.
0: Um abraço aí.
3: Ele pegou muito pesado. As mulheres são guerreiras. Tem muita mulher que carrega nas costas a responsabilidade toda.
0: É verdade. Mesmo, né? É mesmo. Não são.
3: Não, ele pegou muito pesado.
0: Ele tá com alguma coisa aí.
2: Ele tá chateado com alguém.
0: Tá chateado com alguém aí.
3: Alguma mulher empurrou umas contas pra ele pagar. Isso, alguma coisa assim.
0: Montou em cima do bichinho.
2: Mas é porque conta é babado, conta, né? Mas tem um bocado de mulher direita.
0: Boa tarde.
4: Com relação aí a essa enquete aí das mulheres.
0: Ó, peraí, eu quero as mulheres também se defendendo, homem. Viu? Porque a gente tá vendo aqui uma enxurrada de mensagens de homens. Eu quero as mulheres, vocês precisam se defender.
2: As mulheres, vocês não precisam... tem homem pra mim, os homens aparecendo.
0: Exatamente.
4: Estão solteiras. Estão solteiras porque quer.
2: Ó.
4: Porque tem homem aí na praça. O problema é que elas visam em primeiro lugar
2: o quê?
4: Qual é o carro do ano que o cara tem, se é um Corolla, se é um Civic.
3: Chama a mulher de Terecê.
4: Se o cara é trabalhador, se o cara é honesto, se o cara é uma pessoa
2: decente. Se tem moto.
4: Não, é a primeira coisa que ela quer saber é se o cara tem dinheiro.
2: Se tem carro.
4: E você tem dinheiro no Brasil é complicado, com um salário de R$1.600.
2: Eita,
4: rapaz. Você vai fazer milagre, fazer mágica. Os brasileiros, eles são todos são mágicos. Ela sobreviver com R$1.600.
3: Isso é verdade.
4: Aí fica complicado.
2: É mesmo.
0: E aí, rapaz? Agora tem uma outra coisa, né? Muitas mulheres também podem estar se sentindo sobrecarregadas, né? A jornada dupla, aquela coisa toda que a mulher tem que cuidar do filho, tem que trabalhar, tem que...
3: Não, e se o cara não for também pra ajudar? Porque hoje em dia não tem mais isso da mulher carregar sozinha, o cara tem que ajudar.
0: Isso, né?
3: Mas, e aí, às vezes...
0: Prática, a gente sabe que nem sempre é dessa forma, né? Que muitos homens...
3: Que marido que chega bebo em casa, cheia da cerveja fedendo, e a mulher lá, coitada, depois do dia todo de trabalho. Vamos também fazer aí uma autocrítica, né, gente?
0: Exatamente, né? Os homens, eles têm que ajudar também, né? O casal tem que ser... compartilhar as tarefas de casal.
3: Então, eu lavo o prato e você enxuga, né?
0: Exatamente.
3: Assim, parceria é isso.
0: Mas a prática, né, não é bem assim.
3: É por isso que elas estão solteiras. Aí você respondeu.
0: Exatamente, boa.
5: Boa tarde, Lu.
0: Boa tarde,
5: meus amores.

0: nos seus dados. Aliás, ela não tá nem ouvindo, né? Mas tem que falar com ela.
1: Ela tá ouvindo pelo Instagram.
0: Ah, tá pelo Instagram. Bora lá, boa tarde.
2: Boa tarde, Tetê e Luan. As mulheres de hoje estão ficando como eu mesmo, sozinha, porque a maioria dos homens são todos safados, cachorros sem vergonha.
3: Meu Deus! Aí,
0: apareceu as mulheres pra se defender mesmo. Agora.
2: É Silva de Corno de Faria, me liga aí, viu?
1: Tá certo, a Shakira tá solteira. Tô porque dura. Piquet, que era o ex-marido de Shakira, traiu ela com a babá.
0: Ah, esqueceu? O jogador, né?
3: É mesmo, não, e ela assim, descobriu que ela... com a geleia.
1: A babá desgraçada ainda comeu uma geleia. Você não sabia disso?
3: Ai, Shakira não comia aquela geleia e foi lá e tava comida.
1: Era só dela.
0: Ah, a babá comia a geleia.
1: É. E aí ela descobriu, parece que o reflexo de uma foto tinha uma mulher atrás. Sim. Quando ele bateu a foto.
0: Rapaz, acha isso daí, que né?
3: FBI, Piquet era retado, Piquet, Shakira.
1: E Shakira mandou Piquet se picar.
3: Se picar. Parta voado.
0: Shakira tá solteira até hoje.
1: Tá. Mas ela quer problema.
0: Mas não tá sozinha.
3: Mas ela disse que mulher...

0: Tarde FM, 4h16, bora pro intervalo e daqui a pouco a gente volta. Tá valendo pra você hoje, duzentão, viu? R$200 daqui a pouquinho saindo. E aí, rapaz, as mulheres solteiras, solteiras mas não estão sozinhas, né? A gente quer saber o que que as mulheres estão preferindo hoje. Ficarem solteiras, né? Por que que elas não querem mais casamento, relacionamento sério? Conta pra gente aí no nosso WhatsApp, a gente vai ali e volta já, né? Isso, teu?
1: Bem isso, é rapidinho.
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5: Estamos de volta aqui na Band FM 418, por aqui Luan Dias, Matheus Borges, juntos no nosso Tamo Junto. Aumenta o volume do seu rádio, daqui a pouco tem R$ 200 pra você. 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

0: 17 agora. Olha o Mário Coelho. É o forrozeiro do futuro, trazendo novidades lá da frente. Bora para mais participações. Lembrando que tá valendo para você R$200 hoje. Daqui a pouquinho nós vamos ligar para você. Boa tarde.
1: Boa tarde, Luan. Boa tarde, Tetê.
0: E aí?
1: Que linda, vinda no seu sangue de Itapuã.
0: Tudo
1: olha,
0: bom, Leidinha?
1: No momento eu estou só porque não teve assim uma pessoa que fosse recíproco comigo.
0: Leda, Leda. Ai,
1: mas
0: ai.
1: O homem tem que ser cavalheiro com a mulher. A maioria não estão, né? Mas eu sei que existe, né? Cavalheiro, é, recíproco, entendeu? Amoroso, carinhoso e honesto, né? Trabalhador, não ser preguiçoso, mas a maioria que tá aparecendo é banda voou, que só quer, ó, a hora do vamos ver, não quer responsabilidade.
0: Beijo, Leidinha, obrigado pela sua participação. Beijo pra você, viu, sua lindona? Boa tarde!
2: Boa tarde, Luan.
0: E aí?
2: Boa tarde, Matheus.
0: Tudo bom?
2: Aqui é Valdecisa aqui de Abril.
0: Oi, Val.
2: Lu,
0: oi,
2: a enquete de hoje. Eu acho uma busca muito poderosa, sabe?
0: É verdade, isso é verdade.
2: Estão decidindo no que querem.
0: Isso.
2: Vá pra onde ela quiser.
0: Tá vendo você?
2: Eu sim, aquela perseguição, aquela ordem. Eu acho que é mais ou menos.
0: Mas são donas de si, né? Aí, exatamente.
2: Existe muito.
0: Verdade.
2: Nós muito mulheres solteiras. Beijo, meus queridos, tô por cá, escutando a banda.
0: Beijo, meu amor. Obrigado pela sua audiência e pela sua participação também. Falou tudo, viu? As mulheres estão poderosas, donas de si. 4h29, aumenta o volume do seu rádio.

0: intervalo, TT Borges. Daqui a pouco a gente volta.
1: No tapa.
0: R$200 hoje, hein? Daqui a pouquinho saindo, sai nem não.
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5: Tem lentidão agora na Avenida Bonocô, no sentido centro da cidade, entre a estação Bonocô do metrô e entrada para o Vale do Ogunjá. Quem se aproxima do acesso norte e vai para a Cidade Baixa deve preferir a Via Expressa, aproveitando o caminho livre até a saída para a Água de Meninos. 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Lucas Barbosa para a Band FM, a sua rádio do seu jeito.
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10: Estamos de volta aqui na Band FM com o seu programa Tamo Junto. E é claro que você participa, manda mensagem, é bom demais a gente receber essa sua participação. Daqui a pouco tem R$200 pra você, viu? 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

0: 4h44. Jorge Matheus.
1: Jorge eu.
0: É, Jorge você.
1: Saudade.
0: Matheus Borges, menino. Terça-feira, dia 12/5, mulheres solteiras, poderosas. O que é que estão acontecendo que as mulheres não querem mais relacionamento?
1: As mulheres, hein? Dizem, não tem homem.
0: Isso, homens estão homem reclamando de muita exigência, mulheres estão falando que não tem homens, né, que são, que satisfaçam ali os seus, né, os seus desejos, né, Matheus? A gente pode falar assim? Matheus?
1: Não. Devaneios.
0: Isso, pode ser.
1: Pronto. Né?
0: É. Bora de mais participações. Bora. Aqui do nosso WhatsApp. Lembrando que daqui a pouco nós vamos ligar pra você. O nosso WhatsApp aí não pode dizer alô. A frase foi liberada no início do nosso programa. Boa tarde.
2: Boa tarde, Matheus. Aqui é Márcia de São Sebastião do Passé.
0: E aí, Márcia?
2: Essas lindas mulheres, essas mulheres poderosas, as divas. Elas estão solteiras porque realmente os homens não estão querendo nada com a voz do Brasil.
1: Tudo, sim.
2: Os homens querem um relacionamento passageiro, aquele relacionamento chuva, que chega,
1: chuva,
2: vai embora rápido, né? Então é desse jeito aí. Então por isso que as mulheres estão opinando a ficar solteira. Eu mesmo estou solteira, né? Porque os homens não querem nada. Já começa dos mais novos até os mais, com a idade mais avançada. Eu mesmo estava me relacionando com uma pessoa de 63 anos. Não quer nada com a voz do Brasil. Só quer saber de curtir, ralar e rolar e mais nada.
1: O de 63 anos?
0: 63, filho.
1: E não queria nada com a hora do Brasil?
0: Não saiu da adolescência.
3: Sou gag. ou cansou, né?
0: É.
1: Menino.
0: É, ou então passou a vida inteira, né?
3: Já tinha sido outra relação, agora quer curtir.
0: É, agora
1: que. Eu pensei outra coisa.
3: Rapaz, você que mente poluída é essa?
1: Não, foi sem querer.
0: Você pensou o quê, Matheus?
1: Nada, Luan.
3: Agora sim, o pessoal tá falando, mas Ivete, gente, foi casada há 200 anos com o Daniel Cade, deu super certo.
0: É, exato.
3: Ela tá solteira agora.
0: Isso.
3: Entendeu? Se você pensar.
1: E a Anitta?
3: Anitta gosta da esculhambação.
1: Eu acho que o povo tem medo de Anitta.
3: Isso. Não, eu acho que a Anitta gosta da esculhambação. Ó, Shakira foi traída pela babá.
1: Anitta
3: tá, ela tem toda a razão lá.
0: E transformou tudo isso em uma superação.
3: Exato.
0: Né?
3: Ela
1: traumatizada.
3: Não, e ganhou dinheiro, virou a loba e tava em Copacabana.
1: Mas
3: botou pra lenhar.
1: Shakira tá traumatizada?
0: Não, ela superou.
3: Mas não sou psicólogo,
0: filho.
3: Eu não sei.
0: Você não viu que Shakira superou, não?
1: Não. Mulheres não choram, mulheres faturam.
3: Ó, Ivete fechou um ciclo aí, um casamento super bem sucedido, se dá super bem com o marido. Eu tava no aeroporto um dia desse, né? É, Anitta só gosta da esculhambação. Anitta gosta da bagunça.
1: Grazi.
3: Aí já não sei, né? Ali, Grazi eu não sei. E Paola, belíssima. Entendeu? Teve um ciclo super bonito com o Diogo Nogueira.
1: É.
3: E às vezes o relacionamento acaba mesmo, entendeu? É por aí.
0: É isso.
3: É porque é só ficar também julgando também as mulheres, não dá, né? Vamos aliviar.
0: Pois é. Aí tem mensagem aqui, é o seguinte. Boa tarde, Luan, Matheus, Big Boys. Olha, não me identifique, por favor.
1: É.
0: O gostoso, ela escreve assim, viu?
3: Ligi.
0: O gostoso é quando o homem tem outra mulher na rua.
1: Meu Deus!
0: E aí ela diz, eu mesmo vivi com uma pessoa 12 anos. E a esposa dele sabia que ele estava comigo.
1: Meu Deus!
0: E viu tudo isso e não falou nada.
3: É poliamor.
0: É. Ela trisal. Quer dizer, só ela não sabia do relacionamento do trisal. Ela que não sabia do trisal, filho.
3: É, não, a esposa não sabia?
0: A esposa sabia, mas ela amante,
1: própria
0: ela não sabia
1: que era um trisal.
3: Ah, tá. Mas você sabia, tem um caso lá da minha cidade de Serrinha, que o cara passava com a esposa e depois passava com a amante de moto. Todo mundo sabia.
0: Ah, tá vendo?
1: Alô, Serrinha.
0: Serrinha, de quem é de Serrinha?

0: Tarde FM, 4h53. Teu, a última. A última participação é de Vivi a Onça.
1: Por isso que eu dizendo a cura, ela veio pra curar.
0: Exato.
2: A gente precisava de uma opinião feminina aqui no estúdio pra encerrar. A Vânia abriu ali as opiniões falando dela e do marido dela. Agora,
1: só que você sabe,
2: Vivi,
1: que ela é mais perigosa que nós três.
0: Vivi é perigosa.
2: Uma tigresa.
0: Vivi perigosa. Diga aí, Vivi.
1: Tá faltando homem. Por que essas mulheres... Tudo
2: fale aí o que você falou no intervalo.
3: Não, não é que esteja faltando homens.
1: É o quê?
3: Mas não tem um homem decente no mercado.
0: Mercado?
3: Os homens estão preferindo outros
0: mercado.
3: Homens.
2: É, não, mas fala aquilo que você falou no intervalo.
1: Ela falou agora.
3: Não, que, não, é isso.
2: E ela
3: não
2: falou que tinha ó.
1: Ah, não pode
3: que
1: não,
3: eles,
2: pode não,
3: eles
2: né?
3: estejam
0: entendi.
3: Preferindo que eles estão virando gays, mas eles estão preferindo outros homens porque eles não conseguem ser gentil com mulheres, eles não conseguem ser educados, respeitar. E aí eles preferem outras companhias de outros homens.
2: Ah, mas ó, eu tenho uma teoria. O problema aí é que os gays, eles continuam saindo. Aí vocês acabam vendo eles em quantidade. Geralmente os caras de 30 e poucos, 40, estão casados com filho pequeno em casa.
3: E os gays são uma bela companhia. Então...
1: Isso é polêmica, hein?
2: Polêmica. Ela gosta, ó.
0: É, rapaz.
1: Tá solteira?
3: Solteiríssima.
2: Não, mas sozinha
0: não. Mas não tá sozinha.
1: Nunca. Acompanhada?
3: Curtindo os errados.
0: Ai, ai. Bora ligar.
1: Bora.
0: Valendo R$200, não diga alô. Atenção, viu? Você que tá ouvindo aí a Band FM, valendo R$200. São três toques, foi pro quarto, acumulou. Primeiro toque já foi. Segundo toque. Final do telefone 6980. Atende o telefone. Terceiro toque, Matheus Borges.
1: Eita, boy, Vivi. A última.
0: Acumulou. R$200 agora, amanhã, quarta-feira, dia 13, valendo R$300 pra você na Band FM. Bom, tem um abraço, viu?
1: Valeu, Lu.
0: Vem aí,
1: até
0: Band
1: amanhã.
0: De Olho na Bahia, logo após Band Cidade, não é isso?
1: Até, Lu, até amanhã.
0: Um abraço, até.
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7: Tem notícia boa, o trânsito melhorou na Bonocô no sentido centro da cidade. Saindo do acesso norte, você já não precisa evitar a via para se aproximar do dique do Tororó. E quem vai do dique para o Rio Vermelho deve usar a Garibaldi, porque na Vasco da Gama tem lentidão na saída do Vale do Ogunjá. 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Lucas Barbosa para Band FM, a sua rádio do seu jeito.
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1: Muito bem, agora 5 horas em ponto. Boa tarde pra você. Hoje, terça-feira, 12 de maio de 2026, tá no ar o nosso programa Band de Olho na Bahia. Alô você em Salvador, região metropolitana. Alô você ouvindo a gente pela Band FM em Feira de Santana e Band FM em Alagoinhas. Nós estamos em rede agora para dar um show de informação, prestação de serviço, e a gente conta com a sua audiência e a sua participação pelo WhatsApp da Band FM. Anote aí, 719-9947-6363. Hoje comemora-se o Dia da Mulher na Matemática e também Dia Internacional da Enfermagem e do Enfermeiro. Parabéns a todos os enfermeiros, enfermeiras. Emerson José, boa tarde, tudo bem?
2: Tudo bem, Gomes, boa tarde, ouvintes, obrigado pela audiência, boa tarde, Matheus.
3: Boa tarde, Emerson José, boa tarde, Gomes Nascimento. Dia da Mulher na Matemática.
1: É, exato.
3: É, muito boa tarde, minha gente. Participe, hein, com a gente, 719-9947-6363. Logo, logo a gente vai bater um papo sobre um espetáculo bacana que está em cartaz aqui em Salvador. Tem também falando sobre ação social, da organização, organização fraterno, pra gente bater um papo massa logo logo aqui no Band de Olho na Bahia. Bem-vindo você de Alagoinhas, você de Feira de Santana, você de Salvador. Daqui a pouquinho a gente começa esse papo, mas por enquanto a gente vai seguindo de notícia, né, Gomes?
1: Assim. Daqui a pouco o cantor famoso foi parar na delegacia. Você já falou sobre isso hoje? Ah. Rapaz, um dos maiores nomes da música popular brasileira foi parar na delegacia e você não vai acreditar o motivo. Já, já, a gente traz todos os detalhes para você que acompanha o nosso Band de Olho na Bahia, mas antes, a gente vai falar sobre a União Europeia, que publicou agora há pouco uma atualização da lista de países que cumprem suas regras contra o uso excessivo de antimicrobianos na pecuária e excluiu o Brasil. Segundo a União Europeia, o nosso país foi excluído por não fornecer garantias sobre a não utilização de antimicrobianos na pecuária, e a União Europeia é o segundo maior mercado para carnes brasileiras em valor, atrás apenas da China, segundo dados da Agrostat, sistema do Ministério da Agricultura. No ano passado, o bloco comprou 368 mil toneladas de produtos em negócios que somaram 1 bilhão e 800 milhões de dólares. É muito dinheiro. E sem a União Europeia, Brasil pode deixar de exportar quase 2 bilhões de dólares ao ano em carnes.
3: E o Ministério Público da Bahia recomendou que a Prefeitura de Euclides da Cunha, no norte da Bahia, organizadores de eventos privados adotem medidas para garantir o cumprimento da chamada lei antibaixaria durante os festejos juninos desse ano. A recomendação prevê ações de fiscalização, monitoramento das apresentações artísticas realizadas durante o São João, e o Ministério Público citou na recomendação, inclusive, ó, o cantor Robson, que está entre as atrações confirmadas do São João de Euclides da Cunha desse ano. Conforme o MP, o artista é conhecido por repertórios cujas letras e coreografias banalizam a agressão e a violência contra a mulher, é o que diz o Ministério Público. As promotoras Sabrina Bruna Rigaldi e Lissa Aguiar Rosal afirmam que esse tipo de conteúdo pode incentivar a depreciação e a inferiorização feminina, além de em alguns casos configurar também, segundo as promotoras, apologia ao crime. O documento diz ainda que os organizadores poderão até interromper shows caso sejam executadas músicas, coreografias ou até performances consideradas incompatíveis com a legislação atual.
1: Notícia internacional: a Rússia anunciou hoje que fez o teste final de seu míssil balístico intercontinental Sarmat, que tem capacidade nuclear, alcance de até 35 mil quilômetros e pode viajar pelos dois polos e chegar à Europa em menos de 10 minutos. O comandante das forças de mísseis estratégicos da Rússia anunciou que o teste, a etapa final antes da utilização do míssil, foi concluído com sucesso. O presidente russo Vladimir Putin disse que planeja colocar o Sarmat em operação até o fim deste ano. Rapaz, O Smart, o Sarmat, melhor dizendo, esse míssil aí foi apelidado pela OTAN de Satanás.
3: Vixe.
1: É, isso por conta do alcance e velocidade, além da capacidade de desviar dos radares.
3: Rapaz.
2: É pra você ver como é que vem a evolução, né? A grande crise dos mísseis entre os Estados Unidos e a União Soviética naquela época, quando Kennedy era o presidente, o Khrushchev, se eu não estou enganado, era o poderoso da União Soviética, aquela guerra ali que foi estabelecida, estabelecido o termo Guerra Fria, naquele evento, que eu acho que foi 68 ou 63, agora me fugiu a memória. Mas, como a gente não tem TP e nem cola aqui, depois vocês dão uma pesquisada. E a briga toda era porque a União Soviética estava instalando mísseis em Cuba, né? E mísseis que poderiam atingir em meia hora o sul dos Estados Unidos, principalmente ali a Flórida. Então, o mundo todo parou e ficou abalado que poderia acontecer ali a Terceira Guerra Mundial. Eu tô falando de uma distância muito pequena, porque de Cuba à Flórida a turma foge até de barco, né? E pra você ver um míssil desse hoje, que pode atingir minutos em minutos a Europa, e também em uma meia hora, 35 minutos, o próprio Estados Unidos. Aliás, sobre essa quase Terceira Guerra Mundial,

0: na capital baiana, em Salvador, pois a vereadora Débora Santana entrou com recurso no Tribunal de Justiça da Bahia para pedir a retirada do nome dela da ação movida pelo corredor Emerson Pinheiro. Isso aconteceu em abril. A justiça determinou que ela e o filho, Cleidson Cardoso Costa Filho, voltassem a pagar uma pensão de R$3.000 ao maratonista. Na decisão, a defesa argumenta que ela não possui responsabilidade direta pelo acidente envolvendo Cleidson Cardoso Costa Filho, que é filho dela. Segundo o recurso, o suporte financeiro prestado anteriormente ao atleta ocorreu de forma espontânea e solidária, sem reconhecimento de responsabilidade civil. O recurso contesta também a decisão liminar concedida pelo TJ Bahia em 23 de abril, que determinou que Débora Santana, vereadora, e o filho voltassem a custear despesas de Emerson Pinheiro. Entre as medidas estabelecidas pela justiça estão pagamento de pensão mensal provisória de R$3.000, custeio de aluguel, despesas médicas, fisioterapia, medicamentos, compra de duas próteses, sendo uma esportiva e outra de uso diário. Na decisão, o juiz também considerou que o auxílio material prestado pela vereadora depois do atropelamento criou no autor da ação uma legítima expectativa de continuidade do auxílio indispensável à sua sobrevivência. Emerson Pinheiro, minha gente, atleta, perdeu uma das pernas depois de ser atropelado em agosto do ano passado. Ele estava na Orla de Salvador, no bairro da Pituba, enquanto treinava para uma maratona que iria acontecer em Buenos Aires. Segundo a ação, o carro, que era dirigido por Cleidson, invadiu a calçada, atingiu o corredor, que também sofreu lesões graves em outras partes do corpo, além de perder uma das pernas. O motorista chegou a ser preso, foi liberado pela justiça em setembro do ano passado, com a condição de usar uma tornozeleira eletrônica. Ele foi denunciado pelo Ministério Público da Bahia por tentativa de homicídio qualificado com dolo eventual para colocar em risco outras pessoas e dificultar a defesa da vítima. A defesa de Emerson Pinheiro, o atleta que perdeu a perna, afirma que tentou acordo extrajudicial com a família do motorista, a família de Cleidson, filho da vereadora Débora Santana, antes do ajuizamento da ação indenizatória. Enquanto estavam ali aguardando o desfecho do processo, ele diz que segue em tratamento, utiliza inclusive uma cadeira de rodas.
1: O Gomes, só reforçando aqui, o nome do filme é 13 Dias que Abalaram o Mundo, deu um Google aqui pra, né? E está disponível no Prime Video.
2: Muito bem, agora 5 horas e 10 minutos em Salvador, na Bahia, 5 e 10. Um abraço para você que acompanha a gente em Feira de Santana, nossa grande audiência pela Band FM em Feira e também Alagoinhas. Alô, Band FM em Alagoinhas. Falando nisso, vamos acionar a nossa querida Alissa Magalhães, sempre com informações direto da cidade que tem a melhor água do Brasil. Vamos a Alagoinhas. Olá, Alissa, boa tarde para você, tudo bem?
3: Olá, uma ótima tarde de terça-feira, Emerson, Matheus, Gomes e a todos os nossos ouvintes da Band FM. Eu trago hoje mais um balanço atualizado das arboviroses aqui do município de Alagoinhas, que ainda está em emergência. A Prefeitura divulgou, por meio da Secretaria Municipal de Saúde, um balanço atualizado das arboviroses no município. Ontem ainda eu trouxe dados até o dia 5 de maio e hoje eu trago dados até o dia 10 de maio, compreendendo aí todo o ano de 2026. Foram 1.382 casos suspeitos de doenças transmitidas pelo mosquito Aedes aegypti. Do total de notificações realizadas nas primeiras 18 semanas do ano, o município contabiliza 78 casos confirmados de dengue, 246 de chikungunya e 6 de zika. Ainda há 343 casos em investigação e 328 descartados, aguardando conclusão laboratorial ou clínica. De acordo com a vigilância epidemiológica, os bairros com maior concentração de notificações são Jardim Petrolar, centro aqui da cidade, e também o bairro de Teresópolis. Eles seguem como os três bairros com maior incidência de casos de dengue, chikungunya e zika. A Diretoria de Vigilância em Saúde tem intensificado algumas ações de bloqueio de doenças, como agentes de combate às endemias e também os carros, conhecidos como fumacê. Então fica aqui essa atualização sobre os casos da

0: as arboviroses aqui no município e em breve a gente volta com mais atualizações. Alissa Magalhães para o Band de Olho na Bahia, eu volto com vocês no estúdio.
1: Ô Alissa, obrigado pelas informações, direto de Alagoinhas, agora 5:13. Vamos com outra notícia internacional, a notícia que inclusive vem repercutindo bastante. Uma decisão judicial na Itália reconheceu legalmente 3 pais para uma criança de 4 anos em um caso inédito que provocou reação de grupos conservadores. A informação foi divulgada hoje por veículos italianos e confirmada por Pasqua Manfredi, advogada de um dos pais. A criança nasceu na Alemanha, onde vive com 2 homens casados. Um deles é o pai biológico. A gestação ocorreu com a ajuda de uma mulher amiga do casal. O outro pai, ítalo-alemão, adotou a criança conforme a lei alemã e pediu o reconhecimento da adoção também na Itália. O pedido foi negado por uma autoridade local que levantou suspeita de barriga de aluguel no exterior, prática criminalizada pelo governo italiano. Um tribunal de apelação em Bari, no sul do país, reverteu a decisão de forma definitiva. Os juízes entenderam que não houve acordo de barriga de aluguel. Matheus Borges, anuncie, por favor, o nosso convidado de hoje.
2: Pois é, que honra a gente receber esse convidado. Hoje nós temos 2 convidados. Vamos começar com ele, que é um prazer, faz um trabalho lindíssimo já há muitos anos. Josias Souza, muito boa tarde. Josias é diretor, presidente da Organização de Auxílio Fraterno. Tudo bem, meu amigo? Bem-vindo, boa tarde.
3: Tudo em paz, Matheus. Tudo em paz, meu amigo Gomes também, Emerson, prazer muito grande estar aqui mais uma vez com vocês, né? Mais uma vez, e vocês que são esses grandes comunicadores, né? Do estado da Bahia, por que não dizer do Brasil? É uma honra para mim, é uma responsabilidade muito grande, viu?
2: Vamos falar dessa obra incrível, né? Que é a Organização do Auxílio Fraterno. Para quem não conhece, o que é a OAF?
3: Então, a OAF é uma instituição de acolhimento institucional, né, do terceiro setor, que acolhemos crianças e adolescentes de 0 a 18 anos, completará no próximo mês de outubro deste ano 68 anos, que desenvolve na cidade de Salvador este trabalho na vida destas pessoas, e sendo na vida destas crianças e adolescentes o papel de família, né? Porque foram crianças que foram retiradas do seio de seus familiares biológicos, né? Por terem tido seus direitos violados, né? E em situações de abandono, de maus tratos, de abuso. E aí, retirado através dos órgãos oficiais, dos mais diversos conselhos tutelares que existem em Salvador, Polícia Civil, Polícia Militar, e aí nos solicitam a vaga através da Central de Regulação do município, que hoje existe também em Salvador, né? E aí, dentro do perfil da OAF, a OAF acolhe. E uma vez acolhendo, Matheus, a OAF torna-se a família em todos os sentidos, tá, destas crianças e adolescentes, hoje em número de 79 crianças lá. As mais novinhas não têm um mês de nascido, né? Nós temos um berçário, por exemplo, com 13 recém-nascidos de 0 a 6 meses, 13 RNs. E aí, a partir de 7 meses até 18 anos, que a nossa mais velha hoje, por sinal, tem 18 anos, é uma quantidade bem significativa também.
2: Eu já fui lá. É bem legal ver o trabalho da OAF, né? Conversar com as crianças. E nesses 69 anos, muitas crianças já passaram por lá. Quando eu fui, tinha uma criança que tinha sido adotada, né, por uma família estrangeira. O menino já nem falava mais português.
3: Sim.
2: Enfim, mas é importante a gente reforçar. E tem muitas histórias, né, na OAF.
3: Muitas histórias, Matheus, muitas histórias, né? Eu digo, não daria pra gente nem quantificar, né, ao longo destes 68 anos, quantas pessoas não passaram pela OAF e tiveram suas vidas ressignificadas, né? Como você acabou de dar esse exemplo aí, eu recebi no final do ano passado um casal, né, que veio dos Estados Unidos, e inclusive uma história muito bonita que cabe até, eu tô vendo aí se a gente de repente consegue alguma matéria, porque eles vieram com o desejo, Matheus, meu amigo Gomes também e Emerson, com o desejo de encontrar algum membro da sua família biológica, né? E hoje vivem uma vida bastante estabilizada lá nos Estados Unidos e querem conhecer a família, porque sabem naturalmente que elas os entregaram lá muito recém-nascidos, bebezinhos, e sem dúvida nenhuma por falta, né, de condição material de assumi-los, e eles gostariam de conhecer e manifestar esse desejo até de conhecer para poder ajudar essa família, essa mãe. Mas são muitas histórias, você vê, sabe que as filhas, por exemplo, da nossa saudosa, e assim como vocês também, repórter Glória Maria, também foram adotadas na UAF, né?
2: Foram da UAF.
3: Isto. E tantas outras, né?
4: Josias, primeiro, parabéns pelo seu trabalho, o trabalho de toda a organização, e bem-vindo aqui à Band FM. Você que é do Ceará, né?
3: Isso.
4: Recebeu o título de cidadão baiano.
3: Foi.
4: Recebeu o título de soteropolitano. Vocês vivem de quê? Como é que a população pode ajudar? Porque a gente sabe que é uma entidade que não tem fins lucrativos, né? Como é que vocês conseguem manter essa condição tão boa da organização?
3: Essa família, né? Família que está lá para alimentar, para cuidar, para assistir os seus filhos. É muito pertinente, muito bacana sua pergunta, Emerson. E eu devo dizer, né, como um filho que fui adotado por esta capital e também por esse estado, né, considerando os títulos de cidadão soteropolitano, cidadão baiano, devo dizer que o povo soteropolitano e baiano é um povo muito solidário, né? E realmente, porque não é fácil, né, nós mantermos obra social. Não é fácil, e se não fosse este apoio, né, esse olhar, esta generosidade das pessoas, tá, eu digo que não existiria obra social, né? E vocês, inclusive também da imprensa, exercem um papel de fundamental importância na vida das nossas instituições, na vida da UAF, tá? Vocês são quem muitas vezes nos socorrem em momentos de dificuldades. Nós batemos as portas de vocês para fazermos campanhas, fazermos pedido e tal. E é desta forma que a instituição, na verdade, eu digo, é o carro-chefe, o que mantém, eu diria, não somente a UAF, mas o que mantém as obras sociais, as obras de assistência social, é a solidariedade das pessoas. Então, doações de todos os gêneros. Doação de alimentos, doação de fralda. Para vocês terem ideia, eu vou dar o exemplo aqui de um item, Emerson. Que nós usamos lá por mês em torno de 8 mil fraldas. Então imagina se nós tivéssemos, Emerson, Matheus e Gomes, que comprarmos fralda nesta quantidade por mês. Não teria condição, entendeu? Isto é um dos itens dentre tantos outros que a gente precisa. Eu digo, a UAF é uma grande família. Então as pessoas podem procurar a instituição, tá, e fazer a sua doação através das nossas redes sociais, do nosso Instagram, @OAFSalvador. Tá? Lá tem todas as informações de como as pessoas poderão nos procurar, nos ajudar. Também através do telefone, o nosso, para quem mora em Salvador, fora de Salvador, 71-3242-3699. E estamos lá com as portas abertas. A UAF, ela funciona diuturnamente, ela não fecha as portas. Então, quem quiser, a qualquer dia, a qualquer horário, nos procurar, a gente está com as portas abertas para acolher as crianças, assisti-las, mas para receber também, tá, quem tem este olhar de caridade para nos ajudar a ajudar aqueles que nós acolhemos e assistimos.
1: Seu Josias, para quem está acompanhando,
4: lembrando,
1: a gente,
4: Gomes, rapidinho.
1: Sim.
4: Porque a gente está ao vivo também no canal do YouTube, né?
1: Isso.
4: Atenção, você dê o like, se inscrevam aqui no nosso canal do YouTube da Band FM.
1: Muito bem. Agora, 5 horas e 22 minutos. Seu Josias, para quem está acompanhando a gente, e ouviu até o senhor falar sobre os recém-nascidos que hoje são assistidos pela OAF, como é que essa pessoa que tem interesse até de ter um filho, sim, adotar, sim, uma criança, qual é o procedimento? Vai direto na UAF, tem que passar por lá? Qual é o procedimento que essa pessoa tem que adotar para legalmente adotar uma criança?
3: Perfeito, Gomes. Sua pergunta é o que 99% das pessoas, tá, tem dúvidas e chegam para a gente, né, enquanto gestor, para nos perguntar.
1: Sim.
3: Então, as crianças que estão acolhidas e assistidas na UAF, hoje nós temos, salvo engano, 15 crianças que estão aptas, tá, para serem adotadas. Já em prazo, em processo final, eu diria, junto ao juizado aqui de Salvador, a primeira vara da infância e juventude, que é a vara titular que trata da questão de adoção. Então, é este mesmo órgão que o interessado ou a interessada deve procurar no primeiro momento. Sentir o interesse e o desejo de adotar uma criança, né, de ser pai, de ser mãe, porque a adoção também é um ato de paternidade, de maternidade, deve procurar, então, o juizado da primeira vara da infância e juventude, e lá tem um setor próprio, setor de adoção, que o profissional, a profissional capacitada vai orientar este pretendente ou esta pretendente como é que é todo o processo, que chama-se o processo de habilitação.
1: E essa pessoa pode já indicar ao AF? Não, eu quero ao
3: não
1: AF.
3: Pode.
1: Ou não pode?
3: Assim, ela pode, mas quanto mais ela indicar, ela vai restringir tá, aquela criança que ela pretende adotar.
1: Sim.
3: Porque assim, a UAF é uma dentre muitas instituições.
1: Sim.
3: Que existe, eu digo não só, porque no processo de habilitação, você tem a opção de dizer inclusivamente, se você quer da UAF, se você quer apenas de Salvador, se você quer do estado da Bahia, ou não, pode ser de qualquer lugar do Brasil. Faixa etária, sexo, tudo. Você vai colocar lá na sua ficha de habilitação, que é o processo que chama. A partir dali, você vai ser fiscalizado, acompanhado pelo Conselho Nacional de Justiça, tá? Que hoje é o Conselho, é o CNJ, inclusive, quem faz esse acompanhamento. E aí, quando chegar a sua vez na fila, o próprio juizado vai ligar para você e vai dizer, olha, fulano ou beltrano, a criança que está de acordo com o perfil que você preencheu para adoção está, por exemplo, na UAF. Pronto, você tem interesse de ir conhecer a criança? Tenho. Ótimo, então essa pessoa vai no juizado, também não vai direto na UAF, e o juizado vai encaminhá-lo através de uma carta, tá? Encaminhar para o nosso serviço social, que vai acolher aquela pessoa e vai identificar a criança, solicita que aquela criança desça, a educadora, a mãe social, desça com aquela criança para que ele ou ela tenha contato. Ele, neste momento, também não tem acesso às demais crianças. Porque, realmente, muitas pessoas pensam, Gomes, que adotar é você chegar para o UAF, ter um monte de crianças lá, nos recém-nascidos, sobretudo, que é a preferência, né, da maioria de quem pretende adotar. Ah, eu amei, eu quero essa criança, e agora?
1: Escolher ali na hora.
3: Exato. Acontece muito isto, né? Mas o processo é inverso. Inclusive, quando a gente sabe que a pessoa tem o interesse de adotar e essa pessoa visita a instituição, a gente evita levá-lo para conhecer os apartamentos. Porque ali pode acontecer, como já aconteceram várias situações, de a pessoa ver e assim, Emerson, é impressionante. Eu diria sempre, digo, às vezes, que como no primeiro olhar, tanto da criança com o adulto, a criança já, mesmo na sua mais tenra idade, mas como
1: há uma identificação
3: ali na hora, Então, para evitar que exista de repente essa forma da pessoa sair frustrada e tal, a gente evita, não leva para conhecer, para que não aconteça nenhuma frustração em ambas as partes, nem na criança e nem na pessoa.
2: Para não criar um
1: vínculo,
2: um amor assim,
1: sim, né? Só explicando assim, parece ser difícil adotar. É difícil, é muito burocrático, é demorado. Como é? Qual é o prazo? Mais ou menos.
3: Gomes, nós estamos, por sinal, vivendo o mês de maio, é o mês que celebra-se o mês da adoção,
1: sim,
3: né? E o dia D é o dia 25 de maio, né? Assim, a gente ouve muitas pessoas que pretendem adotar, né, falar da dificuldade, né? Assim, o que existe, os dados estatísticos, é que um recém-nascido, por exemplo, uma pessoa que pretende adotar, a partir do momento que ele se habilita, leva em torno de 4 a 5 anos, recém-nascido, né? Os maiorzinhos, às vezes, menos tempo. Mas aí, geralmente, é isso.
4: Peraí, 4 a 5 anos para adotar uma criança. A pergunta do Gomes é muito pertinente, porque eu tenho um grande amigo que é do B de comunicação, sim, e faz uns 10 anos, ele e a esposa dele batalharam e não conseguiram adotar uma criança aqui em Salvador. Foram para o Sul e resolveram em meses. Entendi. Por que essa dificuldade aqui na Bahia?
3: É isso, eu acho que a dificuldade, Emerson, talvez não seja na Bahia. Eu acho que não é uma particularidade, né, da Bahia ou de Salvador. Eu acho que ele deu sorte, porque aqui em Salvador também eu conheço casais, eu conheço pessoas que também eu me surpreendi até, e que adotaram, se habilitaram e pouco tempo depois adotaram a criança. Eu fiquei surpreso. Então, eu acho que isso é uma particularidade de cada situação. Eu acho que vai do, né, eu não sei, do processo de cada um, não sei. Eu, na verdade, não sei como é que funciona. Mas hoje, né, voltando atrás, porque antigamente, as próprias varas, na verdade, era quem tratava do processo todo de adoção. Então, às vezes, a gente ouve que antigamente era mais fácil adotar. Hoje, por esta restrição, eu diria, e esse acompanhamento, ser acompanhado pelo Conselho Nacional de Justiça, e eu acho que aí termina, né? Eu, sinceramente, não, esse caso aí eu não... Mas em Salvador eu conheço gente que também se habilitou. Aí pode ser uma criança com deficiência, pode ser uma criança que, assim, são aqueles também que têm mais dificuldade de serem adotados, né? E sendo a pessoa não tem nenhuma restrição, ele pode também se habilitar e pegar a criança, não demorar.
1: Muito bem.
2: Josias, eu tenho uma dúvida, assim, que eu acredito que seja talvez de muita gente. O que é o mais difícil, né? Receber uma criança que você vê ali os pais. Eu não sei se o termo seria abandonar. Sim. Ou entregar a criança. Ou quando o adolescente faz 18 anos, ele vai ter que sair, né? Isso. Ou é esse momento da saída?
3: Assim, Matheus.
2: E sem ter alguém para.
3: Sim. Né? Já tivemos, inclusive, casos também na UAF, né? Que a UAF tem exemplos aí para darmos de todas as situações. Tivemos já uma jovem que, pouco tempo antes de completar 18 anos, ela foi adotada. Ela foi deixada na instituição pelo pai, inclusive, tinha 7 anos de idade, e ficou lá, ia completar 18 anos, aí ela louca, queria encontrar a família dela e tal. Busquei na época o meio de comunicação, conseguimos identificar, inclusive, alguns membros da família biológica, menos o genitor, né, porque ele tinha, assim... Infelizmente, quando ela começou a sonhar e tal, e que viemos fazer essa matéria, ele tinha falecido há 2 meses atrás, né? Caramba. E aí o sonho dela era ter uma família, né? E aí uma pessoa assistindo a matéria se sensibilizou e terminou adotando essa menina. Hoje ela é mãe, inclusive, tem filho, né? Mas assim... Nós temos, como eu disse no início da entrevista, a nossa mais velha hoje tem 18 anos. É um problema muito sério, porque infelizmente, sim, não existe política pública, na verdade, para remanescentes de instituição que completam 18 anos. Isso é uma triste realidade, né? Isso é uma triste realidade que não é a particularidade de Salvador, do estado da Bahia, enfim, é do Brasil, acho que... Enfim, mas continua na UAF, né? Porque está nos nossos estatutos, até no ECA também, mas às vezes o que está no ECA é uma utopia. Eu digo isso sempre, porque tem coisas que não funcionam. Inclusive, aqui para frisar bem isso, você ainda assim sabe que o ECA, o Estatuto da Criança e do Adolescente, quando foi criado lá em 1990, né, tinha uma determinação que a criança só deveria ser institucionalizada em situação excepcional e estabelecer naquela época lá um prazo, se não me engano, de 30 meses para que a criança, no máximo, ficasse 30 meses institucionalizada. E depois acharam que esse prazo estava longo demais, fizeram uma reforma no estatuto e reduziram esse prazo. Mas é utopia. É utopia porque, assim, eu tenho crianças na UAF que chegaram a ser nascidos que hoje têm 8 anos de idade. Eu tenho crianças que chegaram com 5 anos, que hoje tem 15, tem 14 anos. Entendeu, Emerson? Então, e aí, completa 18 anos, a gente faz o quê? De qual é o pai, qual é a mãe? Que é o seu filho completar 18 anos, Matheus. E que vai abrir as portas da casa e dizer: filho, minha filha, arrume suas malas e vá embora. porque não dá, porque a nossa responsabilidade com você cessou. E a UAF, exercendo esse papel de pai, de mãe, de família na vida deste adolescente, faz a mesma coisa. Eu tenho N situações. Não faço. Infelizmente, assim, já tive. Não vou falar para não de repente não abrir um. Mas já tive situações de determinada autoridade chegar para mim para dizer: olha, você está incorrendo em crime até. E tá bom, se eu tiver que ser preso, então, porque eu estou, tá? Não tenho aonde colocar um adolescente que completou 18 anos, Gomes. E eu ter que colocá-lo para fora do portão e por conta desta atitude eu tiver que ser preso, me prenda.
1: E eu fico imaginando essas pessoas, seu Josias, quando chegam às 18, não tem pra onde ir, uma família não adotou, e elas querem ficar lá, porque são muito bem atendidas.
2: É a família.
1: São acolhidas, é a família, né?
2: Exatamente.
1: Família, então, é difícil. Pra gente encerrar, nosso tempo tá acabando já, seu Josias, eu quero saber qual é a próxima festa lá na UAF, porque eu sei que lá tem festa. A UAF promove festas assim, que são marcantes,
2: né? Voluntário, inclusive, nessas festas.
3: É verdade, é verdade. Assim, eu agradeço, inclusive, mas assim, Matheus e Gomes, já vi inclusive com vocês também, que vocês estiveram lá fazendo matéria ao vivo, né, para nos chamar das nossas festas. A gente sabe que infelizmente hoje a gente está vivendo a violência, cada dia que passa está aumentando cada vez mais. E diga, a UAF é uma instituição, graças a Deus, muito respeitada, e tudo que a gente faz realmente com muito zelo. Tanto é que muitas pessoas nos perguntam, essa pergunta que você acaba de fazer, rapaz, quando é que você vai ter aquele nosso forró? Porque o forró já era tradicional. Eu deixei de fazer, Gomes, porque assim, não quero, sei lá, diga onde tem bebida, onde tem essas coisas, infelizmente, não vou dizer que nunca tivemos absolutamente nada lá. Então hoje eu prefiro, na verdade, me voltar muito mais para as campanhas, para que a gente possa ampliar cada vez mais o trabalho, como está nos nossos projetos aí, criar o Instituto Dalva Matos, o IDM, tá? Que leva o nome da nossa fundadora, a professora Dalva Matos, com o objetivo de trabalharmos, acolhermos e assistirmos também crianças com aspecto de autismo.
1: Sim.
3: Que a gente percebe, Gomes, que está aumentando cada dia que passa, tá? Então, isso, nós precisamos também melhorar os espaços físicos da nossa instituição para possibilitar melhores condições no dia a dia para as nossas crianças. Então, fazer campanhas nesse sentido, porque assim, às vezes, eu digo que festa só presta na casa dos outros. Porque na casa da gente, Emerson, é antes, durante e depois. É uma dor de cabeça, é um planejamento, é tudo. Então, a gente deixa aí para os outros fazer, vamos curtir na casa dos outros, mas na UAF a gente vai fazer campanha. Inclusive, agora, acabamos de reformar o telhado do prédio onde as crianças moram e estamos com um projeto, tá, para executarmos lá onde, e devolvermos essas crianças com sala de fisioterapia, sala de estudo, sala de cinema, brinquedoteca, biblioteca, sala de esportes, com os mais diversos esportes. Então, quem quiser contribuir, vem conhecer a UAF, conhecer o nosso projeto, que por sinal está também no nosso Instagram, repetindo aqui mais uma vez, @OAFSalvador. Lá você vai encontrar também, e aí vem nos ajudar, vem dar as mãos à nossa instituição, tá bom? E fazer com que a gente alcance cada vez mais criança e adolescente.
1: Seu Josias, obrigado. Muito obrigado, viu?
2: Antes de encerrar, parabéns. Eu queria que só quem quiser ajudar, faz o quê? Procura onde?
3: Então, a UAF fica aqui no bairro da Lapinha, em Salvador, na Rua do Queimadinho, número 17, tá? Telefone 3242-3699.
2: E tem o Insta, né?
3: Isso, o Instagram, @OAFSalvador, @OAFSalvador.
1: Muito bem.
2: Jesus, muito obrigado, viu?
1: Um abraço. 5h36, vamos à Feira de Santana. Alô, Rivaldo Ramos, um abraço pra você, boa tarde.
5: Muito boa tarde, Gomes Nascimento, Emerson José, Matheus Borges e amigos ligados aqui no Bande de Olho na Bahia. Uma grande quantidade de drogas, munições e materiais utilizados no tráfico de entorpecentes foi apreendida pela Polícia Militar na manhã desta terça-feira no bairro Parque IP, em Feira de Santana. A ação foi realizada por uma guarnição do Pelotão de Emprego Tático Operacional PETO da 65, Companhia Independente da Polícia Militar. De acordo com a PM, a apreensão ocorreu após uma denúncia sobre movimentação suspeita em uma residência localizada na rua Parque Antártica. Durante a averiguação, os policiais perceberam a fuga de um homem do imóvel ao notar a aproximação da viatura. No local, os agentes encontraram uma grande quantidade de entorpecentes, incluindo 89 poções e tabletes de maconha, 25 poções e também tabletes de cocaína, além de 248 poções de crack e pasta base. Também foram apreendidas 356 munições de diversos calibres, um carregador de fuzil, 3 balanças de precisão, cadernos com anotações e embalagens utilizadas para armazenamento e distribuição das drogas. Todo o material recolhido foi encaminhado à Delegacia de Tóxicos e Entorpecentes, onde o caso será investigado. Até o momento, nenhum suspeito foi preso. Dos estúdios da Band FM Feira de Santana, reportagem Rivaldo Ramos.
1: Grande Rivaldo, um abraço para você, muito obrigado pela participação sempre. Alô, toda a nossa grande audiência aí em Feira de Santana, Band FM em Feira. Obrigado. 5h38, Matheus.
2: Hora da gente continuar nosso papo. Você viu que massa conversar com Josias. Um abraço para toda a família do AF. Agora também, seguindo aqui pro teatro, minha gente, porque dia 13 é amanhã.
0: É amanhã.
2: Vai entrar em cartaz o espetáculo Aconteceu na Casa de Vovô Pedro. Por isso a gente convidou Maria Fiuza, que é presidente da Associação Beneficente. Vovô Pedro, bem-vinda, boa tarde.
6: Boa tarde. Gratidão, né, pela oportunidade de estar aqui com vocês, trazendo a nossa casa, o nosso trabalho para vocês conhecerem, né?
2: A gente quer conhecer mais, acredito que todo mundo deve estar curioso para saber o que que, antes da gente falar do espetáculo, o que é, né, a Associação Beneficente Vovô Pedro?
6: Então, é uma instituição que começou com um trabalho para educar crianças que moravam em torno da nossa casa, e como eu era uma pessoa espiritualista, já com essa demanda espiritual, com a mediunidade aflorada, fazia sempre evangelho no lar. E tinha 2 filhos pequenos, e o filho era pintão, e chamava sempre outras crianças para acompanhar o evangelho no lar. E dessa uma criança foram chegando tantas outras crianças de entorno onde nós morávamos, que era na Fonte Nova. E cresceu bastante, foi crescendo. E ao final de cada evangelização, que aí ao invés de se tornar evangelho no lar, se tornou a evangelização infantil. Nós oferecíamos um lanche, a sopinha para cada um, e aí as mães chegavam e faziam fila, e foi crescendo. E aí começaram as cirurgias espirituais, começaram os trabalhos, e foi tomando uma proporção maior, né? Então, nós começamos também onde chegávamos, agregava onde nós estávamos, porque tivemos passagens. Ficamos um período na Fonte Nova, um período em Brotas, onde nós fazíamos trabalho nas ruas. Depois compramos uma sede, porque fomos para a Paralela e o apartamento ficou pequeno, com tantas pessoas que iam para se reunir conosco. E nessas reuniões, nós tratávamos do processo de crescimento, de evolução de cada um, não é? De aceitação, de autoaceitação, de respeito. Trabalhava a moralidade, trabalhava também a educação infantil com as crianças, com pintura, com a parte criativa. E começamos, incrivelmente, com o teatro de fantoche, né? E agora, 40 anos depois, estamos com esse teatro, não é, para informar o que a nossa casa faz e o que acontece nela.
4: Quero dar boas-vindas a você. E o nosso YouTube aqui está em polvorosa, viu, gente? Quero agradecer aqui a audiência. Não deixe de se inscrever aí, porque vocês fortalecem aqui o nosso trabalho. Deem um like. E eu estou vendo que está subindo a inscrição aqui com essa entrevista, para você ver como é que é importante. Vamos lá. Sandra Ferreira, no caso aqui, trabalho edificante. A Lucas Lua, nossa mestra, diz ela. Camila tá dando aqui um oi também. A Novos Educação, vamos compartilhar esse link bacana.
7: Ana Angélica Ferreira, que linda, ela é maravilhosa. Maria Dolores Fiuza, sou grata por tudo que recebo do seu amor. A Nelly também, novos. Yasmin, o templo do vovô Pedro, um pedacinho do céu aqui na terra. Rony Passos, perdão, que maravilha. Tem muito mais aqui, daqui a pouco a gente volta, Matheus, com mais. A turma tá realmente aqui no YouTube jogando duro.
2: Participem no chat do YouTube, se inscrevam, dê o seu joinha, dê o seu like. É super importante pra gente no nosso canal também. Você que tá ouvindo pelo rádio, você pode participar através do 719-9947-6363. Maria Fius, eu queria que você falasse um pouco mais da peça amanhã. Dá pra todo mundo ir, quem quiser ir, ainda tem ingresso ou já esgotaram?
6: Então, eu não sei se ainda temos ingresso. Acho que tem lá alguma coisinha no fundo do poço.
2: Que
6: não
2: bom,
6: é?
2: Né?
6: Mas assim, a nossa peça, ela traz o retrato da nossa casa, né? O que acontece no nosso dia a dia. Nós escolhemos, que é um projeto que nós temos, né, do teatro, para levar até as pessoas a oportunidade de renovar, de recomeçar, né? As pessoas, principalmente, que passam por alguma dificuldade, de sentir a esperança, né, de recomeçar, de reconstruir a sua vida. Então esse espetáculo de amanhã, ele traz uma decepção que um homem vive na sua família, e que depois dessa grande decepção ele é tratado lá na casa, e com os tratamentos que trabalha, né, a autoestima, que trabalha a recuperação mental, espiritual, faz com que ele recomece a sua vida deixando os vícios, porque ele adentra os vícios quando perde a sua esposa. Então, assim, é uma peça maravilhosa e realmente aconteceu na casa do vovô Pedro. Entendi. Vale a pena, vale muito a pena conferir.
7: Ô, Matheus, não, só para dar aqui.
2: Fique à vontade.
7: Porque senão depois eu me perco aqui. Ana Paula Farias, dando olá. Joana Batista, boa tarde. A Yasmin de novo. Leide Souza, olá. A Alessandra Vasconcelos, dando boa tarde. Ana Angélica, boa tarde. Obrigado. Ana Paula, ligada. Ana Paula, Deus abençoe essa grande emissora que está levando tantas informações importantes para o mundo. Então, obrigado. Rita Silveira, Ana Marta. Ah, Lina Márcia, porque às vezes a pessoa tem o nome no canal do YouTube. Se vocês puderem, bota o nome.
2: Né?
7: Como é que chama?
2: O apelido.
7: O apelido, obrigado. É. Obrigado aí, viu, gente? Ele é meu assessor para assuntos internéticos, se existe isso. Ricardo Oliveira, Silva Amazonas, um ponto de luz na terra. Querida Ser de Luz, entrevista maravilhosa, Maria Fiuza, se referindo a ela, né? Silva Amazonas, será uma noite inesquecível, essa aqui acho que eu já li. A Ana está dizendo assim, a Maria é um exemplo. A Esther Souza, Maria Fiuza é um exemplo de vida, de dedicação e amor ao próximo. Muito importante, através do espetáculo podemos nos transformar. A Joana Batista está dizendo que amanhã estarei lá no teatro. A Rose Amaral, na casa do vovô Pedro se encontra acolhimento com muito respeito. Ser de luz, cheia de amor, mestre amada, diz a Lia Reis. Laís está dizendo, amanhã. Estou na expectativa, diz a Ana Paula. Não para, viu, gente? Marinho,
2: bom.
7: Aqui Regina Marinho, eternamente grata à casa do vovô Pedro. Matheus também, querido, a Ana Paula está dizendo aqui,
2: um
7: Matheus.
2: Um abraço, Ana.
7: Amanhã é dia de muito aprendizado, diz. É apelido, né? The Duck. É isso. Tem que tomar cuidado aqui.
2: É isso. Participe com a gente. Que bacana. Muita participação no YouTube, no nosso WhatsApp também. Tem gente dizendo que a peça aconteceu na casa do vovô Pedro. Vai ser incrível. O Anny Magalhães. Tem muita gente participando. Participe com a gente. É importante. E aí eu quero saber o seguinte, Maria. É possível a peça ir para outras cidades da nossa Bahia? A gente está ao vivo para Salvador, Feira de Santana, Alagoinhas, toda essa região, região metropolitana.
6: Então, nós já fomos convidados antes até da peça ser apresentada no próximo dia 13, porque na verdade essa peça, esse espetáculo já apresentamos duas vezes, esse mesmo, né? E amanhã estaremos levando para, saindo da casa do templo, que nós só apresentamos lá, e vamos agora apresentar no Teatro da Cidade. E já recebemos alguns convites para apresentar.
2: Em outras cidades. E os atores, quem são?
6: Olha, os atores são os lindos. Nós temos mais de 80 trabalhadores na casa, pessoas dedicadas ao amor, ao próximo. E essas pessoas é que se dedicaram a fazer o estudo, a interpretar para convidar as pessoas a se sentirem felizes, a se sentirem atraídas por uma vida melhor.
1: Sobre isso, Daniel de Feira de Santana pergunta aqui: sabemos que o elenco e a produção envolvem muita dedicação, não é? Como é o processo de preparação dos participantes e também qual é a importância de envolver os assistidos e voluntários diretamente na construção dessa narrativa artística?
6: Ah, maravilha. Então, esses trabalhadores, eles são tratados espiritualmente porque é algo muito, assim, muito forte. Sim. Que envolve realmente uma egrégora de luz, mas uma egrégora de muito sofrimento também. É, na verdade, a transformação, né? A transformação que se dá quando há conscientização da necessidade de existir essa reforma íntima e estabelecer uma nova proposta de vida.
1: Mexe muito, então, com o emocional, não é?
6: Mexe muito com o emocional. Então, nós fazemos, todos os nossos trabalhadores, antes de serem trabalhadores da casa, eles trabalham autoencontro, porque a nossa casa também trabalha com a escola de psicoterapia, nós trabalhamos o autoconhecimento. E eles são trabalhados durante um período de 2 anos, eles fazem um estudo sistematizado da casa e nesse estudo são preparados para ter esse contato com o que é seu e com o que é do outro. Uhum. Então, partindo desse princípio, interpretar não se torna uma dificuldade, né? Se torna um prazer em mostrar o que o outro sente e as emoções como são transformadoras quando nós buscamos no que está em nosso entorno para nos tornarmos melhores.
1: Ou seja, se torna natural, não é?
6: É, se torna natural. É.
7: Silvadir Amazonas, gratidão a Band pelo espaço. Então siga a gente, olha, vocês todos que estão aqui elogiando, se inscrever, bate 500 inscritos hoje ainda. E também os likes, né, Matheus?
2: É,
7: Ita Silveira, que maravilha. Ricardo Oliveira, Rony Passos, que bom que a Band está dando esse espaço. Parabéns a Kátia Maria Ferreira, Maria Fiuza, exemplo a ser seguido, grande mestre, serviço e amor ao próximo. Que maravilha de fala, está dizendo aqui o Marinho também. Lucas Lua, nosso pedacinho do céu. Amanhã é dia de muito amor. Nossa mestra que nos ensina tanto. Um beijo, Maria de Luna e Airã. Estamos aqui ligadinhas na Band.
6: É linda. São as lindas, são os queridos, as queridas.
2: A história da peça, o enredo da peça, assim, é de fato a história da casa do vovô Pedro.
6: É. Porque lá nós recebemos pessoas que vivem algumas dificuldades, né? Nossa casa recebe pessoas com história sofrida. Às vezes pessoas com doenças, né? Que já não tem mais um como dar jeito na medicina e às vezes procura a casa como um apoio, como uma sustentação, como um fortalecimento. Às vezes um relacionamento fracassado, às vezes uma vida dentro do vício, então procura para ter essa sustentação. E muitas vezes, quando há fé, quando há dedicação, quando há disponibilidade de seguir a disciplina do tratamento, há também a transformação da pessoa. E aí, quando há essa transformação, é uma grande vitória e a pessoa passa de ser assistido a ser trabalhador. E é o que ocorre nessa peça que nós vamos apresentar amanhã.
2: Tá bom.
7: Pois não. Coca Almeida, casa de vovó é abençoada, ansiosa para o teatro amanhã. Aqui tem um elogio a mim, obrigado, viu, Ana Paula? Sempre te assistia. Emerson, valeu, mais um elogio, valeu. Vamos lotar o teatro! A turma está dizendo aqui. Eu vou te falar, está forte mesmo, viu? Parabéns.
2: É. O espetáculo, minha gente, está em cartaz dia 13 de maio.
7: Amanhã.
2: Mais famoso como amanhã. Amanhã. Uhum. Às 21h30 no teatro.
6: Não, 20 da cidade. Horas.
2: 20 horas? 20 horas. 20 horas. Desculpa, 20 horas. São duas sessões?
6: Não, são só uma sessão.
7: O Matheus, você falou aqui teatro. Qual teatro?
2: Teatro da Cidade, em Lauro de Freitas.
6: Não,
2: da Cidade?
6: É na Paralela.
7: É na Paralela.
6: Ah, então... Na Escola Vila.
2: Tá, pois não, pode dizer.
6: É na Escola Vila, na escola. O Teatro da Cidade, e será às 20 horas. E só uma, uma apresentação.
1: Sessão única, hein? Então,
6: é uma sessão única.
1: Aproveitem.
2: Tô pescando aqui no Simpla, mas tá aí, minha gente.
6: Às 17 horas, vamos abrir para recepcionar as pessoas, para assim, celebrar, na verdade, esses 40 anos, sim, né, de sim. casa.
2: Então, vamos lá, só reafirmar. Às 19 horas, já vai estar lá o pessoal, recebendo, conversando.
6: Às 17.
2: Às 17. E às
6: 20 horas.
2: 20 horas começa o espetáculo.
6: Começa o espetáculo.
2: Vai soar ali a segunda buzina para começar
6: isso.
2: a tocar e se apresentar. Então, no Teatro da Cidade.
6: Na Paralela.
2: Na Paralela, no Colégio Vila.
6: No Colégio Vila.
2: Tá bom, feito o convite. Parece que ainda tem ingresso. Tô olhando aqui, se tiver, corra para garantir o seu, tá, minha gente? Os ingressos podem ser comprados lá na hora, não é? Ou também no Simpla, só botar lá, espetáculo aconteceu na casa do vovô Pedro.
1: É o Matheus, Viviane não. Black quer perguntar.
2: Pois não.
1: Para Maria Fiuza. Manter uma associação beneficente já é um desafio diário. Quais são os maiores obstáculos para colocar um espetáculo desse porte de pé e como a comunidade pode contribuir para que o projeto continue crescendo?
6: Então, na verdade, eu não vejo nenhuma dificuldade, né, em fazer esse trabalho, em estar desenvolvendo, e sempre as pessoas que fazem parte, elas estão contribuindo de uma forma tão amorosa, tão assim, sempre felizes, sempre tão disponíveis, que eu não posso dizer que tive ou que tenho dificuldade em fazer, em desenvolver nenhum tipo de trabalho lá na instituição. Nós temos várias atividades, temos várias oficinas, temos um projeto Não Julgue e Ajude, onde atendemos a comunidade de Canabrava, Quingoma, E também Jauá, em Cascalheiras. E, assim, não há dificuldade, há muita facilidade, porque todos os trabalhos são sempre feitos com muito amor e com um retorno satisfatório.
7: Gomes, fechando aqui o YouTube, Marta, espetacular, Maria Jaciara, ansiosa para amanhã, o José diz o seguinte: fui curada no templo do vovô Pedro, quando a medicina já não podia mais provocar melhoras. A Kátia, será incrível, vamos todos. O Silva, única e inesquecível. Marta, 40 anos. João Batista, 40 anos, muita luz, amor, cura e paz. Camila Mota, demonstração de amor. Rose Maria, será uma noite muito especial. Esther Souza, é maravilhoso fazer parte. Novos em educação, parece. Espetáculo aconteceu na casa do vovô Pedro, dia 12 de maio, às 20 horas. Não, é 12 de maio, isso. Não, amanhã.
6: É 13 de maio.
7: Amanhã, 13 de maio, às 20 horas. Teatro da Cidade Paralela, Salvador. Ah, porque ele estava recebendo a informação. É gratificante fazer parte dessa irmandade. Ricardo Oliveira, Maria Maravilha, ela está dizendo maravilha, Jussara, gratidão sempre. E reforçando, 13 do 5, amanhã, 8 da noite. Vamos curtir, gente. Estamos todos ansiosos por essa peça espetacular, diz a Rita Silveira aqui no YouTube.
2: Maria Fiuza, muito obrigado, viu, imagina, pela sua participação.
6: A gratidão é toda nossa, é toda minha. E eu espero vocês lá, né, amanhã nos assistindo.
2: Aproveita
6: lá.
2: Aproveita e faz o convite pro pessoal ir,
6: e
2: né?
6: E você, né, que está aí nos assistindo. Eu agradeço o acolhimento de vocês aqui nessa casa, na Band, que é uma porta aberta para trazer, para levar para os nossos irmãos, né, essa proposta de inclusão, essa proposta de aceitação, essa proposta que é a proposta de amor, né? E amanhã, 13 de maio, às 20 horas, eu estou esperando vocês para assistir o que acontece na casa do vovô Pedro.
2: Que massa, gratidão. Muito obrigado.
1: Muito bem, obrigado.
7: Obrigado a Luquinha também, comandando o YouTube.
1: É, Band de Olho na Bahia vai ficando por aqui. Vocês. Valeu, vem aí o Band Cidade.
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17: Tem engarrafamento agora na Juraci Magalhães no sentido Iguatemi, desde a saída da Lucaia até o complexo viário João Gilberto, atrapalhando também quem vai para Pituba. Para ir do Rio Vermelho para Pituba, use a orla, mesmo encontrando intensidade em Amaralina. 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
0: Muito bem. Band Cidade no ar pela Band FM em Salvador, 104.3. Terça-feira, 12 de maio, a gente segue com informação, prestação de serviço e, claro, a sua participação pelo nosso WhatsApp, 719-9947-6363. Emerson José.
3: Oi, Gomes. Boa noite a todos os ouvintes. Obrigado pela audiência. Vamos para mais uma hora aí até as 7 da noite, Matheus.
4: Vamos lá. Muito boa noite para você. Boa noite para quem está acompanhando com a gente. Agora é hora da gente falar das principais notícias do dia, Gomes Nascimento.
0: Exatamente isso. Agora, 6 horas e 1 minuto.
4: O estado de São Paulo.
0: Cenário fiscal e juros altos lideram preocupações de empresários sobre o Brasil.
4: Estado de Minas.
0: Cacai e outros advogados deixam defesa de Ciro Nogueira.
3: É, o Cacai emplacou lá um afilhado dele.
4: Correio Brasiliense.
0: Débora do Batom recorre ao STF para se beneficiar da dosimetria.
4: Aqui na Bahia, Correio.
0: Detran abre processo seletivo com 170 vagas.
4: Tribuna da Bahia.
0: Aluguel pesa no bolso dos baianos.
4: À tarde.
0: Em meio à guerra do Irã, Petrobras registra queda de 7% nos lucros.
4: Participe com a gente, 719-9947-6363.
0: E atenção, falando em Petrobras, a presidente sinalizou hoje que o preço da gasolina para distribuidoras vai subir em breve, enquanto a estatal avalia medidas para reduzir o impacto da alta do petróleo. O aumento do preço da gasolina deve ocorrer rapidamente, foi o que disse Magna Chambriard. Em conferência com analistas, que o reajuste para distribuidoras acontecerá, segundo ela, já já.
4: Olha, caso que a gente está acompanhando desde que aconteceu, do jovem de 19 anos, Lucas, do bairro de Valéria, que foi morto durante uma operação da Polícia Militar. Vem novidade sobre esse caso, tá? A Polícia Militar da Bahia afastou os policiais envolvidos nessa ação que terminou com a morte de Lucas, de 19 anos, aqui em Salvador. Eles foram afastados das atividades operacionais nas ruas. Segundo a Polícia Militar da Bahia, eles estão sendo submetidos aos programas de acompanhamento psicossocial da instituição. A morte de Lucas Mendes de Jesus foi na última sexta-feira, provocou revolta de familiares, vizinhos, que fizeram um protesto no bairro de Valéria, depois seguiram para a BR-324 por dias e ainda seguem em manifestação pedindo por justiça. Lucas foi baleado ao tentar defender a mãe de um homem armado que tinha invadido a casa da família. Depois da morte, o Fundo das Nações Unidas para a Infância, UNICEF, cobrou apuração rigorosa, responsável, independente e transparente sobre esse caso e lamentou a morte do rapaz, que participava também de um projeto social ligado à instituição desde os 16 anos. Segundo a Polícia Militar, o caso é investigado pela Polícia Civil por meio do Departamento de Homicídios e Proteção à Pessoa e diz que, em nota, conforme os protocolos legais aplicáveis às ocorrências com resultado de morte decorrente de intervenção policial. Ainda segundo a corporação, a Polícia Militar, os PMs envolvidos na ocorrência foram apresentados, já foram ouvidos pela autoridade competente no momento da formalização do procedimento investigativo e, em nota, a PM da Bahia diz o seguinte: a Polícia Militar acompanha as apurações conduzidas pela Polícia Judiciária, adotando as providências administrativas cabíveis no âmbito institucional, conforme previsto na legislação e também nas normas internas, é o que diz o caso. Só para a gente relembrar, Lucas foi morto dentro de casa na sexta-feira, estava no quarto, na localidade da Bolachinha, que fica no bairro de Valéria. Durante uma troca de tiros envolvendo policiais militares, um homem armado invadiu a casa da família. Segundo os próprios familiares, o jovem tentou proteger a mãe no momento em que o suspeito fez a família refém. O homem armado colocou a arma na cabeça da mãe, obrigou a família a permanecer dentro da residência. A mãe viu tudo. A mãe de Lucas, Luanci, disse que Lucas tentou intervir para defendê-la, acabou baleado durante a ação policial. Isso, inclusive, tem vídeos. Vídeos mostram exatamente tudo isso que aconteceu. Mostra Lucas segurando a mãe, segurando o criminoso. O suspeito também morreu no sábado. Familiares, amigos, vizinhos de Lucas realizaram um grande protesto no bairro de Valéria. O grupo queimou pneus, interditou parte da via ali do bairro, em protesto mesmo contra a morte do jovem. E a Polícia Militar diz que a operação da equipe da 31ª Companhia Independente de Polícia Militar estava realizando patrulhamento na rua quando foram recebidos a tiros por homens armados, até que esse criminoso, parte deles aliás, fugiu, e um dos criminosos foi para dentro de casa, da casa da família de Lucas, e fazendo a família refém, infelizmente terminando nesse desfecho trágico na morte do jovem inocente Lucas, sem nenhum envolvimento com a criminalidade, e também na morte do criminoso.
0: Agora 6:06, o presidente Lula reforçou hoje que o governo só criará o Ministério da Segurança após a aprovação da proposta de emenda à Constituição da Segurança Pública pelo Senado, que está parada na casa. A fala do presidente ocorreu durante o lançamento do programa Brasil contra o Crime Organizado, iniciativa do governo federal voltada ao enfrentamento das organizações criminosas no país. Desde o início do mandato, Lula resistiu à criação de um ministério exclusivo para a segurança pública. Atualmente, o Ministério abrange as áreas da justiça e segurança pública por uma combinação de fatores como cálculo político, restrições institucionais e receio de ampliar a máquina administrativa em ano pré-eleitoral.
3: Há 5 meses da eleição, tarde demais. Nós temos hoje, eu trouxe essa notícia, presidente da República, 88 facções criminosas, 26%, Gomes e ouvintes, dos brasileiros vivem em lugares que são controlados pelas facções criminosas. Eu estou falando de 1 em cada 4 brasileiros. E vem agora esse pacote? Não entendo. Sinceramente, há 5 meses da eleição e vai criar outro ministério? Outro ministério? Gente, você sabe o que é isso? 1 em cada 4 brasileiros vive sob a ordem de fuzis.
0: 6:07 agora.
4: Olha, falta muito pouco, poucas semanas para o fim do prazo da entrega da declaração do Imposto de Renda 2026. Então você contribuir.

0: escada. Eita, rapaz. Não é na Paralela que vai acontecer. Eu falei que a faculdade é lá, mas não vai ser na Paralela. Vai ser na Lapa, tá? Na Lapa.
1: Bacana.
0: Shopping Center Lapa. Vai estar lá, você procura de 9 da manhã até as 18 horas no shopping, beleza? A ação vai acontecer na Praça de Eventos, ali no piso L1. Vai ser realizada pelo Núcleo de Gestão Contábil da faculdade, com atendimento feito por estudantes do curso de Ciências Contábeis, capacitados mesmo e supervisionados por professores. O prazo para o envio, como o Emerson falou, termina no dia 29.
1: 29?
0: 29. É, rapaz, tem que correr.
1: 29. Ainda bem que você falou, senão eu ia entregar 30.
0: Hein? Já pensou?
2: Participe do nosso Band Cidade, você que está no trânsito, mande informações do trânsito, a movimentação na cidade. Rapaz, falando em trânsito, hoje que teve gente que pegou aquele engarrafamento na BR-324 e você esteve lá, Matheus Borges, um acidente grave que aconteceu, um ônibus tombou, não é?
0: Tombou, o ônibus estava ali no quilômetro 603, sentido Feira de Santana, era um ônibus que, segundo informações, não estava cheio, um ônibus de rota, né, de frota, que chama.
2: Transportando funcionários, não é?
0: Os operários que estavam a caminho do Porto Petroquímico de Camaçari. Infelizmente, um desses trabalhadores acabou morrendo. Um homem de 40 anos, não teve identidade revelada, estava com fardamento. Infelizmente, bateu a cabeça ali no acidente e morreu na hora. As outras vítimas, são 5 vítimas. Uma morreu, 4 foram levadas para o hospital, 3 em estado bem delicado e uma teve ferimentos leves, também precisou ser levada para o hospital para procedimentos ali de praxe. O motorista do ônibus também ficou ferido. Hoje pela manhã, início da tarde, a BR-324 ficou completamente interditada, horas interditava todas as faixas, horas liberava aos poucos, até que uma operação conseguisse finalizar e retirar o ônibus ali da pista. O ônibus tombou e acabou provocando aí a morte desse trabalhador e deixando essas outras pessoas feridas. A suspeita é de que óleo na pista tenha provocado esse acidente. Isso vai ser apurado pela Polícia Civil. Polícia Civil que esteve no local, realizou perícia também no corpo do homem, né, da vítima, que de 40 anos, que infelizmente não sobreviveu. O corpo foi levado para o Instituto Médico Legal de Salvador, onde agora aguarda ali procedimentos para liberação, para a família, para que a família possa fazer aí a despedida com o enterro, mas as causas serão confirmadas depois que a investigação for concluída. Por enquanto, a Polícia Civil, através do departamento de o DPT, está acompanhando esse caso, que está investigando essa situação, o departamento da polícia, para investigar e entender o que causou esse acidente. Se de fato foi óleo ou qual teria sido a causa para que esse ônibus perdesse, o motorista perdesse o controle do ônibus e tombasse. Porque ali, rapaz, aparentemente não tinha nenhuma entrada para que ele virasse e acabou indo para a direção da direita, para o acostamento, e virou ali no acostamento, mas a informação que a gente tem agora é que esse trecho da BR-324 em Simões Filho, quilômetro 603, antes da entrada ali de Camaçari, já foi liberado.
2: Muito bem, olha só, gente, o Congresso Nacional instalou hoje a comissão mista encarregada de analisar a medida provisória que altera a lei do piso salarial dos profissionais do Magistério da Educação Básica e estabelece uma nova fórmula de reajuste anual da categoria. O colegiado será presidido pelo deputado Idilval Alencar, do PDT do Ceará, e a relatoria ficará a cargo da senadora professora Dorinha Seabra, do União de Tocantins. A instalação ocorre em um momento de corrida contra o tempo. A MP precisa ser votada pelos plenários da Câmara e do Senado até 1º de junho, sob pena de perder a validade. O prazo inicial de 60 dias se encerrou em 2 de abril e foi automaticamente prorrogado por mais 60 dias.
0: A gente falou mais cedo, né, da fiscalização que vai ter durante o São João, rapaz, relacionado às músicas, né? Se vai tocar. É música Lei anti-baixaria, né? O que que vai tocar? Se vai tocar alguma música com coreografia, com letras que sejam aí, depreciem a imagem da mulher. O que que você acha sobre isso? Participe aqui com a gente, 719-9947-6363.

0: João tem música assim?
1: Será?
0: São João?
2: Não, o problema. Não, eu nunca vi forró com música de baixo nível. Vamos falar.
0: Também.
2: Música de baixo
0: também,
2: nível. Também. Né? Música de baixo nível. É, eu nunca vi. Mas, às vezes, algumas prefeituras contratam bandas que tocam essa música e não tocam forró. Você tá entendendo? Então, o problema. Aí que tá a questão. Né? Se contratasse só bandas de forró raiz, forró universitário, só forró, tudo bem, mas elas fogem às vezes e contratam bandas que tocam esse tipo de música. Quer dizer, é a minha leitura.
0: Eu também acho
2: isso. Eu acho que se contratasse só forró pé de serra, não tem isso, né?
0: Eu nunca vi forró com música.
1: Nem eu.
0: Com baixaria, né? Como diz a.
2: Acho que nem Sandro Becker. Lembra de Sandro Becker? Genivaldo Lacerda.
1: Um duplo sentido, de leve e tal.
2: Sandro Becker, Genivaldo Lacerda. Pronto. É isso aí.
0: Rapaz. Pois participe com a gente, 719-9947-6363. O que é que você acha dessa fiscalização? O Ministério Público vai acompanhar as músicas e os shows que poderão, aliás, que vão se apresentar, inclusive podendo ser interrompido na hora.
1: Barrar o show ali na hora.
0: Na hora, tá tocando.
1: Essa eu quero ver, hein?
0: Rapaz. Pois mande pra gente aí que a gente quer também saber a sua opinião aqui no Band Cidade. Falando em música, Gomes, você sabe que agora música boa.
1: Sim.
0: Música boa. A Osba vai fazer uma apresentação gratuita aqui em Salvador. Minha gente, a Orquestra Sinfônica da Bahia. Vai ser sábado agora.
2: Música boa mesmo.
0: Música muito boa, né? Estavam na China agora, inclusive, se apresentando.
2: São maravilhosos.
0: São mesmo. Essa é a segunda edição do ano Psiconcerto. Projeto que une música clássica e psicanálise. O evento vai acontecer às 17 horas na Biblioteca Central da Bahia, no bairro dos Barris. É de graça, não paga nada. Agora é o seguinte, é sujeito à lotação. Se encher, minha gente, não vai dar para entrar. O acesso vai ser permitido ao público a partir das 4 horas da tarde. A edição do Psiconcerto vai abordar o tema O Medo, com a regência do maestro Carlos Prazeres e a participação também das psicólogas e psicanalistas Malu Moraes e Ana Flynn. O evento intercala apresentação musical, depois comentários do tema sobre a perspectiva da psicanálise. Então é um bate-papo com música, né? O programa traz duas composições diretamente ligadas ao tema do medo, a Sinfonia de Câmara em Dó menor, do compositor russo Dmitri Shostakovich.
2: Esse é o Matheus.
0: Dmitri Shostakovich. Eita, agora embolou. Dmitri Shostakovich, é difícil falar, viu? Não é o compositor russo Dmitri Shostakovich.
2: É um anime
0: e também
2: difícil.
0: Psycho, a Short Suite, que é do norte-americano Bernard Herrmann, escrita aí para a trilha sonora do filme Psicose. Então tá aí, vale a pena participar a partir das 4 horas da tarde na Biblioteca Central.
2: O que você falou aí do filme Psicose?
0: Vai ter também um compositor, vai ter duas composições que serão tocadas. Uma trilha, uma das músicas é a composição do filme com a trilha sonora do filme Psicose.
2: Não, é aquela música do filme do Psicose do Hitchcock.
0: Obra-prima do suspense psicológico dirigida pelo britânico Alfred Hitchcock.
2: É exatamente aquela música conhecidíssima.
0: Como é mesmo? Você vai fazer?
2: Eu vou ver se eu acho aqui.
1: Falando em música, o cantor e compositor Ed Motta foi parar na delegacia.
2: Por causa de rolha.
1: Ele foi a focar de quê, mãe?
2: De rolha.
1: Olha lá, de vinho. Pelo amor de
0: Deus. Rolha de vinho? Tava brigando por rolha de vinho?
1: Em depoimento, ele disse que se sentiu chateado e desprestigiado ao ser cobrado da taxa de rolha no restaurante Grado. É um restaurante chique. Ed negou ter ofendido qualquer funcionário e disse que não teve a intenção de acertar qualquer pessoa ao arremessar cadeira no salão. Ele jogou a cadeira no salão, ficou revoltado quando o camarada, o garçom chegou pra ele, o senhor tem que pagar a taxa rolha. Nunca paguei.
2: É o que eu tava falando com o Gomes ali. Alguns restaurantes, né, pra essa turma que bebe vinho, essa turma chique, igual Gomes, por exemplo.
0: Paga pela rolha.
2: Você paga pela rolha se você levar o vinho, ok? O Ed Motta frequenta esse restaurante e o cara, pra ele, era bom, porque o Ed Motta frequentando o restaurante dele. Só que ele ia sozinho, às vezes com uma pessoa só. E aí não cobrava rolha, porque para ele é bom ter o Ed Motta ali, ter um artista ali conhecido nacionalmente, sobrinho do Tim Maia e tal. Mas aí nesse dia ele foi com vários amigos, o Vintes e Matheus. E aí, meu amigo, eram várias rolhas, porque foram várias garrafas de vinho. E o cara ia levar aquele prejuízo, e aí cobraram dessa vez a rolha. Ele não gostou, bebeu umas a mais. É, jogou
1: eram 7 garrafas.
2: Pois é, tá vendo? 7 rolhas, então, de garrafas de vinho. Ele jogou uma cadeira no chão e na hora que ele saiu, ele esbarrou numa mesa do lado, uma mesa vizinha. Aí essa mesa vizinha discutiu com a mesa dele. Aí um cara que tava com o Ed Motta já tinha saído, pegou uma garrafa de vinho e meteu na cabeça de um cara da outra mesa.
3: Meu Deus.
2: Resultado, os amigos do Ed Motta foram embora. Essas foram as imagens que eu vi. Os amigos do Ed Motta foram embora. Uma pessoa dessa mesa vizinha chamou a polícia e quando a polícia chegou, a turma toda já tinha saído. E o cara, inclusive, postou uma foto no hospital com as mãos machucadas e também com a cabeça machucada. Quer dizer, misturou aí a arrogância com bebida. Uma pena.
0: Rapaz. É. Achou que ia pagar no arroba.
1: Pois é.
0: Sabe, no arroba?
1: Ficou revoltado, ficou pé da vida quando o garçom foi cobrar Ed Motta. Ele, você sabe com quem você está falando? Eu já divulguei esse restaurante várias vezes.
0: É. Ed Motta.
1: É.
2: Gomes, por exemplo, quando vai em restaurante aqui, não paga.
1: Pô. Aonde eu paguei? Fui no restaurante esse final de semana em sua homenagem, um restaurante mineiro. Vinho,
2: né? Foi?
1: Não, nunca tomei vinho, não. Gostou? Fui no restaurante, pô, sensacional.
0: Você foi em qual?
1: Eu comi um joelho de Freitas, porco, ali? Meu irmão.
2: Foi na Freitas,
1: aqui na Pituba. Aqui na Pituba.
2: Ah, certo.
1: Um joelho de
2: minha porco. Minha querida amiga Paixão.
1: Não, não foi lá em Paixão, não. Já não? Fui em Paixão também.
2: Paixão.
1: Paixão é amiga de Renata Purri.
2: É, amiga de Renata.
1: Henrique Terra também gosta dela, gosta de lá. É.
0: Comida mineira, pelo
1: menos. Comida visto. Mineira.
0: Que
1: sensacional. É. Muito bem, olha, gente.
2: Depois você me passa o endereço.
1: Sim, sim.
0: Do joelho?
1: Passa, é.
2: Ah, aquele joelho que você mostrou de lá,
1: é? Isso, é. Ele tem um rolão lá também.
0: O quê?
1: É um rolão que chama.
2: Isso aí eu não conheço, não.
1: É sério, de porco. Ah. Tem um torresmo em volta, assim, bem crocantezinho.
0: Nini.
1: 6h20. Olha, gente. Vocês são demais. Pô, num caso sério aqui, a gente falando sobre a culinária mineira.
0: É, rapaz, Emerson, né? José deveria conhecer.
1: Ele não conhece.
0: Você é mineiro.
2: Mas você não conhece, não. Deve ser do interiorzão lá que eu não conheço.
1: Ai,
0: ai. Ai, Deus. Ai, minha gente, só aqui mesmo, viu? Olha. Participe aqui com você. Você conhece essa comida?
2: Eu tô achando que você tá rindo demais.
0: Não.
2: Você tá confiando em ganhar 52 milhões hoje na Mega, né?
1: Olha,
2: tá
1: acumulado, hein?
0: Hoje.
2: Tá acumulado.
0: Eita. Sabe contar?
2: Você. Sabe o Matheus fala, é hoje, aí você pergunta pra ele, Matheus, você jogou? Não.
1: Ó, depois dessa eu vou até fazer uma pezinha, já. Cadê o ouvinte, o povo falando com a gente aqui, vamos lá.
4: Boa noite a todos, boa noite a todos da bancada.
2: Boa noite.
4: Aqui quem fala é Silvio Câmara de Camaçari, sobre esse controle aí, sobre músicas depravadas no São João. Eu queria que essa turma fizesse isso no carnaval. Não faz, né? Por que será que não faz? Abraço a todos.
2: Outro.
1: Não, tá não, não ia ter carnaval. O que até de artista sendo barrado no trio. Para o som. Aí,
0: rapaz, em carnaval
1: complicado.
0: Não ia ter.
1: Pois é. Vamos lá, mais um ouvinte.
5: Boa noite a todos aí da bancada.
2: Boa noite.
5: É minha opinião. Eu acho que não deveria ser fiscalizado só no São João. Eu acho que festa pública, qualquer uma, deveria ser fiscalizado isso.
1: Com dinheiro público,
5: se alguém,
1: né,
5: gosta e quer fazer uma festa particular, tudo bem. Uhum. Mas festa pública, na minha opinião, deveria ser proibido, nem fiscalizado.
1: É isso, tá aí. A opinião do nosso ouvinte, você pode participar também pelo nosso WhatsApp 71999476363. Fale com a gente, informações.
0: Tá lembrando da comida? Como é o nome da comida?
1: Esqueça isso. Informações do trânsito, da culinária também. Pode ficar à vontade, né? Inclusive, eu vou solicitar a nossa produção aqui, dia de sexta-feira, colocar culinária em pauta.
0: Mineira.
1: É, o que você gostaria de comer ou qual é a sua comida preferida no fim de semana?
0: Boa.
1: No happy hour. O que é que você come no sextou, no fim de semana? Tem gente que espera o final de semana para comer determinada comida.
0: Sim.
1: Né? Tipo de comida.
2: Faz aquele regime determinado na prato. Semana, final de semana.
1: É, rapaz, final de semana, inclusive, eu peguei o mocofato de Dona Vera, meu irmão. Chega, fiquei suado. Fiquei,
0: o joelho foi esse fim de semana?
1: Foi.
0: O joelho foi esse fim de semana?
1: Foi. Rapaz, joelho enorme.
2: Ó, atenção, achei, ó.
1: Que isso aí, velho? É terror, é?
0: É, pô, vai ser massa, viu?
2: Tá chegando bem?
1: Tá.
2: Esse é o tema lá, que é
0: Osba.
2: Na Osba vai tocar Hitchcock, meu amigo. The Murder, o nome da música, viu? De Bernard Herrmann.
1: É, famosa. Quem é aqui que falou? Mas vocês três são muito engraçados. Solteiro é a melhor coisa. Sozinho me deito, como em é paz me levanto. Lá ele, esse porco aí. Que isso, rapaz? Calma. Ai, vamos lá.
0: Tem ouvinte participando aí sobre sua comida.
1: É? Cadê? Vamos lá, cadê o ouvinte?
3: Boa noite, galera da Bang.
1: Boa!
2: Boa noite.
3: Rapaz, essas culinárias aí de Gomes, tá fora, viu? Lá ele 10 vezes.
2: É o Gomes Nascimento, meu irmão. É. Dá pra nascer outro, por isso que é Nascimento.
1: Geral, e o Profeta Bruto diz aqui: geralmente na sexta eu como o famoso soborô. Tudo que sobrou da semana, come na sexta.
2: Eu normalmente na segunda.
1: É.
2: Normalmente é na segunda. É, mistura tudo.
1: 6h25, Matheus Borges vai mostrar
0: o quê?
1: O prato. Pra Emerson Jussi. A gente volta já.
2: Obrigado, tô com fome não, obrigado.
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4: Avenida São Rafael está congestionada agora nos dois sentidos, atrapalhando principalmente quem sai da paralela e entra no bairro. Você que vem da paralela pode usar a estrada da Muriçoca, que está com pista um pouco mais livre. 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

0: porque para mim tanto faz se ele vai ou se não vai. Mas pelo amor de Deus, um deputado federal prestar um papel desse, eu vou te contar um negócio, viu?
1: Participação do ouvinte, vamos lá.
2: Boa noite, galera da Band.
1: Boa.
0: Boa noite.
2: Rapaz, essas culinárias aí de Gomes, tá fora, viu?
1: Lá que é isso, rapaz? Calma, varão. Que isso? Jorge, cadê
0: e
1: você?
0: E olha, todo dia ele vem com a culinária diferente aqui, viu?
3: É mesmo.
0: Né?
3: É
0: ou não é, Matheus? Todo dia.
1: A gente gosta de comer, né, pai? A gente gosta. Vamos lá.
4: Boa noite, bancada da Band. Boa, boa noite, Gomes. Tá aposentado aí, pai. Boa noite, Matheus. Patrão Emerson.
0: Boa noite.
4: Big Boss tá correndo em todos os programas agora, Big Boss. César aqui de Brotas.
0: Um abraço.
4: Rapaz, a questão mesmo do Ministério Público tá fiscalizando o São João é hiper importante, né, para poder manter uma tradição que é da festa junina aqui, no caso é o forró, né? Lógico, pode ter um certo arejozinho, essas coisas assim, né? Mais jovial, né? E realmente banir essas bandas de pagode. E gosto muito do pagode, não vou ser hipócrita. E tirar da festa mesmo, uma festa que tem que ser 100% forró, né? E principalmente bandas que vão cantar músicas, né? Que fazem apologia a desfazer da mulher, principalmente, né? Ou apologia ao crime, qualquer coisa assim, desse tipo de pagode, de baixaria,
0: é.
4: Como tem muita hoje, né? Então, assim, como também tem que ter no carnaval, onde tem que se priorizar o axé, né? Voltar a ser o axé music de carnaval. A festa de carnaval, que hoje acabou. Praticamente a festa de carnaval acabou. Se você não tiver dinheiro, você não curte o carnaval, né? Então aí tamo junto. E parabenizar mais uma vez a Band aí, né? Uma rádio que começa a ouvir a partir das 14 horas. E vou até agora às 19, né? Vem a resenha aí com o Luan, Matheus, e a informação aí com Gomes, Matheus e Emerson. Tô aí, né? Só nunca ganhei nada nessa rádio, né?
1: Vai ganhar em breve.
4: Valeu, galera. Boa noite.
0: Você ganha algo que é impagável. Informação. Entretenimento. Outra coisa, ele falou aí das... É bom destacar, viu, o Gomes, que não são todos pagodes, não. São alguns pagodes que tem isso. Assim como o funk também.
1: É.
0: A questão não é o estilo musical. A questão é a música, né? Portanto, você vê as letras do funk, meu Deus do céu, né? E, enfim.
1: 6h36, mais uma participação de ouvinte aqui, vamos lá.
4: Boa noite, bancada da Band. Boa noite.
1: Esse foi, né? É. Foi. César já foi o próximo.
4: Ah, o Gomes.
1: Oi.
4: Vem cá, mas que dia você vai fazer essa reportagem com as primas, Gomes? Até hoje eu espero essa reportagem sua aí, a entrevista aí com as primas.
1: Com as minhas já saiu, tá lá no Instagram. Com as minhas primas. Tá no meu Instagram.
0: Gomes tá ficando manchado.
1: Mais um ouvinte com a gente.
5: Antes deles procurarem acabar com as músicas de baixaria, eles têm que acabar com a própria baixaria deles. Né? Dentro das câmaras de vereadores, dentro do parlamento, dentro do congresso, dentro das instituições que a gente mantém com dinheiro público, é isso que eles têm que acabar, é com esse tipo de baixaria entre eles o tempo todo. Me deixa esse bando de ódio, cala até minha boca.
0: Calma.
5: Fica cheio de ódio.
1: 6h38 agora, você está falando em culinária, em comida, quero deixar um recado aqui. Dia 28, cai dia de quê? Quinta-feira. É dia do hambúrguer. Só isso. Ok? Ok?
3: Ok.
1: Dia do hambúrguer. Tá dado um recado aí.
3: Dia 28.
1: Quem pegar, pegou, hein?
0: O Gomes, Matheus e ouvintes. Só pra estender aqui a informação, o deputado federal Hélio Lopes, do PL de Roraima, ele que encaminhou ofício à CBF solicitando a convocação de Neymar para a Copa do Mundo de 2026.
1: Mas é um puxa-saco, né?
0: Realmente não deve ter nada para fazer lá naquele congresso.
1: Aniversário de Eunápolis hoje, conhece Eunápolis?
0: Conheço,
1: cidade
0: já.
1: Cidade importante já do nosso estado.
0: Já dormi na cidade de Eunápolis e quero mandar um abraço ali à turma de Eunápolis lá no sul do estado. Aniversário de Eunápolis hoje.
1: Eunápolis e Jaborandi.
0: Bacana, um abraço para a turma aí.

0: Parabéns. Olha, gente, a Anvisa informou hoje que a IP apresentou 239 medidas corretivas para conseguir reverter a determinação de recolhimento e suspensão de fabricação de parte dos seus produtos de limpeza. Em reunião na sede da agência, representantes da IP mostraram as ações em andamento, segundo o órgão regulador. Os direitos da Anvisa devem avaliar amanhã um recurso da empresa. 6h39, tem ouvinte querendo falar com a gente aqui pelo nosso WhatsApp. Salve o WhatsApp da Band FM no seu celular, você que tá no trânsito, você que tá saindo agora do trabalho, voltando pra casa, você que é motorista por aplicativo, cadê você do Uber 99? Mande a sua informação do trânsito pra gente, é 719-9947-6363. Vamos lá.
1: Antes deles procurarem, acaba.
0: O outro...
2: Boa noite, bancada. Boa noite, Emerson. Boa noite a todos.
3: Boa noite.
2: É, Emerson, cara, eu sou motorista de aplicativo e tive que dar risada com você agora, irmão. Não teve jeito.
3: Que foi?
2: Essa do Torresmo aí, meu irmão, me tirou uma gargalhada aqui no... Tô passando aqui na Unime, Lauro de Freitas. Não teve jeito. Tive que dar risada de você, irmão. E sobre a... A fiscalização anti-baixaria, perfeito. Parabéns para quem teve essa iniciativa aí, viu? Parabéns.
3: MP.
2: É, eu tiro o chapéu para quem fez isso aí, beleza?
3: Valeu.
2: Um grande abraço para todos aí, que Deus nos abençoe e continue nos livrando de todo mal.
3: Amém. Amém, obrigado. Olha,
4: é o Gomes com as comidas dele.
5: E nem
4: vocês,
5: foi torresmo.
4: Vocês, não foi torresmo, não.
0: Vocês levaram na brincadeira... Mas atenção, até a Viviane Black disse que ama. Oh. É uma panceta suína suculenta enrolada.
5: Conhecida
0: por isso que
5: como?
0: Chama o rolão de porco. É o torresmo de rolo. Ela é assada lentamente e frita até por urucá, resultando naquela casca crocante, carne macia, rapaz.
4: O Gomes.
0: Feito com... Matheus gosta, rapaz. Feito com barriga de porco temperada, é amarrado com barbante, assado por 1 ou 3 horas a 150 graus, rapaz.
5: Mineiro aqui, um mineirinho.
0: Pois é, quem é mineiro aqui?
5: Um mineirinho,
0: é quem?
5: Cadê?
0: É quem?
5: Cadê? E agora ficou calado?
0: Pelo amor de Deus.
4: Eu gosto de um torresmo. Barriga de torresmo, legal. Esse eu não conhecia, gente.
0: Rapaz, não conhecia a panceta suína. O rolão de porco. Pelo amor de Deus. Deu pra cima de Moá. Vamos lá. E você, você ouvinte do Band Cidade, você conhece?
4: Uma boa dica pro programa mais cedo, você e Luan.
0: Pois é, o nosso ouvinte é atualizado aqui, ó. Aqui o Isaías. Eu já provei esse rolão, é crocante mesmo. Aí, ó, tá vendo?
5: Você disse que era suculento.
0: Ai. 6h42 agora, gente. 6h42, cadê o ouvinte participando com a gente aqui? Vamos lá. Jimmy, cadê você?
6: Tá bom, é ter aquela ambição mais uma vez. Boa noite aos ouvintes também.
3: Boa noite.
6: Tem uma lei aí que foi aprovada que 80% da verba para festa junina é para gastar na festa junina, ou seja, 20% é para gastar com qualquer outras banda, que eu acho que não deveria fazer isso, porque o pé de serra, o sanfoneiro, o forrozeiro, eles passam o ano todo parado, ensaiando porque gosta da música, e quando chega nessa época bota cantores que já tá cantando aqui, faz show todo dia quase. Eu acho isso contra isso, eu acho isso errado. Eu também queria aproveitar para falar, cadê o pessoal que não fala de Netinho? O Netinho tá com problema de saúde, foi pro hospital Aliança visitar um parente, chegou lá, resolveu fazer os exames, detectou que o problema dele tava voltando, ele voltou hoje, já tá fazendo biópsia para começar o tratamento. Eu não vejo a mídia brasileira, em especial a mídia baiana, falar de Netinho. Esse cara deu tanta alegria para tanta gente, quantas pessoas namorou, casou, ouvindo a música de Netinho. Eu mesmo tenho uma música de Netinho, toda vez que eu escuto aquela música, eu lembro da sua que eu tomei, que é aquela música de Mila. Meu Deus do céu, eu saí escondido para ir pro show de Netinho em Piauí, e quando eu cheguei em casa, meu pai me pegou, mas me quebrou, me moeu todo, rapaz, porque eu saí escondido. E toda vez que eu ouço essa música, eu lembro da essa pisa que eu tomei. Galera, que Deus abençoe e dê muita saúde pra Netinho, que ele consiga vencer mais essa luta. E é isso aí, galera, um abraço a todos vocês.
4: Valeu, um abraço. Eu não soube dessa história de Netinho, não. Você soube, Matheus? Eu não soube dessa
0: história. A gente trouxe a notícia aqui sobre Netinho.
4: Sinceramente, não soube.
0: Ele divulgou o retorno do câncer. Ele que fez o tratamento do câncer, né? Aos 59 anos. Ele apareceu bastante emocionado no fim de semana. Ele que foi ao Hospital Aliança Star após descobrir que o linfoma, o câncer no sistema linfático, voltou depois de aproximadamente um ano em remissão. Então, ele segue em tratamento. O nosso ouvinte que falou sobre Mila, né? A gente lembra que, por conta da política, Mano Góes, que é autor da música, proibiu o cantor Netinho de cantá-la após o artista utilizá-la em um ato pró-Bolsonaro em 2021.
4: A música do Mano Góes. A letra e música.
0: Exato. Participação do ouvinte, Matheus Borges. Vamos lá. Everaldo, cadê você?
7: Ei, Gomes. Vocês aí, hein? Lamentável que vocês estudam tanto, cara. Um deputado não pode fazer um ofício que demora 10 minutos no máximo pra expor uma opinião de meio mundo, de pessoas do Brasil que querem a presença de um jogador na seleção. Vocês estão expondo isso por simplesmente ideologia partidária? Pelo amor de Deus, rapaz, vocês procuram não ter essa doença por ideologia partidária. Para de ficar defendendo um lado ou outro. Seja um imparcial. A imprensa tem que ser imparcial, rapaz. Que loucura, que analfabetismo de vocês. Ah, ele aí não tá. O cara perdeu tempo para mandar um ofício pra pedir Neymar. 10 minutos, pronto, manda um ofício. Para com isso, rapaz. Se orientem, rapaz. Tá? Eu tô expondo minha opinião. Meu nome é Everaldo Cruz e eu sou morador do Alto do Cabrito. E vocês se compreendam e tenham coragem, a humildade de colocar meu áudio no ar. Que vocês são fracos, abusados e esquerdistas doentes.
0: Sim, senhor, seu Everaldo. Deus te abençoe.
4: Agora, nós estamos falando para milhares de ouvintes, tá aí, seu áudio entrou. A gente não tem medo de botar áudio de ninguém aqui, não. Se critica o presidente da República, né, com seus milhares de erros, a gente é de direita. Se critica um deputado federal, porque ele é do PL, por mandar um ofício para a CBF pedindo a convocação de um jogador, a gente é de esquerda. Então, eu não sei mais o que falar. Eu não sei mais. Independentemente do partido, querido Everaldo, um deputado federal deveria ter outras coisas para fazer. E eu tô aquilo e andando para Neymar, aquilo e andando para Vinícius Júnior, aquilo e andando para se um vota no fulano e outro vota no ciclano. Eu tô aquilo e andando, meu irmão. Eu tô aqui para informar e fazer o comentário. O comentário é meu, não é da rádio, é meu. É meu. Eu acho que um deputado federal, seja ele do PL, como é o caso, ou de outro partido, deveria ter mais o que fazer do que mandar ofício para a Confederação Brasileira de Futebol pedindo a convocação de jogador, independentemente do jogador ser de direita ou de esquerda. Eu não analisei a política, não. Eu analisei o ato do deputado. Mas, de qualquer forma, eu quero agradecer a sua audiência. Continue com a gente. Obrigado. E toda vez que você tiver uma crítica, seu áudio vai entrar tranquilamente, como a gente colocou aqui agora. Quando tiver elogio, também vai entrar. Obrigado. Continue com a gente, Everaldo.
0: E se o senhor não se importar, eu acho que Neymar não tem que ir pra Copa. René do Vitória merece mais do que Neymar.
8: Pois é.
0: René do Vitória tá fazendo mais gol do que Neymar. Tô mentindo?
4: Aí é Gomes que tá falando, viu?
0: René é melhor do que Neymar hoje. E outra, Luciano Juba também, pronto. Juba tá fazendo mais gol que Neymar, rapaz.
4: Aliás, o Vitória, gente, joga contra o Flamengo amanhã no Barradão. E o Bahia joga contra o Remo lá no, em Belém do Pará. Duas partidas importantes para a dupla Bavi nessa fase da Copa do Brasil, que é a quinta fase, jogos de volta. Hoje tem Internacional e Atlético de Minas Gerais, que é lá de São João del Rei, no Beira-Rio, às 19h30. Às 21h30 tem Cruzeiro e Goiás no Mineirão e às 21h30 também Fluminense e Operário do Paraná no Maracanã. Amanhã a gente traz a tabela da quarta-feira, ou seja, de amanhã.
0: André, cadê você?
8: Boa noite, bancada, boa noite, Emerson, boa noite, noite, Gomes, boa noite, Matheus.
4: Boa noite.
8: Rapaz. Ô Emerson, tá... vê aí, rapaz, esse negócio com o Gomes aí, é Gomes com essa culinária dele aí.
0: Minha não é, é mineira, é da terra dele.
8: O atômico, é um negócio aí, rapaz, bora ver isso aí, viu?
0: Neidson, cadê você?
4: O Gomes hoje foi bem, viu?
0: Neidson!
9: Ô Gomes.
0: Oi.
9: Para de falar sobre esse negócio de comida. Quanto mais você fala, mais você se enrola, irmão.
0: Não, o que tá enrolado é a panceta, não sou eu, não. Vamos lá, mais um ouvinte.
10: Alô, galera da Band.
4: Opa.
10: Um abraço.
4: Boa.
10: Boa noite. Parabéns pelo programa.
0: Obrigado.
4: Obrigado.
10: Ô, Gomes.
0: Oi.
10: Quem fala é Cordeiro de Prado Forte, Gomes, lembra? Dos programas matinais, você, Catinha.
0: Sim, lembro.
10: Gomes, onde é o endereço dessa comida de porco aí que eu não vou dizer o nome do cidadão?
4: Ele gostou, isso.
10: Eu vou sim. Onde é que vem esse rolão de porco aí?
0: Olha aí, tá vendo?
10: Eu quero ir lá comprar pra uma senhora velhinha, de amiga minha de 68 anos tem aqui.
0: Ó. Oh.
10: Pra ver se ela fala menos. Tomara que ela esteja me ouvindo pra me xingar todinho. E aí, velho Gomes, como é que tá você? Cordeiro de Prado Forte, um abraço, meu irmão.
0: Grande Cordeiro.
10: Não só você, a Emerson e a toda essa bancada.
4: Obrigado, boa noite.
0: É, valeu, meu irmão.
10: Sucesso. Eu amo muito em assisti-la. Às vezes eu nem quero, sabe? Mas quando ligo o rádio, porra, a sintonia corre, corre, corre, para onde?
0: Na Band FM.
10: 4.3.
0: Exatamente. FM. Tá vendo aí?
10: É, garoto. Fica com Deus, um abraço pra vocês, viu?
4: Amém.
0: Valeu, um abraço, grande Cordeiro. Obrigado pela audiência de todos. Obrigado de verdade. E a gente conta sempre com a sua audiência e a sua participação também. Eu digo sempre aqui que não temos apenas ouvintes, temos repórteres espalhados por todos os pontos da Bahia que nos ajudam e muito a fazer aqui o nosso programa. E a sua participação abrilhanta demais o Band Cidade aqui. 719-9947-6363. Senhor, cadê você?
11: Ô Gomes. Vamos de bancada aí.
4: Boa noite.
11: Oi. Rapaz, eu acho que o Brasil hoje tem tantos problemas para se resolver, tem tantos problemas para ser enviado ofício. Eu acho que a gente deveria se preocupar mais com a segurança, com a educação, principalmente com a saúde, né? Que tá aí precária aí. Enquanto a gente vê gente de todo lugar da Bahia, todo lugar do Brasil morrendo em uma fila de hospital, pra o cara se preocupar com ofício pra Neymar ser convocado e ainda vem um abençoado aí agora defendendo isso aí.
4: Pois é, não pode falar, né?
0: Esse mesmo deputado aí não sabe nem o preço da gasolina. Ele já acha o carro lá prontinho, com o tanque cheio, né? É complicado. Mais um ouvinte, vamos lá.
12: Boa noite, Gomes. Boa noite, Emerson.
4: Boa noite.
12: Boa noite, Matheus.
5: Boa noite.
12: Um forte abraço para todos aí, meu irmão. Que Deus continue abençoando vocês.
4: Amém.
12: Que loucura desse cara, rapaz, entrar no ar aí para falar umas barbaridades dessas aí, chamando as pessoas de porra, chamando a pessoa de... Por conta de um jogador, por conta de um deputado que é do PL. O cara é bolsonarista, dá pra perceber que ele é bolsonarista doente, né? O cara desse aí é louco, rapaz. O cara desse entrar ao vivo pra falar, mandar o áudio desse aí, rapaz, é até doido, né? O cara não gira bem na cabeça, não. Abraço, fica com Deus. Deus continue protegendo vocês aí, meu.
0: Valeu, amém, um abraço. Amém, mas aqui todo mundo obrigado, tem espaço, né? Obrigado. Todo mundo tem espaço.
4: De um lado e de outro.
0: Às vezes tem gente que exagera, né? Xinga, né? Quer destratar o profissional. Mas não tem problema, tô nem aí. Mais um ouvinte com a gente, vamos lá.
13: Ô Gomes, é, Júnior novamente, é, acabei de mandar um áudio pra vocês aí.
14: Hoje tem Internacional e Atlético.
13: Só pra lembrar pra Emerson aí que o jogo do Vitória e Flamengo é na quinta-feira, às 9h30.
0: Pronto.
13: 9h30 da noite. Vitória e Flamengo, dia 14, quinta-feira.
0: Beleza. Valeu, meu irmão.
4: Obrigado por ter alertado. Então, é porque eu fui falar de cor aqui e não deveria ter feito isso. Então, vou fazer aqui agora para me corrigir, viu? Obrigado, viu, ouvinte? Valeu. Amanhã tem Vasco e Paysandu, Juventude São Paulo, Coritiba e Santos às 7h. 8h30, Mirassol e Bragantino. 9h30, Ceará e Atlético Mineiro, Remo e Bahia, tá? Então o Bahia joga amanhã às 9h30 no Mangueirão. O estádio que o Gomes conhece muito bem. Jacuipense e Palmeiras às 9h30. Na quinta-feira, aí vem a correção sua, obrigado. Tem 6h, Chapecoense e Botafogo. Atlético Goiás e Atlético do Paraná às 7h. Confiança e Grêmio às 7h. 7h30, Corinthians e Barra. E aí sim, Vitória e Flamengo. Quinta-feira, gente, 9h30 no Barradão. Também tem CRB e Fortaleza. Obrigado.
0: 6h54, participação de mais um ouvinte aqui. Vamos lá.
15: Eu sou Matheus Gomes. Hoje, quero dizer que estava aqui participando. Não tenho muita novidade para falar, não. O trânsito, peguei pouco engarrafamento hoje aí, porque eu desci aqui, né? Usei a minha estratégia aí. Quero dizer que admirei hoje a participação do diretor da UAF aí. É muito forte a palavra dele.
4: Josias.
15: A palavra que ele falou, que um pai jamais... vai mandar um filho quando completar 18 anos embora. Mas o Estado e outros órgãos aí, que é isso aí mesmo. Esses jovens que saem de lá sem nenhuma perspectiva de vida, fiquem na rua. Para o índice de violência crescer. Parabéns aí ao diretor da UAF aí. Um abraço. Mário, motorista por aplicativo hoje.
0: Grande Mário.
4: Valeu, Mário. Só lembrando, viu, Gomes, que quem não viu essa entrevista com o Josias, está no nosso canal do YouTube, o Josias da OAF.
0: Muito bem, mais um ouvinte, dá tempo, vamos lá.
16: É, bancada, deixa eu passar a informação aqui que eu vi aqui, né? É, tem posto que já tá praticando o etanol a R$4,29 o litro. Então,
0: mas em conta, baixou, né?
16: Que vamos ter um aumentozinho essa semana, né?
4: Vai ter
16: aumento. Todo mundo que puder aí já colocar até mais de gasolina ou de etanol no carro, obrigado. Se prepare, né? Porque quando aumentar aí agora, já vai aumentar daquele jeito, né? Que a gente já sabe.
4: Rapaz, meu carro é gasolina.
16: Valeu, tá aumentando. Boa noite.
4: Valeu, boa noite.
0: Rapaz, é realmente tá é tenso.
4: Eu lembrei de você falando aqui outro dia.
0: Não, só tô abastecendo no etanol. E evapora mais rápido, né?
17: Eu e tô... quem tem só de gasolina, rapaz?
0: Não tô chegando a 300 quilômetros com tanto.
4: Que é meu caso.
17: Difícil.
0: Pense aí.
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4: Importante.
0: Muito bem, então... Band Cidade vai ficando por aqui. Muito obrigado pela grande audiência. Se você quer aprender a panceta, siga o Emerson José no Instagram, porque como bom mineiro, ele tem a senha. Tem. Ele sabe, né?
17: Ele tem um molho.
0: Conhece, pois
17: vai.
0: É.
17: Vai. O molho da panceta.
4: Vai comendo, Raimundo. Vai comendo.
0: Tchau, gente. Um abraço a todos. Tchau, tchau. 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
6: O trânsito melhora bastante na Estrada do Coco em Lauro de Freitas. Você que vem do litoral norte para Salvador já não precisa desviar de rota. Na BR o caminho também está mais livre, só tem intensidade em Valério para você que se aproxima da capital baiana. Pegue a visão, veja a vida além do volante. Se beber, não dirija. Evite celular no trânsito, obedeça à sinalização. Detran e Governo da Bahia. 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

0: Bezerrão.
1: Bezerrão.
0: Ai, Bezerrão. Ai. Vamos no Bezerrão, cara. Eu gostei.
1: Eu tomo um litro de leite fácil.
0: Nossa, tranquilamente. Nossa.
2: Eu tomo rápido, só... né? Porque...
0: Ah, você não explicou por que você toma rápido.
2: Posso explicar?
0: Pode.
2: É porque eu saio cedo, atrasada, todo dia. Então tem que engolir isso.
3: 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Você
4: engole e o leite sair correndo.
5: Ah, até errado.
0: Faz parte.
1: Faz parte. 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
2: É, meu Deus.
0: Estação Band FM tá no ar da Band FM para todo o Brasil. Olha. E você vem com a gente aqui também em bandfm.com.br, não é, Xento?
1: Tem mesmo.
0: Vem aqui com a gente, participe. Manda seu alôzão pra gente aqui também. E ó, hoje tem garrafa térmica exclusiva da Band FM e o kit com 3 Tic Balms, hidratante labial, Tic Balm criando memórias, tudo aqui, muito delícia, tá?
1: Delícia!
0: Estamos falando hoje de talentos que você tem, nem todo mundo sabe que você tem.
1: Pois é.
0: Não é verdade? Talentos...
5: Igual eu tenho o meu talento da rima.
0: Exatamente.
1: É um talento, né?
0: Talentos ocultos.
5: Meu talento.
0: Talentos ocultos. Qual é o seu talento?
5: Entendeu?
6: Tem galera da Band, aqui é a Ana Cláudia de Guarulhos.
5: Oi.
6: E uma coisa que eu sou boa é procurar cupom de desconto.
0: É mesmo?
6: Não teria um campeonato pra isso, mas é uma coisa que eu sou muito boa.
0: Pô, arruma uns pra mim aí.
1: Mas isso é uma habilidade.
0: É uma habilidade, cara.
1: Nem toda promoção tá na cara aí.
0: Não, você tem que caçar, você tem que ficar olhando. Você tá escondidinho lá. Ative o cupom.
1: É, nossa. Então. Essa aí deve economizar uma grana boa,
0: né? Também.
2: Ela deve ser muito pobre, né?
1: Tadinha.
0: Mas ela é inteligente, ela é esperta.
1: Esperta.
0: Né? Tá certa ela.
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0: Band FM, Gustavo Lima, Luiz Fonsi, vagabundo.
1: Ai.
0: Que beleza aqui no nosso Estação Band FM. É assim, você manda mensagem, se você quiser falar ao vivo, eu quero falar ao vivo com esses doidos.
1: Cara,
0: mas você escreve ao vivo.
1: E a gente gosta de falar.
0: Gosta, a gente põe no ar. Todo, alô. Né?
2: Alô.
0: Oi.
2: Oi, meus amores, lindos, maravilhosos.
0: Tudo bem, bebê?
3: Oi.
2: Tudo, bebezão.
0: Oh, meu Deus, quem é que tá falando?
2: É a Tati.
0: A Tati, Ana Maria, tá, oi, com a gente.
3: Tati, você fala de onde, menina?
2: Eu falo de Guarulhos.
0: Olha, bebê. Como é que é? Não entendi.
1: Tati Perigosa, ó.
0: Ah, Tati Perigosa.
2: Tô conhecida no Bando de Coruja como Tati Perigosa.
0: Ela é perigosa no Bando de Coruja, Paulo Gomes. Que coisa, hein? Tati, por que? Isso é um talento seu, ser perigosa?
2: Olha, eu não tinha percebido isso. Eu acho que também faz parte.
0: A gente percebeu que a gente tá perguntando agora do talento, porque o rapaz ganhou o concurso lá do litro de leite mais rápido, né?
2: Então, e pior que tem outra pessoa do Bando de Coruja que é conhecido como Kivama Deitado.
0: Ah, é?
2: Será que foi ele que ganhou o bebeão?
0: Pois é, pra saber se foi ele, né? Menino. Você também gosta de beber leite?
2: Ah, depende.
0: Nada, assim, de um litro de 10 segundos não dá, né?
2: Ah, 10 litros não, né?
0: Não, tipo, um
2: 10
0: litro.
2: ml até dá.
0: Como é que é? Como é que é?
1: Tchau.
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0: Ela falou tudo?
1: FM. Tá bom. Ela falou 10.

0: FM, Israel Rodolfo. Batom de cereja aqui no nosso Estação Band FM. Paulo Gomes, me diz.
1: Cara, a internet começa a surgir uma notícia, um vai puxando o outro, um vai falando, eu sei quem é, verdade essa história. É.
0: Já vai afirmando as coisas.
1: Vai afirmando.
0: Foi isso aqui que aconteceu.
2: Aí, né?
0: Nem
2: e
0: foi
2: aí?
0: No lugar, nessa...
1: Aí, por que que eu tô falando isso?
0: Por quê?
1: O Zé Felipe começou a surgir um boato aí que ele tava com uma gata aí.
2: Ah, é?
1: Uma mulher aí. Mas uma que não é tão famosona, não. Tem nada, esquece as famosas.
0: Tudo bem.
1: Até aí, tudo bem.
2: Uhum.
1: Aí chegaram no nome da moça. Sol de Andrade é o nome dela.
0: Olha que belo nome.
1: Sol de Andrade é uma dentista, gente.
0: Uau, Brasil.
1: E aí, papo que tava rolando,
0: em tempo, não é a minha dentista.
1: Não é.
0: É porque a minha dentista namora, pois firme, vai casar e tal.
1: E aí, tinha surgido o rumor que ele foi, ele teve um encontro dela com o Zé Felipe em Belo Horizonte no dia 22 de março.
2: Uhum.
1: Eu não sei se era um show que ele ia fazer lá, enfim. E aí o Sainz começou a falar, essa aqui é a suposta nova affair. A nova gata do Zé Felipe.
2: Nova fé.
1: Aí entraram em contato com ela.
0: Ah, e o Web, hein?
1: A Web, né? Aí entraram em contato com ela e falaram, não, eu não quero comentar esse assunto.
2: Tá.
1: Mas, ó, só confirma pra gente, você teve um encontro com o Zé Felipe num hotel em Belo Horizonte mesmo? No hotel em Belo Horizonte, ela falou, confirmo.
2: Ah, é?
1: Só falou isso.
0: Ué, pode ter sido profissional.
2: É.
1: Confirmo. E aí, eu vou te explicar pra você. Cara, eu fui ver, eu entrei no perfil da Sol.
0: Claro, mas tem que ir.
1: Da Sol.
2: Nova
1: fé. O Zé Felipe, assessoria, ele falou, não tem nada pra comentar a respeito disso.
0: Claro.
1: Mas não tem problema, a gente foi ver quem é a Sol Andrade. E é isso, cara, ela é dentista, né?
2: Uhum.
1: E ela é seguida por outros famosos, viu, gente?
0: Olha. Ah, é dentista das celebridades.
1: É, o ator João Vicente de Castro.
0: Olha só que coisa, que é um namorador.
1: O João Silva.
0: Olha isso aí.
1: O Araújo, o Guilherme Napolitano, o Pipo Marques, filho do Bel Marques, e até, pasmem, Vini Júnior.
0: Olha, mas que mundo pequeno, hein, rapaz?
2: Rapaz.
0: Mas ela, só pro povo entender que eu quis dizer profissional, o Zé Felipe teve lá uma dor de dente. Pô, precisa chamar uma dentista aqui da região.
1: Foi no hotel.
0: A doutora Sol. Doutora Sol foi lá atender.
2: Nem sempre é nova fé, né?
1: É. Mas olha...
0: Porque ela não nega que foi no hotel.
1: Não, ela confirma. Estive com ele. Ah,
0: fui fazer uma obturação.
1: Obturação?
0: Ué?
1: Cara, tô de boca aberta com isso.
0: Vai fazer o canal.
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0: Fala muita besteira.
1: Vini Júnior foi fazer o...
2: Será?

0: FM, menos é mais, coração partido aqui no nosso Estação Band FM. Desafio ao Mano, o que que é?
1: É o meu talento, né?
0: Quadro do talento do Mano, como é que funciona? Você manda, ó, já tem gente mandando aqui, manda mensagem, três palavras agora para Mano Dilson rimar. Manda aí.
2: Não, mas é o talento quando ele tá concentrado, né? Porque tem...
0: Ontem ele me irritou. A hora que eu comecei a falar, ele levantou. O cara desdenha do ouvinte, rapaz.
1: Na rima eu desenrolei.
0: Desenrolou, mas é muito soberbão. Muito soberbão.
2: Ô, Ana Maria, o Mano te irrita?
3: Ah, toda hora.
2: Aí, ó, viu?
0: Manda mensagem aqui, 11999-919197. Importante, o pessoal pergunta, manda escrito as três palavras do Mano. Tem gente que manda áudio, mas tem que parar pra ouvir, pra ver, e o tempo é muito curtinho. Então manda três palavras de escrito aqui pra gente botar no ar. Dá dita, três palavras é facinho, não é verdade?
1: É, tio.
0: Manda ver, pô. Vamos contar. O negócio é o seguinte, meninos e meninas do Brasil. O menino de apenas 9 anos de idade...
3: Não acredito.
0: Conseguiu entrar pra faculdade nos Estados Unidos.
3: Caramba. Como isso, gente?
0: Considerado um prodígio, Aidan Wilkins entrou para a Ursinus College na Filadélfia, nos Estados Unidos.
3: Olha.
0: No curso de neurociência.
2: Eita!
0: O menino quer ser neurocirurgião.
3: Olha, menino.
0: E ele já é o aluno mais jovem a fazer uma aula na história da sua universidade. O garoto já havia feito um teste de habilidades na escola onde estuda, que já havia revelado que ele era mais inteligente que a média dos alunos, um super dotado.
3: Rapaz.
0: Com 2 anos de idade, Ana Maria, já lia a placa de trânsito.
3: Olha.
0: Louco. Ele lia a placa. Stop. Proibido parar, essas coisas.
3: Prodígio.
0: Embora seja um mini gênio das ciências, Aidan ainda tem gostos bem comuns entre os jovens. Gosta de videogame, gosta de jogar um futebolzinho. E já sobre as aulas, ele afirma que vai aproveitar ao máximo para aprender tudo sobre o cérebro humano. Caramba. Olha, eu vejo essa notícia e penso, quanto vocês são burros.
2: Não,
3: olha,
0: vocês são tudo um bando de burrão.
3: Não, humano sim.
2: Ô, oh, eu não. Opa!
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0: FM, Felipe Rodrigo, ignora aqui no nosso Estação Band FM. Vem cá, mano Dils. Você quer fazer ou eu faço, Paulo Gomes?
1: Falar que
2: você,
1: eu tô...
2: lindo, você.
1: Vocês não falar que eu tô, tá mó perna tá, e tá pumba, aí? Canetinha não, na mão.
2: Mas então, mas adiantou a gente falar.
0: Adiantou, ó. Né?
2: Tá.
0: Quem tem que falar tem medo, pra pegar, né, no seu pet.
1: É, não, solta aí, vai.
0: Quem vamos tem, lá, então?
2: Tem medo, né, pai?
0: Cara, é muito rápido. Certo. Tá, no, eu gosto de mensagem que vem no clima do programa.
1: Já papo,
0: o Danilo, né? Toro mandou pra gente aqui.
1: Danilo Toro.
0: Bezerrão.
1: Bezerrão.
2: Bezerrão. Fácil.
0: Rodeio.
2: Fácil.
0: 10ml.
1: É o quê?
0: Alguém falou 10ml?
2: Eu lembro,
0: no programa?
2: Essa parte eu lembro.
1: A Tati quebra barraco.
0: Tá. Não precisa lembrar.
1: Como é que é?
0: Bezerrão, rodeio.
2: E 10ml.
1: 10ml.
0: Vamos?
1: Vamos lá.
0: Vai, para de enrolar.
1: Vamos lá.
0: Ai, cara. Olha aí o que você arrumou, Tati.
1: Vai.
0: Oi.
1: Ó, vamos lá. Um salve pra Tati, pra Vanessa e pra Kelly. Quem falou mesmo aí o bagulho do 10ml? Sei lá, nem lembro, vou deixar pra lá. O que importa, mano, é o improvisar.
2: Vai.
1: Ó, mano, que loucura essa improvisação. Do nada vou ter que meter a palavra bezerrão. Ah, salve aí pra você que tá ouvindo aqui enquanto eu tô no proceder. Mano, calma aí, sem rodeio. Fala qualquer palavra que eu meto aqui no meio. Porque eu sou isso, um cara do improviso. Você sabe que na rima eu sou bom e eu sou liso. Vai.
2: Caramba!
1: Tem palavra essa?
2: Vai. Hoje tem. Tem palavra é gênio, gênio.
1: Vai. Vamos lá. Aqui na rima eu sou gênio. Porque, mano, eu não sou esse bezerrão porque eu não gemo.
2: Nossa,
1: ele acabou
0: ferrou.
1: Com olha, tudo.
0: No final se
2: ele
0: ferrou.
2: Saiu no auge.
0: Não, isso.
2: Nossa, foi da hora.
0: Baixou a nota pra 8.
2: Não, 6.
1: 10ml.

0: Bande FM, Zezé de Camargo e Luciano, pare aqui no nosso Estação Bande FM, não é?
1: Todo o tempo,
0: não é, bicho?
1: Eita.
0: Pode ir? Aperta. Ó.
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3: Na Cidade Baixa, na Jequitaia, a pista está livre para quem vai do comércio para a calçada. Até mesmo nos acessos ao túnel Américo Simas e Via Expressa, você não perde tempo. Do outro lado, Oscar Ponte e Avenida da França fluem bem até o Mercado Modelo. 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
0: Rapaz. Você viu que ficou até vermelhinho?
2: Né?
0: Tudo bem, Carol Nunes?
3: Tá oi, oi, tudo bem?
0: Carolina Nunes está conosco aqui, estrategista em marketing. Conversando com a gente aqui no Estação Band FM. Bem, eu fico vermelho, eu fico com vergonha. Eu falo, meu Deus, eu vou tirar aqui, essa menina, né, do estúdio pra ela. Olha, ela vai achar que só tem louco aqui.
2: A única
0: aqui
2: que é normal aqui sou eu, Ana Maria Brisa.
3: Viu? É, claro.
2: Eu sou a única.
3: Certeza,
2: o resto é tudo, olha.
0: Você não tem medo de assustar ela?
2: Claro que não. Não, medo de vocês assustar ela, né?
0: Ai, gente. E aí, Carol, beleza?
3: Tudo bem, e vocês?
0: Tamo joinha.
3: Obrigada por me ter me recebido aqui hoje.
4: Claro,
3: obrigada.
4: Nós vamos falar muita coisa aqui hoje.
0: Já,
4: né?
0: Já
4: nós
0: vamos falar sobre as os segredos do marketing, Paulo Gomes.
4: Redes sociais, vamos falar redes também sociais.
0: Ela vai falar como é que funciona esse negócio todo aí, pessoal que... Por exemplo, tem suas redes sociais e trabalha com marca, trabalha para divulgar produto, essas coisas todas aí. E o ouvinte continua participando com a gente para falar de talentos ocultos. Tem um talento oculto, Carol?
3: Cara, isso me pega.
0: É tipo assim...
4: Não, mas um talento oculto assim...
0: Ninguém sabe e descobre que você cozinha
4: você
0: bem pra caramba.
4: Cozinha bem, sei lá...
3: Eu sei fazer doce.
0: Olá. Aí, ó. Eu não sabia que você sabia fazer doce.
4: Tá é um talento,
3: talento oculto.
4: Fala um
3: é
4: doce gostoso oculto que você faz.
3: Cara, brigadeiro...
4: Não, ok.
0: Bem, mas. Pode não ser um brigadeiro qualquer.
4: Isso eu vou falar.
3: Mas, ó.
2: Pode ser um brisadeiro? Brisadeiro?
4: Pão, é brigadeiro.
3: Uma coisa aqui, hein? Tá. Ninguém sabe, que ninguém sabe.
2: Qual?
3: Eu vendia brigadeiro na escola.
0: Olha lá.
2: Olha.
0: Tá vendo? Era um talento.
2: Tá vendo?
0: Ganhava um dinheirinho.
3: Ganhava.
0: Então.
2: Já fazia o marketing já
0: dentro da escola. Menina, ela sabe, hein, bicho?
4: Tá aí,
0: ela
4: já sabe, fazia um dinheiro na escola.
0: Já fazia. E o ouvinte do Estação Band FM?
5: Boa noite, galera do Estação. É o Fábio de Poços de Caldas, Minas Gerais. Talento que eu tenho é jogar sinuca. Eu não vou negar, eu já perdi várias vezes. Mas eu sou bom em jogar.
2: Ah, tá.
4: Então você é ruim.
3: E é bom em jogar. Então,
0: o talento dele é só segurar no taco.
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0: Marquei aqui no nosso Estação Band FM. Carol Nunes está com a gente aqui hoje, Paulo Gomes. Ela já revelou rapidinho nesse programa que ela tinha um talento oculto. Sabe fazer doce?
1: É, então, primeiro, sabe fazer doce.
0: Mas o talento oculto dela era fazer o brigadeiro e vender na escola.
1: Isso aí, com quantos anos, Carol?
2: Ah, eu tinha uns 15 para 16.
0: Oh, caramba, olha. Hein?
1: Visionária.
0: E convencia a galera. E outra, você só compra o que é bom, né, Carol?
2: É, tem essa parte também, né, que o produto tem que ser bom.
0: A Carol, estrategista de marketing, responde pra gente aqui. Isso tem a ver, porque aconteceu com ela. Você tem muitas empresas hoje, o Carol, que tem até um bom produto. Eu conheço gente que cria coisa em casa, faz costura criativa, por exemplo.
1: Empreendedor.
0: O negócio fala, nossa, mas você faz isso. Mas mesmo assim, a pessoa não consegue atrair clientes. E na sua visão, qual que é o principal erro que impede uma marca, por exemplo, de crescer e ganhar visibilidade no mercado?
2: O que acontece? Hoje tem vários pontos, né? É difícil eu pontuar um erro, assim. Mas hoje a gente sabe que quem não tá na internet tá fora do jogo, infelizmente.
1: Uhum. É, né? Hoje.
2: E saber mexer com a internet pode parecer muito simples. Mas o segredo é você conseguir captar esse cliente, captar o público-alvo. Então, o que acontece? Você só postar, né, fazer um stories aqui do produto, você tá mostrando o produto. Mas para você convencer o público de comprar o seu produto, você precisa saber o que postar, como postar, quando postar. Ou seja, ter uma estratégia antes.
3: Funil.
2: Isso, é o exatamente. Funil, né? O famoso funil de vendas, né? Você precisa gerar atração e captar esse cliente. Aí gerar um desejo para ele comprar.
1: Boa. Aí é verdade. Bom. Despertar a vontade da pessoa. Falar, isso aqui deve ser bom, hein?
2: Exato.
1: Isso aqui deve ser gostoso.
0: Mas aí que você vai mostrando aos pouquinhos, é isso?
2: O que acontece? Ó, tem um dado aqui, ó. Segundo o Edelman, que é uma empresa global de comunicação, eles fazem diversas pesquisas sobre comportamento, né, do consumidor. E eles falam que 81% dos consumidores afirmam que a confiança na marca influenciam diretamente na decisão de compra. Ou seja, além de você mostrar a qualidade do produto, você tem que fazer com que o cliente ele entenda o porquê que ele tem que comprar com você e não com o concorrente. Pode ser o mesmo produto, mas por que ele tem que comprar?
0: Mas o seu é melhor por algum detalhe. Exatamente. Que só você vai acrescentar.
2: Exato. E você trazer essa humanidade também nas redes sociais. Não só postar o post do produto, mas quem está por trás da marca? Quem que fez esse produto? Como é feito os bastidores? Então, é humanizar a marca mesmo para gerar valor.
0: Boa. Muito bem, muito bem.
1: Aí, ó.
0: Tá vendo?
1: Estratégias.
2: É isso aí.
0: Vamos lá fazer seu funil, então, aqui, Ana Maria Brisa. Vamos. Vem com a gente aqui, menina.
1: Olha,
0: Carol, hora do agora, pensamento.
1: A Ana Maria agora vem com o pensamento.
0: É, então, você vai se emocionar, tá? Se você não estiver preparado.
2: Eu tô preparando um lencinho aqui.
0: Isso, por favor. E aí, Ana Maria, o que você diz pra hoje, pra gente?
3: Pensamento de hoje. Olha, diz que tem gente que tá fazendo 5 anos que tá falando... Deixa eu me estabilizar que eu compro. Botas de ilusão.

0: Neto.
1: Band FM Ferrugem, arrepende da soa aqui no nosso Estação Band FM. Estamos aqui com Carol Nunes, estrategista em marketing, Paulo Gomes, no nosso programa sensacionalzinho, como sempre aí, hein?
2: Tem muita gente que ouve aqui o Estação que é empreendedor, né?
1: É verdade.
2: Tem um pequeno negócio.
3: Tem, claro.
2: E aí o que acontece? Tem muita gente que sente que tá trabalhando muito, mas não consegue reverter isso em venda, né?
1: É verdade.
2: Tipo assim, eu faço, mas eu continuo vendendo pouco e quer vender mais. Qual seria o primeiro passo, Carol, para organizar a comunicação da marca? Porque às vezes pode ser isso que está faltando, né? E começar a atrair mais clientes certos, aquele que vai comprar o produto.
4: Olha, eu já recebi alguns clientes que eles me questionaram a mesma coisa. Já fiz de tudo, já fiz campanha, já fiz post, já fiz tudo que você imagina e eu não consegui vender. Só que aí o primeiro passo é você dar dois passos para trás.
2: Opa!
4: É. Exatamente. Porque aí você vai analisar a sua empresa como um todo. Peraí, eu já fiz de tudo. Será que o problema tá na divulgação ou tá na estrutura da empresa? Será que o meu produto que eu tô divulgando é da mesma forma de... Ele tá agindo da mesma forma que eu tô divulgando? Então, é realmente olhar de forma estratégica pro negócio. Bom, será que o atendimento que eu tô vendendo, ele tá com uma qualidade boa? Será que tá sendo um atendimento rápido? O comercial, ele tá conseguindo captar esses leads, esses clientes que vêm pelas redes sociais? Então, o primeiro passo é você olhar o negócio como um todo e planejar. Bom, isso aqui não está fazendo sentido. Então, vamos arrumar a casa antes de divulgar. Porque o marketing, ele funciona assim. O marketing é como se fosse uma coisa que ela vai alavancar. Seja o negócio bom ou ruim, ele vai alavancar.
2: Vai.
4: Então, se você não tiver com uma estrutura boa, o marketing vai divulgar isso. Uma hora ou outra.
2: Ah, é verdade. Se você estiver errando ou estiver fazendo uma coisa que não é legal, vai estar divulgando, mas uma coisa que não é boa.
4: Exato.
2: Por isso que
4: pois
2: tem que parar e olhar e falar, será que de repente não tem que mudar esse caminho que eu tô seguindo aqui, né?
4: Exato. Já me falaram até, eu já fiz campanha, né, digital, Meta Ads, Google Ads. Consegui, mas não fidelizei. É por isso, né? Primeiro você precisa olhar como um todo, porque o marketing, sim, se você fizer campanha, né, nas redes sociais, ele vai trazer cliente. Mas o que vai fazer o cliente ficar é o produto, é a operação. Se o atendimento é bom, se a entrega é rápida, se o produto, ele realmente atende aquilo que a gente divulga.
2: E vendeu, né?
4: Exatamente.
2: Eu vendi aquela ideia, aquela imagem, mas não adianta nada você vender uma coisa, uma imagem do produto, e lá ele faz outra coisa.
4: Exatamente. Pois é. Então, por isso que a gente fala que a marca, o marketing e o posicionamento de marca, ele precisa andar lado a lado. O marketing, ele vai fazer a função de vender. Mas quem vai ficar... Quem vai fazer o cliente ficar e fidelizar é o posicionamento da sua marca. Então, aí, um segundo passo, depois de você analisar todo o seu negócio e organizar, aí sim você entra com um planejamento de comunicação da sua marca, trazendo conteúdo estratégico do seu setor, direcionando para o público-alvo e também, né, voltar a investir em campanhas de tráfego pago mesmo, né? Google Ads, Meta Ads, para gerar um resultado mais rápido. Mas não esquecendo de focar no posicionamento da marca também.
2: Boa.
1: Muito bem.
2: Olha aí, velho.
1: Carol Nunes com a gente aqui do Estação Band FM.
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0: aqui.
1: Band FM Maiara e Maraíza, você faz falta aqui no nosso Estação Band FM. E o ouvinte diz aqui, talento oculto para
2: o Band FM, meu nome é Adriana, moro aqui no Capão Redondo. Meu dom é saber sobre pessoas falsas. Eu sinto no ar.
1: Olha, ela sente o cheiro
2: comigo quando a pessoa tá mentindo. Esse é o meu dom e eu adoro esse dom, porque eu me livro de muita gente ruim.
1: É verdade.
2: Beijo, bom, né? Band FM, beijo pro meu marido Fernando, beijo pra minha filha Fernanda. Oh, amo todos vocês, escuto vocês todos os dias.
1: Mandou indireta pro marido, mandou beijo primeiro pra ele, indiretona. Casa, vem cá.
3: Boa noite.
1: Boa noite. Boa Tenho noite. Duas coisas pra te perguntar.
3: Saiu. Não tem que ir pra Copa. Já
1: então,
3: mas
1: segunda-feira é o dia.
3: Já sei.
1: Não, hoje saiu. Que... saiu a foto da mansão dele lá. Ele tem uma coleção de moto agora.
3: Uma coleção. Você viu? Parabéns, né?
1: Não, você não acha que isso ajuda ele aí na Copa?
3: Eu espero que ele vire um motoqueiro fantasma. Não, e não, não vá fala pra assim. Copa, né?
1: Não, a segunda coisa que eu ia falar é exatamente o influenciador aí, o Rica.
3: Rica.
1: Ele escreveu uma carta aberta pro Ancelotti, ele escreveu lá assim: você tem que levar o Neymar, porque senão a gente tá ferrado. Aí ele falou assim, três coisas. Se você perder sem o Neymar, você tá ferrado. Se você perder com o Neymar, a gente vai ficar triste, mas pelo menos tentou. E se você não levar o Neymar e ganhar, a gente vai ficar triste porque ele não vai estar na foto. O que você acha dessa...
3: É um idiota que falou isso. É um idiota. Vai falar um negócio desse.
1: Até o Neymar vai comemorar, né? Se ganhar o Hexa, ele não tiver
3: feliz. Se o Brasil for campeão e ele não estiver.
1: Tá bom, você tá muito nervoso. Melhor isso aí, ó. Copa do Brasil tem jogos hoje da quinta fase, Internacional e Atlético e Clube. Primeiro jogo foi 2-1. Quem que vai ganhar hoje? Vai passar de fase.
3: Quem que é?
1: Internacional e Atlético.
3: Internacional.
1: Atlético, né, na verdade, tá bom.
3: Internacional.
1: Fluminense e Operário do Paraná. Primeiro jogo foi 0-0, hoje é no Maracanã. Quem vai passar?
3: Fluminense.
1: Tá bom, você tá bonzinho. E 9:30 também no Mineirão, Cruzeiro e Goiás. Jogo de ida foi 2-2, pode dar qualquer um.
3: Goiás.
1: Tá bom. Concorda com ele, Paulo Gomes?
4: Não, discordo um monte de coisa. Mas...
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0: Matheus e Cauã com a Mari Fernandes, dão um vitalício aqui no finalzinho do Estação Band FM. Ô, Carol, tem alguma coisa mais que você queira lembrar pra gente falar aí de estratégia de marketing, essas coisas todas?
1: Ó, eu vou dar um último conselho aqui, tá? Pra gente fechar. Hoje, não basta apenas divulgar a empresa. É preciso direcionar a comunicação pro público certo, criar conexão e transformar interesse em venda.
0: Olha aí. Pegou?
1: Esse é o último conselho.
2: Pegou a visão? Conexão, hein?
0: Redes sociais para encontrar você, seu trabalho, o que você tá fazendo.
1: Arroba cn.estratégia e arroba wehouse.ag. Vou soletrar. wehouse.ag.
0: Muito bem, tá aí, ó.
3: Caramba, tem é internacional também.
0: É, vai cuidar de você.
2: Chique, né?
0: Falar o presente de hoje aqui, Gomes e Ana Maria Brisa e Carol, olha aqui, ó, o garrafa térmica exclusiva da Band FM, mais o kit com três Chic Balmes para Gabriele Araújo de Almeida, ela ganhou, meninos. Parabéns pra ela, meu bem. Só passar na banda pra retirar. Vamos embora, menininhos?
2: Vambora!
0: Vambora! Obrigado, Carol, olha, pela
1: obrigada,
0: presença.
1: Gente, obrigada.
0: Estamos de volta amanhã aqui no Estação Band FM. Valeu, beijo,
4: tchau, gente! 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
14: Está no ar a Voz do Brasil. As notícias do governo federal que movimentaram o país no dia de hoje.
15: Olá, uma boa noite.
16: Boa noite para você que nos acompanha em todo o país.
15: Quarta-feira, 12 de maio de 2026.
16: Vamos ao destaque do dia: mais de 11 bilhões de reais no combate ao crime organizado.
15: O governo do Brasil lança plano com foco na desarticulação financeira e operacional de facções criminosas.
16: O presidente Lula destaca a união com estados e municípios para enfrentar a violência e garantir a segurança de todos os brasileiros.
17: O território será devolvido ao povo brasileiro de cada cidade e de cada estado.
15: E ainda, o governo do Brasil zera impostos de importação sobre compras internacionais, a chamada taxas das blusinhas.
16: O imposto vale para importação de produtos de até 50 dólares, cerca de 250 reais.
15: E você vai ouvir também prevenção e controle aos incêndios florestais.
16: Novos equipamentos foram entregues para reforçar a ação no Cerrado e Pantanal.
15: Um investimento de 150 milhões de reais do Fundo Amazônia, Gabriela Noronha.
18: Os equipamentos entregues vão fortalecer a atuação em áreas de difícil acesso e reduzir o tempo de resposta aos incêndios no Cerrado e Pantanal.
16: Hoje, na apresentação da Voz do Brasil, eu, Luciana Vasconcelos e Nazi Brum.
15: E acompanhe a gente ao vivo, acesse radiogov.abc.com.br ou canal Gov na sua TV aberta.
16: Um plano para combater o crime do país.
15: O programa Brasil contra o Crime Organizado conta com investimentos e financiamentos que ultrapassam os 11 bilhões de reais.
16: Entre as ações previstas está a asfixia financeira do crime organizado para atingir fluxos ilícitos e lavagem de dinheiro.
19: O programa Brasil contra o Crime Organizado conta com quatro eixos. O primeiro mira a estrutura financeira das organizações criminosas, como, por exemplo, a lavagem de dinheiro. Para isso, o país vai ampliar as forças integradas de combate ao crime organizado, que farão operações interestaduais de alta complexidade, como explicou o secretário nacional de Segurança Pública, Francisco Veloso.
20: O crime organizado, diferente de outros tipos penais, tem um objetivo muito claro. Ele quer ter lucro para ir.

0: isso nós temos as forças integradas de combate ao crime organizado em todos os estados. E nós vamos criar ficos nacionais. Abriremos em São Paulo, no Rio, no Nordeste, no Sul e no Norte.
1: Outro eixo busca melhorar a investigação de homicídios, com fortalecimento das polícias científicas, dos institutos médicos legais e da rede integrada de bancos de perfis genéticos. O último ponto busca desarticular o mercado ilegal que abastece as organizações criminosas a partir do tráfico de armas, munições, acessórios e explosivos. O programa prevê a criação da Rede Nacional de Enfrentamento do Tráfico de Armas. O ministro da Justiça e Segurança Pública, Wellington Lima e Silva, ressaltou a importância da participação dos estados e municípios no trabalho conjunto.
2: É fundamental que cada um dos agentes de segurança aqui tome o plano como seu. O programa é do Brasil. O programa não é só do governo federal. O programa é do Brasil e de cada um dos cidadãos para que nós possamos viver sem medo.
1: Presidente Lula destacou a união necessária para combater o crime organizado e disse que o plano vai devolver o Brasil aos brasileiros.
3: O território será devolvido ao povo brasileiro de cada cidade e de cada estado, para que a gente possa dizer ao mundo que muitas vezes o criminoso não é o pobre, não é o negro, não é o desempregado que está num bairro pobre. Muitas vezes o responsável está no andar de cima, engravatado, tomando uísque e zombando da nossa cara.
1: Para colocar o programa Brasil contra o Crime Organizado em prática, o governo prevê mais de R$1 bilhão em recursos diretos já em 2026. São quase 390 milhões para combater o fluxo de dinheiro ilegal, 330 milhões para reforçar presídios, 201 milhões para investigação de homicídios e 145 milhões para enfrentar o tráfico de armas. Além disso, será criado uma linha de crédito de R$10 bilhões para estados e municípios investirem em equipamentos, tecnologia e estrutura para as forças de segurança. Reportagem Márcia Fernandes.
4: E a gente segue falando sobre esse plano lançado hoje, mais especificamente sobre o eixo voltado às políticas penais.
5: Está prevista a criação do Centro Nacional de Inteligência Penal, além da aquisição de equipamentos, realização de operações nacionais e capacitação de servidores.
4: E para falar mais sobre o assunto, temos conosco ao vivo pela internet o secretário nacional de Políticas Penais, André Garcia. Boa noite, secretário.
6: Boa noite, Luciana. Boa noite, Nazi Brum. Boa noite a todos os nossos ouvintes.
4: Secretário, no que se refere às políticas penitenciárias, o que o senhor pode falar para a gente sobre as medidas que serão adotadas e os investimentos que serão feitos, inclusive em presídios estaduais?
6: Bem, o nosso programa, ele teve uma premissa importante, que foi a orientação do presidente Lula e do ministro Wellington César, de também aproveitar o que vinha dando certo, experiências exitosas e programas do governo junto com os estados e o Distrito Federal, que já estavam funcionando e que precisavam de certa forma de maior robustez e maior aporte financeiro. Essa premissa, por exemplo, foi a que regeu o eixo 1, que trata de asfixia financeira do crime organizado, e que teve como parâmetro a recente Operação Carbono Oculto, uma operação que foi realizada em parceria com a Receita Federal, Polícia Federal e o Estado de São Paulo, e foi muito exitosa porque atingiu fortemente a criminalidade organizada entranhada em instâncias de poder econômico que comumente não são atingidas em operações policiais. A mesma premissa nós usamos no sistema penitenciário, porque nós temos um modelo de excelência que é administrado pelo governo federal, que é o sistema penitenciário federal seguro, rígido, que permite um controle e monitoramento de diversas lideranças criminosas no nosso país. São 5 unidades, 5 presídios federais estão espalhados pelo país e são administrados pelo governo federal. E a nossa pretensão é, após identificadas as unidades, os presídios nos estados, que precisavam, porque abrigavam lideranças criminosas locais, precisavam de uma elevação do padrão de segurança, foi exatamente isso. Elevar o padrão de segurança para protocolos, treinamentos, capacitações e, importante, equipamentos de segurança similares ao que nós aplicamos nos presídios federais. E assim, isolar lideranças criminosas e não permitir que essas lideranças impactem na segurança pública do cidadão e da cidadã brasileira.
5: Secretário, uma das estratégias, como o senhor falou, é isolar essas lideranças criminosas. E uma das ideias é interromper a comunicação entre esses detentos. Como que está previsto nesse plano?
6: Bem, há um conjunto de ações que tem esse objetivo. Primeiro, reforçar, robustecer os protocolos de segurança nessas unidades dos estados, treiná-los para aplicação de protocolos rígidos, semelhantes ao que são aplicados no sistema penitenciário federal. Não há incidência, para que o nosso ouvinte, também quem está nos vendo aqui pelas redes sociais, não há incidência de celulares nem de objetos ilícitos nas penitenciárias federais. E nós queremos isso em todas as penitenciárias que nós escolhemos como mais sensíveis em todos os estados. Não queremos objetos ilícitos, não queremos celulares e não queremos nenhum tipo de droga ou arma branca ou qualquer outro tipo de artefato que seja utilizado contra os policiais penais, contra a sociedade. E essa foi a premissa, como disse, que foi implementada, que será implementada com o nosso programa Brasil contra o Crime Organizado. Além do treinamento, nós vamos doar equipamentos que vão elevar o nível de segurança, treinar os policiais e servidores também para a utilização desses equipamentos. Por exemplo, eu posso dizer aqui drones modernos para vigilância, kits de varredura eletrônica que vão permitir levantar onde há aparelhos eletrônicos ligados ou desligados, celulares em presídios, identificar onde estão esses celulares e retirá-los das celas, se for o caso, aparelhos de raio-x, scanners corporais, e também o governo federal, de forma inédita, vai realizar a contratação de bloqueadores de celulares e vai com essa contratação disponibilizar para que os estados possam, nas unidades, aplicar essa tecnologia de silenciamento de comunicação. Então, além disso, nós vamos realizar operações programadas, que são operações voltadas para identificar esses equipamentos, esses aparelhos eletrônicos nessas unidades e retirá-las, que são as operações modo avião, que nós denominamos assim. Usamos um equipamento que permite o rastreamento de aparelhos eletrônicos, que são equipamentos nossos aqui da Secretaria Nacional de Políticas Penais e da Polícia Penal Federal, e também a Operação MUTI, que é a operação organizada com os estados para retirada desses celulares e de qualquer outro material ilícito que esteja nas prisões. Ou seja, vamos atuar com inteligência, equipamentos, treinamento e operações policiais intensas, de modo a não permitir que haja comunicação desses presídios, desses indivíduos custodiados nesses presídios, para além dos muros das unidades penais.
4: Secretário, como é que vai funcionar esse Centro Nacional de Inteligência Penal? Ele vai ter ações integradas aí com todos os estados?
6: Exato, ele vai nos ajudar, inclusive, na coordenação dessas operações que hoje nós coordenamos aqui diretamente da Secretaria, as operações MUTI e Modo Avião, que são operações nacionais realizadas em diversos estados ao mesmo tempo. Vai congregar também policiais penais das diversas polícias estaduais, vai permitir um maior fluxo de informações, num modelo muito semelhante ao que se chama de Centro de Fusão de Informações, ou nos Estados Unidos conhecido como Fusion Centers, que são centros em que estão todas as agências policiais, no nosso caso, todas as polícias, representantes de todas as polícias penais, inclusive a federal, que vão conviver, trocar informações, coordenar operações e dar um dinamismo maior às ações no ponto de vista nacional.
5: Então tá ótimo, secretário. É uma área muito importante e o governo está de olho nisso, então, né?
6: Exatamente. É uma área fundamental para a segurança pública do cidadão brasileiro, né? É onde tudo começou, porque as organizações criminosas surgiram nos presídios e vão terminar, porque a determinação do governo é essa: controlar e manter esses indivíduos isolados e não permitir que haja comunicação nem influência na vida do cidadão que vive fora dos muros dos presídios.
4: Bom, nós conversamos com André Garcia, secretário nacional de Política Penal. Secretário, muito obrigado pela entrevista à Voz do Brasil.
6: Eu que agradeço a oportunidade, estou aqui sempre à disposição de vocês e dos nossos ouvintes.
5: O período de seca está começando na região central do Brasil.
4: E com ele vem o maior número de ocorrências de incêndios florestais.
5: Viaturas e equipamentos que vão ajudar no combate ao fogo foram entregues hoje pelo governo federal.
4: Os investimentos são do Fundo Amazônia e pela primeira vez serão aplicados nos biomas Cerrado e Pantanal.
7: Caminhões especializados no combate a incêndios florestais, caminhonetes 4x4 equipadas, sopradores e aeronaves remotamente pilotadas. Os equipamentos entregues nesta terça-feira vão fortalecer a atuação em áreas de difícil acesso e reduzir o tempo de resposta aos incêndios no Cerrado e Pantanal. O investimento total de R$150 milhões vem do Fundo Amazônia, administrado pelo Banco Nacional de Desenvolvimento Econômico e Social, BNDES. Segundo o ministro da Justiça e Segurança Pública, Wellington César Lima, esse é o maior investimento já realizado pelo governo federal para ampliar o combate aos incêndios florestais. O ministro destacou ainda que a entrega vai agilizar o trabalho de combate ao fogo.
8: Cada minuto reduzido no tempo de resposta significa menos destruição ambiental, menos prejuízo econômico e mais proteção para a população brasileira.
7: Os equipamentos vão beneficiar os corpos de bombeiros militares do Piauí, Bahia, Goiás, Minas Gerais, Mato Grosso do Sul e Distrito Federal, além da Força Nacional de Segurança Pública e Brigadas Florestais. A medida faz parte da Política Nacional de Manejo Integrado do Fogo, criada em 2024 e gerida pelo Ministério do Meio Ambiente e Mudança do Clima. O ministro da pasta, João Paulo Capobianco, lembrou que o governo também tem fortalecido o planejamento e alcançado bons resultados no combate aos incêndios florestais.
9: Atualmente, nós temos reuniões a cada 2 meses com os maiores meteorologistas do Brasil e do exterior para monitorar permanentemente os cenários de risco climático e de risco, portanto, de incêndios. Esse dado é traduzido em planejamento, é levado para a sala de situação e articula e organiza a ação do governo federal. Nós, em 2025, reduzimos a área queimada no Brasil inteiro em 39%.
7: Esse é o primeiro investimento do Fundo Amazônia em biomas fora da Amazônia Legal. O fundo, restituído em 2023, após 4 anos de paralisação, já aprovou mais de R$400 milhões para apoiar os corpos de bombeiros de 9 estados da Amazônia Legal no combate a incêndios. Reportagem Gabriela Noronha.
5: O presidente Lula acaba de anunciar que zerou os impostos para compras de até US$50 sobre compras internacionais online, tributos que ficaram conhecidos como taxa das blusinhas.
4: Segundo o secretário executivo do Ministério da Fazenda, Rogério Seron, essa medida só pôde ser anunciada após o combate ao comércio ilegal.
10: Isso só foi possível depois de um avanço muito significativo para regularizar o setor. O contrabando, que era uma marca presente nesse setor, ele foi eliminado. Agora um setor regularizado e continuará regular vai poder usufruir dessa isenção, dessa zeragem de tributação sobre esses produtos. Isso vai beneficiar a população mais carente, mais pobre, que utiliza muito dessas plataformas para adquirir produtos que são muito importantes para o seu dia a dia.
5: A mudança será publicada em edição extra do Diário Oficial de hoje e já passa a valer a partir de amanhã.
4: Estudantes com dívidas no Fundo de Financiamento Estudantil, FIES, podem realizar a renegociação de débitos a partir de amanhã por meio do Desenrola FIES.
5: Os contratos em atraso poderão ser quitados com descontos de até 99% sobre o valor da dívida.
4: A expectativa é atender mais de 1 milhão de estudantes.
11: Pode participar do programa quem teve contrato firmado até 2017 e que estava na fase de pagamento em 4 de maio de 2026. A negociação pode ser feita até 31 de dezembro deste ano. A expectativa é que mais de 1 milhão de estudantes sejam beneficiados com refinanciamento. O Desenrola FIES faz parte do novo Desenrola Brasil, programa lançado pelo governo federal no início deste mês para reorganizar a vida financeira de milhões de brasileiros e ampliar o acesso ao crédito em melhores condições. A medida, no entanto, não prevê a utilização do FGTS para abatimento das dívidas, como acontece em outras renegociações do Desenrola Brasil. Outra vantagem é para os estudantes que mantêm os pagamentos em dia. O programa oferece a possibilidade de quitação integral do débito com 12% de desconto sobre o saldo devedor. Para facilitar o atendimento, todo o processo de renegociação será realizado pelos canais digitais do banco responsável pelo contrato. No portal do Ministério da Educação foi publicada uma matéria com o passo a passo da renegociação. Acesse gov.br/MEC e saiba mais. Reportagem Thalita Albuquerque.
4: E ainda sobre o Desenrola, mas desta vez para o agricultor familiar que está com as contas no vermelho.
5: O Desenrola Rural está a todo vapor com descontos de até 96% do valor da dívida.
4: A iniciativa quer melhorar a saúde financeira dos produtores rurais e facilitar o acesso ao crédito de olho na safra 2026-2027.
12: Nas praias de Tamandaré, no litoral do Pernambuco, Fabrício do Nascimento aprendeu a pescar com os avós e se dedica à atividade artesanal ao longo de 20 anos. Recentemente, decidiu aumentar a renda e investiu na criação de abelhas. Durante a pandemia, o novo negócio virou um problema e o que antes era investimento virou dívida, como lembra Fabrício.
13: E foi na época que eu comecei a tirar meu primeiro empréstimo, foi em torno de R$ 2.500. Tive os problemas no decorrer da pandemia, não tive condições de pagar.
12: Foi só no ano passado que Fabrício conseguiu a tão esperada saúde financeira nos negócios. O produtor rural aderiu ao programa de renegociação de dívidas do governo do Brasil. Os descontos permitiram que ele limpasse o nome e pudesse sonhar alto.
13: Quitei essa dívida, investi na minha área da pesca e na área da apicultura. Eu estou querendo um investimento maior. Meu sonho é fazer minha agroindústria para produção de mel também.
12: O sonho de Fabrício e de outros agricultores rurais pode se tornar realidade com novo Desenrola Rural. O programa permite renegociação e liquidação de débitos com descontos que chegam até 96% e atende quem tem débitos vinculados ao Programa Nacional de Fortalecimento da Agricultura Familiar, o PRONAF. Podem ser beneficiados agricultores familiares, assentados da reforma agrária, pescadores artesanais, povos e comunidades tradicionais e cooperativas da agricultura familiar. A expectativa é que os descontos ajudem os produtores a planejar a safra 2026-2027, como explica a ministra do Desenvolvimento Agrário e Agricultura Familiar, Fernanda Machiavelli.
14: Nós conseguimos, no âmbito do Desenrola Brasil, reabrir um Desenrola Rural. Agora, nessa nova rodada, nós de novo temos condições muito favoráveis para essa renegociação. São descontos bastante convidativos para conseguir promover essa regularização das dívidas dos agricultores familiares. Nós esperamos que a partir do Desenrola Rural, os agricultores familiares voltem a acessar o crédito do PRONAF, estejam na produção de alimentos, participando ativamente da ampliação da nossa safra 2026-2027.
12: A adesão ao Desenrola Rural pode ser feita até 20 de dezembro de 2026. Para as dívidas do PRONAF ou contratadas junto a instituições financeiras, a regularização deve ser feita diretamente nessas empresas. Se o débito estiver na dívida ativa da União, é possível limpar o nome diretamente no site do Regularize. Mais informações sobre o Desenrola Rural, acesse gov.br/MDA. Reportagem Edinaldo Júnior.
5: E hoje a ministra do Desenvolvimento Agrário e Agricultura Familiar, Fernanda Machiavelli, apresentou um balanço das ações voltadas ao setor.
4: Ela destacou as políticas voltadas às mulheres rurais, com a implementação de 110 mil quintais produtivos, que são espaços de produção diversificada de alimentos saudáveis, sementes e insumos, fundamentais para a soberania e a segurança alimentar.
5: A União Europeia retirou o Brasil da lista de países autorizados a exportar produtos de origem animal destinados ao consumo a partir de 3 de setembro.
4: Por meio de nota, o governo brasileiro informou que recebeu com surpresa a notícia e que tomará prontamente todas as medidas necessárias para reverter essa decisão.
5: O chefe da delegação do Brasil junto à União Europeia já tem reunião agendada para amanhã com as autoridades sanitárias do bloco.
4: O Brasil é o maior exportador do mundo de proteínas de origem animal e o principal fornecedor de produtos agrícolas ao mercado europeu.
5: Todas as informações sobre pré-natal, parto, puerpério, cuidados com o bebê, vacinação, alimentação, saúde mental e rede de apoio, tudo em um único lugar.
4: E agora disponível também pelo celular com mais praticidade e segurança.
5: É a nova caderneta brasileira da gestante, lançada hoje no Rio de Janeiro pelo ministro da Saúde, Alexandre Padilha.
15: Márcia Silva de Araújo, de Planaltina, no Distrito Federal, está grávida de 4 meses. É a sua terceira gestação, mas ela ainda toma todos os cuidados necessários nessa fase. As vacinas estão em dia e todo mês tem consulta de pré-natal.
16: Saio de uma, já tem outra no outro mês. E é um momento muito delicado, que a mãe tem que ser acompanhada, sim. Você tá gerando um bebê, você tem que ter uma assistência da família e do posto de saúde. Eu acho muito importante.
15: Para facilitar e ampliar a organização de exames de pré-natal e dos cuidados com as mães e seus bebês, o Ministério da Saúde lançou nesta terça-feira a nova caderneta brasileira da gestante. A versão reformulada do documento reúne todas as informações da mulher desde a gravidez ao pós-parto. Outra novidade é que o conteúdo da caderneta agora vai estar integrado com o Meu SUS Digital. Tudo na palma da mão, para garantir um atendimento mais qualificado às gestantes, de acordo com o ministro da Saúde, Alexandre Padilha.
17: Nós temos 85% das equipes de saúde da família no Brasil inteiro que usam já o prontuário eletrônico do Ministério da Saúde. Então, a expectativa é que ele fique na mão da gestante, na mão dos profissionais de saúde, como se fosse a verdadeira bíblia da gestação, do cuidado das mulheres no nosso país.
15: O documento também traz informações de cidadania, como saúde mental, luto materno e parental e violência obstétrica. E tem espaço para registros específicos sobre o acompanhante, métodos de alívio da dor, posições para o parto, procedimentos a serem evitados e rede de apoio. Maria Silva de Araújo, do Início da Matéria, aprovou a novidade.
16: Vai melhorar bastante no sentido de facilitar a nossa vida. Hoje em dia também está sendo tudo digital. E aí eles vão passando do computador para o outro. Então, assim, é maravilhoso.
15: Além da versão digital, serão distribuídos 3 milhões e 200 mil exemplares da caderneta física em todo o Brasil. Reportagem Natália Koslick.
4: O acesso à caderneta brasileira da gestante é feito pelo aplicativo Meu SUS Digital, disponível para Android e iOS ou pela versão web da plataforma.
5: Estão abertas as inscrições para o Fórum Nacional da Rede de Parcerias, promovido pelo Ministério da Gestão e da Inovação em Serviços Públicos.
4: O evento busca aprimorar as políticas públicas e o impacto dos serviços na vida do cidadão, com mais de 240 painéis, palestras e oficinas.
5: O evento será realizado entre 9 e 11 de junho no Centro de Convenções Ulisses Guimarães, em Brasília.
4: As inscrições são gratuitas e podem ser feitas no endereço gov.br/rede de parcerias.
5: E essas foram as notícias do Governo do Brasil.
4: Uma realização da Secretaria de Comunicação Social da Presidência da República.
5: Com produção da empresa Brasil de Comunicação.
4: Fique agora com as notícias do Poder Judiciário e do Congresso Nacional. Uma boa noite.
5: Boa noite para você e até amanhã.
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20: STF pede novas providências de órgãos para aprimorar transparência das emendas parlamentares.
21: STJ afasta indenização do DPVAT em acidente ocorrido durante prática de crime.
20: Justiça do Trabalho registra mais de 600 mil casos de assédio moral.
21: Boa noite, eu sou Marcela Luiza.
20: E eu sou Marcelo Della Libera.
21: Supremo Tribunal Federal pede novas providências para reforçar a transparência e o controle sobre as emendas parlamentares.
20: A decisão é do ministro Flávio Dino e envolve órgãos de fiscalização do Senado, do Governo de São Paulo e da Justiça Eleitoral. Carolina Chaves.
22: Na decisão, Flávio Dino pediu ao Tribunal de Contas da União informações sobre o funcionamento de um painel de acompanhamento das emendas parlamentares e cobrou esclarecimentos da Controladoria Geral da União sobre limitações na estrutura do órgão. O ministro também quer explicações do Senado sobre a possibilidade de ampliar regras contra nepotismo envolvendo suplentes de senadores e familiares. Já o governo de São Paulo deverá esclarecer suspeitas de acordo político relacionado à destinação de emendas de bancada federal. A decisão ainda determina que assembleias legislativas e a Câmara Legislativa do Distrito Federal comprovem a adaptação das regras locais ao modelo federal de execução das emendas. O relator também encaminhou ao Tribunal Superior Eleitoral e à Procuradoria-Geral Eleitoral pedidos de análise sobre possíveis riscos de uso irregular de emendas parlamentares em campanhas eleitorais.
21: A indenização do extinto seguro DPVAT não é devida se o acidente de trânsito ocorreu durante a prática de crime.
20: Esse posicionamento é do STJ. Fátima Uchoa.
5: Um homem roubou uma motocicleta com a qual logo depois sofreu acidente de trânsito. Ele pediu a indenização do seguro obrigatório DPVAT, que hoje está extinto, e a Justiça do Paraná determinou o pagamento. No entanto, a quarta turma do STJ deu provimento ao recurso especial da seguradora. Para a ministra relatora Isabel Galotti, a existência de conduta dolosa da vítima afasta a cobertura securitária quando o risco é deliberadamente provocado, como no caso do roubo de veículo com o uso da motocicleta subtraída.
21: Justiça do Trabalho registra mais de 600 mil casos de assédio moral.
20: O levantamento considerou o período de 2020 a 2025. William Nascimento.
0: Nos quatro primeiros meses de 2026, já foram formalizadas mais de 30 mil ações por assédio moral. Ele está no comentário constrangedor, na punição injusta, na intimidação, em situações que afetem a dignidade de quem trabalha e causem danos à saúde física e mental. E a empresa é responsável por atitudes como essa. Se não cuidar do ambiente de trabalho, pode responder por isso. E esse é o alerta do coordenador-geral do programa Trabalho Seguro, ministro Agra Belmonte. Investimento é prevenir. Custo é a empresa ter de pagar indenizações.
21: A partir do dia 15 de maio, pré-candidatos já podem começar a arrecadar dinheiro para financiar as campanhas das eleições gerais de 2026.
20: Um dos meios de arrecadação é por meio do financiamento coletivo, conhecido como vaquinha virtual. Estevam Furtado.
2: A vaquinha virtual já foi usada nas eleições de 2018, 2020, 2022 e 2024. O modelo, também chamado de crowdfunding, permite arrecadar recursos pela internet, por sites, aplicativos e plataformas digitais. As empresas que oferecem esse serviço precisam estar cadastradas e aprovadas pelo Tribunal Superior Eleitoral, além de serem contratadas antes por pré-candidatos ou partidos, conforme prevê a Lei das Eleições. A página sobre financiamento coletivo já está disponível no portal do TSE. Até agora, quatro empresas foram aprovadas para atuar nas eleições de outubro e outras duas estão com cadastro incompleto.
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21: Uma boa noite.
20: Boa noite.
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1: Eu sou Paula Groba e estes são os destaques de hoje do Jornal do Senado, que começa agora. Plenário aprova renovação automática da CNH para bons motoristas. Avança projeto que endurece punições para fraudes no mercado financeiro. Aprovadas regras mais rígidas para o fechamento de escolas rurais. Boa noite. Motoristas com bom histórico no trânsito garantiram mais facilidade para renovar a carteira de habilitação. O plenário aprovou hoje a medida provisória que permite a renovação automática da CNH para condutores inscritos no Registro Nacional Positivo de Condutores, cadastro que reúne quem não cometeu infrações de trânsito no período de 12 meses. Mas o texto aprovado pelo Congresso inclui ainda a necessidade de exame médico para a renovação. A proposta segue agora para a sanção presidencial. Os detalhes com o repórter Alexandre Campos.
2: Relator da medida provisória, quando o texto esteve na comissão mista, o senador Renan Filho, do MDB de Alagoas, afirmou que dificultar o acesso à CNH impede que muitas pessoas entrem no mercado de trabalho.
3: É por isso que o Brasil vive, de certa maneira, um apagão de motoristas de caminhão, especialmente os caminhões de grande porte. Porque a burocracia afugenta o jovem da primeira habilitação e, ao fazê-lo, afugenta também a formação de condutores profissionais.
2: A renovação automática da CNH deverá ser precedida de exames de aptidão física e mental. Essa exigência foi novidade, já que não constava no texto original da MP. Renan Filho acatou emenda para reintroduzir essa obrigatoriedade. De acordo com o texto aprovado, o motorista habilitado poderá optar pela CNH digital gratuita caso prefira não pagar pelo documento físico. A MP, que segue para sanção, ainda prevê a correção anual pelo IPCA dos valores referentes aos exames de aptidão física e mental e de avaliação psicológica a serem fixados nacionalmente pela União.
1: E brasileiros que sofrem com dores persistentes por meses ou até anos poderão ter atendimento mais especializado no SUS. O plenário aprovou um projeto que estabelece regras para o cuidado de pessoas com dor crônica na Rede Pública de Saúde. A proposta garante atendimento integral aos pacientes e cria o Dia Nacional de Conscientização e Enfrentamento da Dor Crônica em 5 de julho. O texto segue para a sanção presidencial. Carros abandonados em ruas e terrenos públicos, além de prejudicarem a paisagem urbana, podem acumular água, atrair vetores de doenças e causar danos ao meio ambiente. E para enfrentar esse problema, a Comissão de Meio Ambiente aprovou um projeto que obriga os proprietários a retirar os veículos abandonados que representem risco à saúde pública ou ao meio ambiente. Os detalhes com Patrícia Oliveira.
4: O projeto do senador Confúcio Moura, do MDB de Rondônia, foi relatado pela senadora Tereza Cristina, do Progressistas de Mato Grosso do Sul. Ela alterou a lei do desmonte e o Código de Trânsito Brasileiro para acelerar o destino de carros apreendidos e não reclamados, por meio de leilões. Uma das novidades é a integração ao Sistema Nacional de Resíduos Sólidos para rastrear peças retiradas de veículos e combater o mercado ilegal. A ideia é priorizar a chamada economia circular. Antes de reciclar ou descartar um veículo, será obrigatório tentar reaproveitar peças e componentes em boas condições, como destacou a senadora Tereza Cristina.
5: Com isso, damos um passo concreto para reduzir impactos ambientais, organizar o setor e transformar passivos em oportunidades econômicas.
4: Empresas de desmontagem também terão de tratar corretamente fluidos e resíduos poluentes. O projeto segue para análise da Comissão de Assuntos Econômicos.
1: O senador Paulo Paim, do PT do Rio Grande do Sul, elogiou o programa Brasil contra o Crime Organizado, lançado pelo governo federal. Segundo ele, a iniciativa articula inteligência, integração entre os entes federativos e mais de 11 bilhões de reais em investimentos para o enfrentamento das facções criminosas. Paim destacou que o programa prevê ações contra a lavagem de dinheiro, o tráfico de drogas e o crime organizado nos presídios, além de medidas para aumentar a elucidação de homicídios. O senador também defendeu a importância de políticas sociais, educação e geração de emprego no combate à criminalidade.
6: O crime organizado não se combate apenas na ponta, no confronto direto. É preciso atingir suas estruturas, suas fontes de financiamento, sua capacidade de articulação e o seu poder de infiltração. Não basta prender executores, é preciso prender, mas também desmontar os esquemas de lavagem, recuperar ativos e cortar o fluxo ilícito que sustenta essas organizações.
1: Já o senador Espiridião Amin, do PP de Santa Catarina, criticou a decisão do ministro do STF, Alexandre de Moraes, que suspendeu a aplicação da lei da dosimetria até a análise do plenário da corte. Segundo o parlamentar, a medida representa interferência em uma decisão do Congresso Nacional. Amin também defendeu a revisão das penas aplicadas aos envolvidos nos atos de 8 de janeiro e afirmou que o Congresso deve avançar no debate sobre a anistia aos condenados.
7: Se ele acha que a lei é inconstitucional, ele tem que submeter imediatamente. Mas a lei entra em vigor. Quer dizer, agora o ônus da decisão do Supremo é do cidadão que foi beneficiado pela dosimetria. Quer dizer, a decisão soberana do Congresso fica condicionada ao despacho monocrático.
1: Dinheiro desviado, balanços maquiados e investidores enganados. Fraudes no mercado financeiro que podem causar prejuízos bilionários e abalar a confiança na economia passaram a ser alvo de regras mais duras no Senado. A Comissão de Assuntos Econômicos aprovou hoje um projeto que prevê a prisão para fraudes contábeis e a manipulação de informações que levem investidores ao erro no mercado de capitais. Os detalhes com a repórter Marcela Cunha.
8: A proposta da senadora Augusta Brito, do PT do Ceará, foi apresentada depois do caso das lojas americanas. O texto aprovado pune a fraude contábil, como alterar balanços, informar dados falsos ou esconder operações realizadas pela empresa. A pena prevista é de 2 a 6 anos de prisão e multa. O relator, senador Oriovisto Guimarães, do PSDB do Paraná, afirmou que o texto foi ajustado para deixar mais claro o que deve ser considerado crime, sem gerar insegurança jurídica no mercado de ações.
9: É preciso que essa legislação seja muito objetiva. Até porque nesse mercado de ações é impossível a qualquer administrador garantir resultados. Tá? É sempre uma dúvida. Mercado de ações você pode ganhar e você pode perder, no Brasil ou em qualquer lugar do mundo. Então nós precisamos tomar muito cuidado na tipificação desses crimes para não criar insegurança jurídica e para não criar mais ilusão ainda para o aplicador.
8: A proposta também prevê aumento da pena quando a fraude causar grandes prejuízos, atingir muitas vítimas ou abalar a confiança no sistema financeiro. Em caso de condenação, o responsável poderá ficar impedido de exercer atividade empresarial ou ocupar cargos de direção, conselho ou gerência. O projeto segue para a Comissão de Constituição e Justiça.
1: E o fechamento de escolas em áreas rurais, indígenas e quilombolas poderá ter regras mais rigorosas no país. O Senado aprovou um projeto que impede que decisões baseadas apenas em custos definam um encerramento dessas unidades. A proposta que segue para a sanção presidencial determina que o fechamento dessas escolas leve em conta não só os critérios econômicos, mas também o impacto social, cultural e as condições de acesso dos estudantes à educação. O repórter Rodrigo Rezende tem as informações.
10: A Comissão de Educação aprovou uma proposta apresentada pelo então senador Messias de Jesus, do Republicanos de Roraima, que cria normas para o fechamento de escolas rurais, indígenas e quilombolas. A relatora da proposta, senadora Jussara Lima, do PSD do Piauí, teve seu texto apresentado na comissão pela senadora Damaris Alves, do Republicanos do Distrito Federal. Ela destaca que o fechamento de uma escola não pode levar apenas em conta o aspecto econômico.
11: Assegurar que decisões dessa magnitude não sejam tomadas de forma discricionária ou baseadas unicamente em critérios, presidente, de eficiência econômica, sem a devida consideração dos impactos sociais, culturais e pedagógicos.
10: A proposta prevê que, em caso de necessidade de fechamento da escola, será assegurado à comunidade escolar o prazo de 1 ano para a solução dos problemas gerados pelo fechamento. Um dos itens que deverá ser observado é um estudo da distância a ser percorrida pelos alunos em uma possível nova escola. A proposta segue para a sanção presidencial.
1: Com trabalhos técnicos de Eliseu Caires, o Jornal do Senado fica por aqui. Acompanhe agora as notícias da Câmara dos Deputados. Boa noite e até amanhã.
12: Câmara dos Deputados. Deputados analisam política para enfrentar os efeitos da seca no semiárido.
13: Projeto suspende pagamento de financiamento agrícola devido ao El Niño.
12: Comissão aprova punição para casos de violência digital contra a mulher.
14: Boa noite. Comissão aprova punição para uso de IA em ações de violência contra a mulher. A repórter Maria Neves nos conta sobre os casos.
15: A Comissão de Constituição e Justiça da Câmara dos Deputados aprovou o projeto de lei que torna crime alterar ou criar fotos, vídeos e áudios com uso de inteligência artificial para praticar violência contra a mulher. Quem incorrer na prática ficará sujeito à reclusão de 2 a 4 anos, além de multa. De acordo com o novo tipo penal, é crime adulterar, criar, manipular ou produzir fotos, vídeos e áudios utilizando sistemas de inteligência artificial. Para que a conduta seja punida, a manipulação deve ter o intuito específico de causar constrangimento, humilhação, assédio ou ameaça à mulher no contexto de violência doméstica e familiar. O relator, deputado pastor Marco Feliciano, do PL de São Paulo, destacou que a violência digital, ao distorcer a realidade e promover humilhações, assédios e ameaças, aumentam a vulnerabilidade das vítimas, causando danos emocionais e sociais.
16: Esse tipo de violência digital, que muitas vezes ocorre paralelamente a agressões físicas ou psicológicas tradicionais, amplifica o controle e o abuso sobre as mulheres, dificultando ainda mais o processo de superação e denúncia. É fundamental que a legislação avance na mesma velocidade que as tecnologias, garantindo que crimes cometidos por meio de inteligência artificial sejam tipificados e punidos de maneira adequada.
15: Ao apresentar o projeto, o deputado Fred Linhares, do Republicanos do Distrito Federal, também argumentou que a rápida evolução tecnológica possibilita a criação e a disseminação de conteúdos falsos e prejudiciais que aumentam ainda mais a vulnerabilidade das mulheres e agravam o impacto psicológico e social para as vítimas. A proposta, que torna crime alterar ou criar fotos, vídeos e áudios com o uso de inteligência artificial para praticar violência contra a mulher, ainda terá de ser votada pelo plenário. Da Rádio Câmara de Brasília, Maria Neves.
12: Justiça. Silvio Antônio, do PL do Maranhão, defende proposta de sua autoria voltada à imparcialidade do judiciário que determina uma quarentena para políticos que desejem ocupar cargos na magistratura. Para ele, os postos não podem ser utilizados como recompensas partidárias.
14: Silvio Antônio sustenta que o cidadão que necessita da justiça deve ser julgado com isenção e ser resguardado de decisões orientadas por agendas políticas e ideológicas. Ele entende que atualmente muitos representantes do judiciário têm desrespeitado essa determinação constitucional.
12: O PSOL entrou com uma ação direta de inconstitucionalidade no STF contra a redução de penas aos envolvidos nos atos de 8 de janeiro. Chico Alencar, do Rio de Janeiro, alega que a sessão do Congresso que derrubou o veto presidencial à matéria teve irregularidades.
14: Chico Alencar alega que qualquer anistia deve ser precedida de um debate com a população. Ele sustenta ainda que não houve arrependimento dos acusados para justificar o perdão e que a punição é necessária para proteger a democracia e garantir a ética na política nacional.
12: Sérgio Turra, do PP do Rio Grande do Sul, critica a decisão do STF que suspendeu a chamada Lei da Dosimetria, recentemente aprovada pelo Congresso Nacional. Ele afirma que a medida desrespeita a decisão da Câmara e do Senado.
14: Sérgio Turra pede abertura de processo de impeachment contra o ministro Alexandre de Moraes. Ele argumenta que o caso compromete a independência harmônica entre os poderes por invadir as competências do Legislativo.
12: Relações Exteriores. Luiz Lima, do Novo, do Rio de Janeiro, critica a participação de brasileiros em uma embarcação interceptada por Israel próximo a Gaza. O deputado afirma que a missão tem caráter de propaganda política favorável ao Hamas e não de ajuda humanitária à população palestina.
14: Luiz Lima questiona a incoerência de grupos que se colocam como defensores de causas internacionais, mas não enfrentam a violência no Brasil. Para ele, ao libertar os brasileiros, Israel age com mais senso de justiça do que o STF, no caso dos condenados pelo 8 de janeiro.
12: Política. De acordo com o Marcon, do PT do Rio Grande do Sul, recentes operações da Polícia Federal indicam o envolvimento de lideranças da oposição no escândalo do Banco Master. O deputado critica a articulação de projetos que, segundo ele, beneficiavam instituições financeiras com recursos públicos.
14: Na visão de Marcon, partidos de oposição priorizam interesses do setor financeiro em detrimento de pautas trabalhistas, como o fim da jornada 6x1. O deputado defende o aprofundamento das investigações sobre a atuação de agentes políticos no caso.
12: Segurança Pública. Reginaldo Lopes, do PT de Minas Gerais, elogia o lançamento do programa Brasil contra o Crime Organizado. O parlamentar lembra que o governo federal já encaminhou ao Congresso propostas de combate às facções criminosas e de integração das forças de segurança pública.
14: Reginaldo Lopes informa que o governo prevê investimentos de R$11 bilhões em ações de segurança. O deputado também destaca operações da Polícia Federal para enfraquecer financeiramente grupos ligados ao crime organizado.
12: Alexandre Lindemeyer, do PT do Rio Grande do Sul, classifica como histórica a criação do Programa Nacional de Combate ao Crime Organizado, lançado pelo governo federal. Ele elogia a articulação entre União, estados e municípios, além dos investimentos previstos para o setor.
14: Na visão de Alexandre Lindenmayer, o programa prioriza o combate ao financiamento do crime, ao tráfico ilegal de armas e à atuação de facções dentro dos presídios. Segundo ele, a proposta também amplia o controle nas unidades prisionais e fortalece as ações de inteligência.
12: Paulão, do PT de Alagoas, cumprimenta o Poder Executivo pelo lançamento do programa Brasil contra o Crime Organizado. A iniciativa prevê investimentos de R$11 bilhões para atacar o poder financeiro de facções criminosas em todo o país.
14: Paulão cita relações entre grupos criminosos, banqueiros e refinarias, como exemplo de ligações a serem asfixiadas pelo programa. Para ele, a presença de autoridades dos três poderes na cerimônia de lançamento demonstra a união de esforços em torno da solução para o problema.
12: Patrus Ananias, do PT de Minas Gerais, critica a proposta que permite ao trabalhador usar recursos do FGTS para comprar armas de fogo e munições. O parlamentar defende o fortalecimento de políticas públicas de proteção à população em vez de ações que ampliem o acesso a armamentos.
14: Patrus Ananias afirma que o enfrentamento da violência deve priorizar a estruturação das polícias, o controle de fronteiras e a luta contra o crime organizado. Na opinião do congressista, o uso de recursos do FGTS para a compra de armas não contribui para a redução dos homicídios no país.
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12: Meio Ambiente. Avança nas comissões da Câmara a proposta que cria uma política para enfrentar os efeitos da seca no semiárido. A repórter Sofia Peçanha tem informações sobre o tema.
18: A Comissão de Meio Ambiente da Câmara dos Deputados aprovou o projeto que institui a política de convivência com a seca nordestina. A proposta prevê diretrizes para enfrentar os impactos da seca no semiárido brasileiro, por meio de ações como sistemas de monitoramento, planos de emergência para estados e municípios e investimentos em abastecimento de água. O texto destaca que a seca é um fenômeno natural e previsível da região, e por isso deve ser tratada com planejamento contínuo por parte do poder público. Entre os objetivos da política estão garantir acesso à água e alimentação, reduzir desigualdades sociais e econômicas, estimular geração de renda, fortalecer a agricultura adaptada ao clima semiárido e promover a recuperação da caatinga. O relator da proposta na comissão, o deputado Fernando Mineiro, do PT do Rio Grande do Norte, destacou a necessidade de integrar políticas públicas já existentes e fortalecer a atuação conjunta entre União, estados e municípios.
19: O que nós fizemos foi adequar os termos, o projeto, há toda uma política da questão do semiárido, a Caatinga, nós precisamos chamar a atenção e criar mecanismos como o projeto, como o substitutivo que apresentamos determina. É preciso integrar as ações. Nós temos uma questão grave no Brasil, que é a invisibilidade, digamos assim, do que acontece na Caatinga.
18: A proposta também institui três programas nacionais: o Programa de Segurança Hídrica do Semiárido, voltado à ampliação do abastecimento de água, o Programa Semiárido Produtor de Energia, que incentiva a geração de energia solar, e o Programa de Preservação, Regeneração e Uso Sustentável da Caatinga. O projeto estabelece ainda a meta de preservar pelo menos 17% da Caatinga por meio de unidade de conservação de proteção integral, no prazo de 5 anos, além de contar com incentivo ao pagamento por serviços ambientais e a projetos de crédito de carbono, com prioridade para a inclusão de pequenos produtores e comunidades locais. Para o deputado Fernando Mineiro, as medidas previstas no texto ajudam a estruturar uma política pública permanente para o semiárido brasileiro.
19: O PL conforma uma agenda coerente com a necessidade de previsibilidade climática, integração federativa e proteção de populações vulneráveis.
18: A autora da proposta, a deputada Isa Arruda, do MDB de Pernambuco, afirma que o semiárido brasileiro concentra cerca de 22 milhões de pessoas e enfrenta problemas históricos relacionados à pobreza, ao acesso à água e à vulnerabilidade climática. Ela destaca que a política pretende estimular o desenvolvimento sustentável do semiárido e ampliar a preparação das comunidades para enfrentar períodos prolongados de estiagem. Agora, a proposta que institui a política de convivência com a seca nordestina aguarda análise da Comissão de Finanças e Tributação. Da Rádio Câmara de Brasília, Sofia Peçanha.
12: Desenvolvimento Regional.
14: Bebeto, do PP do Rio de Janeiro, faz uma prestação de contas do seu mandato e destaca o envio de recursos para São João de Meriti. Segundo ele, as verbas foram destinadas principalmente às áreas de saúde, infraestrutura e equipamentos públicos do município.
12: O parlamentar também menciona investimentos em espaços esportivos, reforço da segurança pública e melhorias na mobilidade urbana da Baixada Fluminense. De acordo com Bebeto, as ações buscam ampliar a qualidade dos serviços e a infraestrutura local.
14: Hildo Rocha, do MDB, enaltece o legado de José Sarney à frente do governo do Maranhão. Na avaliação do deputado, a gestão do político foi marcada por obras estruturantes que impulsionaram o desenvolvimento urbano e econômico, principalmente da capital São Luís.
12: O deputado também ressalta iniciativas voltadas à educação durante o período. De acordo com Hildo Rocha, a implantação de ensino mediado por televisão e a ampliação da rede escolar contribuíram para aumentar o acesso dos jovens maranhenses à educação.
14: Albuquerque, do Republicanos, cumprimenta a atual gestão de Roraima. Ele destaca ações urgentes na área de saúde e segurança para recuperar a dignidade da população e a assinatura da progressão de perto de 1.700 servidores, aguardada desde 2022.
12: O deputado ressalta ainda a regularização de salários atrasados e a nomeação de comandantes mulheres na polícia para priorizar o combate à violência do gênero. Albuquerque elogia ainda a iniciativa de colocar a aeronave oficial para atender emergências de saúde e de segurança. Transportes.
14: Charles Fernandes, do PSD da Bahia, cobra do governo federal a retomada das obras da ferrovia Oeste-Leste, especialmente no trecho entre Caetité e Oeste Baiano. O deputado afirma que a paralisação compromete investimentos já feitos há quase 20 anos, sem resultado concreto para a população.
12: Charles Fernandes ressalta que a ferrovia é essencial para escoar a produção agrícola do oeste da Bahia até o Porto Sul, no litoral do estado. Ele avalia que a redução de dependência do transporte por caminhões pode ampliar o desenvolvimento econômico na região. Agricultura.
14: Heitor Chu, do PSD, manifesta apoio aos produtores de tabaco do sul do país e repercute protestos realizados no Rio Grande do Sul. O deputado afirma que os agricultores enfrentam dificuldades com a classificação do produto, redução de preços e altos custos de produção.
12: Ele critica ainda medidas que, em sua visão, penalizam o setor produtivo do tabaco e cobra mais atuação da vigilância sanitária sobre a circulação de cigarros eletrônicos. Para Heitor Chu, a falta de controle sobre esses produtos também amplia riscos à saúde e fortalece o mercado ilegal.
14: Proposta de Dr. Flávio, do PL do Rio de Janeiro, pretende simplificar a comercialização de alimentos artesanais fora dos limites municipais. Para tanto, ele sugere padronizar a fiscalização entre os diferentes órgãos e unificar as licenças no selo de inspeção municipal.
6: E o selo de inspeção municipal, se ele for bem inspecionado na cidade, o mesmo profissional que faz a inspeção, ele vai fazer também a nível estadual e a nível federal. E cabe ao Ministério da Agricultura, o MAPA, essa autorização para que esse produto possa ser comercializado fora do seu município. Então, o que a gente quer hoje é simplificar que o nosso pequeno e médio produtor, produtor artesanal, que já herdou da sua família essa produção, ele consiga comercializar o seu produto. O Brasil hoje tem mais de 5.600 municípios e quase todos eles têm agricultura familiar e o produtor artesanal. Então, esse projeto só é um parágrafo na lei que autorize o nosso pequeno e médio produtor a comercializar o seu produto em municípios vizinhos.
12: De acordo com o Dr. Flávio, a escolha por um único selo vai impedir a apreensão e descarte de alimentos seguros para consumo ocasionados por entraves burocráticos. Ele pondera ainda que o texto incentiva investimentos em servidores locais para suprir a carência de fiscais sanitários.
14: Zé Neto, do PT da Bahia, celebra a aprovação pela Câmara da suspensão da importação de cacau da Costa do Marfim. Segundo ele, a medida busca proteger a produção nacional, especialmente nos estados da Bahia e do Pará, diante de riscos sanitários para o setor.
12: O parlamentar também destaca a articulação política em torno do projeto de sua autoria que barra a importação de cacau africano. Zé Neto argumenta que a proposta representa uma defesa da cadeia produtiva do cacau e da agricultura familiar brasileira.
20: Comissões.
14: Comissão aprova projeto que suspende pagamentos de financiamentos agrícolas por causa dos efeitos do El Niño. A repórter Silvia Munhato explica a medida que foi estendida para todo o país.
21: A Comissão de Agricultura da Câmara dos Deputados aprovou o projeto que suspende por 3 anos o pagamento de empréstimos agropecuários por produtores afetados pelo fenômeno climático El Niño. O El Niño é um fenômeno climático caracterizado pelo aquecimento anormal e persistente da superfície do Oceano Pacífico, na linha do Equador. O texto lista 9 tipos de programas de financiamento que só deverão ter os pagamentos retomados 1 ano após o fim da suspensão e em 3 parcelas anuais. O projeto original do deputado Léo Prates, do Republicanos da Bahia, citava apenas a região conhecida como Matopiba, formada pelos estados do Maranhão, Tocantins, Piauí e Bahia. Mas o relator, deputado Coronel Meira, do PL de Pernambuco, estendeu a proteção aos atingidos em todo o país.
22: Considerando o caráter...